o mendigo cego, aquela viúva que perdeu o único filho, sobre o endemoniado gadareno, sobre o quanto Jesus demonstrava compaixão pela multidão. E ele chega a dizer que então Jesus é a encarnação da misericórdia, compaixão de Deus. Muito importante, não é? Porque de fato, se existe uma palavra que para nós traduz o que é compaixão, essa palavra é na verdade um nome, Jesus Cristo. Jesus Cristo. Ao mesmo tempo, não é? Não exatamente o mesmo tempo, mas da mesma forma que ele fala a respeito da compaixão, a riqueza da compaixão de Deus, Jesus Cristo, ele fala também a respeito da severidade de Jesus Cristo. Então, de fato, a gente vê que é muito oportuno esse livro, é muito instrutivo, né? Nós entendemos e as pessoas querem sempre um Deus bondoso, um Deus misericordioso, terno, um Deus que não nega nada a ninguém, que seja compreensivo em tudo. As pessoas se aprofundam mais, querem um Deus que aceite tudo, um Deus que passe a mão na cabeça de todos e não faça nenhuma exigência. É assim que as pessoas querem Deus. Evidente que não são todas. É interessante nós vermos como algumas pessoas se posicionam. Um determinado rapaz que se auto-intitula ateu, ele foi entrevistado por uma revista e chegou a questão, então, é claro, né? Ele falava nos assuntos concernentes ao seu ramo profissional, mas como se essa pessoa, ou seja, como essa pessoa se autoproclama, eu sou ateu? A revista resolveu então perguntar a ele sobre a questão da religião. E a religião? Como é que é? O que há de bom na religião? Ou você, enfim. Bom, ele disse, bom, eu sou ateu, mas a gente tem que entender que a religião, cada uma tem a sua coisa boa. E ele começa a dizer então o que a religião A pode oferecer, a religião B pode oferecer, a religião C pode oferecer. E é interessante a gente perceber como uma pessoa que não acredita em nada pode acreditar que a religião tem alguma coisa boa a oferecer. As pessoas querem um Deus. Esse Deus aqui é com letra minúscula, né? Mas um Deus que seja amoldado a elas. Um Deus que tenha o que elas querem. O que elas buscam. Elas, as pessoas, são o referencial. E é evidente que, entre aspas, a divindade que elas não acreditam, mas que deveriam oferecer através da religião alguma coisa, é do exato tamanho delas. Por isso é importante a gente aprender, né, com pessoas que têm coisas a nos ensinar. É muito bom aprendermos sobre a compaixão de Deus. E é muito bom aprendermos e vermos o quanto é oportuno também ouvirmos falar sobre a severidade de Jesus Cristo. Eu não sei se o mundo busca hoje um Cristo que seja, sei lá, do tamanho delas, meio que humanizado. Ou quem sabe até uma igreja mais humana. Por mais humano, entenda-se mais condescendente, com erro, que feche os olhos às mazelas humanas, que aceite todo tipo de comportamento. É isso que as pessoas buscam? Parece que sim. Nós vemos, ouvintes, que cada vez mais o posicionamento das pessoas a respeito de temas complicados como divórcio, homossexualismo, aborto, não é? Nós vemos que cada vez mais as pessoas se posicionam, mas cada vez mais menos as pessoas se expõem. Nós vemos que, infelizmente, a mídia diz que a igreja está contra o povo.

0: A mídia diz que a igreja tem que se atualizar e se amoldar aos novos tempos. E não é só questão hoje de, eu diria, tolerar certas situações, mas a mídia dá voz em tom gravíssimo, basicamente dizendo que não é uma questão de tolerância, há de se concordar. É, temos que negar. Não é questão de... Né, nós temos que negar princípios que nós conhecemos através da Bíblia Sagrada. Temos que negar a nós mesmos. Temos que passar um tapão na boca de Deus para concordar com o que os outros querem que concordemos. Porque, infelizmente, para muitas pessoas, a igreja para elas não tem que ser um ponto onde as pessoas vão ter um encontro com Deus e vão ser, eu diria, compartilhar a misericórdia de Deus, receber a misericórdia de Deus, mas também as instruções de Deus. Não, para algumas pessoas a igreja tem que ser uma ONG, né, de autoajuda, auxiliando as pessoas a conviverem com os seus pecados. Para eles a tarefa da igreja é tornar as pessoas felizes. E se preciso for, dizer às pessoas que elas não são culpadas de absolutamente nada. Acho que é importante falarmos a respeito, voltando ao livro do americano, né? Sobre a severidade de Jesus Cristo. Querem que nós nos adaptemos ao mundo. E querem também que Jesus e que a palavra de Deus, que a Bíblia, esteja adaptada ao mundo. Agora, se Jesus estivesse adaptado ao mundo, ele teria pouca utilidade. O esforço de refazer o Jesus da Bíblia para que ele se adapte ao espírito de uma geração o tornaria fraco na geração seguinte. É o que fala o livro. E é verdade. É verdade. Um Jesus maleável, de acordo com o espírito da época, e uma igreja serviçal do mundo, no sentido de ajudá-la a conviver com os seus erros, cuja preocupação fosse tornar as pessoas felizes, perderia a razão de ser. Por essa razão, eu cito o que o autor e o que a Bíblia diz. Jesus falou de um inferno e de condenação. E não dá para seguir a cultura presente, tentando fazer de Jesus um Jesus meloso. Não é? Querem fazer de Jesus aquele super avô. Dizem que avô ou avó é mãe com açúcar, né? Mas não é assim. Quem é que disse que a igreja existe para tornar as pessoas felizes? Quem é que falou isso? A igreja existe para anunciar os atos de Deus na história e na pessoa de Jesus Cristo. Para chamar as pessoas a crerem em Jesus Cristo, tendo-o como Senhor. Não como um subordinado, bajulador em suas vidas. A igreja tem padrões e deve manter os seus padrões. A igreja tem a sua mensagem e deve manter a sua mensagem desde o seu primeiro sermão. Que é esse? Arrependei-vos! Arrependei-vos! Até o sermão que saiu, eu diria, caminhando através das pedaladas e do caminhar dos discípulos ou dos apóstolos. Arrependei-vos! Arrependei-vos e sejais batizados, para que sejam apagados os vossos pecados, e recebais o Espírito Santo. E diz mais: arrependei-vos e convertei-vos, para que sejam perdoados os vossos pecados e venham sobre vós tempos de refrigério. Ninguém pode ser feliz carregando um fardo de pecados. Pode-se ter uma aparência de felicidade. Infelizmente, ouvintes, muitas pessoas e muitas igrejas estão aí sendo sufocadas, esmagadas pela mídia profana e mundana e pelo politicamente correto, se é que você me entende. Muitas pessoas obedeceram ao chamado de massagear o ego de pessoas que nada querem com Deus, que nada entendem de Deus e nem creem em Deus, mas querem extrair o melhor de cada religião, como aquilo que eu falei na reportagem que foi feita na entrevista ao ateu. Eu sei que atualmente nós já estamos vivendo algumas coisas que, se nós falarmos direto e reto como a Bíblia fala, nós seremos considerados criminosos, discriminadores e outras coisas mais. Sei que hoje, se pregarmos abertamente algumas coisas, poderemos ser apedrejados em praças públicas. Mas fazer o quê? Já foi assim no passado. E as profecias e a Bíblia já diziam e dizem que seria assim no futuro. E no tempo das grandes perseguições, no tempo em que os cristãos eram considerados criminosos e queimados, foi um bom tempo para o crescimento da igreja. Portanto, é preciso ter uma visão correta. É preciso entender que nós, como servos de Deus, enfrentaremos e temos enfrentado as incompreensões do mundo. Mas é importante entender também que Deus guardará o seu povo e Deus guardará a sua igreja. E a mensagem do Senhor deve ser falada. Não podemos prevaricar. É evidente que muitas pessoas não têm a visão de Deus. E a igreja, para ser igreja e continuar sendo igreja e continuar sendo de Deus, ela tem de ter a visão de Deus, porque se ela tiver a visão do mundo, ela morrerá, porque terá a visão equivocada, a visão errada. Vamos ter a visão correta. Precisamos ter a visão correta. Com sabedoria, é evidente. Com entendimento, é evidente. Não é para declararmos guerra a ninguém, não. Com amor, é verdade. Mostrar ao mundo, sem dúvida alguma, a compaixão de Deus encarnada, que é Jesus Cristo. Mostrar ao mundo o amor de Deus, a compaixão de Deus pelas multidões, pelos pobres, pelos doentes, misericórdia de Cristo para com os mendigos, para com aqueles que carregam fardos horrorosos, mas não deixarmos de falar também a respeito das sentenças já pronunciadas. Se não houver arrependimento e conversão, se não vier o Espírito de Deus sobre as pessoas e repousar sobre elas tempos de refrigério. O amor de Deus está à disposição de todos nós. Nós não estamos aqui para afrontar ninguém de forma alguma, mas muito menos para bajular pessoas. Nós não estamos aqui para, eu diria, criar sentimentos ruins nas pessoas, mas também não estamos aqui para massagear o ego de ninguém. Nós estamos aqui para falar de Cristo, falar de Deus como Senhor, falar de Deus, dos seus padrões, da sua mensagem, falar de Deus, falar de Jesus Cristo, falar do seu amor, mas falar também das coisas que você precisa ouvir, prezado ouvinte, da severidade do Senhor a aqueles que se recusam a ouvi-lo, a obedecê-lo e a servi-lo. Tenhamos a visão correta. Deus ama todos vocês, Deus ama todos nós, Deus tem sim coisas excelentes para todos nós. O Senhor Jesus Cristo morreu na cruz do Calvário para que nós tivéssemos esperança, e essa esperança está à nossa disposição, mas nós temos que nos dispor também a servir a Deus. Não adaptarmos o Senhor Jesus a esse mundo, mas nós, sim, nos unirmos ao Senhor, sermos do Senhor, e permitimos a palavra de Deus viver em nós. Que Deus abençoe você. Que essa palavra tenha falado ao seu coração. Que seja palavra de vida para você. Que seja palavra de esperança para a sua vida.
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2: É a Madrugada do Socorro de Deus. E você pode estar participando conosco através destes números. Estarei com linha aberta para te atender. Você pode contar seu testemunho, você pode testificar daquilo que Deus tem feito na tua vida. Também mandar aquela saudação, falando de onde você está nos ouvindo, está nos acompanhando. Eu tenho certeza que nós teremos o prazer de te atender também. E você pode fazer o seu pedido de oração. Lembrando que logo mais, às 2 horas, nós teremos oração da madrugada. A oração nós buscamos ao Senhor, clamamos, intercedemos pela vida daqueles que estão nos enviando o seu pedido de oração. Você pode enviar o seu pedido de oração também. Faça como a Rosângela, o Márcio, a Eliane, o Mauro, que estão nos enviando aqui o seu WhatsApp, pedindo, fazendo o seu pedido de oração, clamando, pedindo intercessão pela sua família, enfermidades que estão passando por enfermidades. Nós estaremos apresentando ao Senhor, falando aqui com a irmã Thaís Silva, de Belo Horizonte, Minas Gerais, pedindo oração pela sua família, e ela está descrevendo o nome de toda a sua família aqui, dizendo que estará em oração, acompanhando em oração, logo mais 2 horas da madrugada. E você não fique de fora, faça isso também, ainda dá tempo. Corre lá, envia teu WhatsApp. Conhece o nosso WhatsApp? Anota aí. DDD 11 98292-3392. Lembrando que também já estamos linha aberta, amém? Linha aberta para tua participação. DDD 11-3208-2743. Já temos o primeiro ouvinte. Alô? Alô?
3: Alô.
2: Paz do Senhor Jesus, com quem eu falo?
3: É Maria Judite.
2: Com quem?
3: É Maria Judite de Bauru.
2: Judite de Bauru?
3: Isso.
2: Paz do Senhor, irmão Judite, tudo bem?
3: Amém, irmão. Tá bem.
2: Amém. A irmã quer fazer um pedido de oração?
3: Eu quero, irmão. Eu quero, irmão. Nossa.
2: A oração...
3: Perdi meu filho, irmão.
2: A senhora perdeu o seu filho?
3: Perdi.
2: Meus sentimentos, irmã Judite. Meus sentimentos, verdadeiramente, que o Espírito Santo... Eu estarei orando, minha irmã, intercedendo pela tua vida. Nos faltam palavras de imaginar a dor que a irmã está passando, a dificuldade, a tristeza, mas que o Espírito Santo, ele possa confortar e consolar o seu coração. Amém? Eu estarei te apresentando de forma especial, amém? Nessa madrugada, em favor da irmã. Amém? A senhora aceita uma oração agora?
3: Tá. Eu
2: vou fazer uma breve oração pela irmã. Senhor Deus, poderoso e eterno Pai, Tu conheces o coração. Todas as coisas, Senhor, estão visíveis e palpáveis diante de Ti, ó Deus. Senhor, eu Te apresento a vida da irmã Judite, que tomou forças e fé para estar participando desta programação. A irmã Judite se encontra enlutada pela perda do seu filho. Senhor, que o Senhor possa consolá-la, que o Senhor possa trazer a paz, que o Teu Espírito Santo possa guardar ela e renovar as suas forças, renovar a sua fé e a confiança em Ti, de que o Senhor está no controle de todas as coisas. Como o salmista declarou, na minha angústia clamei ao Senhor e Ele me ouviu. Que nesta madrugada, Pai, o Senhor possa socorrê-la e alcançá-la, em nome de Jesus Cristo. Amém. Amém, irmã. Que o Senhor te conforte. Amém. Agradeço a sua participação. Fique na paz do Senhor Jesus. É, meus irmãos, são momentos difíceis, as intempéries, as estações da vida a qual nós passamos. Mas em todas, Jesus está conosco. Talvez você esteja como a irmã Judite, passando por um processo de luto, passando por uma dificuldade. Mas diz o Senhor, conforme está escrito em João capítulo 14, não se turbe o vosso coração. Credes em Deus, credes também em mim, disse Jesus. Há muitas moradas. Se não fosse assim, eu não vou-lo teria dito. Eu vou para o Pai vos preparar um lugar. E se eu for e voltar, e se eu for, eu voltarei para estar convosco, para nos levar, para que onde eu esteja, vós estejais também. Que possamos estar em Cristo. Não importa a dificuldade, não importa a dor, que possamos estar com aquele que primeiro nos amou. Momentos como esse, a tristeza, a desilusão, a ansiedade, a depressão, a tristeza, elas querem tomar conta do teu coração. Mas diz o Senhor, não temas, eu sou contigo. Como ele declarou para Josué, esforça-te e tende bom ânimo. Afinal, Jesus é a ressurreição e a vida. E ele declarou, quem crê nele, ainda que esteja morto, viverá. Ele é a ressurreição e a vida. Então, que não venhamos dar lugar para a ansiedade. Vamos agora, 1h50, nós vamos de quadro com Clínica da Alma, psicólogo Jesse Ávila, com o tema Culpa, Origem e Intensidade.
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6: Olá, seja muito bem-vindo a mais um episódio do Clínica da Alma. Um espaço para falarmos sobre saúde mental, qualidade de vida, inteligência emocional e desenvolvimento interior. Sempre de forma leve, prática e com base científica. Você sabia que sentir culpa pode ser saudável, mas permanecer preso a ela por muito tempo pode comprometer a saúde mental e emocional? A culpa pode nos ajudar a reconhecer erros e promover mudanças. O problema surge quando ela deixa de ensinar e passa a aprisionar. E por essas razões, vamos falar hoje sobre a culpa que não passa, quando o peso do passado impede de você viver o seu presente. A psicologia diferencia a culpa saudável da culpa excessiva. A primeira leva ao arrependimento, à reparação e ao crescimento. Já a culpa persistente faz a pessoa viver os mesmos acontecimentos repetidamente, alimentando ansiedade, tristeza e autocobrança. A terapia cognitivo-comportamental mostra que permanecer preso aos erros do passado dificulta uma visão mais equilibrada da realidade. Por exemplo, imagine uma mãe que, por causa do trabalho, perdeu alguns momentos importantes da infância do filho. Aí, anos depois, mesmo tendo construído uma boa relação com ele, continua dizendo a si mesma: "Ah, eu falhei como mãe. Deveria, eu poderia ter tido mais tempo e tal." Então, ela deixa de enxergar tudo o que fez de positivo porque permanece presa a um erro que não pode mais ser mudado. Quando a culpa ocupa todo espaço, ela impede a pessoa de perceber as oportunidades e, ao mesmo tempo, todas as capacidades que o indivíduo tem naquele momento. Então, entendemos que o passado pode ensinar, mas não deve aprisionar. Reconhecer os próprios erros é sinal de maturidade, mas permanecer condenado por eles impede o crescimento, e eu tenho aqui como lidar com a culpa de forma saudável. Número 1, diferencie culpa de responsabilidade. Assumir um erro é importante, mas carregar uma condenação permanente não resolve o problema. Então, sempre que possível, repare o dano e siga em frente, sem culpa. Número 2. Evite reviver o mesmo erro todos os dias. Pergunte a si mesmo: eu estou aprendendo com essa situação ou apenas me punindo novamente? Essa reflexão ajuda a interromper o ciclo da culpa excessiva. Número 3. Reconheça também os seus acertos. Quem vive focado apenas nos próprios erros perde a capacidade de enxergar seus pontos positivos, as suas qualidades, as suas conquistas e os seus esforços. Penúltimo, pratique a autocompaixão. Você trataria um amigo que errou da mesma forma dura ou às vezes até mesmo cruel com que trata a si mesmo? Aprender com os erros é mais saudável do que viver se castigando. E por último, procure ajuda se a culpa estiver dominando a sua vida. Quando sentimentos de culpa permanecem por muito tempo e impedem você de viver com tranquilidade, buscar apoio profissional pode ser um passo importante para recuperar o equilíbrio emocional. Já dizia Aaron Beck: a maneira como interpretamos os nossos acontecimentos influencia profundamente as nossas emoções. E aí eu fecho aqui dizendo o seguinte: errar faz parte da experiência humana. O importante não é viver preso ao passado, mas permitir que ele nos torne pessoas mais maduras,

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2: Uma hora e um minuto.
3: 2 horas e 1 minuto.

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1: Queridos ouvintes, chegou aquele momento especial, momento de rendermos ao Senhor as nossas petições. Para você que enviou o seu pedido de oração através do nosso WhatsApp, nós estaremos intercedendo em teu favor. Para você que é aí da sua casa, deste leito de hospital, onde você estiver nos acompanhando, chegou o momento de apresentarmos ao Senhor as nossas causas e as nossas petições. A palavra de Deus diz: clamas a mim e respondeste-eis. O Senhor, Ele está atento às nossas orações. Seja um intercessor e vamos buscar ao Senhor Jesus. Pai nosso que estás no céu, santificado seja o teu nome. Te agradecemos, ó Pai, por estarmos na tua presença. Te agradecemos, Senhor, pela tua bondade, misericórdia e fidelidade. Te agradecemos, Senhor, porque grandes coisas o Senhor tem feito por nós. E por isso nós estamos alegres. Nós estamos na tua presença. Chegamos ao Senhor em humildade e contrição. Chegamos, Senhor, diante de ti com reconhecimento e dependência de que sem o Senhor nós nada somos. Senhor, te peço perdão, ó Pai. Te pedimos perdão, Senhor, pelos nossos pecados, pelas nossas iniquidades, pelas nossas fraquezas, nossas falhas e faltas, Senhor. Pois o pecado, ele causa separação entre nós e o Senhor. E não queremos, ó Pai, estar separado de ti. Não queremos, Senhor, que nada esteja entre nós e as tuas bênçãos, entre nós e a tua presença, entre nós e o teu amor. Perdoa, Pai. Perdoa as nossas iniquidades. Nos ajuda, Pai, a ser melhores. Nos ajuda a sermos como teu filho Jesus, a te obedecer, a ouvir a tua voz e te servir, a andar em temor à tua palavra, pois a tua palavra é lâmpada para os nossos pés e luz para os nossos caminhos. Senhor, dobramos os nossos joelhos, curvamos as nossas cabeças, reconhecemos, ó Deus, que de ti vem o socorro, somente do Senhor, ó Pai, vem o livramento. Pois no dia da angústia, clamei ao Senhor e o Senhor me ouviu. Quantas vezes achávamos que seria o nosso último momento? Quantas vezes achamos que chegamos ao fundo do poço? E ali o Senhor nos achou. Ali o Senhor nos encontrou. Ali o Senhor nos socorreu. Ali o Senhor nos salvou. Nesta madrugada, é a madrugada do socorro de Deus. Mais uma vez, ó Pai, invocamos o teu nome. Mais uma vez, Senhor, te pedimos a tua ajuda. Mais uma vez, Senhor, clamamos por socorro. Quantos, ó Pai, quantos estão de joelhos dobrados clamando a ti? Quantos, Senhor, estão vivendo momentos desesperados? Momentos desesperançosos? Momentos de dor e angústia que nem mesmo palavras podem descrever ou expressar. Quantos, ó Deus, já só choram? Oh, meu Pai, olha, Senhor. Meu Deus, tu és onipotente, onisciente, onipresente. E a tua palavra diz que nada nos separa do teu amor. Nem a distância, nem a profundidade. Nada, Senhor, nos separa do teu amor. Meu Deus, Olha agora para este pai de família. Olha agora, Senhor, para esta mulher, que com, quem sabe, com as mãos na sua cabeça, de desespero, chora de angústia. Senhor, que o Senhor possa alcançá-la. Que o Teu Espírito Santo vá até o encontro dela. Consola este coração. Seja lá qual for o motivo, a razão, oh meu Deus, o propósito, Senhor, em nome de Jesus Cristo, acalma este coração, acalma, Senhor, essa tempestade dentro deste homem, dentro desta mulher, o desespero que veta até mesmo, Senhor, a fé para clamar a Ti, mas ainda assim, como o último suspiro da alma, um clamor da alma, confia em Ti, ó Pai. E atende a esta oração. Quantos, Senhor, sem forças, apenas pediram oração, apenas colocaram os seus pedidos de oração aqui no nosso WhatsApp, descreveram, ligaram aqui no ar ao vivo, Senhor, pedindo intercessão, livramentos, curas, libertação. Muitas são as aflições. Muitas são as aflições, ó Pai, que tiram o sono destes filhos Teus. Que tiram sono, que dá preocupação, que causa ansiedade, desespero, medo, que não deixa essa pessoa ter paz. Ah, Senhor, mas aquilo que é impossível para nós não é impossível para Ti, pois para Ti não há impossível. Começa, Senhor, a operar. Vai de encontro, Senhor, às opressões malignas que oprimem esta pessoa, trazendo medo, desespero, angústia, temor, pensamentos, ó Pai, de atentados contra, até mesmo contra a sua vida. Joga por terra, Senhor, repreende o maligno, repreende esses espíritos imundos que sopram no ouvido desta pessoa palavras de desesperança, palavra de medo, palavra de desespero, onde não há mais jeito, não tem mais solução. O Senhor é a solução. Como aquela mãe que clamou, Senhor, liberta minha filha. Por ela está terrivelmente endemoniada. Quantos, Senhor, já identificaram que não é doença, que não são sentimentos, mas que há algo de errado, há algo de mal, há algo, Senhor, maligno, de providência maligna, que não deixa essa pessoa em paz, que não deixa essa pessoa ser feliz, que não deixa essa pessoa prosperar. Em nome de Jesus, repreende. O sangue de Jesus tem poder. Em nome de Jesus está repreendido, miséria. Em nome de Jesus, forças malignas, deixa esta vida em paz. Em nome de Jesus Cristo, traz a cura, Senhor. Repreende as enfermidades. Repreende, Senhor, que esta pessoa possa gozar de boa saúde, possa viver uma novidade de vida em Ti. Em nome de Jesus, alcança, Senhor, os enfermos. Sim, ó Pai, aqueles que estão, quem sabe, num leito de hospital, esta pessoa que está me ouvindo, na beira da sua cama, está se contorcendo em dores, a esta pessoa que sofreu um acidente, a esta pessoa que está internada, está numa UTI, numa sala de espera, num politrauma, em nome de Jesus Cristo, ou quem sabe num preparo para um procedimento médico, uma sala de cirurgia, ó Deus. Esta mãe que está prestes a dar à luz em trabalho de parto, em nome de Jesus Cristo, seja qual for o preparo, seja qual for a situação médica, ó Deus, Tu és o médico dos médicos. Visita, Senhor, Visita este homem e esta mulher. Se caso necessário for uma cirurgia, que o Senhor, ó Pai, seja o médico. Que o Senhor use esses médicos, ó Deus, para trazer saúde a esta pessoa. Meu Pai, eu oro, apresento aqueles que estão desenganados da medicina. Aonde a medicina chegou ao seu limite. Onde não tem mais o que fazer. Onde não há mais explicação. Onde não há, onde o homem, a medicina não acha resposta, que o Senhor seja a resposta, ó Pai. Traz a cura. Traz, Senhor, o bálsamo. Passa o teu sangue, Senhor. Nas pernas, nos ossos, no sangue, no útero. Passa teu sangue, Senhor, meu Deus, na cabeça desta pessoa, no cérebro. Nos pulmões, nos rins, no intestino. Cura, Senhor. Cura onde dói. Cura, Senhor, aonde a medicina não chega, onde a medicina não resolve, aonde os médicos não podem mais fazer nada. Apenas um toque. Apenas um toque, Senhor. E este homem será curado. Apenas um toque. E esta mulher será curada. Curada do câncer, curada da diabetes, curada, Senhor, das enfermidades autoimunes, curada, Senhor, em nome de Jesus Cristo, pelo poder do teu sangue. Cura, Senhor, cura da alma também. Cura, Senhor, os depressivos, os ansiosos, bipolar. Cura, Senhor. Cura, Senhor, da esquizofrenia. Cura, Senhor, do mal de Parkinson. Cuida, Senhor, da demência. Em nome de Jesus Cristo. Restaura, Senhor, a visão. Restaura a audição. Restaura, Senhor, a locomoção. Os movimentos dessa perna, deste braço. O movimento desta cabeça. Liga, Senhor, nervos. Liga, Senhor, músculos, ossos, em nome de Jesus Cristo. Cura, Senhor, do câncer. Cura, Senhor, as criancinhas, os pequeninos que estão enfermos. Esse recém-nascido, ó Deus, que nasceu com problemas e agora está entubado, está em observação. Faz um milagre a esta família, ó Deus. Em nome de Jesus Cristo, as criancinhas que não sabem expressar nem onde dói, que o Senhor, meu Deus, aleluia, possa trazer cura, meu Pai, para esta criança. Dai o livramento. Nada, Senhor, causa mais dor e desespero a um pai e a uma mãe do que ver o seu filho sofrer. Senhor, traz a cura nesta noite. Traz a libertação. Eu te apresento, Senhor, os viciados, os dependentes químicos, os dependentes, os alcoólatras, ó Pai. Eu te apresento, Senhor, essas pessoas que estão viciadas em vícios comportamentais, de jogos, de prostituição. Em nome de Jesus Cristo, que haja libertação nessa noite. Traz, Senhor, a restauração deste lar, desta casa, que há tanto tempo não sabe o que é paz. Repreende, Senhor, as discussões. Repreende, Senhor, dai o livramento. Dai o livramento, Paizinho querido, das agressões físicas, das brigas, dos desentendimentos. Oh, Paizinho querido, quantos são os motivos? Quantos, Senhor meu Deus, são os meios que Satanás, ele usa para destruir a família? Mas nesta noite, o Senhor dá um basta. Nesta noite, o Senhor traz salvação para dentro desta casa. Olha, Senhor, para este homem, para esta mulher que de joelhos dobrados, diz que não aguenta mais, que não tem mais jeito, que não aguenta mais sofrer. Oh, meu Deus, a tua palavra diz: vinde a mim, todos vós que estáis cansados, oprimidos e sobrecarregados, e eu vos aliviarei. Traz o alívio, Senhor. Traz o alívio nesta noite a esta alma cansada, a este coração ferido, ferido pelo abandono, pela traição, ferido pelo descaso, pelo desprezo. Esta pessoa, Senhor, quem sabe que se sente sozinha, onde ninguém olha para ela, onde ninguém se importa com ela, que ela possa, sim, receber o teu abraço, o abraço do Espírito Santo, e que a paz de Deus, que excede todo entendimento, possa guardar esta vida, guardar este coração, em nome de Jesus. Dai o livramento, Senhor, aos teus filhos e aos teus servos. Envia, Senhor, os teus anjos para acampar ao redor desta casa. Ô, Senhor, eu não sei onde esta casa se encontra, onde esse lar está inserido. Quem sabe num local perigoso. Senhor, meu Deus, dai o livramento. Esconde, Senhor, dos olhos malignos, dos corações maldosos, dos pés que se apressam para o mal. Dai o livramento, Senhor, pois a tua palavra diz: se o Senhor não guardar a casa, em vão vigia o sentinela. Que o Senhor seja o nosso guardador. Dai livramento para aqueles que estão no trabalho, aqueles que estão nos seus serviços, os funcionários públicos de hospitais, da polícia, dos bombeiros, da defesa civil, do exército, Senhor. Quantos, ó Pai, estão com a sua vida exposta, Senhor, em busca do seu sustento. Ó, meu Deus, dai o livramento. Faz com que este homem, esta mulher, volte para casa em paz e segurança. Eu te apresento, Senhor, a cada pai, cada mãe que de joelhos dobrados intercede pelo seu filho, este filho que está fora de casa, este filho que está longe a trabalho, esta filha que, quem sabe, está envolvida com más companhias, pais que nem mesmo sabem por onde andam os seus filhos, quem sabe estão tomados pelo tráfico, pelas drogas, pela prostituição. Dai o grande livramento, restaura, Senhor, restaura essas vidas para a honra e glória do teu nome. Quebra as forças de Satanás, quebra, Senhor, as algemas e grilhões que prendem esta vida, traz para a luz. Restaura, Senhor, como o Senhor restaurou o filho pródigo, essa pessoa, Senhor, possa voltar para ti. Oh, meu Deus, eu oro, Senhor, eu intercedo por este novo convertido. Meu Deus, que o Senhor possa dar força, graça e temor do Senhor. E para aqueles, Senhor, meu Pai, que nesta noite, Senhor, meu Deus, estiver em oração, que ainda não te aceitaram, que o teu Espírito Santo possa convencê-los, que o teu Espírito Santo possa falar em seus corações, convencendo-nos do nosso pecado, da justiça e do juízo, ó Pai. Fica conosco, recebe, Senhor, a nossa oração. Recebe, Senhor, os nossos pedidos. Recebe, ó Deus, a nossa intercessão. Opera, Senhor, opera em nossa vida. Opera, Senhor, no nosso impossível. Em nome de Jesus. Amém.

0: 2:28, esta foi a oração da madrugada. Para você que acompanhou comigo esta oração e sentiu no teu coração a necessidade de ir além, de dar aquele passo, tomar aquela decisão que só você pode tomar, entrega hoje a vida a Jesus Cristo. Te arrepende e confesse a Ele como o único Senhor e Salvador da tua vida. Se esta decisão é consciente, repita comigo esta oração. Senhor Jesus, eu te peço perdão. Reconheço os meus pecados e me arrependo de todos eles. Neste momento, Senhor, eu te aceito como único Senhor e Salvador da minha vida. Escreve o meu nome no livro da vida e me ajuda, Senhor, nesta caminhada. Me sela com teu Espírito Santo e me prepara para o dia que o Senhor virá buscar a sua igreja. Senhor, fica com este homem, com esta mulher. Conduz ele, Senhor, na tua palavra. Dai-o grande livramento. Liberta, Senhor, das forças malignas que até aqui o oprimiam, e que tudo aconteça para a honra e glória do teu nome. Para você que tomou esta decisão, seja muito bem-vindo à Igreja Pentecostal Deus é Amor. Queremos celebrar esta excelente notícia. Então nos envie uma mensagem para o e-mail queroaceitarjesus@ipda.com.br. Ali terá uma equipe que irá te acompanhar e melhor te direcionar. Seja muito bem-vindo à Igreja Pentecostal Deus é Amor, mais do que uma igreja, uma família.
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0: 2:35, agora nós vamos de quadro Bíblia em Foco, com o pastor Kleber, com o tema A Escolha do Caminho de Nossas Vidas.
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3: A paz do Senhor Jesus, querida audiência que nos acompanha neste momento tão precioso, quero convidá-los para uma breve meditação, mas também um poderoso momento de edificação, de reflexão na boa, genuína e poderosa palavra de Deus. Quero convidá-los a lermos a Bíblia no livro de São Mateus, capítulo 13, versículo 27, aonde diz a palavra do Senhor até o versículo 51. Igualmente, o reino dos céus é semelhante a uma rede lançada ao mar e que apanha toda a qualidade de peixes e, estando cheia, a puxam para a praia. Assentando-se, apanham para os cestos bons. Os ruins, porém, lançam fora. Assim será na consumação dos séculos. Virão os anjos e separarão os maus dentre os justos. Ouvintes, é necessário compreendermos a aplicação da parábola da rede. Eu creio que você já ouviu a colocação de muitas pessoas quando estão dialogando, fazendo um paralelo com a atual situação que o mundo, que as pessoas, que as vidas estão enfrentando. Muitos deles, em sua própria consciência, dizem a seguinte palavra: estamos vivendo os dias finais. Porém, a parábola da rede, que Jesus sempre usou, semelhanças daquele então, semelhanças do cotidiano da vida de cada pessoa, sendo ela cristã ou não, para que pudesse receber e entender a palavra de Jesus como palavra poderosa, mas uma palavra simples e uma palavra de salvação. E quando Jesus faz esta semelhança, este paralelo entre o reino dos céus e a rede que é lançada ao mar, eu queria que você começasse a exercitar a sua mente para colocar esta rede como sendo a boa, genuína palavra de Deus, os pescadores como os pregadores desta palavra, os peixes como sendo a nossa alma. E Jesus, ele diz que no momento da pesca é inevitável o puxar da rede. Todos agora estão puxando as suas redes. O mundo está puxando ao seu lado. Os céus está agora congregando, está chamando, como disse o sábio pregador. O Senhor, a sabedoria suprema, está nas esquinas e ela clama: dê-me ouvidos, é o Senhor chamando. E quando nós estamos olhando para este tempo do fim, eu sei que você já ouviu pessoas dizer isso: estamos caminhando para o fim. Então agora é hora em que as redes estão sendo puxadas. Para onde? Para fora? Para a praia? E agora é o momento da definição. Agora é o momento da separação entre os bons e os ruins. Alguém pode até dizer: não, pastor, isso será na consumação dos séculos. Não é para agora. Ainda não. Mas as Escrituras nos deixam claro que esta separação é somente uma definição das escolhas que nós fizemos nesta vida. Se você escolheu o mal, o ruim, então não haverá como reverter naquele dia as escolhas e as decisões tomadas. Os bons, eles escolheram o bom, o reto e o justo, o santo caminho do Senhor. Eu queria que você fizesse esta semelhança, porque a Bíblia diz que quando já está cheia a rede, os pescadores a puxam para a praia e então se assentam junto aos cestos e eles começam a separar os peixes bons dos peixes ruins. Eu quero que você também compreenda que este texto, que diz que o reino dos céus é semelhante a uma rede lançada ao mar, que quando os pescadores a lançam, são obrigados depois a puxar até a praia, e eles estão ali cumprindo a sua função. Então, não haverá ainda uma eleição. Não haverá uma separação. O evangelho é para todos, os chamados é para todos. A oportunidade agora é para todos. E todos aqueles que recebem a palavra, recebem o evangelho, são arrancados com mãos poderosas do mundo, do pecado, das obras deste mundo, das obras do diabo. E chega um momento em que nós, depois de havermos sido tirados, arrebatados do mundo, então vem a retribuição das boas, das perfeitas decisões que nós tomamos, não por nós mesmos, mas que o Espírito Santo nos impulsionou a tomar em Cristo Jesus. Estamos vivendo agora o tempo da eleição. O Senhor está chamando a todos para a salvação. Porém, haverá um dia em que Ele colocará do seu lado aqueles que foram chamados e aceitaram o seu chamado para a salvação. A Bíblia diz no livro de São Mateus que então o Senhor colocará, é Ele que fará a separação entre os bons e os maus. Saiba disso, se você pudesse escolher estar na companhia de uma pessoa boa ou má, você optaria de uma forma lógica, sendo um cristão ou não, eu quero a companhia desta pessoa, porque o seu proceder, a sua vida, as suas escolhas, a sua palavra é boa. Eu quero estar com ele. E se você também tivesse a oportunidade para escolher entre eliminar todos aqueles que são maus e estão ali na sua frente, você o faria sem hesitar. Quem é que quer estar em companhia de pessoas más? Ninguém. Agora a Bíblia diz que assim como na parábola do joio, nós não temos esta autonomia. Quando Jesus termina esta sessão de ensino, ele introduz uma lição de narrativa direta, dando a entender que todos aqueles que escolheram viver com ele, escolheram a melhor parte. Não pense que esta escolha Deus precisa fazer por nós. O mundo, conhecido como mar, está aí. Os pescadores continuam lançando as suas redes e todos estão sendo alertados, todos estão sendo chamados, porém nem todos eles têm dado ouvido a este chamado. E saiba que não é porque somos bons ou porque temos esta capacidade, o discernimento de fazer separação entre aquilo que é bom e entre aquilo que é ruim, que nós seremos bons. Não, mas quando aceitamos o chamado para a salvação em Cristo Jesus, então os nossos males são arrancados. Os pecados em Cristo Jesus, eles são levados ao madeiro. E nós podemos descansar na salvação completa que Deus nos oferece e que Deus nos dá em Cristo Jesus. Então saiba que todos agora estão puxando as suas redes. O reino dos céus está puxando a sua rede. O reino terreno está puxando a sua rede. Os reinos infernais estão puxando as suas redes e estão ceifando milhares de milhões. E aqueles que disseram, pastor, eu não tomei decisão. Eu não optei nem entre o bom e nem o ruim. Eu estou na imparcialidade. Eu digo para você que você já escolheu, você já tomou a sua decisão, porque agora, neste tempo final, é o tempo de decisão. E não há como mais dizer que nós temos um vale para esperar, e nós estamos, como diz a Bíblia, como aquela multidão no vale da indecisão. Não, não há nenhum vale agora, aonde se possa continuar na indecisão. Aqueles que querem ser bons, todas as suas atitudes se revelarão, porque nós estamos chegando ao fim. Nós estamos chegando ao tempo final. E agora não há mais como ocultar desejos, vontades, pensamentos. O que nos resta agora é tomar a boa decisão e aceitar a vida para que vivamos. Recorde-se, a rede está sendo puxada. E eu quero saber de qual lado estará a sua alma. Qual foi a decisão que você tomou em estar entre os bons, aquele que Deus chamou para a salvação? Ou você continuará na roda dos escarnecedores? Ou você continuará seguindo o conselho dos pecadores? Porque a Bíblia nos deixa claro, hoje a separação não podemos fazer, mas a escolha de viver Cristo Jesus e a sua salvação é irremediável. Somos nós que temos que tomá-la. E quando contemplarmos o Senhor lançando sobre nós a sua rede na consumação, vendo os seus anjos separando os maus dentre os bons, então nós saberemos o quanto valeu a pena ter aceitado e sustentado a nossa confissão de fé em Cristo Jesus. Não deixe nada mais te prender. Não deixe o inimigo, o mundo, te convencer de que você está bem, de que tudo está bom e que sempre vai ser desse jeito. Não, haverá o dia da separação e ali se revelará o desígnio do coração de cada um. Quando a Bíblia diz no livro de Malaquias, e outra vez vereis a diferença entre aqueles que servem a Deus e aqueles que não servem, este vereis também será manifesto diante dos olhos de todos aqueles que escolheram guardar a sua vida em Cristo Jesus. Somente com os teus olhos contemplarás e verás as recompensas dos ímpios. Tome uma decisão sábia. Diz a palavra de Deus que hoje coloco diante de vocês a vida e a morte, a bênção e a maldição. Então, escolhei a bênção, a vida, para que vivas. Que Deus te abençoe e que as suas escolhas a partir de hoje possam definir a sua vida, o seu futuro, a sua eternidade com Deus. Palavra do Senhor para o seu coração.
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1: O meu nome é Anderson Alves Santos Laboreto. Eu moro aqui no Embu das Artes, especificamente ali no Jardim Irene. Eu cresci dentro do Evangelho, mas aos 15 anos de idade eu me desviei da presença do Senhor. E eu queria ser famoso, queria ser jogador de futebol ou cantor de pagode. E eu fiz um pacto com Satanás com 18 anos de idade para ser famoso, para ganhar muito dinheiro e para ter muitas mulheres. E com isso Satanás não dá nada de graça para as pessoas. Eu comecei a entrar no mundo das drogas, no mundo do álcool. E quando eu fiquei desempregado, eu comecei a roubar dinheiro de dentro de casa, dinheiro da minha esposa, dinheiro da minha mãe. Nada parava em casa que eu roubava para vender, para comprar droga, né? Para comprar droga, para me usar, para tentar sustentar o meu vício e manter a minha pose, né, de que eu era cantor. Meus irmãos, isso é tudo ilusão. A Bíblia diz que um abismo puxa um outro abismo. E eu fui parar no fundo do poço, meus irmãos já não tinham mais nome, né, ninguém mais me respeitava. Eu começava a andar sujo, ficava 5 dias sem dormir, perambulando. Mas chegou um momento da minha vida em 2011, em agosto de 2011, eu começava a ouvir uma voz: seja um Gideão com a Bíblia na mão, levanta e vá. E isso me comia por dentro, porque eu cresci dentro do Evangelho. Eu vim aqui na sede mundial, aleluia, ver os milagres que acontecia, né? E ouvia esse grupo cantando, aleluia. Louvado seja Deus. E sempre quando eu me drogava, sempre vinha esse hino. Seja

da tua ajuda. Se o Senhor não me ajudar, eu vou descer a sepultura sem um Senhor. Aleluia. E eu senti algo diferente na minha vida. E com isso, meus irmãos, eu fui para a igreja com a minha mãe. 19 de dezembro de 2011, eu levantei as minhas mãos para a glória do Senhor. Né? O Senhor foi me transformando, o Senhor foi me limpando para a glória de Deus. Eu me batizei naquelas águas. E eu fui batizado com o Espírito Santo ali na fila do batismo. Um homem que andava a drogar, um homem que não tinha mais nome, que não era mais bem visto pela sociedade. E o Senhor começou a mudar a minha vida. O Senhor restaurou o meu casamento. Eu e a minha casa servimos ao Senhor. Meu nome é Anderson Alves Santos Laboredo. Moro ali no Embu das Artes, na rua Rude Ramos, 192, no Jardim Irene.

0: paz do Senhor Jesus Cristo, meus irmãos. Meu nome é Alessandro dos Santos, moro na zona leste de São Paulo. E eu quero, resumidamente, de uma maneira bem compactada, relatar aos irmãos a minha conversão em nome de Jesus Cristo, no qual iniciou-se em uma visita ao lar, e eu entreguei a vida a Jesus Cristo, mas ainda não tinha tanto conhecimento assim dos caminhos do Senhor. Passei a frequentar um ministério por um curto período de tempo e já buscava de Deus uma direção, porque eu tinha por desejo ficar em um lugar que verdadeiramente a palavra de Deus fosse pregada de uma maneira mais pura e até mesmo não desmerecendo aos demais, né, que eu pudesse atender ao meu chamado em nome de Jesus. E foi quando numa madrugada Deus me deu uma visão, né, uma linda visão, com revelações inclusas, e foi quando eu fui direcionado a esse ministério que até então eu não conhecia, e pela graça de Deus fui tendo o meu crescimento dentro dele, as oportunidades, amadurecimento, né? E até hoje eu louvo a Deus por esta igreja. Que Deus abençoe a todos e que haja muito crescimento ainda e expansão na obra de Deus. Deus abençoe.
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6: 2 horas e 1 minuto.
7: 3 horas e 1 minuto.
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0: Se você encontra-se triste, aflito ou desesperado, permita que Deus venha fazer morada em seu coração e verás o viver feliz de uma nova vida.
1: O Senhor Jesus nos promete em sua palavra no livro de João, capítulo 14, versículos 13 e 14.
2: E eu farei o que vocês pedirem em meu nome, para que o Pai seja glorificado no Filho. O que vocês pedirem em meu nome, eu farei.
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Prezado ouvinte, que a paz do nosso Deus esteja com todos vocês. E muito obrigado por estarem aí. Nós vamos buscar a presença de Deus nesse dia, né? E vamos falar com o Senhor, e você é o nosso convidado, tá? Vamos orar por você, você vai orar por nós, e todos nós seremos abençoados. Muito obrigado, ouvinte. A paz do Senhor para todos vocês. Nosso momento de oração.

Todo-Poderoso Pai, mais uma vez nos encontramos diante da Sua presença. Presença do Senhor que é tão importante para nós, meu Deus. A presença do Senhor que nos move em atitudes de fé, em busca, ó Deus, do melhor que o Senhor tem para nós. Também agradecendo o Senhor pelas coisas que o Senhor já tem feito por todos nós. Nós temos somente a agradecer, Senhor, porque o Senhor tem sido bom, o Senhor tem sido misericordioso, o Senhor tem sido realmente um Pai de amor. Nós estamos na Sua presença, Senhor meu Deus. Sabemos que o Senhor é Espírito, o Senhor está nesse estúdio, o Senhor está nessa casa, o Senhor está na minha vida, o Senhor está na vida dessas pessoas que estão orando conosco agora. Mas nós somos faltosos, ó Pai. Perdoa os nossos pecados, as nossas faltas. Tudo que nós temos falado, que temos pensado, que temos feito. Perdoa-nos, ó Deus, e purifica-nos. Nós queremos ter ousadia para adentrarmos diante do trono da Sua misericórdia. Nós queremos ousadamente nos chegarmos diante do Senhor, nos colocarmos diante de Ti. Deus poderoso, Deus das infinitas misericórdias, nós queremos senti-lo nesse dia. Nós queremos fazer a nossa oração, Senhor meu Deus, e ter a certeza de que a nossa oração está sendo ouvida e respondida pelo Senhor. Então lava-nos, Senhor, purifica-nos. Estamos na presença do Senhor com temor e com tremor, porque só o Senhor é Deus, o Senhor é o único Deus verdadeiro. Toda honra, toda glória, nós reverenciamos a presença do Senhor. Nós exaltamos o nome do Senhor, o Senhor é Deus grande, o Senhor é Deus poderoso. O Senhor é Deus Pai. Que o nome do Senhor seja glorificado nesse momento. Senhor meu Deus, Senhor meu Pai, com as Tuas mãos, ó Deus, nós queremos ser tocados pelo Senhor. Toca-nos com o poder das Tuas mãos. Toca-nos, ó Deus, toca-nos poderosamente, toca-nos maravilhosamente. Quando o Senhor toca na nossa vida, tudo muda. Quando nós sentimos o tocar do Senhor, o nosso ânimo, Ele volta uma vez mais para nós. Quando o Senhor toca na nossa vida, ah, meu Deus, nós nos sentimos fortalecidos, nos sentimos abençoados e sentimos a força para prosseguir mesmo em meio às tribulações, às lutas, às perseguições que tem, Senhor meu Deus, vindo e vindo forte contra nós, contra a Sua igreja, contra o Seu povo. Obrigado, ó Deus, por ser o nosso Deus. Obrigado, Senhor, por ser o nosso Senhor. O Senhor tem nos aceitado. O Senhor tem sido misericordioso. O Senhor tem sido paciente. Obrigado por ser o meu Deus. Obrigado por ser o Deus desse povo, nosso Deus. De todo meu coração, Senhor meu Deus, eu apresento ao Senhor pessoas, situações, apresento ao Senhor vidas que precisam ser tocadas, que precisam ser abençoadas, que precisam sair desse estado que estão, Senhor. Algumas pessoas, ó Pai, que estão no vale da sombra da morte, no deserto, ó Senhor, desse sol que mata, desnutridas, sem água, sem esperança e sem forças. Algumas pessoas estão tão debilitadas, ó Deus, que não é que não tem forças para seguir, não tem forças nem para voltar, não tem forças para nada. Senhor meu Deus, esse sol que queima sobre essa vida, Senhor meu Deus, que está se definhando nesse deserto, eu peço ao Senhor nesse momento, vá com a Sua mão, Senhor meu Deus, poderosa. Eu sei que o Senhor pode colocar a Sua mão bem por baixo dessa pessoa e levantá-la dessa areia escaldante, desse deserto que a está matando. E sei que o Senhor pode, Senhor meu Deus, pegar essa vida e colocar essa vida sobre o próprio ombro do Senhor e conduzi-la a esse
oásis, a essa salvação que parece a pessoa estar tão distante, mas para o Senhor é uma questão simplesmente de um toque, de um olhar. Quanta gente está desistindo da fé, meu Deus. Quantas pessoas estão intrigadas com tantas vertentes interpretativas, até da sua palavra. Quantas pessoas estão confusas e andando em círculos. Meu Deus, meu Deus. O Senhor é o Deus que dá sabedoria, dá esforço ao cansado. É o Deus que exalta o simples e coloca as palavras certas na boca dos teus servos e das tuas servas, para que essas palavras, ó Deus, transformem o viver de tantas outras pessoas desesperançadas à beira da morte, sedentas, mas muito próximas de uma salvação, mas sem forças para caminhar até ela. Senhor meu Deus, Senhor meu Pai, em nome de Jesus Cristo, coloca a sua mão para pegar essa ovelha desgarrada e trazê-la de volta ao aprisco. Coloca a sua mão, Senhor meu Deus, para dar ânimo a esse, Senhor meu Deus, que já pensa estar perdido, estar vivendo no vale do insolucionável. Põe a sua mão, meu Deus, põe a sua mão. Meu Pai, é tanta gente que quer sair da situação ruim que está vivendo. É tanta gente atravessando um momento tão difícil na vida, meu Pai. E muitas dessas pessoas até pensam estar caminhando sozinhas, mas eu sei que não é isso que acontece. Eu sei que o Senhor está lado a lado, passo a passo, ombro a ombro com essa pessoa, meu Deus, que mesmo com a voz fraquinha clama, meu Deus, vem estar comigo. Senhor, meu Deus, deixa eu apresentar ao Senhor, ó Pai, os nossos jovens, os nossos adolescentes, as nossas crianças. Sabe, ó Deus, o inimigo, ele tem lutado. Antigamente o inimigo lutava diretamente contra adolescentes e jovens, não permitindo o preparo desses para o prosseguimento da sua obra quando o nosso corpo já não tiver mais forças. Mas, meu Deus, olha, deixa eu falar com o Senhor. O inimigo agora está trabalhando, ó Deus, na mais tenra idade. As nossas crianças já estão, infelizmente, ó Deus, expostas a ensinamentos e sugestões tão perniciosos. O inimigo está tentando trabalhar na mente já das nossas crianças, oferecendo a elas ensinamentos e sugestões. É nas crianças, meu Pai, nas crianças. Por isso eu apresento ao Senhor as nossas crianças. Apresento ao Senhor os nossos adolescentes e os nossos jovens. Eu peço ao Senhor a oportunidade, meu Deus, de poder falar a essas mentes que estão em formação, a essas mentes que estão, ó Deus, completamente férteis e suscetíveis à informação. Eu peço ao Senhor, levanta, meu Deus, orientadores de crianças. Levanta professores de crianças. Levanta, Senhor, meu Deus, gente que goste, que ame as crianças e que trabalhe com as crianças. Para que nós possamos também ter a oportunidade de falar do amor do Senhor às nossas crianças. É, Pai, antes que seja tarde demais. A televisão está aí, envolvendo a mente das crianças. Os jogos, as novelas, até mesmo, Senhor meu Deus, as questões culturais, os ensinamentos nas escolas. Meu Deus, dá-nos a oportunidade, Senhor, e levanta, Senhor, orientadores de crianças, professores de crianças. Que os nossos jovens se interessem, ó Deus, também pelo ensinamento. E que se proponham a fazer a sua obra. E que nós, pastores, estejamos empenhados, ó Deus, em fazer a obra do Senhor, ensinando. Ensinando. Levando conhecimento.
Tudo isso, ó meu Deus, com o envolver do poder do Espírito Santo. E que os nossos adolescentes, que os nossos jovens, que as nossas crianças tenham essa formação de base para que sejam, Senhor meu Deus, jovens firmes, fortes e valorosos, e que sejam eles, ó Deus, preparados para toda boa obra. Coloca no coração dos pastores, ó Deus, não é uma questão apenas de desejo, mas que haja nesses corações um sentimento de necessidade de evangelizar as nossas crianças, os nossos jovens, os nossos adolescentes e depois a igreja como um todo. Levanta servos e servas valorosos, que valorizem também a sua presença e que tenham um entendimento verdadeiro do que realmente representa a sua obra. Meu Deus, às vezes as pessoas se envolvem em tantas coisas que não servem para nada. Às vezes em picuinhas. Às vezes, Senhor meu Deus, em coisas que não trazem nenhum tipo de edificação. Às vezes, ó Deus, em perseguições baratas, baixas. Às vezes, Senhor meu Deus, se envolve em coisas que não trazem nenhum tipo de edificação. Como se isso já não estivesse previsto na sua palavra. Mas eu sei, ó Deus, que aqueles que quiserem crer, crerão. Eu sei que aqueles que quiserem ser abençoados, serão. Eu sei, ó Deus, que aqueles que se propõem a fazer a sua obra, farão. Sei que o Senhor haverá de levantar pessoas valorosas, homens, mulheres, crianças, jovens, adolescentes. Eu sei que o Senhor haverá de levantar e a obra do Senhor não haverá de retroceder. A obra do Senhor não andará para trás, não. Derrama do fogo do seu Espírito agora. Senhor Jesus, derrama da sua presença agora. Agora, meu Deus. Agora. Eu sei que o Senhor pode entrar nessa casa, meu Deus, arrasando tudo que é de ruim. Eu sei que o Senhor pode entrar nessa casa trazendo todo o benefício que essa casa precisa. Essa casa, Senhor meu Deus, que a alegria já foi embora, eu sei que o Senhor pode nesse momento, meu Pai, trazer de volta a alegria para essa casa. Aleluia. Eu sei que o Senhor pode uma vez mais fazer resplandecer a sua glória sobre essa vida. Entra nessa casa, meu Deus. Agora. Agora. Essas pessoas haverão de valorizar a sua presença, Senhor meu Deus. Agora. Em nome de Jesus. Em nome de Jesus, para a glória do teu santo nome, entra nessa casa agora. Trazendo a transformação que essa vida precisa. Trazendo o socorro que essa vida está pedindo ao Senhor. Transformando essas crianças, esses adolescentes, esses jovens, esses pais de família, levando a paz que só o Senhor tem. Levando a alegria, esse fruto do Espírito. Levando esse desejo ardente de se fazer propagar a sua obra. Eu sei que vidas estão doentes e carentes da cura. Eu sei, ó Deus, que pessoas estão clamando, vem para minha vida, vem para minha casa, Senhor, curando a minha doença, fazendo resplandecer a sua presença, com tudo de bom que isso representa. Senhor, meu Deus, entra nessa casa agora. Pessoas que estão desanimadas, colocam um ânimo dobrado nessas pessoas. Pessoas que estão estagnadas no tempo. Pessoas que estão estagnadas na vida. Dá o impulso, meu Deus, do progresso nessa vida. Dá o impulso para a prosperidade nessa vida. Dá o impulso da bênção do Senhor a essa vida, a esses corações. Vem, Espírito de Deus. Vem, Espírito Santo de Deus. Vem a essa vida agora. Vem a essa casa agora. Nesse momento, Senhor meu Deus. E que toda essa legião que propaga a desgraça, a miséria, que ela seja destruída, seja colocada por terra em nome de Jesus Cristo. Espírito enganador, espírito da miséria,
Espírito da destruição completa, eu te ordeno, vá embora dessa vida agora, vá embora dessa casa agora. Espírito da derrota, da desgraça, vá embora dessa casa agora. É no nome que é sobre todos os nomes. É no nome de Jesus Cristo. Esse que foi exaltado soberanamente acima de tudo e de todos. É no nome de Jesus Cristo que eu te ordeno. Pega sua bagagem de desgraça, Satanás, e vá embora dessa casa agora. Vá embora desse corpo agora. Vá embora dessa família agora. Meu Deus, eu sei que existe aí esse espírito zombateiro. Esse espírito maligno de destruição. Eu sei que ele está aí trazendo só desgraça, Senhor. Onde quer que haja um coração receptivo, entra com a sua presença agora, meu Deus, trazendo a providência. Trazendo a providência, trazendo a paz, trazendo a alegria, trazendo a salvação. Entra, Senhor, meu Deus, nesse coração. E sabe até que não tem tanto tempo. Essa vida, Senhor, meu Deus, que já aceitou, até que não tem tanto tempo. E está clamando até agradecendo o Senhor. Então o Senhor que é o dono do tempo. O Senhor que é o dono da vida. O Senhor vai agir nessa vida. O agir de Ezequias. O Senhor vai agir nessa vida. A ação que houve, Senhor meu Deus, quando Ezequias voltou-se para a parede em lágrimas, clamou pela sua misericórdia. E o Senhor prolongou a vida do teu servo em mais 15 anos. Entra nessa casa, meu Deus, o Senhor é o Deus da vida. O Senhor é o Deus da vida, o Senhor é o Deus que ao Senhor não há impossíveis. Prolonga essa vida, Senhor meu Deus, curando essa doença. Curando essa enfermidade. Tirando dessa vida o desespero, Senhor meu Deus. Tirando dessa vida, Senhor meu Deus, essa lágrima que insiste em não cessar. Traga alegria. Derrama do seu poder, ó Deus, sobre todos os nossos ouvintes. Eu glorifico o nome do Senhor, porque o Senhor é merecedor de toda a honra, de toda a glória de hoje e para sempre. Eu exalto o nome do Senhor, porque o Senhor é Deus. O Senhor é Deus vivo, o Senhor é Deus poderoso. O Senhor está agindo agora também. Guardando, Senhor meu Deus, essas pessoas que oram comigo e moram em lugares tão perigosos. Meu Deus, nosso país, ó Deus. Esse país tropical, bonito. Tem sido devorado pela violência. Tem sido devorado, Senhor meu Deus, pela desonestidade de muitos. Esse país, ó Deus, que tem tantos recursos naturais. Infelizmente, Senhor meu Deus, tem sofrido. Nosso povo tem sofrido. O nosso povo tem chorado. O nosso povo tem chorado, Senhor meu Deus. A falta de recurso. Existe em abundância apenas para alguns. A desonestidade de alguns tem levado esse país a viver esse fosso de miséria. Como se não bastasse a miséria, propaga-se, Senhor meu Deus, também a violência. Dá um livramento para o seu povo, meu Deus. Senhor meu Pai, o seu povo que não é mais questão de sair e não saber se volta. O seu povo que está sendo, ó Deus, metralhado dentro de casa. O seu povo, ó Deus, que já não sabe nem mesmo se dentro de casa está seguro. Nossos jovens e adolescentes serem induzidos a uma vida, ó Deus, de violência. E a expectativa de vida, ó Deus, para esses jovens em menos de 30 anos se tornou, ó Deus, uma expectativa de vida pior do que a expectativa de vida de 100 anos atrás. Meu Deus, cuida do nosso país, Senhor. Que o nosso país possa glorificar o nome do Senhor. E que o nosso país possa entender que enquanto estiver dando lugar ao pecado,
às orientações satânicas, às deturpações teológicas, a uma forma de viver inteiramente desagradável a Ti. Pecados e mais pecados imperando cada dia mais, com o respaldo, Senhor meu Deus, de veículos de comunicação, autoridades. Que o nosso país possa entender que enquanto não se voltar a Ti, não terá paz. Mas nós pedimos ao Senhor, ó Pai, que o Senhor tenha misericórdia desse povo que habita a parte. E que o Senhor possa mostrar, ó Deus, que viver na presença do Senhor é a solução. E que o brilho do Senhor na vida de tantos que louvam, glorificam o Seu nome e vivem na Sua presença, que esse brilho possa ser enxergado por esses que estão sendo cada dia mais vítimas do engano satânico, e que essas pessoas possam ver que somos iluminados pela Sua misericórdia e possam buscar então saber mais e mais do Senhor. O Senhor é Deus que pode guardar, ó Deus, o Seu povo, dar livramento. Guarda essa vida, Senhor, guarda essa vida, guarda essa casa. Guarda as nossas cidades, proteja a nossa vida, nos dê o livramento, Senhor. Visita os desempregados. Visita, ó Deus, as autoridades, guardando-as. Visita, Senhor meu Deus, essa pessoa também que tem uma alma. Nesse momento, essa pessoa está, Senhor, na vida do crime, no vício. Mas ela sabe que tem uma alma. Muitas pessoas se alegram, Senhor, com a morte do ímpio, mas a Sua palavra é clara em dizer que o Senhor não tem prazer na morte do ímpio. O Senhor não tem prazer na morte do perdido. O Senhor não tem prazer na vida do bandido, do marginal, do traficante, do drogado. E nós também não temos prazer na morte de ninguém. O nosso prazer é ver o Senhor salvando, Senhor meu Deus. Eu sei que nesse momento, às vezes, essa pessoa que está na vida do crime, que está na droga, que está, talvez uma pessoa até armada, Senhor meu Deus, com um fuzil, com uma metralhadora, talvez essa pessoa está orando comigo agora. Talvez essa pessoa, Senhor meu Deus, um dia conheceu o Senhor e sabe que essa vida é uma vida que é curta. E sabe que tem uma alma que é eterna. Talvez esse marginal esteja orando comigo, meu Deus. E o Senhor esteja tocando na vida dele, na vida dela. O Senhor talvez esteja dizendo que ela tem uma alma eterna. Senhor, entra nessa vida mais uma vez. Transforma, Senhor, meu Deus. Eu sei que o Senhor pode fazer essa vida, Senhor, meu Pai, sentir nesse momento o quanto ela precisa se arrepender para que viva. O Senhor pode transformar essa vida. O Senhor pode transformar agora. Quantas pessoas estão orando comigo nos morros, ó Deus? Quantas pessoas estão orando comigo e têm uma alma também? Eu sei que o Senhor não tem prazer na morte de ninguém. Traga esse coração, ó Deus. Essa experiência que pode dar a essa pessoa, a esse jovem, uma nova vida, uma nova esperança. Espírito Santo de Deus, eu sei que o Senhor pode agir. Eu sei que tem pais e mães cujos filhos estão nessa vida. E esses pais não querem receber os seus filhos tão jovens ainda em caixões dentro de suas próprias casas. Esses pais estão orando comigo, meu Deus. Que o Senhor dê a essas pessoas o arrependimento. E que o Senhor dê a essas pessoas uma nova oportunidade. Elas estão pedindo uma nova oportunidade. Muitas delas orando comigo, lágrimas estão rolando dos seus olhos, pelos seus rostos, porque sabem que um dia experimentaram o Senhor. Ou pelo menos um dia alguém falou do amor do Senhor a essas vidas. Prova disso, Senhor meu Pai, é que muitas pessoas nos presídios estão orando comigo em favor dessas pessoas. Essas pessoas que tiveram um reencontro contigo nos presídios, ou algumas que tiveram até um encontro contigo nos presídios mesmo. E agora estão orando comigo, reforçando essa oração, clamando em favor dessas vidas, porque sabem que o Senhor é poderoso e o Senhor pode agir. Nessa guerra, ó Deus, infelizmente, muitos corpos têm se estendido pelo chão. Às vezes é o corpo de um policial que também tem uma família, que também tem uma alma. E nós pedimos ao Senhor para guardar, para orientar, dar sabedoria, dar o livramento.
Pedimos ao Senhor para guardar, Senhor meu Deus, as vidas de todos. E que haja, Senhor meu Deus, a salvação. Ninguém precisa morrer desse jeito, Pai, quando o Senhor age. Que o Senhor proteja, Senhor meu Deus, essas vidas. A vida de todos. Que haja paz. Que vidas sejam preservadas. Que vidas venham ao conhecimento da sua verdade. Que vidas sejam reintegradas não só à sociedade, mas também à igreja, ao corpo de Cristo. Meu Deus, dá o livramento, meu Pai, a esses corações que estão orando comigo. Ajuda, Senhor meu Deus, essas mães, ó Pai, que têm clamado pelos seus filhos. Guarda, meu Deus, guarda. Traga esse coração sofredor e solitário, Senhor meu Deus, que tem sofrido os danos da perda. Que esses corações sejam confortados. Que as curas venham, Senhor. Que o milagre venha, meu Pai. Que a salvação venha acima de tudo. Eu clamo em favor de todos os nossos ouvintes que estão em todos os lugares desse planeta. Que a bênção do Senhor seja estendida a todas essas pessoas. Que o socorro do Senhor seja estendido a todos quantos estão clamando a Ti nesse momento. É o Senhor quem conhece os corações e as vidas, meu Deus. Guarda, meu Pai, que nós tenhamos paz, que nós tenhamos alegria. Que o poder do Senhor esteja conosco, meu Pai. Em nome de Jesus Cristo, oro por todos, meu Deus, e por todas as situações. Clamo a Ti, ó Deus, e peço resposta em favor de todos aqueles que clamam com fé. Em nome de Jesus, amém. Amém, Senhor.

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2: Aquele que é limpo de mãos e puro de coração, que não entrega sua alma à vaidade, nem jura enganosamente, este receberá a bênção do Senhor e a justiça do Deus da sua salvação. Salmos capítulo 24, versículos 4 e 5.
3: 3 horas e 33 minutos.

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5: Que a graça e a paz do nosso Senhor e Salvador Jesus Cristo esteja sobre a sua vida. Seja muito bem-vindo. Eu sou o seu irmão e amigo, cooperador Douglas Almeida, e hoje eu quero falar com você dentro de um tema que diz: um conselho para a juventude. A minha Bíblia está aberta no texto de 1 Reis, capítulo de número 12 e o versículo de número 8, que diz: mas Roboão não seguiu o conselho dos homens mais velhos e foi falar com os homens jovens que haviam crescido junto com ele e que agora eram os seus conselheiros. O período de transição da infância para a juventude é um período um tanto quanto complexo. O jovem está se adequando às mudanças de seu corpo, além de passar a enxergar o mundo com novas lentes. A juventude é um período desafiador. Todos nós, seres humanos, já passamos ou estamos passando pelos desafios da juventude. É normal um jovem, nesse período da sua vida, tomar inúmeras decisões equivocadas de maneira inconsequente. E, infelizmente, muitos desses jovens, por agirem assim, acabam perdendo as suas vidas e, consequentemente, também as suas almas. Vejamos um pouco da história de Roboão, filho do grande monarca Salomão, rei de Israel. O mesmo assumiu a cadeira monárquica após a morte de seu pai, que até então governava sobre as 12 tribos de Israel. Mas a falta de experiência do mesmo, acompanhada por uma vontade soberana e divina, vai desencadear sérias consequências ao mesmo. E podemos extrair algumas lições preciosas para a nossa vida. Vejamos. A primeira lição que podemos extrair é: em alguns momentos, a vida exigirá decisões difíceis e o jovem precisa ter humildade para buscar conselhos nas pessoas certas. Bom, o texto diz em 1 Reis capítulo 12 e o versículo de número 6 que Roboão, ele foi buscar conselho não nos mais experientes que estavam ali já desde o período do governo de seu pai, mas ele preferiu o conselho dos mais novos, porque aos olhos de Roboão, os mais velhos estavam desatualizados. Os mais velhos não tinham um conselho bom, ou simplesmente o conselho dos mais velhos era um conselho que aos ouvidos de Roboão não o agradara. Mas eu quero que você entenda, querido ouvinte, você jovem que está acompanhando esta programação, Deus, por muitas vezes, ele fará uso das pessoas que possuem experiência para que você não caia nos laços e nas armadilhas ao qual Satanás tem preparado. Por isso, se faz necessário você buscar o conselho nas pessoas certas. Não busque conselho em quem não construiu nada. Não busque conselho em quem não chegou a lugar algum na sua vida. Mas busque conselho, sim, daqueles que você tem como referência, ao qual você sabe que pode confiar. Bom, a segunda lição que podemos aprender é que nem sempre o conselho recebido será agradável aos ouvidos, mas caso praticado, poderá te livrar de consequências desastrosas. Quando Roboão perguntou aos mais velhos qual decisão ele deveria tomar, essa foi a palavra dos mais velhos: deem ouvido ao povo, pois o povo estava com um jugo pesado, colocado ainda nos dias de Salomão, e o povo queria o alívio dessa carga pesada. E o conselho que Roboão ouve aos ouvidos dele não parece ser bom, pois o desejo dele era demonstrar o seu poder, demonstrar a sua autoridade, e que os seus governados que se dobrassem diante de seu poder, diante do seu reinado. Essa era a palavra que Roboão queria ouvir, mas nem sempre aquilo que nós queremos ouvir será falado por aqueles ao qual Deus colocou o conselho na boca deles. Nem sempre aquilo que nós vamos escutar é o que queremos ouvir, mas precisamos estar atentos e colocar, sim, aquele conselho que vem da parte de Deus em prática na nossa vida. Só assim alcançaremos o sucesso em todos os âmbitos da nossa vida, desde do âmbito espiritual até o âmbito profissional e acadêmico. Se dermos ouvidos ao conselho de Deus, manifesto pelas pessoas que estão ao nosso redor, envolvidas pelo Espírito, com certeza prosperaremos e alcançaremos tudo quanto Deus tem para a nossa vida. A terceira lição é que as decisões tomadas na juventude gerarão consequências para o resto de sua vida. Querido jovem, cada uma decisão que você tomar, seja ela na direção de Deus ou fora da direção de Deus, essa decisão gerará consequências. É claro que se for uma decisão na direção de Deus, as consequências serão bem-sucedidas, serão favoráveis. Mas caso sejam decisões fora da vontade de Deus, as consequências certamente serão a nossa vida, a nossa casa, a nossa família. O texto diz que quando Roboão chegou a Jerusalém, após aquela reunião, ele reuniu 180 mil dos melhores soldados das tribos de Judá e de Benjamim, pois a intenção de seu coração era sair para lutar, porque agora, após ele manifestar esta palavra dura, este juízo, o reino se dividiu. Agora Roboão só havia ficado apenas com uma tribo de Israel, a saber, a tribo de Judá e a meia tribo de Benjamim. As demais tribos, as outras 10 tribos, não aceitaram o governo de Roboão e rejeitaram a casa de Davi e levantaram a Jeroboão como rei sobre as 10 tribos. Agora o reino havia se dividido. Aquilo que o seu pai, ou melhor dizendo, o seu avô, Davi, havia conquistado e que Salomão havia perpetuado, agora, por falta de conselho, acompanhado de uma soberana vontade divina, agora tudo aquilo havia sido perdido. Podemos concluir que Deus, o maior pai e conselheiro da humanidade, tem dado a cada um de nós, quer seja jovem, adulto ou ancião, a oportunidade de discernir a sua vontade e gozarmos de tudo quanto ele tem preparado para nós. em todas as faixas etárias da vida humana, Deus admoesta, aconselha, orienta para que venhamos desfrutar de maneira abundante desta vida terrena e também da vida eterna preparada para nós nos céus. Disse-lhe um certo sábio que experimentou tudo quanto a juventude e a riqueza pode proporcionar. De tudo o que foi dito, a conclusão é esta: tema a Deus e obedeça os seus mandamentos, porque foi para isso que nós fomos criados. Nós teremos de prestar contas a Deus de tudo o que fizemos e até daquilo que fizemos em segredo, seja bem ou mal. Eclesiastes, capítulo de número 12, versículos de número 13 e 14. Palavras de Salomão. Que Deus abençoe a sua vida. Eu vou ficando por aqui. Que Deus abençoe você. Continue conosco nesta programação. Fiquem todos na paz do Senhor Jesus.
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5: 3 horas e 1 minuto.
6: 4 horas e 1 minuto.
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vamos ao momento de informação aqui na Rádio Deus é Amor. Freio natural. Aprender a respirar com calma alivia a tensão do corpo todo. Nos momentos de forte estresse, a nossa respiração se torna curta, rápida e ofegante. Esse padrão é o que envia uma mensagem de desespero para o cérebro, piorando a aflição. O corpo ele entra em modo de defesa, consumindo muita energia e gerando fadiga muscular. A técnica mais simples para acalmar os nervos é retomar o controle do próprio ar. A respiração profunda e lenta pelo nariz atua como um freio de emergência no momento de ansiedade. Em poucos minutos, a frequência do coração cai e os músculos começam a relaxar. Existe uma técnica de respiração chamada 478. Você inspira por 4 segundos, segura o ar por 7 segundos e depois expira, joga o ar para fora por 8 segundos. Esse método vai ajudar você a se acalmar e recuperar o equilíbrio. Esses exercícios, eles oferecem realmente muita ação. Você pode fazer tanto quando está no trânsito, no trabalho, em casa. Focar na entrada e na saída do ar desvia os pensamentos, as preocupações que estão incomodando você. É um recurso natural que o próprio corpo oferece de graça. Basta você aprender a executar. Médicos indicam o uso da respiração consciente antes de situações muito desafiadoras. Seja você fazer uma apresentação, falar em público, resolver algum problema muito importante. A calma recuperada ajuda a tomar a decisão mais certa, mais assertiva e a evitar atritos com os outros. Então, ter consciência do próprio corpo é a chave para dominar o nervosismo e recuperar a sua paz. Terapia das mãos. O trabalho manual e artesanal afasta a tristeza e a ansiedade. Olha, quem faz trabalhos manuais vai compreender bem o que vamos falar agora. Manter as mãos ocupadas em tarefas criativas é, de fato, um bálsamo para as mentes sobrecarregadas. Atividades como costura, marcenaria ou jardinagem exigem uma atenção focada no agora. Esse foco prático impede que a pessoa passe o tempo ruminando pensamentos negativos. Então, ver algo novo ganhar forma a partir do próprio esforço é o que gera aí uma enorme satisfação pessoal. O ritmo constante do trabalho manual atua como um calmante para a agitação cerebral. Muitas pessoas relatam grande melhora na saúde mental após adotarem aí um novo hobby. Cuidar da terra, plantar flores, por exemplo, ensina a virtude da paciência diária. Pode ser até o reparo de pequenos objetos, uma costura, enfim. É a capacidade de desenvolver realmente uma atividade e focar na atividade que você está fazendo. É o que resgata a simplicidade que falta na vida moderna e agitada. Ter uma ocupação prazerosa fora do trabalho convencional protege a mente, né, a lidar melhor com os problemas e principalmente a enfrentar aí muitas vezes o vazio. A criatividade é uma ferramenta excelente para combater os dias de melancolia. O trabalho feito com alegria e tranquilidade é o que renova as forças para seguir em frente.

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1: Quatro horas e nove minutos. 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
5: A paz do Senhor Jesus. Amo essa programação, ouço todos os dias. Essa programação, ela é realmente bem espiritual. Fique todo na paz, que é Marlene Taubaté.
6: Meu nome é Raquel, sou de São José dos Campos, São Paulo. Estou sempre ouvindo a rádio. É muito edificante para mim.
7: A paz do Senhor. Eu sou a Maria, daqui de Cerqueira César. Esse programa é uma bênção e ajuda muito. Tanto eu como as minhas crianças gostam muito de ouvir. Esse programa é uma bênção de Deus. Obrigada.
8: Eu sou a Léa Cabral, aqui de Sorocaba mesmo, e assisto o programa de rádio direto. É uma benção. Deus continue abençoando vocês aí. Parabéns. Oreis por mim e por minha família. Léa Cabral.
9: Sou Maria do Carmo Veríssimo, aqui de Belo Horizonte. Ouço a programação de vocês todos os dias. Deus abençoe vocês. Nós gostamos muito.
10: A paz do Senhor, aqui quem fala é o Giovanni Leite, aqui de Curitiba, da Assembleia de Deus. Estou passando, mandando esse áudio para dizer que eu sou ouvinte assíduo do programa de vocês. Para mim, esse programa tem sido um alimento já há décadas. E eu quero parabenizar vocês, que esse programa nunca acabe. 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
1: 4 horas e 13 minutos. Lembrando que nós estamos aqui na sede das igrejas Pentecostal Deus e Amor. Temos cultos todos os dias, tanto pela parte da manhã quanto pela parte da noite. Pela parte da manhã, culto em 3 horários. O primeiro acontece agora, logo mais às 7:30 da manhã, depois às 9 e também ao meio-dia. Pela parte da tarde, 15 horas e o último culto às 19 horas. Você pode se programar e estar aqui para cultuar ao Senhor. O endereço é muito fácil. Onde fica aqui, Pastor George? Nós estamos no centro de São Paulo, na Avenida do Estado 4568 Liberdade. A entrada principal você pode acessar pela Avenida Prefeito Passos, número 10. Para você que vem no seu veículo próprio, nós temos ou de aplicativos, né, veículos de aplicativo, a entrada fica pela Avenida Prefeito Passos, número 10, Liberdade, centro de São Paulo. Nós temos estacionamento próprio, coberto, gratuito, com toda uma acessibilidade para você que vem cultuar ao Senhor. Para você que vem de transporte público, nós estamos bem próximo à estação Pedro II e o terminal de ônibus também Dom Pedro II. Muito fácil, muito simples, a Igreja Pentecostal Deus e Amor. Aqui você vai receber a Palavra de Deus. E a Palavra de Deus, ela tem poder para curar, para restaurar, para salvar, para transformar o coração do homem. E nesta quarta-feira também você não pode perder. Isto mesmo, quarta-feira, dia 5 de agosto, este mês, começo de mês, já temos que começar este mês abençoado na presença do Senhor. É a quarta-feira do grande mover de Deus. 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Pela parte da manhã, 9 horas com o pastor Milton Almeida e às 15 horas, presbítero Rivaí Silva. Não fique de fora. Quarta-feira do grande mover de Deus. 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Venha portando a sua fé em Jesus, porque Ele é o milagre.
11: Vemos a palavra do Senhor.
12: Quando Jesus curou o rapaz que não enxergava.
11: Quando Jesus sanou o muchacho que não veía.
12: Quando Jesus cura aquele rapaz.
11: Quando ele sana esse muchacho.
12: Jesus, ele não se revela.
11: Jesus não se revela.
12: Para o rapaz.
11: Al muchacho.
12: Que era Jesus.
11: Que era Jesus.
12: E houve indagações por esses religiosos.
11: E houve perguntas por os religiosos.
12: Dizendo. Será que aquele rapaz é o mesmo que era cego?
11: Será que este muchacho era o mesmo que era cego?
12: E outros diziam, não sei, mas os pais dele estão ali. Ó.
11: E diziam, não sei, mas os papás estão ali.
12: Pergunta para os pais.
11: Pergunta aos padres.
12: E lá vai pergunta e diz pergunta pro pai do rapaz.
11: Vai e pergunta aos padres do muchacho.
12: Aquele era teu filho?
11: Aquele é teu filho?
12: É o nosso filho.
11: É o nosso filho.
12: Cego de nascença?
11: Cego de nascimento?
12: Cego de nascença. Por que ele está enxergando?
11: Por que está mirando?
12: Isso eu não sei.
11: Isso eu não sei.
12: Ele já tem idade para responder.
11: Já tem idade para responder.
12: E foram até ele.
11: E se
12: quem
11: acercaram.
12: Fez você enxergar?
11: Quem é isso que tu veas?
12: Ah, vem um homem aqui.
11: E aí vem o homem.
12: E me curou.
11: Me sanou o homem.
12: E justo nesse dia.
11: E justo nesse instante.
12: Não podia fazer nada.
11: E não podia fazer nada.
12: Sendo um dia sagrado.
11: Sendo um dia sagrado.
12: E eles começavam a murmurar dizendo.
11: E começavam a murmurar dizendo.
12: Este é falso profeta.
11: Este é falso profeta.
12: Outros.
11: Outros.
12: Eles expulsam demônios. Mas deve ser, ele deve ser um dos príncipes dos demônios.
11: Echa fora demônios, mas deve ser um
12: dos príncipes. Tudo por quê?
11: Por quê?
12: Ele não guarda o sábado.
11: Ele não guarda o sábado.
12: E também diz que é filho de Deus.
11: Também diz que é filho de Deus.
12: Aí outro falava, outro não disse, pode um falso profeta fazer o que ele fez.
11: Não pode um falso profeta fazer o que ele
12: fez. Um falso profeta não faz isto.
11: Falso profeta não
12: um falso profeta não abre o olho do cego.
11: O falso
12: profeta não faz o paralítico andar. O falso profeta vem com muitas palavras bonitas, mas a palavra dele é uma palavra de transformação, uma palavra viva.
11: Palavras, palavra de transformação, palavra viva.
13: Pô, Levi, vamos lá. Pastor Milton, Jesus está curando aqui no templo da glória de Deus, na quarta do grande mover de Deus. Como é o seu nome?
14: Cleuber.
13: Cleuber, o que você estava sentindo, Cleuber?
14: Uma dor.
13: Dor aonde?
14: No quadril.
13: No quadril. Quanto tempo a senhora estava com essa dor?
14: Desde ontem à noite.
13: Estava incomodando.
14: Estava
13: forte.
14: É,
13: a senhora chegou aqui com essa dor?
14: Cheguei, eu vim de Santos.
13: Veio de Santos, lá do litoral. E agora, na hora da oração, o que aconteceu?
14: Sumiu para a glória de Deus.
13: Acho que está aí ainda.
14: Não, tá não.
13: Não? Glória, ela chegou aqui com dor no quadril. Ela disse que veio lá de Santos sentindo muita dor. Subiu a serra com a dor. Chegou aqui, recebeu a oração e a dor sumiu para a glória de Deus. Levanta glória a mão e glorifica a Deus, igreja.
15: Agora vai descer a serra sem dor.
13: Vai subir a serra sem dor.
14: Agora eu vou descer a serra.
13: Sem dor.
14: Sem dor.
15: Vai descer, subiu com dor, agora vai descer com dor.
14: É isso.
13: Vai descer curada em nome de Jesus.
15: Já está curada, irmã Tia, vamos lá.
16: Pastor Milton, estou aqui com uma irmã que no momento da oração sentiu a cura instantânea. Minha irmã, qual o seu nome?
17: Edith.
16: Irmã Edith, conte para o pastor e os ouvintes do programa Voz da Libertação o que aconteceu no momento da oração.
17: A hora que ele falou que tinha uma bola assim do lado, estava enorme. Eu já não aguentava mais respirar. Mas Jesus curou na hora.
15: Era do tamanho de uma laranja?
17: É, se duvidar, maior. Porque vai crescendo a costela.
15: E a senhora chegou com isso hoje aqui? Chegou na igreja com essa...
17: Eu já tive outras vezes.
15: Mas hoje
17: mas
15: a senhora
17: hoje,
15: chegou com
17: hoje
15: isso?
17: Hoje foi terrível.
15: Aham.
17: Porque tira toda a minha respiração.
15: E agora?
17: Sarei.
15: Dá para respirar?
17: Graças a Deus.
15: Quem te curou, minha irmã?
17: Jesus Cristo.
15: Pode dar glória a Deus, então.
17: E a irmã também...
15: Quem mais? Vamos lá, Molevi.
13: Jesus está fazendo milagres, pastor. Eu estou aqui com a irmã Sandra e ela está emocionada, chorando, porque ela disse que entrou aqui com muita dor. Vamos ouvir ela. O que aconteceu, irmã?
18: Eu estava com uma dor muito forte aqui. Já tinha uma semana. Não estava aguentando nem dormir.
13: O antebraço aqui atrás.
18: É, aqui. A gente não sei o que, que era.
13: Sim.
18: Aí o irmão estava orando.
13: Há quanto tempo você estava com essa dor?
18: Uma semana.
13: Pastor, uma semana que ela estava com muita dor.
15: Ela foi ao médico?
13: Foi ao médico, Sandra.
18: Não.
13: Não chegou aí ao médico. E hoje você veio aqui, recebeu a oração. O que aconteceu?
18: Sumiu.
13: Sumiu?
18: Sumiu.
13: Estava forte?
18: Muito, não estava aguentando de dor.
13: Gente, ela não aguentava de dor, a dor estava muito forte e a Sandra está dizendo que a dor sumiu para a glória de Deus. Cadê a dor, irmã Sandra?
18: Sumiu.
13: Quem te tocou?
18: Jesus.
13: Jesus a tocou para a glória de Deus.
15: Quem dá glória a Deus, igreja?
19: Quarta-feira, pastor do grande mover de Deus, esta senhora está com as documentações, veio do médico para testemunhar, segundo ela, foi atingida por uma dengue, e ela disse que todos os da família foram atingidos, mas não superaram, ela foi atingida e buscou do Senhor e veio hoje só para testemunhar. Minha irmã, o nome da senhora?
20: Maria José.
19: O que a senhora sentia depois que contraiu o vírus da dengue? Era dor? Hã?
20: Me deu febre, eu fiquei travada na cama, o corpo ficou doendo, todinho, os ossos doendo, mas eu respondi. Eu falei, eu não aceito, nem quando tinha dengue, nem quando tinha corona eu vou aceitar agora. Eu juro.
19: Colocou a fé em ação.
20: Os médicos não entenderam nada. Eu só fiquei só 2 dias.
19: Como está se sentindo agora? Hã?
20: Eu não tenho mais nada.
19: Recebeu alta, está curada.
20: Aqui, ó.
19: Esse aqui são os laudos que a senhora trouxe para... Hã?
20: Me deram alta.
19: Agora vamos lá. Cadê essas dores na coluna, na nuca, no corpo que a senhora diz que sentia? Não tem mais?
20: Peta levou embora.
19: Foi derrotado.
20: Foi derrotado.
19: A senhora não tem dor nenhuma mais.
20: Tá aqui, ó. Eu dei um agarro na médica, a médica falou assim, vai com Deus e não esquece de orar para mim, não.
19: Aí está.
15: Quem dá glória a Deus, igreja? O que aconteceu, Molevi?
13: A irmã Marisete quer contar o seu testemunho. O que aconteceu, irmã?
21: Eu cheguei aqui com a garganta muito doendo e bem arranhando. E quando o senhor começou a orar, que eu comecei a orar forte, e aí Deus me deu a cura, eu recebi a cura na hora.
15: Quem dá glória a Deus por isto?
19: Mais um milagre aqui tremendo.
15: Vamos,
19: pastor.
15: Lá.
19: O nome da senhora?
20: Evanda de Jesus Moura.
19: O que aconteceu agora depois da oração e da revelação do Espírito Santo?
20: Na hora que o irmão, que o Espírito Santo usou a irmão da revelação que estava sentindo aqui, mas só que eu não vim à frente porque na verdade eu não sinto que é do tamanho de uma laranja. Mas a dor eu estava sentindo constantemente, sabe?
0: Aí agora, nessa última oração agora, eu creio que eu tô curada, porque eu tô...
2: O que que a senhora crê? Tô ouvindo a senhora apertando?
0: É uma dor que eu tava sentindo aqui nessa região, não tô sentindo mais.
2: Foi embora a dor?
0: Creio em nome de Jesus Cristo.
2: Pastor Milton e ouvintes, tá apertando, tá buscando e não encontrou.
0: Encontro, porque eu tava sentindo constantemente. E eu creio em nome de Jesus que ela sumiu, em nome de Jesus Cristo.
22: Quem te curou, minha irmã?
0: Jesus Cristo.
22: Então dá glória a Deus.
0: Deus.
22: Aleluia, louvado seja o nome do Senhor pelos milagres.
1: Estes são os milagres que testificam o agir de Deus aqui na Igreja Pentecostal Deus é Amor. Então, não fique de fora, separe aquele momento, reserve aquele momento para vir buscar ao Senhor. A casa de Deus é a casa de milagres, é a casa onde manifesta a presença de Deus. Então, seja qual for o impossível, seja qual for a dificuldade que você esteja enfrentando aqui na Igreja Pentecostal, Deus é Amor, Jesus é a solução. Avenida do Estado, 4568, Liberdade, Centro de São Paulo. Lembrando que nós estamos no mês de agosto, este mês que ele é memorial, que ele é referencial já para a Igreja Pentecostal Deus é Amor. Quando pensamos em agosto, já lembramos o quê? O Agosto Verde, que acontece o aniversário da Fundação Reviver. E este ano a Fundação Reviver comemora seu 32º aniversário. A comemoração, o culto especial, vai acontecer no dia 22 de agosto, às 14 horas. Então, você do interior de São Paulo, você do norte, do sul, do sudeste que me ouve, prepara a tua caravana, prepara para estar aqui nesta grande festividade. Você que recebeu bênçãos, porque é impossível você contribuir, você participar deste trabalho beneficente e não ser abençoado pelo Senhor. Então você que recebeu a sua bênção, que recebeu o seu milagre, venha aqui testemunhar no dia 22 de agosto às 14 horas. O culto deste ano tem como tema o dia de semear. O preletor, o pregador será o pastor Jerry. Pastor Jerry estará ministrando. Participações especiais, nossa presidente, irmã Irene Miranda, Débora Miranda, Eliana Miranda, evangelista Maria Lorena, com toda a diretoria da Igreja Pentecostal Deus é Amor e da Fundação Reviver. Contaremos com os cantores da gravadora MC Music, grupos de louvores e muito mais. Agosto Verde é o mês da beneficência cristã e você não pode ficar de fora. Dia 22 de agosto, às 14 horas, 32º aniversário da Fundação Reviver.
23: A paz do Senhor, pastor Elisângela Ferreira, aqui de Mariporã, tudo bem? Deixar um grande abraço para os irmãos que estão na sintonia da rádio. Um bom dia e vamos todos agradecer ao Senhor, porque somos vitoriosos pelo simples fato de poder abrir os olhos e enxergar esse dia maravilhoso que Deus já preparou para a gente, né? Que não percamos o foco, que mesmo durante o trabalho, tribulações e até mesmo diversões, que nós não esqueçamos que o foco é Jesus Cristo. E mantermos sempre apostos, né? Sempre preparados, né? A gente nunca sabe quando é que o Senhor pode estar voltando. Então vamos ficar aí vigilantes, sempre em oração, e tenhamos todo um bom dia.

0: 4 horas e 31 minutos. Nós vamos agora com um quadro. Isto mesmo. Nós vamos agora com um quadro. Eu mais um. Este quadro especial com a nossa irmã Débora Miranda. Mas já te prepara, porque logo mais, logo em seguida, nós teremos a oração, o clamor pelas portas abertas. Então, já te prepara. Se você está saindo de casa, aguarda um pouco mais e entra em oração comigo para você já sair abençoado nesta manhã de terça-feira. Amém? Então, fique agora com o quadro Eu Mais Um, com o tema Provisões Espirituais.
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2: Espaço Eu e Mais Um está no ar com mais uma edição para conhecimento da palavra de Deus e crescimento espiritual dos novos convertidos. Eu creio que também este programa é um guia para aqueles que estão discipulando aqueles recém-convertidos. Estamos falando esta semana sobre crescer espiritualmente e se alimentar bem para este crescimento. Falamos que antigamente nós alimentávamos a nossa mente com coisas vãs, pecaminosas, vocabulário ruim, ofensivo, pecaminoso contra Deus. Agora nós estamos falando que nós devemos nos nutrir com, primeiramente, a palavra de Deus, que é o leite espiritual. Está em 1 Pedro 2:2. Desejem ardentemente o leite puro da palavra como crianças recém-nascidas, que assim, por meio dela, cresçam em sua salvação. Então, nós primeiramente temos de saber que a palavra é como o leite espiritual. É também pão da vida. A Bíblia diz, nem só de pão viverá o homem. Ou seja, não deste pão físico que a gente come no café da manhã ou à tarde, mas também da palavra de Deus. A Bíblia também fala que ela, a Bíblia Sagrada, é o mel celestial. Em Salmos 119 diz, quão doces são ao meu paladar as tuas palavras, são mais doces que o mel na minha boca. A palavra de Deus também é água viva. Ela diz, o que bebe da água que eu lhe der, não terá mais sede, sendo que dentro desta água se converterá em um manancial do que brotará para a vida eterna. João capítulo 4, versículo 14. Vejam que o primeiro alimento essencial, que é comparado ao mel, ao pão, à água e também ao leite, é a palavra de Deus. Não adianta nós fugirmos disso. Nós podemos somente nos alimentar primeiramente com a palavra de Deus. Não somente isso, mas também os cultos, a escola bíblica, os estudos especiais permitem a você alimentar-se com esta palavra. Não somente aí na sua casa. Ela também traz esta comunicação com Deus, que é uma maneira de você se nutrir. Entre os recursos, podemos dizer, espirituais que mais sustentam a alma, sobressai a oração. Os grandes homens de Deus e até o próprio Jesus em sua vida aqui na terra, encontraram refúgio e fortaleza nos momentos, assim, de oração, de súplica. Quando uma pessoa se sente fraca, que está a ponto de desanimar-se, a oração devolve a esta pessoa o vigor espiritual e dá a ela confiança para seguir adiante. Por isso a Bíblia diz, em 1ª carta de Tessalonicenses, capítulo 5, versículo 17, orai sem cessar. Você não precisa estar de joelhos para você orar. Você não precisa estar na igreja necessariamente para orar. Você está dirigindo, você pode estar orando. Você está no ponto de ônibus, você pode estar orando em espírito, em pensamento, para que você não caia em tentação. A Bíblia diz, vigiai e orai para que não entreis em tentação. Não somente é importante a comunicação com Deus, para você se nutrir espiritualmente, mas até a comunhão com os demais crentes. E vejam que na maioria dos casos que uma pessoa vai à igreja e se encontra com Jesus é através de uma amizade com alguns irmãos. E é muito bom a gente seguir cultivando esse companheirismo, porque a gente aprende muito nas conversas com os crentes mais antigos, mais maduros na igreja. Assim mesmo quando você tinha os amigos lá no mundo que te enchiam a mente com ideias, tendências, até superstições, não é? Agora os amigos em Cristo, desta família de Jesus, podem enriquecer você com o que eles sabem e com o que eles fazem. E a melhor maneira de ilustrar isso talvez seja aquela parábola da vide. Não sei se você já leu, procure ler a parábola da videira, podemos dizer, né? Cristo é o tronco e todos nós somos ramos que nós comunicamos a seiva espiritual que sobe e desce desse tronco, esta seiva que está no miolo desse tronco, que vai alimentando os ramos para que estes ramos possam dar frutos. Está em João 15, versículo 1 adiante. Leia esta parábola da videira. Não somente esta parábola da videira, mas também nós aprendemos muito com a analogia que nós já falamos aqui da igreja como o corpo humano. Ou seja, nenhum membro deste corpo pode estar separado dos demais, porque somente vive à base da alimentação que dá a corrente sanguínea para todo este corpo. Está em 1 Coríntios 12, 27. Como é gostoso falar das coisas de Deus. Amo muito estudar a palavra. Estamos até passando do nosso horário, mas na próxima programação nós vamos falar agora do exercício espiritual que vai acelerar o seu crescimento espiritual. Aguardamos a sua audiência na próxima edição. Por hoje é só. Se despede Débora Miranda na paz de Cristo. E o nosso WhatsApp para contato é 119-8292-3392. Aguardo você na próxima edição.

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1: A palavra de Deus diz: chegai-vos a mim e eu chegarei a vós. Então vamos buscar ao Senhor nesta manhã, para que as suas bênçãos estejam sobre a nossa vida. É o clamor por portas abertas. Senhor meu Deus, eterno Pai, graças te damos, Senhor, por mais este momento de oração. Nos colocamos mais uma vez na tua presença, pedindo, Senhor, a tua misericórdia, pedindo, Senhor, o teu perdão, pedindo, Senhor, a tua ajuda. Sim, ó Pai, muitas são as nossas falhas e faltas. Perdoa, Senhor. Perdoa, Senhor, meu Deus, porque quantas vezes, Senhor, erramos, até mesmo sem querer errar. Perdoa os nossos pecados, para que nada, Senhor, possa impedir o teu agir, as tuas bênçãos para a nossa vida. Meu Deus, este é o clamor pelas portas abertas. Eu oro e intercedo pela vida, Senhor, de todos os teus filhos e teus servos, ó Pai, que nesta manhã de terça-feira acordaram, chegaram até aqui. Seja, Senhor, aqueles que passaram a madrugada, Senhor, meu Deus, em tristeza, em dificuldades, em apertos ou dores, ó Deus. Nós já somos vitoriosos, porque até aqui nos ajudou o Senhor. O Senhor sustentou, o Senhor libertou, o Senhor livrou e guardou. Se temos vida, ó Pai, foi porque o Senhor nos sustentou. Pois o choro pode durar uma noite, mas a alegria ela vem pela manhã. Obrigado, Jesus. Ou para aqueles que tiveram uma noite de descanso, uma noite de recuperação e agora estão saindo para trabalhar. Como diz a tua palavra, eu me deitei e dormi, mas me levantei porque o Senhor me sustentou. Tu és o nosso sustentador, tu és o nosso Senhor, tu és, Senhor, a nossa rocha eterna de salvação. Obrigado, meu Deus. Obrigado por mais um dia, por mais uma manhã, meu Pai, a qual as tuas misericórdias se renovam para a nossa vida, pois as tuas misericórdias são as causas de nós não sermos consumidos. Que a tua bondade, fidelidade e misericórdia nos acompanhe durante todo este dia, na manhã, à tarde, à noite. Leva, Senhor, os teus filhos para casa, leva os teus filhos para o seu trabalho, onde eles estiverem, Senhor, que o teu nome possa ser glorificado através da vida de cada um. Abre as portas, janela dos céus. Abre, Senhor, meu Deus, aleluia, para esta pessoa que está saindo em busca de trabalho. Abençoa, Senhor, uma porta de excelência para que traga sustento para a sua casa. Aquele que já tem o seu serviço, o seu trabalho, que possa desempenhar com segurança e excelência, ó Pai. Em nome de Jesus Cristo, concede saúde aos teus filhos para trabalhar. Concede, Senhor, sabedoria e estratégias, tal como o Senhor era com José na casa de Potifar, a qual tudo que ele fazia, o Senhor era com ele e o Senhor abençoava, porque o Senhor estava na vida dele. Assim seja, Senhor, com os teus filhos, aonde eles pisarem a planta dos pés e colocarem as suas mãos, que seja, Senhor, para glorificar o teu nome. Dai o livramento dos acidentes, dos incidentes, livra e guarda no trajeto, no trânsito, no seu trabalho, em suas funções. Repreende, Senhor, os laços, as armadilhas do inimigo preparadas, Senhor. Prospera, sim, dai prosperidade financeira, Senhor. Dai prosperidade, Senhor, em nome de Jesus Cristo, para abençoar, meu Deus, como diz a tua palavra, que o justo, ele não tomaria emprestado, mas ele abençoaria. Nós precisamos da tua bênção, Senhor. Nós precisamos, ó Pai, do teu socorro, da tua ajuda. Tu és. O Senhor é o nosso refúgio e fortaleza. O Senhor, meu Deus, aleluia, é o que cuida dos pássaros e dos lírios do campo. Quanto mais de nós, o Senhor conhece até quantos cabelos, fios de cabelo tem na nossa cabeça, Senhor. Ó, meu Pai, então neste dia, cuida. Cuida dos teus filhos, cuida dos teus servos, alcança-nos onde estiver necessitado, Senhor. Ajuda o órfão, a viúva, o necessitado, o estrangeiro, Senhor, em nome de Jesus Cristo. Ser com os teus servos, guarda, Senhor, as suas famílias, acampa teu exército de anjos ao redor, abençoa, Senhor, este empresário, abençoa, Senhor, este empreendedor, este microempresário que está começando o seu negócio, abençoa, Senhor, os mantenedores e dizimistas da tua casa, em nome de Jesus Cristo. Eu oro, Senhor, e eu creio na tua bênção, no teu milagre, no teu agir, em nome de Jesus Cristo. Amém.

0: Esta foi a madrugada do socorro de Deus, a oração por portas abertas, o clamor portas abertas. Agora nós vamos com um quadro, bloco de notícias, Saúde em Foco.
1: 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Alongamento no trabalho. Prática simples previne dores e melhora a produtividade. A ginástica laboral consiste em uma série de exercícios leves realizados durante o expediente no próprio ambiente de trabalho. O objetivo é prevenir lesões por esforço repetitivo, melhorar a postura e aliviar o estresse dos funcionários. Os exercícios são adaptados de acordo com a função de cada trabalhador. Existem diferentes tipos de ginástica laboral. A preparatória, feita antes do início das atividades, a compensatória, realizada durante o expediente, a de relaxamento, aplicada no final do dia, e a corretiva, voltada para casos específicos de desequilíbrios musculares. Os benefícios para os funcionários incluem a redução do sedentarismo, alívio das tensões, prevenção de doenças ocupacionais e melhoria na saúde física e mental. Então, além disso, a prática ajuda a aumentar o desempenho e a qualidade de vida no ambiente de trabalho. Para as empresas, a ginástica laboral contribui para a redução de acidentes, diminuição do absenteísmo, aumento da produtividade e estímulo ao trabalho em equipe. Em um cenário de trabalho cada vez mais automatizado e exigente, essa prática tem se mostrado uma ferramenta muito importante para o bem-estar dos colaboradores. O perigo da automedicação para enxaqueca. Olha, a dor de cabeça, especialmente a enxaqueca, é uma das condições mais incapacitantes do mundo, isso segundo a OMS. Apesar disso, muitas pessoas ainda tratam o sintoma como algo comum e abusam de analgésicos. Essa automedicação frequente pode transformar uma dor passageira em um problema crônico conhecido como cefaleia de rebote. Esse quadro surge quando o uso de medicamentos como paracetamol, aspirina, ibuprofeno e até outros remédios específicos para enxaqueca ultrapassa 10 a 15 dias por mês. Então o cérebro, acostumado com a substância, ele reage com ainda mais dor. A solução é interromper o uso excessivo dos remédios com apoio médico e adotar alternativas como técnicas de relaxamento, uma boa alimentação, hidratação e sono adequado. Então, além dos analgésicos, excesso de cafeína também pode agravar o problema. O alerta dos especialistas é muito claro: dor de cabeça frequente não é normal. O ideal, então, é sempre buscar orientação profissional para tratar a causa real e evitar que o alívio momentâneo vire um problema ainda maior.
0: Isso aí, meus irmãos, agradeço a tua participação, mas permaneça conosco nesta programação. Logo mais nós temos o Culto no Lar com o presbítero Fabrício Beata, também testemunhos. Se despede seu irmão em Cristo, diácono George Lucas, fiquem todos na paz do Senhor Jesus. Até a próxima madrugada do socorro de Deus, fiquem todos na paz do Senhor Jesus.

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3: 4 horas.
4: 5 horas. Olá, que Deus abençoe você. Hoje eu vou compartilhar com os irmãos o fundamento, a dupla natureza de Jesus Cristo. Cremos que Jesus Cristo é o Filho unigênito do Pai. Sendo plenamente Deus, não foi criado, e sim gerado. Assumiu a plenitude dos tempos, a natureza humana. Dessa forma, Jesus é plenamente Deus e plenamente homem. Como o homem padeceu as mesmas aflições que nós, submetendo-se à obediência da lei, e por sua vida e morte, satisfez a justiça de Deus, expiando os pecados de todos aqueles que nele creem. Aleluia! Sendo ressuscitado por Deus, como prova de todos os que tiverem fé nele. Não serão retidos pela morte, aleluia, mas terão vida em abundância e vida eterna, a salvação. Portanto, a salvação é obtida exclusivamente por meio de Jesus Cristo e por meio dele que contemplamos a santidade, a justiça, a perfeição e o amor de Deus por sua criação. Aleluia! Continue nos acompanhando, pois iremos compartilhar com vocês todos os fundamentos de fé.
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5: Luciana Ferreira dos Santos, sou de Vila Conceição de Adema, São Paulo, e conheci a IPDA daqui perto de casa mesmo, que tem uma IPDA Jardim de Adema, e aos poucos eu ia, em vez de quando eu ia, e hoje, para a honra e glória do Senhor, estou na presença dele, estou na IPDA aqui do Jardim de Adema, e o Senhor me libertou dos vícios, drogas,

0: da prostituição me livrou de tudo. E para honra e glória do Senhor, estou na presença dele. Paz do Senhor.
1: Meu nome é Sueli Rodrigues, eu sou aqui da região de Campinas. Eu conheci o Senhor Jesus através do programa Voz da Libertação. O Senhor transformou a minha vida, a qual eu era uma pessoa infeliz, depressiva, cheia de vícios, muito enferma. E através de ouvir o programa Voz da Libertação, eu conheci o Senhor Jesus e recebi a minha cura. E eu agradeço muito esta igreja pentecostal Deus e Amor. Eu agradeço as orações dos irmãos pelo programa Voz da Libertação. Hoje faz 24 anos que estou na presença do Senhor Jesus, nesse ministério que eu amo tanto. Amém?
2: Eu me chamo Marta. Sou da Zona Leste. Eu conheci a sede Deus e Amor do Parque Dom Pedro através da minha cunhada. Foi quando eu estava passando uma luta muito grande no meu relacionamento e ela falou para mim: vai na sede. E eu fui e comecei a participar da campanha das quarta-feiras. E foi uma bênção na minha vida. Eu escuto a Voz da Libertação. Conheci a rádio também, a Voz da Libertação, através dela. Eu não deixo de ouvir, eu não deixo de acompanhar. Eu sempre acompanho as orações, eu peço oração e eu agradeço muito a Deus por ter colocado vocês na minha vida. E que Deus abençoe a todos. Eu agradeço a oportunidade.
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4: Eu saúdo a todos na paz do Senhor Jesus. Que maravilha, que culto maravilhoso, culto lindo. Quem está feliz, diga glória a Deus mais uma vez. Vamos todos dar mais um aplauso bem bonito para Jesus. Bem forte, Jesus merece. Jesus merece o melhor. Aleluia. Por favor, abra sua Bíblia no Evangelho de Marcos, capítulo 5 e versículo 1. Evangelho de Marcos, capítulo 5 e versículo 1. Glória a Deus. Mais uma vez, o Senhor vai falar ao nosso coração através da sua palavra. Eu quero saudar também aqueles que estão nos ouvindo através do rádio. Que Deus abençoe a vida de todos vocês. Tire um tempo para cultuar ao Senhor e para ouvir também a Santíssima Palavra de Deus. Livro de Marcos, capítulo 5, versículo 1. Quantos encontraram, digam amém. Diz assim a palavra do Senhor. E chegaram ao outro lado do mar, à província dos Gadarenos. E saindo ele do barco, lhe saiu logo ao seu encontro dos sepulcros um homem com espírito imundo, o qual tinha a sua morada nos sepulcros, e nem ainda com cadeias o podia alguém prender. Porque, tendo sido muitas vezes preso com grilhões e cadeias, as cadeias foram por ele feitas em pedaços, e os grilhões em migalhas, e ninguém o podia amansar. E andava sempre de dia e de noite, clamando pelos montes e pelos sepulcros, e ferindo-se com pedras. E quando viu Jesus ao longe, correu e o adorou. E clamando com grande voz, disse: que tenho eu contigo, Jesus, Filho de Deus Altíssimo? Conjuro-te por Deus que não me atormentes. Porque eles diziam: sai desse homem, espírito imundo. E perguntou-lhe, qual é o teu nome? E ele lhe respondeu, dizendo, Legião é o meu nome, porque somos muitos. Rogou-lhe muito que os não enviasse para fora daquela província. E andava ali pastando no monte uma manada de porcos. E todos aqueles demônios lhe rogaram, dizendo, manda-nos para aqueles porcos, para que entremos neles. E Jesus logo lhe o permitiu. E saindo aqueles espíritos imundos, entrando nos porcos, e a manada se precipitou por um despenhadeiro no mar. Era quase 2000. E afogaram-se no mar. E os que apacentavam os porcos fugiram e anunciaram a cidade nos campos. E saíram a ver o que era aquilo que tinha acontecido. E foram ter com Jesus e viram o endemoniado, o que tinha a legião assentado, vestido em perfeito juízo, e temeram. E os que aquilo tinham visto, contaram-lhes o que aconteceu a um endemoniado e acerca dos porcos. E começaram a rogar-lhe que saísse dos seus termos. E entrando ele no barco, rogou-lhe o que fora endemoniado, que o deixasse estar com ele, que o deixasse ir com ele. Jesus, porém, não lhe o permitiu, mas disse-lhe, vai para a tua casa, para os teus, e anuncia-lhes quão grandes coisas o Senhor te fez, e como teve misericórdia de ti. E ele foi, e começou a anunciar em Decápolis quão grandes coisas Jesus lhe fizera, e todos se maravilharam. Alamassuri calabassuri andalabai. Oh, levante as suas mãos, porque o Espírito Santo está se movendo aqui no nosso meio. Feche os teus olhos. Ah, Senhor Jesus, nós te amamos tanto, tanto, tanto, tanto. E nós sabemos que o Senhor é o mesmo, o Senhor tem todo o poder, o Senhor tem na mão autoridade para repreender demônios, para transformar vidas, para repreender espíritos imundos. O Senhor conhece, ó Deus, o coração de cada pessoa e a necessidade de cada um. Eu lhe peço agora, Deus Todo-Poderoso, maravilhoso, manifesta o seu poder em nosso meio. E aqueles que estão angustiados, que estão tristes, que estão preocupados, que estão sem direção, recebam hoje a sua santa presença. É o que eu lhe peço, Pai. Amém. Podeis assentar e glorificar a Deus com palmas. Todos, todos, todos. Todos glorificando a Deus com palmas. Queridos irmãos e irmãs, quando eu leio esse texto, parece que eu estou assistindo um filme. Um filme de terror. É uma cena muito triste. Pasmem os senhores. Parece somente a cena de um filme triste, de um filme de terror, mas não é. Isso é realidade. Estamos falando de uma pessoa que estava dominada por espíritos malignos. Estamos falando de uma pessoa que estava sendo escravizada por uma legião de demônios. Quando Jesus atravessou o mar da Galileia e desceu do barco, imediatamente foi ao seu encontro um homem possuído por espíritos malignos. A Bíblia descreve uma situação de desespero, uma situação desesperadora. Olha o local onde esse homem vivia, o local onde esse homem morava. Ele morava entre os sepulcros, lugares de morte. Ele não morava, ele não vivia com a sua família, vivia no cemitério, no sepulcro, em lugares de morte. A Bíblia diz que esse homem vivia isolado da sociedade. Ele andava nu, sem dignidade, porque é isto que Satanás faz com as pessoas, é isso que Satanás quer fazer com o homem, é tirar a sua dignidade. A situação desse homem, diz a Bíblia, que era tão triste, os espíritos malignos que estavam controlando a sua mente, que estavam controlando a sua vida, eram tão violentos que a Bíblia disse que ninguém conseguia prendê-lo. Nem algemas, nem correntes, não havia homem, não havia.

despedaçava as algemas. A palavra de Deus disse que de dia e de noite esse homem andava gritando e ferindo-se com pedras, ferindo-se ao próprio corpo, ferindo a si mesmo com pedras. Quem olhava para aquele homem enxergava uma pessoa totalmente fora do controle. Todos viam apenas um homem violento e perturbado. As pessoas que olhavam para aquele homem, olhavam somente para o seu exterior, viam somente a sua condição exterior, e muitas pessoas olhavam para ele e diziam: esse é um homem louco, esse é um homem fora do controle, esse é um homem perturbado. Mas Jesus, quando ele olha para uma pessoa, ele olha além da aparência, ele olha aquilo que está dentro do ser humano. Qualquer um que se deparasse com aquele homem tinha medo, porque a situação que ele vivia era um homem violento. Não podia viver em sociedade, não podia viver com a família, não podia viver com amigos. Ele tinha que estar separado, estava no cemitério. E qualquer um de nós que olhássemos para aquele homem, a única coisa que iríamos dizer é o seguinte: esse homem é louco. Ele está fora de controle, ele está fora de si. Mas quando nós observamos, lemos a palavra de Deus, nós conseguimos entender que por trás daquela loucura tinha uma causa. Por trás daquele sofrimento tinha uma causa. E qual era a causa daquele sofrimento? Era espíritos imundos que estavam controlando a vida daquele homem. É importante entender com equilíbrio, irmãos, que nem todo problema emocional ou psicológico é causado por demônios. Muitas pessoas precisam de acompanhamento médico, psicológico, porque são recursos que o próprio Deus permite que existam. Porém, a Bíblia também mostra que existem situações em que há uma atuação maligna, que foi a situação desse homem. E a Bíblia diz que quando Jesus chegou, aquele homem que estava oprimido, que estava endemoniado, veio logo aos pés do Senhor Jesus e o adorou. Os demônios que estavam na vida daquele homem reconheceram o poder e a autoridade do Senhor Jesus Cristo. Mas a gente sabe que aonde o Senhor Jesus chega, ele chega fazendo a diferença. Quem crê nisso, levante a sua mão e dá um glória a Deus. Escute. E Jesus olha e faz uma pergunta. Jesus fez essa pergunta, não que ele não soubesse que os espíritos malignos estavam ali, não que ele não soubesse o que é que estava acontecendo com aquele homem, mas é que o nome significa a identidade da pessoa na Bíblia. E quando Jesus pergunta o nome, o Senhor Jesus pergunta para revelar a verdadeira situação daquele homem. Ele pergunta: qual é o seu nome? E ele responde: legião, porque nós somos muitos. Uma legião romana era formada aproximadamente por 6.000 soldados. Eram muitos demônios que estavam na vida daquele homem, eram muitos demônios que estavam oprimindo aquele homem. Eles diziam: legião é o meu nome, porque nós somos muitos. Isso revela o quanto aquele homem estava profundamente dominado pelo poder das trevas. Então o Senhor Jesus expulsou aqueles demônios.
Então, Senhor Jesus chegou trazendo a libertação para aquele homem. E diz a palavra de Deus, a Bíblia continua dizendo que aqueles espíritos malignos que estavam na vida daquele homem rogaram ao Senhor Jesus que permitisse com que eles pudessem ir para os corpos que estavam, para os porcos que estavam por ali. E o Senhor Jesus permitiu que eles foram para aquela, que eles fossem para aquela manada de porcos. E a Bíblia diz que aqueles porcos fugiram em rebelião, se precipitaram, caíram no precipício e caíram para dentro do mar. Porque esta era a ideia de Satanás com aquele homem. Este era o plano de Satanás para aquele homem. Porque a Bíblia diz que o diabo ele não veio senão para roubar, para matar e para destruir. Mas o Senhor Jesus veio para que tenhamos vida e vida abundante. Foi para isso que Jesus veio, para libertar, para despedaçar o jugo do diabo, para quebrar as correntes do maligno. E agora aquele homem estava liberto. Agora aquele homem que estava cheio de espíritos malignos, ele agora está livre, porque o Senhor Jesus o fez livre.

somente em Jesus Cristo, Filho de Deus. Aquele homem agora recebe uma vida nova. Aquele homem agora está transformado. A Bíblia diz que os moradores chegaram ao local e encontraram uma cena completamente diferente. Aquele homem agora estava sentado. Aquele homem agora estava vestido. Aquele homem agora estava em perfeito juízo. Porque havia tido um encontro com o Senhor Jesus. E o Senhor Jesus trouxe a ele a palavra de libertação. Antes, ele vivia entre os túmulos. Agora ele está em paz. Antes, era dominado por forças malignas. Mas agora está livre. Antes, não tinha dignidade. Antes, estava vivendo uma vida de tristeza, uma vida acorrentada, mas o Senhor Jesus chegou e mudou totalmente a sua história. Quem crê que Jesus muda histórias? Levante as suas mãos. Quem crê que Jesus muda o seu destino? Levante a sua mão e dá um grito de glória a Deus. Jesus mudou a história daquele homem. O Senhor Jesus repreendeu a força do mal. Você sabe, deixa eu falar isso aqui porque é muito importante, que às vezes muitas pessoas estão enfrentando situações na vida. Às vezes tem muitas pessoas andando entre os sepulcros da vida. Às vezes tem muitas pessoas que estão passando, que estão sendo acorrentadas, que estão sendo algemadas em vários aspectos da vida. E elas não conseguem enxergar que existe uma atuação maligna por trás de tudo isso. Infelizmente, às vezes as pessoas não conseguem entender que elas precisam do Senhor Jesus, que somente o Senhor Jesus pode desfazer a obra do mal. Não existe palavra mágica, não existe força humana, não existe sabedoria humana que consiga destruir o mal. É o poder do sangue do Cordeiro de Deus que foi derramado lá na cruz do Calvário que destrói todas as obras do diabo. Oh, glória a Deus, podem glorificar ao Senhor. Podem glorificar a Ele. E o diabo, ele usa várias artimanhas para tentar destruir as pessoas, para tentar controlar a mente das pessoas. É por isso que nós precisamos pregar a palavra, pregar o evangelho, para que as pessoas possam encher não somente a sua mente, mas também o seu coração da palavra do Senhor. Porque quando nós enchemos a nossa mente, quando nós enchemos o nosso coração da palavra de Deus, o inimigo não tem domínio sobre a nossa vida. Jesus transformou por completo a vida desse homem. Quando as pessoas chegaram, viram que já não era mais aquele homem antigo, que já não era mais aquele homem oprimido, que já não era mais um homem que precisava de correntes, agora era um homem que estava em seu juízo perfeito. Mas infelizmente, ao invés de colocar o foco no Senhor Jesus Cristo, ou seja, ao invés de colocar o foco naquele homem que agora estava sentado, aquele homem que agora havia recebido a libertação, infelizmente, eles valorizaram mais, eles colocaram mais atenção na manada de porcos que haviam se perdido, porque era um negócio financeiro muito forte, rentável. E eles começaram a dizer para o Senhor Jesus: vá embora daqui. Sai do meio de nós.
Mas há algo muito importante, há algo muito interessante aqui nesse texto que nós lemos. A Bíblia diz que aquele homem que estava oprimido, que estava tomado por espíritos malignos, pediu a Jesus: me deixe ir contigo. O Senhor transformou a minha vida, o Senhor me deu vida nova, me deixe ir contigo. Eu não sei se ele pediu ao Senhor Jesus que permitisse com que ele fosse com Jesus, de medo que depois que Jesus fosse embora, talvez os demônios regressassem novamente. Não sei se ele pediu para ir com Jesus porque tinha medo disso, porque só ele sabia a vida que ele passou, só ele sabia a vida que ele viveu, mas ele estava transformado. Ele disse: Senhor, permita que eu vá contigo, eu quero te acompanhar por onde for. A Bíblia diz no versículo 19 que Jesus, porém, não lhe o permitiu. E Jesus disse para ele: você precisa ir para a tua casa, para os teus, e anunciar-lhes quão grande coisa o Senhor te fez e como teve misericórdia de você. O Senhor Jesus está dizendo para ele o seguinte: não, você não vai comigo. Você agora é meu discípulo, porque você está liberto. Só que tem uma coisa: você não é somente o meu discípulo. Eu não quero que você seja somente um discípulo. Eu quero que você seja um missionário. Eu quero que você dê testemunho daquilo que eu fiz por você. Eu quero, em primeiro lugar, que você vá para a sua casa, porque antes você não podia viver em família,

gente. Eu quero que você se reúna com a sua família e eu quero que você vá por aí dando seu testemunho, dizendo quão grandes coisas o Senhor fez por você. Aonde está o glória a Deus dessa igreja? Jesus estava dizendo: volte para a sua casa. Conte ao seu povo tudo que o Senhor fez por você e como ele teve misericórdia de ti. Agora você pode estar novamente com a sua família. Você recobrou a razão. Agora você é um homem digno. Jesus ordenou a ele: não seja somente um discípulo, mas vai e pregue a minha palavra e dê testemunho daquilo que você recebeu. Irmãos, deixa eu dizer uma coisa para você. Nós estávamos conversando isso esses dias com a irmã Débora. O que o Senhor Jesus fez com esse homem? A ordem que o Senhor Jesus deu a ele, o Senhor Jesus está dando a você também. Tem pessoas que dizem: mas eu não sei pregar, eu não sei elaborar um sermão bem elaborado, eu não sei como conseguir juntar tópicos para que eu possa anunciar Jesus, para que eu possa falar do amor de Deus, para que eu possa falar da bondade de Deus. É muito bonito quando você sabe montar um bom sermão, quando você sabe colocar bem os tópicos. Isso é maravilhoso, mas não é impedimento para que você pregue a palavra. Sabe o que é que o Senhor Jesus estava dizendo para esse homem? O Senhor Jesus estava dizendo assim: vá e diga para as pessoas que assim como eu tive misericórdia de você, eu posso ter misericórdia deles também. Diga para eles que o meu poder não se limita a você, mas que eu posso fazer por eles. Levante a sua mão e dá um glória a Deus. Jesus estava dizendo: diga para o povo que aquilo que eu fiz para você, eu posso fazer por eles também. Diga que a misericórdia de Deus que te alcançou, você que estava entre os sepulcros, que esta misericórdia alcance as pessoas também. Nós estamos hoje, estamos aqui para despertar corações, para que possam falar da misericórdia de Deus, da bondade de Deus. E esse missionário, esta pessoa que Deus quer despertar, esta pessoa é você. Toda vez que você dá o seu testemunho, quem tem testemunho aqui do que Deus fez na sua vida, levante a sua mão. Toda vez que você dá o seu testemunho, olha, o Senhor, eu estava

só tem o conhecimento da misericórdia e da bondade de Deus. Às vezes nós pensamos assim: Senhor, mas parece que eu já contei muito o meu testemunho. Aonde eu vou, eu conto o meu testemunho. Aonde eu vou, eu falo do que o Senhor fez por mim. Às vezes parece que você já falou muito para você, mas existem pessoas que precisam ouvir. Tem pessoas novas que precisam ouvir que o Senhor Jesus cura, que o Senhor Jesus liberta, que o Senhor Jesus transforma, que o Senhor Jesus restaura, que o Senhor Jesus pode fazer a obra em sua casa e em sua família. Podem aplaudir ao Senhor. Essa foi a ordem de Jesus para ele: vai e fala o que foi que aconteceu. Diga que a sua tristeza era imensa. Diga que para você estava tudo perdido, mas você teve um encontro com a vida. Mas você teve um encontro com aquele que pode transformar a vida do ser humano, com aquele que pode salvar a vida de uma pessoa. Às vezes, quando nós falamos de missões, tem pessoas que pensam: Senhor, eu quero ser um missionário, prepara para mim, Senhor, que eu quero entrar em um avião, e eu quero atravessar o oceano, eu quero ir para outro continente, eu quero ir para outro país. Isso é muito bom, isso é maravilhoso, mas o Senhor está dizendo para você: você pode fazer missões lá na sua faculdade também. Conta o que Jesus fez por você. Você pode fazer missões lá no local onde você trabalha também. Conta aquilo que o Senhor Jesus fez por você. Você pode fazer missões lá no metrô. Você pode fazer missões lá no ponto de ônibus. Você pode fazer missões quando você está lá no médico esperando uma consulta. Conte. Às vezes Deus nos dá oportunidade e nós perdemos. Às vezes o Senhor nos dá chance e nós perdemos. Muitas vezes, escute isso, às vezes tem uma pessoa agonizando do nosso lado e nós não falamos de Jesus para ela. Às vezes tem um vizinho que está agonizando do lado da sua casa. Você tem oportunidade de sair de manhã, de dar bom dia para ele, de ter uns 5, 10 minutinhos falando com ele, mas às vezes não fala de Jesus e a oportunidade está ali. Eu não estou dizendo que está errado uma pessoa ter esse desejo, uma pessoa ter esse anseio. Senhor, eu quero ir a outros países, eu quero ir a outro continente. Não tem problema nenhum com isso. Mas aonde o Senhor te plantou, é ali que você pode dar testemunho e falar do amor de Deus.

todos nós podemos ser um missionário. Jesus fez desse homem que estava perdido, Jesus fez desse homem que todo mundo corria dele de medo, todo mundo desprezava, ninguém queria estar perto dele, Jesus fez desse homem um missionário. Agora é vida nova. O Senhor Jesus não quer, escute, o Senhor Jesus não quer que você seja somente um discípulo. O Senhor quer que você fale do amor dele. O Senhor quer que você chegue para as pessoas e diga: veja como Deus teve misericórdia de mim. Eu estava perdido. A minha família estava toda quebrada. Todas as portas estavam fechadas para mim. Parecia que eu era um homem sem sorte. Mas depois que eu encontrei o Senhor Jesus, a minha história mudou. A minha vida mudou. Não, você pode fazer missões e você pode começar hoje. Não fique esperando o microfone estar na sua mão. Não fique esperando essas oportunidades que você pensa que é somente lá no púlpito, que é somente com o microfone na mão, que é somente cantando louvor. Em todos os lugares, fale do amor de Deus. Fale o que Ele fez por você. Fale que Ele é o Deus de misericórdia. Fale que Ele é o Deus poderoso. Quem tem testemunho para contar, levante a sua mão e dá um grito de glória a Deus. É isso que nós vamos fazer. A Bíblia diz que esse homem saiu por Decápolis, dando seu testemunho, falando o que Jesus fez por ele. E o texto diz no versículo 20, que todos ficaram maravilhados. Deus vai usar a sua vida também. As pessoas vão ficar maravilhadas lá no seu bairro. As pessoas vão ficar maravilhadas lá na sua cidade. A hora que você abrir a sua boca, mesmo com a sua simplicidade, a hora que você abrir a sua boca cheio de gratidão, a hora que você abrir a boca cheio de alegria e dizer: Deus me abençoou, Deus me deu vida, Deus abençoou a minha casa, Deus abençoou a minha família, e a misericórdia dele vai alcançar vocês também.

Conte o que Jesus fez por você. Anuncie que Ele continua salvando. Anuncie que Ele continua libertando. Anuncie que Ele continua restaurando. E anuncie que Ele continua transformando vidas. Quem crê que Jesus continua transformando vidas? Levante a sua mão e diga: eu creio que Jesus continua transformando vidas. Fale do amor de Deus. Fale da bondade de Deus. Não te cales. Porque se não fosse a misericórdia do Senhor, você não estaria aqui. Eu estava comentando com a minha esposa hoje que eu fui um adolescente com uma angústia tão grande no meu coração. Eu tinha uma tristeza tão grande no meu coração e eu não sabia qual era a causa daquela angústia, qual era a causa daquela tristeza. Uma tristeza profunda. Já adolescente, e eu não conseguia me livrar dela, eu não sabia o que fazer para me livrar dela. Não sabia onde ir para me livrar daquela tristeza, uma angústia. E era uma angústia permanente. Eu não tinha paz, não tinha nenhum momento que eu conseguisse me livrar dela. Até que a minha avó começou a me trazer para a igreja, eu comecei a ouvir a palavra de Deus e a paz do Senhor Jesus entrou no meu coração. E eu nunca mais senti aquela angústia. E eu dou testemunho disso onde eu vou. Eu digo: o Senhor Jesus, Ele conhece os corações. O Senhor Jesus, Ele restaura o coração angustiado. O Senhor Jesus, Ele traz paz para o coração angustiado. Ele traz paz para o coração aflito. Quem crê que Ele tem poder de fazer isso? E a misericórdia do Senhor, ela não se limita a mim. O que Jesus fez por mim, Ele faz por você também. E eu quero hoje fazer uma oração. Se tem alguém que sente essa angústia, se tem alguém que sente uma tristeza no coração, que talvez você não consiga se livrar dela, eu quero orar por você agora, para que o Senhor Jesus faça por você aquilo que Ele fez por mim. Eu tenho experiência, Ele fez por mim. E nós vamos rogar a Ele que faça por você também. Se tiver alguém que sente isso no coração: pastor, eu sinto esse aperto, essa angústia, essa tristeza, eu gostaria que você não se envergonhasse, mas que você desse um passo aqui na frente. Você se levantasse do seu lugar. Porque eu quero orar por você. Jesus tem poder de trazer a paz. Olha Jesus tocando no coração das pessoas. Não é assim, isso é testemunho. Você precisa dizer o que Jesus fez por você. Diga para as pessoas o que Jesus fez por você. Traga paz, Senhor. Traga paz para esse coração aflito. Oh, glória a Deus. Traga paz para esse coração angustiado, Senhor. Não importa o que está acontecendo na sua vida. Não importa o que é que está se passando com você. Abra o seu coração para Jesus agora. Para que Ele possa repreender essa tristeza, essa angústia.
Nós já temos pessoas aqui diante do altar que vieram buscar a bênção de Deus. Venha, venha, venha, venha, venha. Venha diante do altar do Senhor. Eu quero orar, eu quero pedir a Deus para tocar sobre o seu coração e para tirar este aperto que está dentro do seu coração. Jesus é maravilhoso. Jesus é poderoso. Você que não consegue desfrutar da sua casa, dos seus filhos, da sua família, por causa dessa tristeza que te consome, eu queria muito que você viesse aqui, porque o Senhor Jesus vai derramar o bálsamo. O Senhor Jesus vai curar o seu coração. Traz ela aqui na frente. Jesus vai te abençoar. Está vendo? Podem aplaudir ao Senhor. Ela está em lágrimas aqui, porque o Senhor está tocando no coração dela. Ela quer se reconciliar. Nós vamos orar. O Senhor vai derramar essa paz linda, essa paz maravilhosa no coração dela, e ela vai se reconciliar com Deus aqui agora. Oh, glória a Deus. Eu gostaria que você se colocasse de pé. Toda a igreja de pé, toda a igreja de pé agora. Nós vamos pedir ao Senhor para remover, para retirar a angústia do coração. Coloca a mão na altura do seu coração agora. O Senhor vai visitar o seu coração em nome de Jesus. Ah, Senhor Deus e Pai, nós estamos aqui em sua presença. E eu quero te pedir, meu Deus, em nome de Jesus, visita este coração angustiado. Visita, Senhor, este coração que está triste. O Senhor, quando olha para nós, o Senhor vê o que está dentro de nós. Sei que o Senhor está vendo esta angústia, que não deixa nem sequer esta pessoa dormir à noite. Traga paz e espírito para esta pessoa agora. Traga paz na mente desta pessoa agora. E vai repreendendo, meu Deus, esta obra maligna, esta obra oculta, que está trazendo esta angústia, esta tristeza para a vida desta pessoa. Sai agora, sai agora, saia, saia, saia, saia toda angústia, saia toda tristeza. Esta pessoa não vai voltar para casa com esta angústia no coração, de forma nenhuma, de forma alguma. Vai tocando agora, vai tocando agora, vai tocando agora, vai tocando agora, Senhor. Oh, rabaclama, labassurianda, labaias. Vai tocando agora, repreenda, repreenda este espírito das trevas, sai dela. Sai dela, é você que está colocando esse desespero. Saia, espírito da angústia. Saia, espírito maligno, saia. Saia, nós repreendemos agora. Pode clamar, igreja. Pode clamar, saia agora. Saia pelo poder do sangue do Cordeiro. Saia pelo poder do sangue de Jesus. Vai tocando, Senhor. Amanarabassori calabassuri clamalabaias. Vai tocando sobre este coração agora. Vai tocando sobre esta vida agora. Vai tocando, Senhor, com a cura. Vai tocando, Senhor, com a transformação. Oh, alaba sobre a candalamaia. Feche os seus olhos, porque existe uma unção de Deus aqui. Existe uma unção de Deus aqui agora. Oh, glória a Deus. Existe uma unção de Deus aqui agora. Vai tocando sobre esta vida, Senhor. Vai tocando sobre este coração. Clame, clame, clame, clame. Vai tocando, vai repreendendo, Senhor. Vai repreendendo esta obra do mal. Vai repreendendo esta obra do mal. Saia. Solte esta pessoa agora. Solte esta pessoa agora. Solte esta pessoa agora. Diga comigo, saia. Saia, podem orar, pastores, podem orar. Saia, saia,
sai, sai, sai a enfermidade, saia toda a tristeza, saia toda a angústia, saia esta paz que não chegava, chega agora, esta alegria que não chegava, chega agora, em nome do Senhor Jesus, deixa Deus agir. Deixa Deus agir, deixa Deus tocar sobre a vida desta pessoa. Você que está próximo de alguém, põe a mão no ombro desta pessoa. Peça a bênção de Deus para ela, peça. Aí aonde você estiver, olha a fúria do diabo aqui, olha. Olha quem é que coloca angústia nas pessoas. Queima ele, Jesus. Queima ele, Jesus. Olha quem está colocando angústia. Saia isso, isto. Coloca a sua mão no ombro desta pessoa. Saia, espírito das trevas. Saia, espírito das trevas. Nós te repreendemos agora. Nós te repreendemos agora. Precisamos de obreiro aqui, ó. Precisamos de obreiro auxiliando aqui, ó. Em nome de Jesus. Saia, saia. Deus está operando aqui, olha. Deus está operando aqui. Ore calabasúbias. Olha a fúria do adversário. Olha a fúria do adversário. O Deus de misericórdia está tocando sobre ela. Sai, espírito das trevas, sai. Sai agora. Sai agora. Sai em nome de Jesus. Diga, saia. Vai queimando, Jesus. Deus está tocando em vidas. E ainda se vier noite estranha, se a cruz, olha Jesus libertando aqui, Cristo estará, o mundo pode até fazer, levante a sua mão, mas Deus te quer. Cante isso.

0: E você que se afastou da presença de Deus, você que ainda não havia recebido o Senhor Jesus como Salvador da sua alma, hoje você precisa tomar essa decisão. O Senhor Jesus quer estar contigo e quer te abençoar aonde quer que você for. Venha para frente do altar. Você que já está aqui na frente do altar, você também vai levantar a sua mão para Jesus agora. Obrigado, Senhor. Levante a sua mão agora. Levante a sua mão agora. Isso. Olha quanta gente com a mão levantada, recebendo o Senhor Jesus como Salvador. Diga comigo: Senhor Jesus, eu levanto as minhas mãos para te receber.
1: Para te receber.
0: Como único.
1: Como único.
0: E suficiente.
1: Suficiente.
0: Salvador.
1: Salvador.
0: Da minha alma.
1: Da minha alma.
0: Escreve o meu nome.
1: Escreve o meu nome.
0: Aí no céu.
1: Aí no céu.
0: No livro da vida.
1: Livro da vida.
0: E sela.
1: E sela.
0: Com teu sangue.
1: Com teu sangue.
0: Diga: Senhor Jesus.
1: Senhor Jesus.
0: A minha vida te pertence.
1: A minha vida te pertence.
0: Aleluia. Ah, Senhor, ainda com os olhos fechados, nós entregamos estas vidas nas suas mãos, ó Pai. Elas pertencem a Ti, Senhor.

0: anjos para Deus. Escute, vocês que aceitaram Jesus, vocês vão entregar os nomes de vocês para os nossos colaboradores, para que a gente possa te dar assistência, para que a gente possa lhe acompanhar. E olha, não disperse a sua fé. Quem crê que Jesus está operando aqui, diga glória a Deus. Diga aleluia. Levante a sua mão e dá um glória a Deus. Então vamos bater mais palmas para Jesus.
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2: 4 horas e 59 minutos.

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1: Seis da manhã em São Paulo, capital, Brasil. Hoje, terça-feira, meu povo. Terça-feira, 4 do mês de agosto de 2026. Já estamos de pé aqui no Sertão Evangélico. Já quero dar boas-vindas para você, amado irmão, que está pelo YouTube, pelo Facebook e pelo rádio Deus é Amor. Sejam todos bem-vindos ao programa Sertão Evangélico. Este programa que vai ao ar de segunda a sábado, de 6 da manhã às 7h30. Então já te convido, a você que está agora ouvindo a programação e acompanhando, a compartilhar. Você que está pelo rádio Deus e Amor e tem condições, migra agora para o YouTube para você ter uma experiência ali, né, de áudio, vídeo, acompanhar a oração e também o programa Sertão Evangélico. E sem muita conversa, eu quero te convidar a você a orar conosco. É, você que está no exato momento aí indo para o trabalho, voltando do trabalho para sua casa, você que é caminhoneiro, você que passou a noite toda aí, né, neste hospital, nós iremos agora orar por você, orar pela sua casa, orar pelo seu casamento. Creia e acredite que as portas se abrirão. É isso mesmo. Então, vamos prosear com Deus. Pai nosso que estás nos céus, santificado seja o teu nome. Venha a nós ao teu reino e seja feito a tua vontade, assim na terra como no céu. O pão nosso de cada dia nos dá hoje. Perdoa as nossas dívidas, assim como perdoamos os nossos devedores. Não nos deixes, ó Deus, cair em tentação, mas livra-nos do mal, porque teu é o reino e a glória, a majestade. Amém. Pai de amor, Pai de misericórdia, aqui estamos, ó Deus, nesta manhã de terça-feira, a terça dos vencedores. A terça-feira, ó Deus, onde centenas de milhares de pessoas estão unindo a sua fé, meu Deus,

0: a Ti. Onde pessoas estão agora reunidas, ó Deus, suplicando e Te pedindo perdão pelos seus pecados, pelas suas iniquidades, pelas falhas. E outros estão, ó Papai amado, já em lágrimas. É, meu Deus, reconhecendo a Tua glória, reconhecendo que Tu és esse Deus que é digno de ser enaltecido. Papai, eu oro juntamente com esta mãe que já está levando os seus filhos para a escola, para a creche. Sim, meu Deus, este tio, este pai que já está em deslocamento nesta rua, nesta avenida, nesta estrada, juntamente com suas famílias, ó Deus, seus parentes, e indo em direção à escola, ou até mesmo outros voltando de alguma viagem. Pai, eu oro juntamente com esta mãe, com esse pai, que está sintonizado dentro deste carro. É, meu Deus, quantas pessoas agora estão no trânsito, nesse caos, oh, aleluias, mas estão sintonizados. É o caminhoneiro, é o carreteiro, é o boiadeiro, sim, meu Deus, é o motorista de aplicativo, o taxista, é os motoristas que conduzem uma van escolar, aqueles que conduzem uma lotação, transporte de passageiros, transporte de produtos perigosos. Pai, olha para esta pessoa agora que se encontra nas grandes capitais, nas grandes metrópoles, e aqueles que estão agora na zona rural, em pequenas cidades, no interior. Sim, meu Deus, abençoai e que o Senhor venha proteger cada um deles. Protege, ó Pai, abençoa aqueles que estão agora conduzindo, operando esse trator. Este homem que está agora no campo, na lavoura, na roça, que se encontra agora indo para o trabalho, meu Deus, sim, meu Papai amado, abençoai cada um deles. Aqueles que estão lá, meu Deus, na fazenda, o retireiro, aqueles que estão agora limpando ali, meu Deus, os currais, os chiqueiros, que estão agora dando alimento às suas criações, limpando ali, meu Deus, os terrenos, limpando, ó, meu Deus, a sua casa, aqueles que estão agora fazendo aquele café, ó, meu Deus, aqueles que estão se preparando para ir para o trabalho, meu Papai amado, que o Senhor venha e ao encontro de cada um deles, meu Deus, quantos destes necessitam e precisam do Teu livramento, quantos destes necessitam e precisam, meu Deus eterno, de uma grande bênção nesta semana, que o Senhor venha surpreender, meu Deus eterno, olha para aí, Papai, olha para esta mãe que ora comigo agora. Olha para este pai que está orando comigo agora. Esta pessoa, meu Deus, que já não sabe mais nem o que falar, o que fazer. Já orou, já jejumou, já colocou diante do teu altar, meu Pai. Mas só que agora a luta é tão grande, as dificuldades são tão intensas. A peleja está travada nesta casa, ó Deus. Meu Deus, eu oro agora com esta pessoa que se encontra lutando, é, Papai, pelejando em favor do seu casamento. Quantas famílias que estão agora ouvindo a programação e o seu lar, a sua casa, já está entrando em destruição. É, meu Deus. Quantos casamentos agora estão sendo rompidos, tendo uma ruptura? Quantos casamentos agora estão sendo diluídos, meu Deus? Ó, Papai, tenha de misericórdia. Misericórdia, ó Pai, deste homem, desta mulher, destes filhos, ó Deus, que estão sofrendo tanto com estas brigas, com esse caos, com essas contendas tão intensas. Olha para este casal que não se entendem mais. Olha para esta família, ó Deus, que eles não conseguem mais ter nenhum dia de paz. É o pai que briga com o filho, é a esposa que não entende mais o esposo, é os filhos que não entendem mais ninguém, ó Deus, é uma briga, é um caos, é contendas, é destruição, meu Deus, mas o Senhor é um Deus de misericórdia. O Senhor é um Deus, sim, que pode fazer o impossível acontecer. Meu papai amado, olha para esta família que está sendo vítima de obras mandadas. Olha para esta família que eles, oh meu Deus, quando estão perto, tem ali a vontade de estar longe. Quando estão longe, eles sentem-se saudade um do outro, oh Deus. Estão sendo vítimas, oh Pai, de obras malignas. Sendo vítimas, oh Deus, de pessoas que são maldosas. Pessoas que têm maldade no seu coração. Pessoas que não conseguem ver a felicidade do outro, mas nós, como igreja de Cristo, nós, como igreja do Senhor, e somos como soldados de Cristo, ó Pai, estamos aqui lutando, pelejando, ó Pai, e é em nome do Senhor Jesus Cristo que nós, como igreja do Senhor, nós repreendemos todos os tipos de obras malignas, ó Pai. Todos os tipos de, qualquer tipo, ó Pai, de obra de feitiçaria, qualquer tipo de obra de magia negra que foi feito para levar o caos a esta família, que foi feito para destruir este casamento, ó Deus, em nome do Senhor Jesus Cristo, que todas as forças ao contrário, que possam perder as suas forças, que possam ser repreendidos em nome do Senhor Jesus Cristo, nós te repreendemos, maligno. Sai deste casamento, sai desta família, sai deste quarto, sai dos filhos dessa pessoa agora, sai das filhas dessa pessoa, sai do esposo. Este espírito maligno tem levado, ó Deus, este homem a beber constantemente, a entrar nos vícios do álcool, nos vícios de jogos, é tantos vícios, ó Deus, aos vícios da maconha, da cocaína, entre outros. Nós te repreendemos em nome do Senhor Jesus Cristo. Papai, restaura essa família, restaura este casamento, restaura, meu Deus. Olha para aí, quantas famílias sendo destruídas, quantas pessoas entrando em divórcios, ó Pai, simplesmente porque estão sendo vítimas de obras malignas. Mas nós estamos aqui guerreando, estamos pelejando, dizendo: tu já perdeu o maligno, tu já perdeu o covarde, porque o sangue do meu Jesus tem poder. O sangue do meu Jesus tem poder para curar, para libertar, para salvar. Olha para aí, meu Deus, esta pessoa que está agora enferma. Quantos destes não passaram a noite toda acordada, meu Deus, devido às dores, devido a esse momento de tensão? Oh, meu Deus, é dor de cabeça, é dores nas articulações, estas dores que nos seus ossos, na pele, é, meu Deus, é bactérias, é fungos, é vírus, essa febre altíssima que não passa, oh meu Deus, mas o Senhor é um Deus que pode curar agora, o Senhor é um Deus que pode repreender agora. Por isso nós te repreendemos a enfermidade, nós te repreendemos a enfermidade que tem destruído este corpo, tem destruído, levado essa pessoa a ficar com o corpo todo debilitado. Oh, meu Deus, tenha de misericórdia. Misericórdia desta mulher que está sofrendo tanto nesta cama. Misericórdia deste homem que está sofrendo tanto com estas dores. Olha para aí, meu Deus. Ele já não consegue mais nem levantar desta cama. Já não consegue mais nem sair desta rede. Oh, meu Deus, tenha de misericórdia, ó Pai. Misericórdia dessa família que está sofrendo tanto com tantas doenças, é tantas pestes nessa casa, é tantas doenças, ó Deus. Quando um não está doente é o outro, quando não é o pai é a mãe, quando não é a mãe é os filhos, mas sempre alguém fica doente nesta casa. Nós te repreendemos a enfermidade, esse câncer maligno, Deus, que está destruindo esse corpo. Olha para aí, meu papai amado, esta hérnia, Pai, que está destruindo esse corpo, esse tumor, esta hérnia de disco, esses caroços malignos, ó Deus, estas febres altíssimas, essa alergia, nós te repreendemos agora, maligno, em nome do Senhor Jesus Cristo, meu Deus. Olha para aí, ó Pai. Essa pessoa que tomou remédio já fortíssima. E essa dor não passa. Mas tem alguém agora clamando. Tem alguém agora pedindo. Tem alguém agora repreendendo. Tem alguém agora dizendo: a minha família, sim, pertence ao Senhor. Tem alguém agora intercedendo pela sua casa. Tem alguém agora de joelhos, em lágrimas, clamando em favor da sua casa. Clamando em favor da sua família. Família, clamando em favor, ó Deus, daquilo que ela tem colocado diante do teu altar. Meu Deus, quando nós colocamos os nossos problemas diante do teu altar, quando nós colocamos, ó Deus, o nosso problema, as nossas dificuldades, sim, perante o Senhor peleja ao nosso favor, o Senhor luta contra os nossos inimigos. Ó, meu Deus, que 10 mil, mais mil, que 11 mil venham cair ao nosso lado, sim, aqueles que nos afrontam. Quantas famílias, quantos pastores, quantas pessoas que estão ouvindo agora a programação estão sendo afrontados pelo nosso adversário, estão sendo afrontados, ó Deus, não deixas, ó Pai, não deixa que essa pessoa venha perder a fé, não deixa que essa pessoa venha se abalar, não deixa, Senhor, que essa pessoa venha cair, ó Deus, mas pelo contrário, que eles possam prosseguir. Seguir adiante, meu Deus, oh, aleluia, Pai. Dá ânimo para esta mulher, dá ânimo para este homem, dá ânimo para esse pastor, para esta pessoa que está lutando tanto ali, meu Deus, pelejando, é tanto problemas, é tantas dificuldades, é tantas calúnias, é tantas difamações, é tantas pessoas apontando, meu Deus, fazendo falsas acusações, mas tem alguém agora, Deus, clamando, e sim, meu Pai, e tenho uma certeza que todas essas calúnias, que todas essas, oh meu Deus, difamações, que todas essas pessoas estão sendo usadas pelo inimigo, vão contemplar e ver a glória do Senhor sendo resplandecendo neste rosto, oh aleluia, meu Deus, dá ânimo para essa pessoa, dá forças, dá vigor, papai, meu Deus, eu oro juntamente com esta mulher que está preparando o seu filho para levar para a escola, para a creche. Quantos destes, ó Pai, tem sofrido tanto na escola, pelo fato de serem crentes, pelo fato de servirem ao Senhor? Oh, meu Deus, livra nossas crianças, livra aos nossos jovens, aos nossos adolescentes, oh Deus, de ideologias malignas, de ideias que vão contra a tua palavra. Sim, meu Deus, aonde são pregados, aonde são falados, aonde são, usam argumentações que contrariam a tua palavra, que contrariam, meu Deus, até os princípios éticos seculares, meu Deus, mas nós estamos aqui pedindo ao Senhor que o Senhor venha, papai amado, proteger as nossas crianças destas ideologias malignas, infernais, que o Senhor venha, papai amado, sim, dá sabedoria para estes pais, para dar, oh meu Deus, dar uma criação digna diante da tua palavra aos seus filhos, meu Deus, protege na escola, protege na creche, protege lá no berçário, na universidade, ali, meu Deus, na faculdade, sim, meu Deus, protege de assaltos, protege de acidentes, protege de homens e mulheres que tentam se aproveitar da vulnerabilidade dessa pessoa, oh, meu Deus, sim, o Senhor pode proteger, sim, porque o Senhor é um Deus de proteção, o Senhor é um Deus que concede, ó Pai, o livramento, então dá o livramento a essas crianças, dá o livramento a estes jovens, dá o livramento a essa pessoa que todos os dias vão para a escola, vão para ali para um curso, meu Deus, livra de mulheres más, de homens maus e de pessoas sanguinárias, meu Deus, ô papai, protege cada um dessas crianças, meu Deus, estes pais que levam seus filhos ali para esse lugar e ficam preocupados. Oh Pai, que eles venham descansar e confiar no Senhor, sim, e que o seu coração venha se acalmar, Papai. Oh, aleluias, meu Deus. Eu oro juntamente com essa pessoa que se encontra passando em um momento tão delicado. Essa pessoa que não dorme, meu Deus, se antes não tomar um medicamento. Essa pessoa que sofre com essa depressão, com esta ansiedade. É, meu Deus, quantas pessoas que para dormir necessitam de remédios tão fortes. E outros nem conseguem dormir, meu Deus. Oh, meu Deus, tenha de misericórdia. Misericórdia dessa pessoa que já não tem mais prazer em viver, já não tem mais prazer, oh Papai amado, em sentir ali o sol sobre o seu rosto. Essa pessoa que não tem mais prazer em abrir a janela do seu quarto, ou mesmo sair à rua e contemplar a natureza, ver o dia, meu Papai. Essa pessoa que vive o dia todo trancado nesse quarto, a noite toda trancada nesse quarto. Quantos destes estão trocando o dia pela noite, ou a noite pelo dia, Papai? Tenha de misericórdia. Misericórdia dessa pessoa que já não tem mais nenhum tipo de felicidade no seu coração. Essa pessoa que se sente, ó Deus, tão ali desprezível. Se sente uma pessoa incapaz de fazer nada, ó Pai. Meu Deus, que o Senhor venha dar um ânimo a essa pessoa nesta manhã. Que o Senhor venha repreender todos os espíritos malignos que têm destruído a mente, ó, psicológico dessa pessoa. Meu Deus, cura agora. Cura. Esta pessoa que foi, ó Deus, traída pelo seu esposo, pela sua esposa. Cura essa pessoa, ó Deus, que entrou em depressão devido a uma traição amorosa, ou uma traição ali, a sua amizade, ó Deus, confiou tanto. Essa pessoa que perdeu tudo, perdeu o emprego, perdeu tudo o que tinha, meu Deus, mas agora está ali trancada nesse quarto, ou mesmo vagando pela cidade. Essa pessoa que tinha um lá tão bem, ó Deus, mas agora vive vagando, meu Deus. Oh, meu Deus, tenha de misericórdia. Misericórdia, Senhor. Meu Deus, restaura. Restaura essa família, restaura esse casamento, restaura essa vida, restaura, Senhor, sim, porque se o Senhor estender as suas mãos, oh, aleluias, tudo mudará, tudo ficará bem. Então eu peço a Ti, meu Deus, estende as Tuas mãos nesta casa, estende as Tuas mãos sobre essa pessoa que necessita, meu Deus, de uma cura na sua mente. Cura, Senhor, que essa pessoa venha ser liberta deste mal, que ela venha ter a vontade ali de ver o dia, que possa haver luz nesta casa, haver luz nesta mente, haver luz, ó Deus, no sentimento dessa pessoa, que possa haver luz no psicológico dessa pessoa, que possa haver a luz na vida espiritual, na vida financeira, na vida sentimental. Sim, meu Deus, o Senhor tem um poder. Então eu peço a Ti, ó Pai, abraça essa pessoa agora. Só o Senhor pode, ó Pai. Só o Senhor pode dar este abraço. Abraça essa pessoa que necessita e precisa, meu Deus, de um ombro amigo, que necessita de um abraço do Senhor. Oh, meu Deus, a Tua palavra nos fala que o Senhor é um socorro bem presente na hora da angústia. Então, meu Deus, é o momento de angústia dessa pessoa agora. Então dá este abraço a esta pessoa que mora sozinho nesta casa, que mora sozinho nesta fazenda, que mora sozinho, meu Deus, e distante de todo mundo. Então, meu Pai amado, Espírito Santo, seja bem-vindo nesta casa. Abraça essa pessoa agora. Abraça esse jovem, esse adolescente. Oh, meu Deus, liberta, cura, meu Deus. Oh, aleluia, Papai. Eu oro juntamente com essa pessoa que está afastada e afastada dos Teus caminhos. Era uma pessoa tão ali, meu Deus, que tinha um vigor, tinha ali um ânimo tão grande para fazer ali a Tua obra. Mas agora essa pessoa se encontra vivendo em uma vida totalmente, ó Deus, afastada dos Teus caminhos. Agora essa pessoa, ela caminha para a perdição. Agora essa pessoa, ela caminha, meu Deus, para um caos tão grande. É, papai, agora é tantos vícios, agora é inimizade, agora tem que correr para não morrer. Agora essa pessoa só vive com pessoas tão ruins, tão más. Essa pessoa agora dá um trabalho tão grande para os seus pais, para a sua família. Meu Deus, tenha de misericórdia. Misericórdia dessa pessoa que antes estava em tua casa, que servia, te adorava, pregava, cantava, tinha uma vida ativa na tua igreja, na tua casa. Mas agora essa pessoa, meu Deus, meu Deus, não quer nem falar contigo. Se afasta de tudo. É, meu Deus, tudo que tem a ver com o Senhor, ela se afasta. Mas nessa manhã, meu Deus, eu peço a ti, vai de encontro a esta pessoa. Meu Deus, confronta eles com seus pecados. Confronta eles e mostra, ó Deus, o plano de salvação que o Senhor tem nesta casa, nesta família, nesta vida, ó Pai. Meu Deus, que o Senhor venha libertar dos vícios. Liberta dos vícios, ó Deus, e traz para a tua casa essa pessoa que tem dado um trabalho tão grande na sua casa, essa pessoa que bebe descontroladamente, ó Deus, ao ponto de cair no meio da rua, ao ponto da sua família ir ter que buscá-los, ó Deus, lá no bar, ou mesmo em alguns lugares, nas sarjetas. Meu Deus, essa pessoa que passou a noite toda se drogando, se prostituindo, passou a noite toda ali, meu Deus, se vendendo, passou a noite toda armado, dizendo eles, acreditando eles, que estão protegendo o seu território. Meu Deus, liberta eles deste mal, liberta eles destes vícios, liberta eles, ó Pai, dessas cadeias, correntes malignas, ó Pai. Meu Deus, há poder sim em teu nome. O Senhor tem um plano de salvação, né, papai? O Senhor sim pode trazer novamente para a tua casa. O Senhor sim pode trazer essa pessoa para a tua casa e lapidar, refazer, ó Deus. Que essa pessoa possa voltar a ser um pregador, uma missionária, um missionário, meu Deus, cheio da tua presença, cheio da tua glória. Oh, aleluia. Meu Deus, continua conosco. É, papai, continua conosco, dando-nos vitória, nos guardando. É assim que pedimos, ó Pai, em nome de Jesus. Amém e amém, Senhor Jesus Cristo. Amém. Eita, glória a Deus. Queridos, você que orou conosco agora, acredite, creia que o Senhor, ele já visitou a tua casa, visitou o teu lar. Acredite que esta maldição que estava destruindo, essa maldição hereditária que estava vindo já do bisavô, pro avô, assim, e estava chegando a você, ó, já foi cancelada, já foi repreendida em nome do Senhor Jesus Cristo. Procura essas dores, pode procurar essa enfermidade, que não vai mais encontrar, porque o Senhor, ele já curou. Mas agora eu quero fazer um convite todo especial. Você que está na sintonia da programação pelo rádio Deus e Amor, ou mesmo pelas nossas transmissões, pelo YouTube, pelo Facebook, pelo canal Direto com Deus, ó, eu quero te convidar a você a aceitar a Jesus. Você que ainda não tomou esta decisão, você que fica nesse meu termo, aceita ou não aceita, está na hora, homem, está na hora de você mudar de vida. E ora assim comigo: Senhor Jesus, aqui estou, arrependido dos meus pecados, das minhas iniquidades. Papai, toma a direção da minha vida. Eu sei que eu errei, eu sei que eu pequei, eu sei que eu transgredi os teus mandamentos. Mas aqui estou, meu Deus, arrependido de tudo que eu fiz. Oh, papai, perdoa os meus atos, pensamentos, até mesmo por omissão. Meu pai, escreve o meu nome lá no céu, no livro da vida, e sela com teu sangue. Amém. Eita, glórias. Ó, você que tomou esta decisão de fé e de coragem, entra em contato conosco agora. E-mail, quero aceitar Jesus, @ipda.com.br. Eu disse, quero aceitar Jesus, @ipda.com.br. E o nosso WhatsApp é 119-594-4645. Eu disse 119-594-4645. Manda para cá uma mensagem de texto ou de áudio dizendo o seu nome, o estado e a cidade onde você está aceitando a Jesus. E um pastor que agora está de plantão, ele vai te retornar a mensagem, isso mesmo, ó, e vai te direcionar para o pastor mais próximo da sua cidade. Isso mesmo, igreja, Deus e amor é mais do que uma igreja. Aqui somos uma família e, como fala o César, a família que vai morar no céu. Eita, glória a Deus. Bom dia, bom dia, bom dia, meu povo. Bom dia, vovô. Bom dia, vovó. Bom dia, titio, titia. Bom dia, você do campo, da cidade. Você que está aí no escritório, né, rapaz? Está no administrativo. Bom dia para você, caminhoneiro, carreteiro, boiadeiro. Bom dia, você está agora aí no milhará, rapaz. Bom dia, você está agora nos cafezais. Você que está limpando o curral, limpando o chiqueiro. Está limpando aí o terreiro da sua casa, o quintal, varrendo. Pois é, bom povo, bom dia a todos vocês que estão agora na sintonia da programação. Bom dia, Daniel Universal. Hoje o Victor Félix está conosco aqui. O nosso Lucas Bigodudo, nosso Lucas Roca, tá aqui também conosco. Pois é, bom dia você, bom dia Galdério, bom dia a toda a produção, está pelo rádio, Deus amor, pelas retransmissões, Caliel, Valdir, Lucas Lopes, todo mundo aqui de pé, rapaz, isso mesmo, aqui de pé, rapaz, para quê? Para levar a palavra de Deus, o melhor, né? A programação evangélica. Então quero te convidar você agora a compartilhar a programação, isso mesmo, ó, compartilha no seu status, compartilha aí com seus amigos, compartilha num grupo do condomínio, observa aí, gente, você quer de, tem grupo aí de vendas, compartilha lá, porque pessoas serão alcançadas pelo poder do Senhor Jesus Cristo. Então, meu amigo, ó, então, depois de uma oração fervorosa dessa, então vamos ver o que é que Deus está fazendo na igreja pentecostal. Deus é amor. Nosso irmão Alex está chegando para contar o que Deus fez em sua vida. Irmão Alex, é contigo o vaso de Deus.
1: Meu nome é Alex, sou do interior de São Paulo, Presidente Prudente, mas estou aqui no Paraná, trabalho, sou obreiro da Igreja Assembleia de Deus, Ministério Belém, mas acompanho muito a rádio, pois tenho membros da minha família que são pastores, né, Deus e Amor, da região de Presidente Prudente. E eu gostaria de compartilhar com os irmãos uma bênção recebida através da rádio, do momento de oração. Quando cheguei no Paraná, eu tive um problema de saúde. Eu sentia muitas dores na minha barriga. E, inclusive, passei pelo médico, né? No estado de São Paulo, e ela tinha pedido para me fazer um ultrassom. Porque a região que eu sentia a dor era constante durante... desde o ano passado, da pandemia. E quando chegou aqui, essa dor começou a apertar e eu fiquei com medo, porque aqui estou sozinho, minha família ficou lá, né? E eu acompanhando sempre a rádio, porque gosto do momento da oração, sempre acompanhei o saudoso missionário Davi Miranda, né? E eu tive o privilégio de, através de uma oração, irmãos, eu acreditei, eu tive fé, eu criei naquela oração. E eu recebi um milagre. E eu fiz uma aliança com Deus, se Deus me curasse daquela dor da minha barriga. E se tinha alguma coisa dentro de mim, que eu tinha medo de estar com câncer, né, meu irmão? Se o Senhor me curar, eu contarei o meu testemunho na igreja Deus e Amor, na rádio. Então, meus irmãos, eu estou aqui cumprindo, porque creio que Deus me curou, porque eu não senti mais as dores. Esse é o meu testemunho, meus irmãos. E Deus abençoe a todos, fique com Deus aí, capaz do Senhor Jesus Cristo.
0: É, nosso irmão Alex conta um milagre, né? Porque ele conta que sozinho aqui em São Paulo, ele é de outro estado, e a sua família, né, que ficaram todos no estado de onde ele estava lá, né? E sentindo dores constantes. Quantas pessoas, né, estão passando uma situação quase semelhante? Uma situação de doença, de enfermidade, dores constantes, dores que ao ponto de você até quase desmaiar, né? Assim, aquelas dores. Pois é, mas os irmãos, eles passavam quase igual a isso. Mas o Senhor, ele curou aonde? Na igreja de Deus e amor. Ele falou, ó, todos os dias eu ouvia as orações, todos os dias estava ligado aqui na programação. Meu amigo, eu quero já lançar para você uma palavra profética. Hoje é terça-feira dos vencedores. Hoje o Senhor marcou um encontro com você que é vencedor. O Senhor hoje, o Senhor Jesus está dizendo, eu quero te curar. Eu quero transformar a sua vida. Quantas pessoas agora estão acompanhando a programação, estão passando por momentos de enfermidades, né? Uma enfermidade que até o médico já falou, não tem mais cura. Ele que falou, não foi Deus. Tem cura sim. Por isso quero te convidar a você estar conosco hoje aqui na Avenida do Estado, 4568, Liberdade, São Paulo. Entrada principal pela Avenida Prefeito Passos, número 10. Isso mesmo, e você que está em outros estados, em outras cidades, entra agora no ipda.com.br e lá você vai encontrar na parte lá embaixo, a parte inferior, vai encontrar a opção endereços e lá você vai encontrar Deus Amor mais perto de você. Igreja Deus e Amor, mais do que uma igreja, aqui somos uma família, a família que vai morar no céu, eita glória, e eu vou tirar o chapéu para quem, meu amigo? Para ele mesmo, cantor Elias Fraga, cantando A Colheita.

0: 6h38 em São Paulo, capital Brasil. Acorda, menina! Acorda, menina! Vamos despertar, meu povo! Você que tá ainda dormindo nessa rede, nessa cama, rapaz, bora trabalhar, meu amigo! Tá chegando o aluguel para pagar, tem conta para pagar, e você inventando aí, rapaz, desculpa para não trabalhar, meu... É, tá difícil as coisas, viu? Você que tá aqui, você que é da região metrópole aqui de São Paulo, cuidado que hoje o trânsito tá um caos, viu? A estação é fechada. É, tô te avisando, viu? Então você que quer dormir um pouco mais tarde aqui na região de São Paulo, cuidado, viu? Você vai chegar atrasado lá no trabalho, não vem dar desculpa não, viu? Que eu te avisei, viu? Vamos acordar você que tá dormindo aí, ó. Mas eu quero também já falar com os irmãos que já estão acordados, ó. Ó, olha quem já tá aqui acordado. A irmã Pecília Rosa já tá de pé. Nádia Pereira, ela fala, meu esposo Paulo, já estamos aqui. Eu, meus filhos, já tá acordado, viu? E quem mais? Cláudia Fernandes, Deus o abençoe. Tudo isso aqui no YouTube. Lúcia Cardoso, Deus o abençoe, meu povo. A nossa irmã Sônia Souza, um grande abraço para você. Ivanilda Aparecida, rapaz, glória a Deus por isso, rapaz. O nosso irmão Cristóvão Rosa, rapaz, Deus abençoe. A nossa irmã Sandra, e você que está acompanhando ainda, não mandou para cá a sua mensagem de texto, um grande abraço aos irmãos que estão aí na capital de Fortaleza, no estado do Ceará. Eles que acompanham, né, a programação, nosso irmão Bruno, todos os irmãos aí que estão acompanhando a programação. Abraço ao pastor, né, James Góes. Um grande abraço a todos vocês do Nordeste, do Norte, do Sul, Centro-Oeste, do Sudeste. E nosso irmão Antônio Carlos, ele que é da região Centro-Oeste, ali de Rio Verde, do estado do Goiás. Bom dia e a paz do Senhor. Programa bom demais, viu? Pra começar o dia é com o pé direito, rapaz. Isso mesmo. É melhor com os dois pés já no trabalho, viu? Luzia Costa, lá do estado do Pernambuco, na cidade de Petrolina, divisa com o estado da Bahia, com a cidade ali de quê? Qual gente? Qual que é? É, rapaz. A paz do Senhor Jesus, acordei hoje com uma alegria imensa, viu? E fui direto ligar o rádio. Ver o dia clarear aqui no sertão, ouvindo a voz de vocês, não tem preço, viu? Que a programação seja uma bênção pura para todos os lares que estão sintonizados com a gente agora, viu? Um grande abraço, irmã Luzia. É, você que é de Petrolina, você que é de Juazeiro aí, você que é de Afrânio, Dormentes, você que toma essa região de Salgueiro, Orcó, você que é de Cabrobó, Serra Talhada, Flores, Triunfo, Custódia. Um grande abraço. Fátima Medeiros, de Campinas, aqui em São Paulo, a paz, ouvindo a rádio a caminho do trabalho no ônibus, viu? Que tenhamos uma terça-feira muito abençoada e produtiva. Amém, minha irmã Fátima. Hoje vai ser um dia produtivo, nada de prejuízo. É semana produtiva para a glória do Senhor Jesus. José Almeida, lá do estado do Pernambuco, também de Caruaru, ouvindo o programa aqui, tomando aquele café quentinho, viu? Joga água na minha mulher para ela acordar. Acorda, mulher do nosso irmão José Almeida, rapaz. Você que é de Caruaru. É uma grande cidade, Caruaru. Uma cidade muito bonita, viu, gente? Bem desenvolvida. Um abraço aos irmãos de Caruaru. É. Mas taca de água mesmo, viu, galera? É. Segue Doritama, Santa Cruz do Capibaribe, Pombos, Vitória, Deus abençoe. Benedito Aparecido, de Barretos aqui, cidade de São Paulo aqui, né? O Sertão Evangélico é nota 10. Pura moda de viola santa, rapaz. Um forte abraço aos irmãos que estão aí no estúdio. Hoje a equipe aqui tá completa, rapaz. Só gente da gente, viu? E o Galdério tá lá na radiola dele. Galdério, vira o disco aí, o disco, né? E dá o play.
1: A paz do Senhor Jesus Cristo, meus amados irmãos do Sertão Evangélico. Que programa abençoado, que programa
0: maravilha, abençoado.
1: Mano. Aqui quem vos fala é o seu irmão em Cristo, pastor Elisandro, da cidade de Sapiranga.
0: Sapiranga.
1: Região de Porto Alegre, Rio Grande do Sul.
0: Gaúcho, rapaz.
1: A gauchada aí manda um abraço para todos os irmãos aí que estão presentes aí escutando o Sertão Evangélico. Sou caminhoneiro, estou no trecho, mas recebendo as ricas e as maravilhas bênçãos de Deus através da oração desse homem aí que está orando por nós. Amém?
0: Amém.
1: Que Deus possa abençoar a todos aí. Fica aí a paz do Senhor Jesus Cristo a todos. Amém?
0: Oh, glórias! Maravilha de Deus, viu?
2: Bom dia, Zaqueu. Na gloriosa paz do Senhor. Cadê o pastor César Medina?
0: Voltou de novo.
2: Hoje?
0: Atolou o pé.
2: Aqui quem fala é Onísio, da cidade de Sérgio, estado de Goiás. Como sempre, Zaqueu, ligadinho.
0: Sim, amada.
2: Ouvinte assíduo dessa programação maravilhosa, que só alegra meu coração, só alegra meu lar todas as manhãs. Não perco.
0: Amém.
2: Diga. Toca a trombeta pra mim, Zaqueu. Eu quero ouvir a trombeta tocar hoje. Em nome de Jesus. Deus te abençoe. Vocês o nosso aqui. Fica com Deus. Um bom dia, paz do
0: Senhor.
2: Bom
0: dia, meu irmão.
2: Manda um alô pra nós aqui, Séries.
0: Alô, Séries. O César atolou o pé de novo lá no lago, irmã. Meu
3: o
0: Deus
3: Senhor,
0: do céu.
3: Pastor Zaqueu, Sérgio Medina, aqui é Nilson, da IPDA, Deus e Amor.
0: Sim.
3: Teofilândia, BR-116, Nordeste. Manda um alô aí nesta manhã. É amém para meu primo Douglas em São Paulo, que tá ligado. Para o meu irmão Raimundo. Pastor Felipe, aquele Teofilândia. Irmã Joana Lídia Araci. Pastor Samuel, Alice Serrinha. E para todos os ouvintes nesta manhã. Um bom dia em Cristo Jesus. Vamos, daqui a pouco é ciclo de oração. Vamos orar.
0: Eita glória, meu povo, é o Brasil
4: inteiro. Paz do Senhor Jesus, presbítero Zaqueu, a paz do Senhor Jesus para os ouvintes do programa Sertão Evangélico, a paz do nosso Senhor Salvador Jesus Cristo também para nossos irmãos dos estúdios, para todos que estão ouvindo esse programa maravilhoso. Aqui é o nosso irmão José Nilton da cidade de Uberlândia.
0: Uberlândia!
4: Toca a gate aí, pastor Zaqueu. Pra acordar essa meninada. Lídia e Rebeca e Tiago. Um ir trabalhar e outros ir pra escola. Deus abençoe a todos nós, em nome de Jesus.
0: Agora acorda Lídia, acorda Rebeca, acorda Tiago. Vamos trabalhar e vamos pra escola, viu? Essa gaita aí, rapaz, lembra do Nordeste.
5: E a Paula de Janaúba, Minas Gerais. Todos os dias, ligadinha.
0: Mineiro.
5: Evangélico. Esse programa é uma bênção no meu lar.
0: Verdade.
5: Glória a Deus. Aleluia.
0: Eita, irmão.
6: Paz do Senhor Jesus.
0: Paz, dia.
6: Querido e amado programa abençoado, Sertão Evangélico. Gostaria de ouvir o louvor. É Débora Miranda.
0: Débora Miranda?
6: Pertinho do pai. Olha que nasceu na fazenda de Alonte, Ribeiro com Val Bahia.
0: Aí tá ventando muito, meu irmão. Cuidado, que levar o vento, viu?
6: Amados irmãos e ouvintes do programa, você tá muito rico.
0: Rapaz, ele já acordou. Já tá trabalhando. 11-982-92-3392. Quer participar conosco? Ó, eu disse 11-982-92-3392. Você que está ouvindo a programação pelo Rádio Deus Amor, ó, para você ter uma experiência do áudio, vídeo, acompanhar a programação, ver o cenário aqui, ver, rapaz, ó, é só vir para agora pro YouTube Igreja Pentecostal Deus e Amor Oficial. Você vai acompanhar a programação em áudio e vídeo, ó. No momento, agora aqui na nossa live, nós estamos com 1.000 pessoas simultâneas, ó, batemos 1.000 pessoas agora simultânea no YouTube. Vamos bater para 1.100? Vamos? 1.100? Pode ser sim, Vitor. 1.100 pessoas agora no YouTube, então te convido, ó. Vamos jogar agora um louvor da nossa irmã Ereni e Débora. Enquanto você migra para o YouTube, saudades de você!

0: de você.
1: Vamos acordar, meu povo! Ó, já tá por aqui, ó. 6h51, meu povo, é. Sertão Evangélico no ar. Tem gente ainda dormindo, viu? Vamos acordar pra quê? Pra ouvirmos a palavra de Deus, viu? Agora é momento de nós meditarmos na santa palavra de Deus. E hoje, a palavra de Deus, nós iremos meditar nosso devocional. Evangelho de Jesus Cristo, segundo escreveu São Marcos, capítulo de número 5, e verso de número 35 e 36. Evangelho, segundo escreveu São Marcos, viu? 5 e versículo 35 e 36, que diz: estando ele ainda falando, chegaram alguns dos principal da sinagoga, a quem disseram: a tua filha está morta, para quem enfadas mais o mestre? E Jesus, tendo ouvido essas palavras, disse ao principal da sinagoga: não temas, crê somente. Eita glórias, olha a palavra de Deus: não temas, crê somente. A Bíblia é recheada de histórias, meu Deus. Histórias verídicas, histórias reais, histórias que impactam vidas, histórias que na qual você lê e você chora mediante as situações e de transformação que o Senhor fez, né? Esse verso, essa história é conjunta com a mulher do fluxo de sangue e a menina que tinha quase 12 anos de idade, estava morta, né? E a Bíblia, ela chega a dizer que a menina já estava morta. E aqueles homens chegam até a este homem, que estava lá, e dizem: ó, não incomode mais o mestre, rapaz. Ela já morreu, a tua filha. Só que, mediante as palavras, mediante ao que as pessoas falaram, o Senhor olhou para eles: homem, calma. Isso é o que eles estão falando, mas eu estou aqui. Não temas, crê somente. A morte era inevitável, já estava lá, já tinha acontecido. O que restava era ele ali sofrer o luto da perda da sua filha, ele sofrer junto com a sua família, ele sofrer junto com seus amigos e enterrar a sua filha. Mas Jesus, vendo aquela situação, vendo aquele momento, não, não, meu amigo, não, não temas, crê somente. Entenda que é em pleno o caos, é em pleno momento onde nós estamos vendo uma muralha do impossível. É em momento onde nós estamos contemplando o impossível, onde nós olhamos e dizemos: ó, aqui não tem mais parede, aqui não tem mais saída, aqui não tem mais o que fazermos. Não tem, é impossível. Há um mar, há uma parede, há um deserto. Aí é onde nós devemos colocar a nossa fé em ação. É o momento onde nós olhamos e contemplamos e dizemos: ó, aqui já não tem mais o que fazer. Agora é hora de Deus começar a agir, porque acabou as minhas limitações. Queridos, eu quero te falar, você que está passando esse momento de um caos, talvez esta mesma notícia que ele recebeu, você também, talvez, também pode ter recebido, ouvindo o diagnóstico de um médico, às vezes é uma notícia que machucou o teu coração, talvez é algo que te entristeceu. Pois é, a palavra para o Senhor é: não temas, crê somente. Acredite e creia que o Senhor, assim como o Senhor chegou em uma situação de um caos e operou um milagre, olha só. E o Senhor mesmo, quando ele chega na casa dessa menina e vê que todos estavam chorando, aquelas mulheres que eram pagas para chorar, havia cultura, e Jesus chega e fala: por que vós alvoroçais e chorais? É, a menina não está morta, mas dorme. Você crê que Deus ele pode fazer isso na sua vida? Você crê, acredita que Deus, ele pode sim usar essas mesmas palavras para dizer, ó, esse problema seu aí, não acabou não, meu amigo. O problema acabou, mas Deus tem a solução. Ah, mas o meu casamento já está destruído, o Senhor ele tem o poder de restaurar. Eu fui demitido da empresa, o Senhor ele pode te relocar na empresa ou te colocar em algo melhor. Eu não tenho condições financeiras, acabou tudo isso. O Senhor tem o poder. Olha só, não temas. Crê somente que o Senhor ele vai fazer o impossível acontecer na sua casa, na sua vida. Hoje é terça-feira dos vencedores. E quero te convidar, a você que tem esse desejo, ou você que é vencedor, ou você que quer fazer parte dos vencedores, ó, Avenida do Estado, 4568, Liberdade, São Paulo. Entrada principal pela Avenida Prefeito Passos, número 10, 7, 9, 11, 15, e às 19 horas aqui na Igreja Pentecostal Deus e Amor. 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Acesse agora ipda.com.br. Lá embaixo, na parte inferior à esquerda, tem a opção endereços e lá você conseguirá encontrar a IPDA mais próximo de você. Igreja Deus e Amor é mais do que uma igreja. Aqui somos uma família, a família que vai morar no céu. Eita glória, meu povo! Pode falar.
0: A paz do Senhor, pastor Zaqueu.
1: Bom dia.
0: Aqui é a irmã Joelma, da cidade de Valente, na Bahia.
1: Bahia!
0: Quero agradecer a Deus por a oportunidade, né, de mais um dia de vida.
1: Maravilha.
0: E agradecer por esse programa, que sempre acordo, já boto logo o rádio para ouvir a oração do amanhecer, né, falar com Deus. Né, cedo. Já estou aqui fazendo meu café, fazendo cuscuz,
1: para tomar
0: esse café maravilhoso. E acorda aí, meu esposo.

0: audiência. O programa é uma bênção na minha vida, graças a Deus. Muito grata a Deus pela sua vida, pela vida de todos que se empenham a fazer essa programação chegar até os nossos lares.
1: É uma equipe maravilhosa, abençoada, dedicada.
0: Fiquem com Deus e tenham um bom dia.
1: Bom dia, você gaúcho, você, bom dia, catarinense, bom dia, você paranaense, rapaz. Isso mesmo, ó, eu quero mandar um grande abraço ao meu pai Domingos Esmero, né, ele que é ali de Teresina, do estado do Piauí, ontem fez aniversário, rapaz, ó, um grande abraço para você, pro papai, viu, Deus abençoe, ele tá aí no estado do Piauí, na cidade de Barras. Deus abençoe vocês que estão agora, e também você que hoje é aniversário, né? Fez aniversário. Manda agora aqui nos comentários. Você que quer mandar os seus parabéns, que daqui a pouquinho eu vou fazer menção. Mas agora chegou o nosso intervalo. A hora de comer, rapaz. A hora que onde eu vou encher o bucho. Então, daqui a pouquinho a gente volta com vocês.
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2: Sete horas e dois minutos em São Paulo, capital, Brasil, meu povo. E o bule parece estar furado, rapaz, não é possível. 7:02 em São Paulo. Oh, acho que tá muito... sei não, viu? Agora sim. Vamos que vamos, meu povo. Sertão Evangélico no ar para o Brasil inteiro. Você que é do Pará. Eu ainda não vi hoje participação dos paraenses, viu? Eu tô achando que lá no Pará... meio-dia... com sol ou com chuva, o povo precisa para trabalhar, viu, Léo? Não é possível, rapaz. Eu quero, cadê os paraenses? Os paraenses, manda no YouTube agora a sua presença. Dá aí a sua presença no chat do YouTube. Gente, ó, temos hoje aqui um convidado todo especial, Marcos Vinícius, ele que é lá de Minas. Cadê os mineiros? Agora eu quero os mineiros em peso, viu? Marcos Vinícius, a paz do Senhor Jesus e seja bem-vindo ao programa Sertão Evangélico.
3: A paz do Senhor, Zaqueu. Bom dia.
2: Dia.
3: Bom demais.
2: Do bom demais, acordou cedo hoje?
3: Acordei cedo, antes do galo cantar, eu já acordei.
2: Duvido.
3: Eu tirou foto? Ainda não, porque tava de noite. Eu acordei antes do galo pra poder fazê-lo acordar pra ele cantar.
2: Aqui na cidade?
3: Não, lá tem. Lá eu acordei antes. Aqui eu tive que acordar, né? Junto com tudo. Mas tô feliz de estar.

0: Ah, tá feliz. Bom, feliz, dia, feliz? Bom dia, bom dia, bom dia. Tá feliz mesmo?
1: Tô feliz
0: demais. Dá um glória a Deus aí.
1: Glória a Deus, uai, sou coisa boa demais.
0: Você que é mineiro, rapaz, ó, hoje tem um mineiro, viu? Hoje tem um mineiro, ele fala que é da roça, rapaz. Eu tenho minhas dúvidas, mas antes de começar a prosa, antes de começar aqui, café com açúcar ou sem açúcar?
1: Sem açúcar.
0: Vambora agora. Quero ver se você... É esse mineiro mesmo arretado,
1: mesmo. Bora. É que ele já acorda assim, ó.
0: Quero ver. Olha meu dedo, vamos puxar junto. Vamos dar com café? Tá bom? Nota de 1 a 2.
1: De 1 a 2? 2 e 1.
0: 2 e 1, ó. Bom.
1: 2 e 1, aprovado. Uau. Aí,
0: ó. E não fale não, pra ver se é, não é bom não.
1: Não, rapaz. Mas tá bom mesmo.
0: Gente, Sertão Evangélico não é pra você, então compartilha, você que tá agora pelo Rádio Deus e Amor, migra agora pro YouTube. Nós estamos com, ó, no YouTube agora, nós estamos com quantas pessoas? 1.047 pessoas agora simultânea. Então vamos bater em 1.200? E aí?
1: Pode ser 1.250.
0: 1.250? Pronto. Então você que tá agora aí em Minas Gerais, pelo Rádio Deus e Amor, você quer ver esse mineiro, rapaz? Um mineiro tem só 1,80 m de altura, quase isso ou mais, viu? Tá aqui conosco, então, eu vou chamar agora a Cristine para contar umas novidades do dia, e já eu vou voltar com o Marcos para saber mais de onde que ele é, de onde que ele veio, o que ele faz aí. Ô, chama a Cristine no rádio aí, vai.
1: Ô, Cristine, bora!
0: Rapaz, sei não, viu?
2: Bom dia! Chegou o momento de informação aqui no programa Sertão Evangélico. Vamos trazer as principais notícias do campo, curiosidades e informações quentinhas do agronegócio brasileiro. Controle de pragas agrícolas. Saiba como identificar e controlar plantas daninhas em pastagens. As plantas daninhas representam um dos maiores entraves para a eficiência da pecuária de corte aqui no Brasil. Toda a planta daninha pode ser considerada uma planta invasora, mas nem toda planta invasora é daninha. O termo invasora se refere à espécie que se instala em um ecossistema de forma não planejada, muitas vezes sem predadores naturais. Já o termo daninha é utilizado especificamente para aquelas que causam prejuízo à produtividade ou dificultam o manejo da área. Conheça agora algumas plantas daninhas competidoras mais comuns. Capim-gordura é uma espécie exótica muito agressiva que forma touceiras densas e se alastra rapidamente. Resiste bem ao fogo, o que dificulta o controle. Capim-navalha, encontrado principalmente em áreas úmidas ou mal drenadas. Tem folhas cortantes e forma agrupamentos que limitam o acesso do gado ao pasto desejado. O crescimento favorece ambientes mal manejados. Carrapicho. Além de competir com a pastagem, tem sementes espinhosas que se prendem aos animais, dificultando o pastejo e reduzindo o bem-estar animal. É muito comum em solos arenosos e áreas degradadas. O uso de estratégias combinadas de controle, conhecidas como o manejo integrado de plantas daninhas, tem se mostrado mais eficiente e econômico do que o uso exclusivo de herbicidas. Essas estratégias incluem uso do pastejo rotacionado para evitar superpastejo, adubação e correção de solo que favorecem o vigor das forrageiras e dificultam o avanço das daninhas. Roçadas pontuais e direcionadas, além da aplicação seletiva de herbicidas somente onde há necessidade.
0: Obrigado, Cristine, pela notícia, viu, que tem agregado nosso conhecimento. Ó, aqui no nosso YouTube, nossa irmã Cláudia Fernandes já chegou, nossa Cláudia Fernandes, nossa irmã Isabel Souza, ela fala, café bom demais, viu? Pois é, irmã Isabel, essa irmã Isabel Souza. Ó pra aí, viu, Leia? Nosso irmão Romário também já tá aqui comentando. E, ó, a nossa irmã Fátima Dantas, ela fala assim, ó, dá um queijinho pra ele aí, Zaqueu.
1: Aqui, ó, irmã Fátima, o queijinho já tá aqui, pra você ver que é de verdade, ó.
0: Ó, não é cenografia, não?
1: Não, esse aqui é bom mesmo.
0: Ó, a nossa irmã Miriam Adriana, paz do Senhor Jesus, sou Miriam Adriana, viu? Ela é aqui em Minas Gerais, Pirapora, tá?
1: Minas Gerais presente aí, ó.
0: Minas Gerais. Agora, eu tô achando, quem é este jovem? Rapaz, vamos já saber quem é este jovem, viu? Ei, Marcos. Você é de qual cidade de Minas Gerais? Você é de Minas? Você é mineiro mesmo? Você foi morar em Minas? Nasceu em Minas? Como é que é?
1: Sou de Minas mesmo. Atualmente estou morando em Belo Horizonte.
0: BH,
1: na cidade. E assim, é bom, viu? É agitar, mas é bom.
0: É bom?
1: É bom demais, dá conta aí. Na verdade, Minas em si é bom demais. O interior, então, é melhor ainda. E quando eu tenho oportunidade pro interior lá, pra casa da minha tia, aí é maravilha.
0: Mas você se identifica como Belo Horizonte, capital ou do interior?
1: Os dois, dois em um.
0: Homem é...
1: É bom, é.
0: Metade. Deus abençoe, viu? Então ele tá representando o interior de Minas e BH,
1: exatamente,
0: viu?
1: Exatamente.
0: Isso é bom demais. Pão de queijo. E aí? Pão de queijo. Qual a tradição lá que é mais forte no café da manhã?
1: O pão de queijo. O queijo em si já é o prato-chefe nosso lá, no modo de dizer, né? Mas o pão de queijo pela manhã, Zaquiel, é bom demais.
0: Cadê o pão de queijo que você não trouxe?
1: Uai, rapaz, o queijo eu trouxe, o pão ficou. Mas depois nós traz.
0: Eu tô desconfiado que esse mineiro aí tá meio misturado, viu?
1: É uma mistura de dois e um.
0: Rapaz, sei não, vice. Ô, Marcos, agora conte pra nós aqui. Minas Gerais. Falo que é a gloriosa... Tem uma palavra... É a gloriosa Minas Gerais. É o melhor estado do Brasil.
1: É o melhor estado. A gente é um povo acolhedor, rapaz.
0: Acolhedor.
1: Porque por mais que a gente não tenha, assim, igual outros países, os estados, né? Que é praia, essas questões. A gente tem, tipo assim, mais a questão do acolhimento.
0: Sim. Lá, né? Não tem praia, né, Minas Gerais?
1: Minas não tem. Pra você ver. Minas pois não tem, mas tem o quê? Cachoeira.
0: É de uma
1: muito bonita. Temos o quê? Os sítios, fazendas que são essenciais. E a gente é muito acolhedor, Zé. Então, tipo assim, no começo a gente fica meio cabelo com a pessoa. A gente fica assim, só de olhando. Você percebe, a gente fica de olhando.
0: Se assim, for assim, bonitinho, esse daí tá meio bonitinho. Tá.
1: Não, a gente fica meio de longe, só observando. Aí depois de um tempinho a gente se habitua com a pessoa. Mas aí, depois também pra soltar é difícil, rapaz. Porque não tem como, Quem vai pra Minas Gerais...
0: Fica agarrado.
1: Vai, mas já fica querendo voltar. Quando entra pra dentro do carro, já vem embora, já quer voltar de novo. Rapaz, que é bom demais.
0: Vice. Deus abençoe Marcos Vinícius. Amém. Enquanto a gente vai tomando outro cafezinho aqui, eu vou chamar ela, professora Fabiana, pra contar... Ela tem um quadro aqui, rapaz... É que eu tô tentando aprender, mas tá meio difícil. Porque assim, né? Quando puxa pra um lado, rapaz, vai pro outro lado, é difícil.
1: Rapaz. Ó,
0: professora, minhas palavras benditas é contigo, professora Fabiana.
3: Devemos valorizar cada palavra que sai da nossa boca, pois são poderosas sementes. Sejam bem-vindos ao quadro Minhas Palavras Benditas.
4: Olá! Com certeza você já ouviu algum pastor dizer: saúdo a igreja com a paz do Senhor. Com muita alegria, informo que o irmão João e sua cônjuge congregarão conosco. Vamos ouvi-lo cumprimentar a igreja. Salva de palmas para Jesus, irmãos. Esta igreja certamente está bem cuidada. Mas é hora de cuidar desse português. Vamos falar sobre algumas palavras que simplesmente não existem ou existem, mas são usadas de forma equivocada. É importante não confundir cumprimento com cumprimento, pois apesar da sonoridade parecida, tem significados bem diferentes. Cumprimento refere-se a medidas e cumprimento, aí sim, se refere à saudação. Se você costuma dizer saúdo à igreja ou ainda cumprimento à igreja, a partir de hoje você trocará por saúdo à igreja ou cumprimento à igreja com a paz do Senhor. Sabe por quê? Saúdo é o verbo saudar na primeira pessoa do presente do indicativo. Logo, eu devo dizer: eu saúdo a todos. Tu saúdas, ele saúda. Quanto à salma de palmas, sei que não preciso dizer que o correto é salva de palmas. Para finalizar, você sabia que a palavra cônjuge tem apenas o gênero masculino para se referir a pessoas de qualquer sexo? Trata-se de um substantivo masculino que se refere a cada uma das pessoas casadas em relação à outra. Assim, em uma relação conjugal, dizemos que João é o cônjuge de Maria, mas também é correto dizer que Maria é o cônjuge de João. Diga sempre no masculino, o cônjuge, seu cônjuge, e nunca sua cônjuge, a cônjuge. Mas e quanto à pronúncia desta palavra? Você diz meu cônjuge? Lembre-se, o G antes de E e I em português tem som de J. Portanto, nada de cônjuge. A pronúncia correta é cônjuge. Fale bonito, fale corretamente e desperte no outro a vontade de te ouvir. Por hoje é só, que Deus abençoe a todos e até o próximo episódio. E lembre-se, nossas palavras são poderosas, imagine-se benditas.

0: 7h15, meu povo, Sertão Evangélico no ar, e de volta pra vocês, ó. E aí, é saúdo ou saúdo a igreja?
1: Saúdo.
0: Saúdo.
1: Saúdo.
0: Rapaz, eu saúdo a igreja.
1: Saúdo a igreja.
0: Ah, saúdo a igreja. Tá.
1: Saúdo a igreja.
0: Ah, tá. Saúdo, imagina, rapaz.
1: Saúdo. Saldo é saldo mesmo de dinheiro. Saldo mesmo de dinheiro, né? Saldo,
0: é, saldo. Mas você falou saldo, viu?
1: Saldo.
0: Saldo. Saldo. Tá bom. É no sal.
1: É no sal.
0: Hoje aqui conosco o Marcos Vinícius, ele que é de Minas Gerais, ali de Cabana. Região de Cabana, né?
1: Isso.
0: Região de Cabana ali.
1: Isso.
0: Região de região Belo Horizonte.
1: Belo Horizonte, isso mesmo.
0: Belo Horizonte, uma grande metrópole, né?
1: Isso.
0: E você que está acompanhando a programação, você quer fazer para ele alguma pergunta? Então já te convido agora, nesse exato momento, gente, ó, a você, a o quê? A compartilhar. E também mandar sua mensagem no YouTube, porque daqui a pouquinho nós iremos fazer menção em alguns nomes aqui no YouTube, viu? Marcos, agora me fale. Você prega?
1: Prego, rapaz. Prega.
0: Canta?
1: Canta. Ah, já que assim, a gente tenta louvar. Mas a gente
0: canta,
1: arrisca, arrisca.
0: Toca violão?
1: Ainda não, rapaz.
0: Não toca.
1: Não,
0: nenhum
1: não.
0: Tipo de instrumento?
1: Nenhum tipo de instrumento. Só bate palma e dou gravidez.
0: Eu sei, ó. Bate palma, palma.
1: Isso é bom.
0: É demais. Você assim, canta e eu puxo a trava.
1: Pode ser.
0: Pois é. Ô, Marcos, agora me fala, qual o prato típico, pode ser da sua região, que você diz, ó, esse é o prato típico daqui de Minas Gerais, da sua região, que você acha, não pode faltar na sua mesa? No seu
1: Olha,
0: dia.
1: Um prato bom que a gente come muito lá é o frango com quiabo. Viu?
0: Rapaz, não se fala.
1: Frango com quiabo rapaz. A gente come muito nos almoços de domingo e é bom demais, viu? Ih, é de lamber os beiços,
0: rapaz.
1: Modo de dizer.
0: É, com quiabo, eu já agrego mais coisa, maxixe, abóbora ou girimum, rapaz, é bom demais, um gilozinho, rapaz.
1: Não, e põe uma couvezinha assim no cantinho
0: depois,
1: e uma anguzinha, aí já põe um arroz, nossa, rapaz, é bom demais.
0: Me deu, bateu agora com uma broca, rapaz, danada, viu?
1: Eita coisa boa.
0: Marcos, eu vou comer novamente aqui, mas eu vou chamar Sim. agora, sabe quem? A nossa dupla Deus e Amor pra cantar Seja Feliz. Canta eles, dupla Deus.

0: 7 e 19, acho que ele falou que era 6 e 19, mas 7 e 19 aqui em São Paulo, capital Brasil. Ó, eu tô vendo aqui alguns comentários aqui, ó. A nossa irmã Marcier fala, minha mãe faz camarão com quiabo, rapaz. E deve ser bom, hein?
1: Deve ser bom, isso aí é novidade pra mim.
0: Roberto de Atibaia, Deus abençoe os irmãos. Ó, os irmãos de Atibaia, rapaz, aqui é em peso, viu? Atibaia, interior de São Paulo. Maria Adriana fala que é o frango com quiabo é bom demais, viu? Eita, os irmãos de Rondonópolis, Deus abençoe todos vocês. Agora, ó, tá chegando um testemunho ali de um irmão pra contar o que Deus fez em sua vida. Irmão Luiz Machini, conte a bênção, vaso de Deus.
2: Eu passei um período da minha vida onde eu cresci na igreja, comecei a frequentar a igreja, enfim, e ao chegar aos 19 anos eu me afastei. Me afastei da presença de Deus, passei um período no mundo, curtindo, saindo, mas nada daquilo fazia sentido para mim, mesmo eu estando ali, nada daquilo fazia sentido. As amizades, foi um período sombrio na minha vida. E então um dia eu decidi que eu iria no culto de expansão jovem, e nesse culto eu tomei a decisão de reconciliar, levantei as minhas mãos, aceitei, reconciliei com Jesus. E nesse mesmo culto onde eu reconciliei, nosso querido, saudoso pastor Milton Neves, inspirado pelo Espírito Santo, eu creio sim nas revelações de Deus, e me entregou uma revelação, dizendo para mim que Deus apressaria algumas coisas na minha vida porque Ele queria me usar. E nesse período, então, eu comecei a namorar a minha esposa, a Temily. Nós começamos a namorar, noivamos, casamos. E um dia eu fui numa vigília e eu busquei um pregador. E esse pregador falou para mim sobre o seminário pastoral. E eu falava para ele que eu achava que nós precisávamos de mais pastores na nossa igreja. Só que eu não conhecia o seminário. Isso foi no ano de 2023. E ele falou, por que você não vai para o seminário? Eu falei, mas eu? Ele falou, por que você não vai para o seminário e se posiciona onde Deus quer que você esteja? Então fui pro seminário no ano de 2024. E atualmente estou fazendo a obra de Deus na cidade de Jataí. E quando eu firmei os meus passos e falei para Cristo, muda a minha história, Ele mudou realmente a minha história. E quando a gente está nele, Ele faz acontecer, Ele muda nossas histórias, né? De um menino que estava afastado da igreja, hoje no campo missionário, depois de 7 anos no campo missionário, fazendo a obra de Deus, pregando a palavra de Deus e cuidando de vidas numa igreja firmada na rocha. Eu quero dizer para você, com o meu testemunho de vida, que Deus ainda muda histórias. Deus tem recomeços para todos. Talvez para você hoje, no seu olhar humano, não tem jeito. Mas se lembre que você serve a um Deus onipotente, onipresente e onisciente. Apenas confie no Senhor. Abacuque disse que o justo, ele vive pela fé. E Abacuque viveu isso na sua época. Eu quero dizer a mesma palavra que Abacuque falou no seu livro. O justo viverá pela fé. Deus ainda muda histórias e você está vendo um testemunho. Não deixe de orar, não cesse de orar, de buscar, porque o Deus que você serve é um Deus que ainda muda histórias. Que Deus abençoe.
0: Deus abençoe nosso irmão Luiz Machini, rapaz, ele que contou um testemunho, rapaz, que abala tudo, viu? Ele que passou um momento, pode dizer, ali onde Deus usou o servo de Deus, pastor Milton Neves, né? No saudoso pastor Milton Neves naquela época. E ele foi curado, recebeu a bênção de Deus ali. E em seguida ele conta que ele fez o seminário pastoral. E hoje ele é um dos pastores da nossa igreja pentecostal Deus e Amor, espalhada aqui em todo o Brasil. Então quero te convidar, você que, né, o Marcos, muitas pessoas têm o desejo, né, de ser pastor. Verdade. De ingressar na área pastoral, mas às vezes falta atitude, né?
1: Posicionamento, né?
0: Posicionamento, né?
1: De estar alinhado ali e seguir avante.
0: É verdade. Tem muita gente que às vezes eu falo, eu tenho vontade, mas não tenho uma atitude. Toda ação gera uma reação. E talvez a sua ação possa sim, você tomar essa decisão, que possa tirar você desse momento. Então ele fez tomou essa ação e hoje tá curado e hoje está sendo pastor de uma de nossas igrejas, Deus e Amor. Ó, primeiro culto já está em andamento, que é de 7 horas. Tem o segundo culto, 9, 11, 15 e também às 19 horas aqui na Avenida do Estado, 4568, Liberdade, São Paulo. Entrada principal pela Avenida Prefeito Passos, número 10. Então venha para cá, traga a sua família, seja abençoado por Deus. E meu amigo, ó, eu quero... Tem mais comentário, mais áudios? Não, molar enxada. Tem que molar enxada, Marcos.
1: Bora lá.
0: Tem que molar enxada. Ó, você que está acompanhando a programação, você está ainda dormindo, você que ainda está ainda na sua casa, você que ainda está aí debaixo da coberta, vamos levantar, meu povo, vou molar enxada pra... Ó, essa enxada vou molar é pra você, não é pra mim não, viu? Sabe por quê? Tem muita gente que diz que vai trabalhar e não trabalha, fica só enrolando lá, fica somente enrolando, aí vai dormir, aí pro banheiro. Vamos trabalhar, meu povo, vamos lá, molar a enxada pra pegar o caminho da roça, viu? Tá molada, viu? Tem que amolar a enxada, amolar um xadeca, amolar a foice, amolar tudo hoje. Porque hoje tem que render o trabalho, viu? Tem muita gente que não rende trabalho. É no celular direto.
1: O dia inteiro. Já começa vidrada. É, não, rapaz, flui, não. Aí não flui o dia, não. Aí
0: tá
1: não.
0: Difícil.
1: Tá difícil.
0: Tá difícil demais, não?
1: Ih, rapaz. Tem que deixar o celular do lado, pegar a enxada, ó. Pegar o não, caminho.
0: Tem pedreiro, só contrata ajudante sem celular. Porque sabe que é problema, viu? É duas palheira... Pega pá no carro de mão, duas e uma no celular.
1: Ah, aí reveza depois, né? Duas no celular e uma de pá.
0: Aí depois vai dizer, senhor, abraça... amigo, ajuda, né? Ajuda. Mas... Vamos trabalhar, deixar o celular durante o trabalho, ó. Não, deixar o celular de ladinho ali. E vamos trabalhar, pegar o caminho da roça. Débora Hortência, lá de São Paulo, bom dia para o senhor. Estou na máquina de costura, fazendo capa de máquina de lavar roupa. E ouvindo o sertão evangélico, pois é bênção no meu lar. Ó, o Brasil inteiro, né?
1: Brasil inteiro. São Paulo, é um programa, assim, sensacional pra todo mundo.
0: Verdade. Fernando do Espírito Santo do Pinhal, de São Paulo. Ó, tá. Carmen também dá de Campinas, aqui do interior de São Paulo. Severino Ramos, Campina Grande, Paraíba Grande, cidade bonita. João Pedro Dourado, Mato Grosso do Sul. Os irmãos das aldeias indígenas. Raimundo Nobre, Bahia, de Itabuna. Deus abençoe vocês, viu, galera? Dá o play na radiola, Galdeiro. Tem, ó. Aqui é a radiola aqui.
3: Meu pastor, aqui é o Cleio de Mares, Valparaíso, Goiás. Passando para desejar um belo, uma bela sexta-feira para o senhor.
0: Sexta-feira, homem?
3: Que Deus abençoe a sexta-feira.
0: Sei não, viu? Tu acha que ele tá adiantando?
3: Senhor, tá atrasado. Então nós estamos atrasados. Para Nanideu. Ó, Nanideu, Pará. Tempo nublado, clima maravilhoso. Gosto muito do programa de vocês. Deus abençoe grandiosamente.
4: Olá, bom dia, paz do Senhor Jesus.
0: Paz, Jesus.
4: Eu quero que você jogue água nessas mulheres de fé aí da Estadual de Franco da Rocha. Uhum. Pra as acordar, fazer um cafezinho.
0: Não é São Paulo, viu? Acorda, mulher,
3: paz do Franco Senhor, da Rocha. Pastor, aqui é o irmão Josias de Santa Bárbara do Pará.
0: Pastor André lá, viu?
3: No programa, que o irmão coloque o canto da Saracura para despertar todos os barbarenses e paraenses que ainda estão debaixo da coberta.
0: Acorda, meu povo! Vou parar de dormir nesse horário. Não é possível, meu povo! Chegou a hora boa! A hora... Então eu vou fazer um combinado.
1: Vou fazer.
0: E você faz a oração, pode ser?
1: Pode ser.
0: Combinado? Então pode vou ser. Fazer um combinado. Vou com a câmera do Daniel, Daniel Universal. Combinado bom entre eu, você, você, eu e nós. O combinado é o seguinte: se Jesus não voltar, amanhã a gente volta com vocês, viu, ô Medina? Rapaz, homem, Léo, tira esse pé desse açude aí, homem. Vamos trabalhar, homem. Que isso, tá me deixando sozinho aqui, vaso. Ô, Medina. Esse é assim, vou ter que ir aí, rapaz. Pegar você, rapaz. Buscar você pra cá. Não é possível não, viu? Oração final com nosso irmão Marcos Vinícius.
1: Amém. Oremos ao Senhor. Pai, queremos te agradecer, Senhor, neste momento, por essa oportunidade de aqui estarmos, ó Pai. Que o Senhor conceda um dia produtivo a cada um que está iniciando este dia, que está chegando ao seu ambiente de trabalho, que está até mesmo, ó Pai, se locomovendo nesta hora. Que o Senhor guarda, que o Senhor flua, Pai, sobre cada vida. Dai a direção por completo, dai o livramento para aqueles que já estão nas estradas, para aqueles talvez que estão voltando do trabalho para casa, Senhor. Vai sustentando a cada um neste dia, dai a provisão sobre esta consulta médica que essa pessoa está indo fazer. Faça o milagre acontecer, Senhor, porque nós cremos, confiamos na Tua palavra. Que seja um dia que possamos ver o cuidado, a direção do Senhor sobre tudo. Que o Senhor seja com cada um, meu Pai, neste dia de hoje, direcionando, operando a grande obra, sustentando, guiando, ó Senhor, pelos caminhos. Pai, dai a provisão por completo sobre este lar, sobre esta família. Guarda, Senhor, meu Pai, aqueles que estão na escola, as crianças, adolescentes, aqueles, ó Pai, que saibam da Tua casa também em busca de um emprego, que o Senhor possa prover, ó Pai, a direção exata, a porta aberta, suprir as necessidades dentro desta casa, dentro desta vida. Dai a direção por completo, ó Pai, porque nós confiamos, acreditamos e cremos, ó Pai, que o Senhor faz todas as coisas. Seja com cada um, meu Pai, que também está aqui neste estúdio, direcionando a vida deles e operando e restaurando, dando vigor dia após dia, em nome de Jesus. Amém.
0: Amém. Então já está tudo certo, mas lembrando os irmãos que 10 horas agora temos o nosso programa Voz da Libertação, ali os nossos apresentadores Ítalo Siqueira e também a Gabriel Araújo, Levi Muniz e Thiago Santos ali no Voz da Libertação. Gente, ele tem uma enquete, meu, a enquete é de cair o queixo. Gabriel Araújo, com todo o seu conhecimento no hebraico, aramaico, grego e latim, e por aí vai. E você que está agora, eu te convido a migrar daqui a pouquinho. Você está agora, ó, você migra agora pro rádio, e 10 horas temos o programa Voz da Libertação. Então, Deus abençoe, fique na paz do Senhor. Muito obrigado, Marcos.
1: Eu te agradeço.
0: Muito obrigado.
1: Amém.
0: Próxima vez traz um pão de queijo pra cá, viu?
1: Pode deixar que eu vou trazer dois ainda. Dois pão de queijo.
0: Ó, tá.
1: Isso é pouco.
0: Quero ver, né, viu? Fiquem na paz do Senhor Jesus.
1: Deus abençoe.

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1: 7:31.
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7: 7:34 na capital paulista, 7:34, bom dia, na graça, na paz de nosso Senhor e Salvador Jesus Cristo. Levi Muniz comunicando com você hoje, dia 4 de agosto do ano de 2026, hoje terça-feira, Terça-feira dos Vencedores, aqui na Igreja Pentecostal Deus e Amor. A partir de agora, o meu, o seu, o nosso Manhã com Deus, direção geral da irmã Ereni Miranda, os trabalhos técnicos do nosso irmão Lucas Rione, que já está ali na mesa, a nossa irmã Raquel já está ali no WhatsApp, o nosso irmão Moisés Azevedo já está na produção e nós estamos juntos com você para falar de Deus, para falar de Jesus, para falar de coisas boas. Não mude de estação, não saia da sintonia, porque o Manhã com Deus está apenas começando. A partir de agora tem muita coisa boa da parte de Deus para você. 7:35, bom dia!
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7: Gente, a agenda está recheada de coisas boas. Daqui a pouquinho, o jovem Gabriel Miranda chega para falar Tente Mais Uma Vez com o Bíblia em Foco. A jornalista Cristine Luiz vem com o bem-estar e a atividade física. Nós vamos fazer a oração da restauração aqui. A nossa querida irmã Débora Miranda vem com provisões espirituais no projeto Eu Mais Um. Vamos falar sobre psicologia. O nosso presbítero Davi Miranda Neto vem com a ceia, a Páscoa e a ressurreição no culto no lar. Nós vamos ter aí seus direitos. O Gabriel Miranda volta às 10h40 para falar Não Deixe o Medo Te Paralisar. Vamos fazer a oração da providência de Deus. O presbítero Jesse Ávila vem com Importância das Refeições em Família, no quadro Família em Foco. A jornalista Cristine Luiz vem com Cristãos pelo Mundo. Nós vamos ter a oração do meio-dia e muito mais. Então, a partir de agora, tem louvor, tem palavra, tem informação, tem conhecimento, tem muita coisa boa da parte de Deus para você. 7:36, bom dia! Muito bem, deixa eu dar um resuminho aqui rápido da temperatura. Nós estamos neste momento com 15 graus em São Paulo. O dia será um dia firme, com sol entre nuvens, sem previsão de chuva, tá bom? Então vai ser um dia agradável, porém o céu está encoberto. Olha o que diz a palavra de Deus em Romanos capítulo 5, versículo 3. Não somente isto, mas também nos gloriamos nas tribulações, sabendo que a tribulação produz a paciência a experiência esperança, e a esperança não traz confusão, porque o amor de Deus é derramado no nosso coração por Jesus Cristo. A origem da palavra misericórdia vem de miseratio, mais cordes, que significa coração compadecido. É alguém sair da sua posição e se lançar na mais profunda miséria do coração alheio. Misericórdia não é Deus nos dar aquilo que merecemos receber. Você já pensou nisso? De acordo com a Bíblia, o ser humano não merece a misericórdia. O apóstolo Paulo é enfático ao afirmar que todos nascemos separados de Deus, todos fomos separados de Deus por causa do pecado, e que o salário do pecado é a morte. Desta forma, apresento a você o estado de miséria do coração do homem sem o Senhor. O salário do pecado é a morte. Porém, Deus age com misericórdia, porque Ele é cheio de compaixão. Ele saiu da sua posição para mergulhar na miséria do coração humano. Por que somos miseráveis? Por causa dos nossos pecados, das nossas ofensas que praticamos contra Ele desde sempre. Nascemos e vivemos no pecado, ainda que lutemos contra isso. Porém, esta miséria me faz lembrar de uma situação que diz que Deus, Ele perdoa aqueles que lhe pedem, aqueles que confessam e aqueles que deixam o seu pecado. Jesus nos ensina a ser misericordiosos com aqueles que erram conosco. Ele nos convida a sair da posição confortável e mergulhar com compaixão na miséria do coração da pessoa, na intenção de abençoá-las com amor, com graça e com misericórdia. Que nesta manhã você possa entender que você está vivo por causa da misericórdia do Senhor. Você está vivo porque o Senhor tem graça, o Senhor tem amor, o Senhor traz benefícios para a nossa vida. E em Mateus capítulo 5, versículo 7, o Senhor Jesus diz: bem-aventurados os misericordiosos, porque alcançarão misericórdia. E em Mateus capítulo 6, versículo 12, Ele diz: perdoa as nossas ofensas, assim como nós perdoamos os nossos devedores. Que nesta manhã você possa liberar o perdão. Liberar o perdão para quem te magoou, para quem te ofendeu, para quem falou mal de você, para aquela pessoa que mentiu a teu respeito, aquela irmã da igreja que você olha assim e fala: ixi, não vou nem dar a paz do Senhor para ela. Libera o perdão hoje. Sabe por quê? Você não sabe o que vai acontecer amanhã. Tá bom? Deus te abençoe. E olha, só mais um versículo para você. Lamentações, capítulo 3, versículo 23. As misericórdias do Senhor se renovam a cada manhã e são as causas de não sermos consumidos. Bom dia.

0: 7 da manhã, 42 minutos. Que Deus abençoe você que está acompanhando a Rádio Deus e Amor nesta manhã. Bom dia, irmã Adriana Guedes. A Adriana está ouvindo a gente aqui. Diz que está com o nosso nome no joelho. Glória a Deus. É isso aí, Adriana. Ore por nós. Precisamos da misericórdia do Senhor. Vamos aqui com o nosso irmão Gabriel Miranda. Gabriel, ele vai falar sobre tente mais uma vez. Você desistiu? Tenta mais uma vez. Vamos lá, Gabriel Miranda. É o Bíblia em Foco aqui na Rádio Deus e Amor. Bom dia!
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3: Olá, eu sou o Gabriel Miranda e no episódio de hoje, nós vamos para o milagre da captura dos peixes. Então, vamos abrir as nossas Bíblias em Lucas capítulo 5, a partir do versículo 1. Certo dia, Jesus estava perto do lago de Genezaré, e uma multidão o comprimia de todos os lados para ouvir a palavra de Deus. Viu à beira do lago dois barcos, deixados ali pelos pescadores, que estavam lavando as suas redes. Entrou num dos barcos, que pertencia a Simão, e pediu-lhe que afastasse um pouco da praia. Então sentou-se, e do barco ensinava ao povo. Tendo acabado de falar, disse a Simão: vá para onde as águas são mais fundas, e a todos lancem as redes para a pesca. E Simão respondeu: mestre, esforçamo-nos a noite inteira e não pegamos nada. Mas porque és tu quem está dizendo isto, vou lançar as redes. Simão, ele passou a noite toda tentando pescar os peixes e não conseguiu. Imagina a frustração que ele teve de tentar passar ali a noite toda no seu trabalho, mas não conseguiu nada. Às vezes você passa por um dia difícil, você passa por um dia complicado, ou às vezes nos estudos, mas é nesse dia que o Senhor quer te encontrar. Porque o Senhor, ele nos encontra no nosso dia a dia. E ele estava ali, trabalhando a noite toda. E Jesus foi ao encontro dele. Então, vamos continuar a leitura do verso 6 até o 11. Quando o fizeram, pegaram tal quantidade de peixe que as redes começaram a rasgar-se. Então fizeram sinais a seus companheiros no outro barco para que viessem ajudá-lo. E eles vieram e encheram ambos os barcos a ponto de quase começarem a afundar. Quando Simão Pedro viu isso, prostrou-se aos pés de Jesus e disse: afaste-se de mim, Senhor, porque sou um homem pecador. Pois ele e todos os seus companheiros estavam perplexos com a pesca que haviam feito. Como também Tiago e João, os filhos de Zebedeu, sócios de Simão. Então Jesus disse a Simão: não tenha medo, de agora em diante você será pescador de homens. Eles então arrastaram os seus barcos para a praia, deixaram tudo e o seguiram. E quando Simão viu isso, ele ajoelhou-se aos pés de Jesus. Nesse momento, Simão reconhece Jesus, reconhece a autoridade de Jesus, reconhece quem ele é. Hoje o Senhor está falando para você tentar mais uma vez. Tentar mais uma vez, assim como Pedro, que ele passou a noite toda, mas ele lançou as redes no mar. Às vezes você precisa tentar de novo, às vezes um projeto novo, ou mesmo continuar orando pela sua família, ou continuar buscando para um milagre, para uma cura. O Senhor está falando para você: tente mais uma vez.
0: 7:47, tente mais uma vez o nosso irmão Gabriel Miranda. Um abraço ao irmão Gabriel Miranda, servo de Deus. Ele que todos os domingos às 7 horas da manhã está pregando aqui na sede mundial. Deus tem usado o Gabriel com poder, com unção, com virtude. Deus seja louvado pela vida dele. Vamos ao WhatsApp, pode ser, Luquinhas? Vamos ao WhatsApp, vamos ver quem está no outro lado, 11982923392. Vamos lá, 11982923392. Deixa eu ver quem está aqui. Gislene, ela diz assim: a paz do Senhor, Deus abençoe vocês, orem pela minha vida. Ô Gislene, obrigado pela audiência. Só coloca a cidade, tá bom? Coloca a cidade, o estado, para que nós possamos te identificar. A Neuza, ela diz que mora na zona norte de São Paulo, é Dona Neuza. Ô Dona Neuza, bom dia, obrigado pela audiência aí na zona norte de São Paulo, e ela está ligadinha na rádio Deus é Amor. O Gilson Prudente de Matos, está dizendo: paz do Senhor Jesus Cristo. Paz do Senhor, irmão Gilson, obrigado pela audiência aqui da programação. A Esther Moraes, ela nos ouve na cidade de Curitiba, no Paraná. Oi, Esther, bom dia, paz do Senhor Jesus, Deus abençoe. Obrigado pela audiência. O Raimundo, ele nos ouve no Parque Figueira Grande. Ô, irmão Raimundo, a paz do Senhor Jesus, Deus o abençoe. Ele diz que está acompanhando ali no trânsito. É isso aí. A irmã Elia Raquel está em Aparecida de Goiânia. Irmã Elia Raquel Carvalho, paz do Senhor, irmã Elia, Deus abençoe o povo da cidade de Aparecida de Goiânia, no estadão de Goiás, acompanhando aí a programação da Igreja Pentecostal Deus e Amor nesta manhã, manhã abençoada, manhã cheia da presença de Deus. Eu quero aqui glorificar o nome do Senhor por todos vocês que estão nos acompanhando. Deixa eu ver quem mais está por aqui, olha só. Reinaldo Oliveira Neto, ele diz: põe o meu nome na oração. Bom, Reinaldo, vamos colocar sim o seu nome na oração, mas eu gostaria que você, em nome de Jesus, colocasse aí a sua cidade, tá bom? Para a gente poder identificar e saber de onde você está nos ouvindo. Estamos no Agosto Verde, o mês da beneficência cristã. Não se esqueça, passe em uma igreja pentecostal Deus e Amor, leve a sua doação para ajudar a obra social. Fabiana Ramalho e família está pedindo orações, colocou vários nomes aqui. Fabiana, vamos orar pela sua família em nome de Jesus Cristo, tá bom? A Jussara de Jaguariúna está ouvindo a rádio Deus e Amor, está pedindo orações também. Ô Jussara, daqui a pouquinho vamos orar, tá bom? A irmã Josilene Viegas, ela é de Bequinhão, no Maranhão. Ô Josilene, paz do Senhor Jesus, Deus te abençoe, obrigado pela audiência. 7:50, o assunto agora é alimentação aqui na rádio Deus e Amor, com a jornalista Cristine Luiz. Bom dia, Cristine!

0: pela sua audiência. Eu sou a Cristine Luiz e vamos ao momento de informação aqui na Rádio Deus é Amor. Consumo do café. Entenda os benefícios e como evitar excessos. O café é a segunda bebida mais consumida aqui no Brasil, perdendo apenas para a água. Assim como tudo, o problema está no excesso. Se consumido de forma moderada, o café traz benefícios para a saúde. A cafeína bloqueia os efeitos do hormônio responsável pelo aumento da sensação de cansaço, além de ampliar a atividade que estimula o cérebro, melhorando o humor, o foco e o estado de alerta. E os benefícios não param por aí não, viu? Devido ao seu efeito estimulante no sistema nervoso central, a cafeína também pode favorecer o desempenho físico nos exercícios. A cafeína eleva os batimentos cardíacos e aumenta a pressão sanguínea, o que faz com que chegue mais sangue, rico em oxigênio e nutrientes, de forma mais rápida nas células musculares. Além disso, também favorece o uso de gorduras como fonte de energia, poupando combustível para os músculos, o que ajuda a reduzir a fadiga. Mas mesmo que traga benefícios para a saúde, o consumo de café em excesso faz mal para o organismo, podendo causar ansiedade e nervosismo, e pode levar à insônia, aumentar a frequência cardíaca, causar dependência à cafeína e interferir na absorção de nutrientes. Não é preciso abandonar aí a bebida, apenas consumir com moderação. A recomendação é consumir até 400 gramas de cafeína por dia, o que equivale aí a 4 xícaras de café. No entanto, é importante lembrar que a quantidade de cafeína no café pode variar significativamente dependendo da variedade e do método de preparação. Por isso, é importante prestar atenção na quantidade de cafeína que você está consumindo. Alergia alimentar. Fique atento. Conheça os sintomas e como identificar. Alergia alimentar é uma reação inflamatória desencadeada pelo consumo de certas substâncias presentes em alimentos, bebidas ou aditivos alimentares. A reação pode causar diversos sintomas na pele, além de afetar o sistema gastrointestinal e respiratório em casos mais graves. Qualquer alimento pode ser alergênico, ou seja, capaz de causar reações em pessoas propensas. No entanto, segundo dados da Organização Pan-Americana da Saúde, existem alguns alimentos que são responsáveis por pelo menos 90% de todas as reações alérgicas no mundo. São eles o leite de vaca, peixes, frutas secas, frutos do mar, cereais, amendoim, ovo e soja. E para identificar uma alergia alimentar é necessário observar os sintomas e tentar entender quais alimentos podem estar desencadeando esse processo. O ideal é que você busque um especialista na área e relate a ele o que tem sentido, quais alimentos costuma comer. Para confirmar as alergias é possível realizar até um teste de pele ou de sangue, quando não existem suspeitas sobre qual alimento pode estar causando a alergia, o médico normalmente começa testando os alimentos mais alergênicos. Então, dessa forma, o diagnóstico é feito por exclusão, até que se chegue a uma conclusão. Não existe cura para tratar a alergia alimentar. O ideal é que o paciente elimine e substitua os alimentos que causam a reação. No caso de contato acidental com o componente, o tratamento é feito com o uso de medicamentos sob indicação médica.
1: Sete horas e 55 minutos, tá aí informações quentinhas aqui na Rádio Deus é Amor para você. Que Deus abençoe a sua casa, a sua família. Gente, estamos no mês de agosto, mês da beneficência cristã. Você já ajudou a obra social da igreja? Você já ajudou a Fundação Reviver? Não? Faça ainda hoje a sua doação, ajude a obra social. Nós temos aí um trabalho muito sério ajudando milhares e milhares de pessoas através da Igreja Pentecostal Deus e Amor. A Igreja Deus e Amor é um trabalho especial, um trabalho maravilhoso que ajuda o pobre, ajuda o carente, ajuda o necessitado. 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Lembrando, gente, agosto verde é o mês da beneficência cristã, é o mês quando nós ajudamos as pessoas que mais precisam. 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É o braço social da igreja, é um trabalho muito especial. Estaremos ajudando milhares e milhares de pessoas. Nós temos uma meta para este ano.

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1: Oito da manhã, 2 minutos em São Paulo. Oito horas, 2 minutos. Paz do Senhor Jesus. Bom dia para você. Que Deus abençoe. Deus abençoe a sua casa. Deus abençoe a sua família. Estamos em rede, a maior rede de rádios do Brasil. Hoje, dia 4 de agosto do ano de 2026. A paz do Senhor Jesus. É o presbítero Levi Muniz comunicando com você direto e ao vivo aqui do Templo da Glória de Deus, na Avenida Prefeito Passos 10, Liberdade. Direção, supervisão geral da irmã Ereni Miranda, trabalhos técnicos de Lucas Riones, e nós vamos juntos com você nesta manhã abençoada.
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1: Vamos atualizando a temperatura aqui na Grande São Paulo, neste momento 15 graus em São Paulo, vamos até os 25 graus hoje e a previsão, não tem chuva não, hoje vai ser aquele tempo firme, né? Com nuvens, porém um tempo firme aqui na capital paulista. Vitória, capital do Espírito Santo, tem 22 graus e a máxima prevista é de 28 graus. Belo Horizonte tem 16, a máxima é de 27 graus. Brasília, Distrito Federal, 18 graus em Brasília, vai chegar aos 27. Já Cuiabá, meu filho, já tem 28 graus agora de manhã, vai chegar aos 36 graus. É um dia muito quente na capital do estado do Mato Grosso. Vamos dar uma olhadinha na cidade de Campo Grande, no MS. Tá quente por lá também, 23 agora, a máxima prevista é de 31 graus. Deixa eu ir para o sul, vamos a Curitiba, capital do estado do Paraná, neste momento...

0: 16 graus, a máxima de 25 graus na capital paranaense. 19 faz em Porto Alegre, a máxima é de 25. E tem previsão de chuva lá para Porto Alegre. Florianópolis, capital do estado de Santa Catarina, neste momento estamos com 19 graus, a máxima prevista é de 26. Informações do tempo, da Clima Tempo para a Rádio Deus e Amor. Bom dia!
1: Olá, paz do Senhor. Hoje eu vou compartilhar com os meus irmãos o fundamento do Deus Triuno. Cremos que é somente um único Deus, vivo, que é eterno. Não teve início e não terá fim. O Criador dos céus e da terra. Cremos que Deus é o Triuno, sendo o único Deus, que subsiste em três pessoas distintas. O Pai, o Filho e o Espírito Santo, que são coeterna, coiguais, da mesma natureza. Portanto, esse Deus é a fonte de toda a vida. Sua relação com a criação é amorosa, pois Deus é amor e Ele a ama incondicionalmente. Continue acompanhando, pois iremos compartilhar com vocês todos os fundamentos da fé da nossa igreja. Que Deus abençoe.
2: 8 horas e 5 minutos.

0: 8:09 em São Paulo, eu ainda o louvarei. Ângela Gonçalves louvando a Deus, aqui na rádio Deus é Amor, nesta manhã, manhã abençoada, manhã do dia 4 de agosto do ano de 2026. Que Deus abençoe você, Deus abençoe a sua casa, Deus abençoe a sua família, Deus abençoe você que está em casa e precisa de um milagre de Deus. Nós vamos orar neste momento, nós vamos falar com o Senhor, nós vamos buscar a face de Deus. A Bíblia diz: buscar-me-eis e me achareis. O Senhor Deus fala: buscar-me-eis e me achareis quando me buscardes de todo o vosso coração. E serei achado de vós, diz o Senhor, e farei mudar a vossa sorte. Louvado seja o nome de Jesus Cristo, aquele que vive e que reina para todo sempre. Como é bom estar na presença do Senhor, como é bom clamar a Ele, como é bom buscar a face de Deus. Nós vamos orar a oração da restauração, é isso mesmo, a oração da restauração. Você que está me acompanhando aí, nós vamos clamar a Deus. Pare as suas atividades, ore comigo e creia que o nosso Deus é poderoso para fazer infinitamente mais além daquilo que pedimos ou pensamos. Nesta oração, quero apresentar aqui a nossa irmã Taele. Irmã Taele está nos ouvindo lá no estado do Mato Grosso, na cidade de Diamantino. Deus a abençoe, passou por uma cirurgia, está precisando de um milagre da parte do Senhor, e nós vamos clamar a Deus, nós vamos buscar o Senhor, e o Senhor vai nos ouvir. Onde você estiver, pare as suas atividades, chegou a hora de falarmos com Deus em oração.
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0: Senhor nosso Deus, Pai de amor, Pai de bondade, Pai de infinita misericórdia. Mais uma vez, ó Pai, nós nos colocamos na Tua santa presença. Nós Te louvamos, ó Pai. Te louvamos porque o Senhor é bom, o Senhor é maravilhoso. O Senhor tem cuidado de nós. A Tua palavra diz que o Senhor cuida dos seus. A Tua palavra diz como um pai se compadece dos seus filhos, assim o Senhor se compadece daqueles que o temem. Meu Deus, em nome de Jesus Cristo, eu coloco diante do Senhor cada ouvinte da rádio Deus e Amor, cada internauta, cada pessoa que nos acompanha nesta manhã, meu Pai. Quantas pessoas que estão nos acompanhando em casa, alguns no seu local de trabalho. Meu Deus e meu Pai, que a Tua mão poderosa, que a bênção do Senhor que nos enriquece e não acrescenta dores, possa entrar nesta casa, nesta família. Senhor, eu Te apresento a vida daqueles que nesta manhã precisam de uma restauração espiritual, meu Pai. Quantas pessoas que não têm mais forças de orar, forças de ler a Bíblia, forças, ó Pai, para ministrar a Tua palavra. Meu Deus, que o Senhor entre com providência nesta casa, nesta família. Senhor, apresento a vida daqueles que estão aflitos e desesperados, aqueles que estão angustiados, meu Pai, por causa do problema que estão enfrentando dentro de casa. Senhor, meu Deus, visita agora esta casa, visita agora esta mulher, este homem. Senhor, abençoe a vida deste obreiro da Tua seara, meu Pai, que faz a Tua vontade e precisa de um milagre do Senhor. Senhor, eu Te apresento a vida desta minha irmã, Senhor, que passou por uma cirurgia, está se recuperando, meu Pai querido. Senhor, venha sarar as feridas, venha curar as cicatrizes, venha, Senhor, dar vitória para a Tua serva, em nome de Jesus Cristo. Meu Deus, olha para aqueles que nesta manhã sairão à procura de um trabalho, de um emprego. Meu Deus, abre uma porta para o Teu filho desempregado. Senhor, eu Te apresento a vida daquele que vai sair agora pela manhã para trabalhar, para ganhar o seu pão de cada dia. Senhor, guarda, Senhor, protege, Senhor, livra do mal. Senhor, aquelas pessoas que estão sentindo dores, ó Senhor, em nome de Jesus Cristo, repreende agora toda dor, toda opressão, toda obra maligna, toda obra contrária, que caia por terra em nome do Senhor Jesus Cristo. Meu Deus, nos ajuda a viver a Tua palavra. Nos ajuda, Senhor, a permanecermos firmes na fé, conforme diz as Sagradas Escrituras. Meu Deus, eu sei que Satanás tem lutado para derrubar o seu povo, para derrubar a sua igreja. Mas eu sei que o Senhor é o Deus que guarda a sua igreja. A igreja não é do homem, a igreja é do Senhor. Portanto, meu Pai, guarde a sua igreja e livra os teus filhos do mal. Senhor, abençoe a nossa igreja, a nossa diretoria, a nossa presidente, os nossos pastores. Senhor, os nossos obreiros, as obreiras, os jovens da tua casa, as crianças, os adolescentes. Meu Pai, guarda cada um debaixo das tuas asas e que eles possam ficar firmes na tua presença, glorificando e exaltando o teu santo nome. Meu Pai, abençoai também, ó Deus, os cultos marcados e programados. Ah, meu Deus, aonde estiver alguém ministrando a tua palavra, que ali esteja, Senhor, o teu amor, a tua bondade, a tua misericórdia, que almas sejam salvas, que a tua igreja seja edificada e que o teu nome seja glorificado. Ó, meu Pai, ó, meu Deus, nós não temos palavras para chegar diante do Senhor, mas abrimos o nosso coração para dizer obrigado. Obrigado pelo teu amor, obrigado pela tua bondade, obrigado pela tua misericórdia, obrigado porque o Senhor tem estado conosco, obrigado porque o Senhor nunca desampara aqueles que te buscam. Pai, fica conosco nesta oportunidade, continua com os nossos ouvintes, e a ti, Senhor, damos a honra, a glória, o louvor para todo sempre, em nome de Jesus Cristo. Amém? E amém, Senhor Jesus.

0: Este é o novo lançamento da gravadora MC Music, é o álbum Conversa, inclusive já saiu o CD físico, já está na livraria, já está nas plataformas digitais também. Cantor Elias Santos, e o álbum Conversa é lançamento da gravadora MC Music. Tá bonito demais. Que Deus abençoe você que ouve a rádio Deus é Amor nesta manhã. São 8 horas e 21 minutos. Bom dia!
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0: 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Deus abençoe a sua casa, Deus abençoe a sua família, que esta manhã seja uma manhã de vitória. A irmã Débora Miranda está chegando para falar sobre provisões espirituais. É o projeto Eu e Mais Um, é aqui na rádio Deus e Amor, 8h23, bom dia.
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3: Espaço Eu e Mais Um está no ar com mais uma edição para conhecimento da palavra de Deus e crescimento espiritual dos novos convertidos. Eu creio que também este programa é um guia para aqueles que estão discipulando aqueles recém-convertidos. Estamos falando esta semana sobre crescer espiritualmente e se alimentar bem para este crescimento. Falamos que antigamente nós alimentávamos a nossa mente com coisas vãs, pecaminosas, vocabulário ruim, ofensivo, pecaminoso contra Deus. Agora nós estamos falando que nós devemos nos nutrir com, primeiramente, a palavra de Deus, que é o leite espiritual. Está em 1 Pedro 2:2. Desejem ardentemente o leite puro da palavra como crianças recém-nascidas, que assim, por meio dela, cresçam em sua salvação. Então, nós primeiramente temos de saber que a palavra é como o leite espiritual. É também pão da vida. A Bíblia diz, nem só de pão viverá o homem. Ou seja, não deste pão físico que a gente come no café da manhã ou à tarde, mas também da palavra de Deus. A Bíblia também fala que ela, a Bíblia Sagrada, é o mel celestial. Em Salmos 119 diz, quão doces são ao meu paladar as tuas palavras, são mais doces que o mel na minha boca. A palavra de Deus também é água viva. Ela diz, o que bebe da água que eu lhe der, não terá mais sede, sendo que dentro desta água se converterá em um manancial do que brotará para a vida eterna. João capítulo 4, versículo 14. Vejam que o primeiro alimento essencial, que é comparado ao mel, ao pão, à água e também ao leite, é a palavra de Deus. Não adianta nós fugirmos disso. Nós podemos somente nos alimentar primeiramente com a palavra de Deus. Não somente isso, mas também os cultos, a escola bíblica, os estudos especiais permitem a você alimentar-se com esta palavra. Não somente aí na sua casa. Ela também traz esta comunicação com Deus, que é uma maneira de você se nutrir. Entre os recursos, podemos dizer, espirituais que mais sustentam a alma, sobressai a oração. Os grandes homens de Deus, e até o próprio Jesus em sua vida aqui na Terra, encontraram refúgio e fortaleza nos momentos, assim, de oração, de súplica. Quando uma pessoa se sente fraca, que está a ponto de desanimar-se, a oração devolve a esta pessoa o vigor espiritual e dá a ela confiança para seguir adiante. Por isso a Bíblia diz, em 1ª carta de Tessalonicenses, capítulo 5, versículo 17, orai sem cessar. Você não precisa estar de joelhos para você orar. Você não precisa estar na igreja necessariamente para orar. Você está dirigindo, você pode estar orando. Você está no ponto de ônibus, você pode estar orando em espírito, em pensamento, para que você não caia em tentação. A Bíblia diz, vigiai e orai, para que não entreis em tentação. Não somente é importante a comunicação com Deus, para você se nutrir espiritualmente, mas até a comunhão com os demais crentes. E vejam que na maioria dos casos que uma pessoa vai à igreja e se encontra com Jesus, é através de uma amizade com alguns irmãos. E é muito bom a gente seguir cultivando esse companheirismo, porque a gente aprende muito nas conversas com os crentes mais antigos, mais maduros na igreja. Assim mesmo quando você tinha os amigos lá no mundo que te enchiam a mente com ideias, tendências, até superstições, não é? Agora os amigos em Cristo, desta família de Jesus, podem enriquecer você com o que eles sabem e com o que eles fazem. E a melhor maneira de ilustrar isso, talvez seja aquela parábola da vide. Não sei se você já leu, procure ler a parábola da videira, podemos dizer, né? Cristo é o tronco e todos nós somos ramos que nós comunicamos a seiva espiritual que sobe e desce desse tronco, esta seiva que está no miolo desse tronco, que vai alimentando os ramos, para que estes ramos possam dar frutos. Está em João 15, versículo 1 adiante. Leia esta parábola da videira. Não somente esta parábola da videira, mas também nós aprendemos muito com a analogia que nós já falamos aqui da igreja como o corpo humano. Ou seja, nenhum membro deste corpo pode estar separado dos demais, porque somente vive à base da alimentação que dá a corrente sanguínea para todo este corpo. Está em 1 Coríntios 12, 27. Como é gostoso falar das coisas de Deus. Amo muito estudar a palavra. Estamos até passando do nosso horário, mas na próxima programação nós vamos falar agora do exercício espiritual que vai acelerar o seu crescimento espiritual. Aguardamos a sua audiência na próxima edição. Por hoje é só, se despede Débora Miranda na paz de Cristo. E o nosso WhatsApp para contato é 119-8292-3392. Aguardo você na próxima edição.
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5: 7 horas e 30 minutos.

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1: 7 horas e 32 minutos.
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0: Olá, queridos ouvintes, a paz do Senhor Jesus, esse que vos cumprimenta é o seu irmão em Cristo, presbítero Renato Lemos, aqui da sede estadual. Olha, queridos, estamos aqui com o nosso querido irmão, cooperador José Alves, que está em duas campanhas, terça e sexta. Ele está na terça-feira na campanha dos vencedores e também na sexta-feira a campanha Guerra contra o Mal. Olha, como Deus tem usado o teu servo nas mãos de Deus. Querido irmão José Alves, a paz do Senhor Jesus, linha aberta. Fala um pouquinho aí com os nossos ouvintes o que Deus tem feito e está fazendo através dessa campanha.
1: É isso mesmo, pastor Renato Lemos. Paz do Senhor para os ouvintes também. Paz do Senhor. Quero comunicar a vocês que nessa poderosa campanha que Deus está operando grandes milagres, na terça-feira dos vencedores, venha fazer essa campanha conosco, terça-feira, onde Deus tem operado grandes maravilhas aqui na sede estadual. Venha, compareça, você que está enfermo, doente, venha em busca da tua vitória. Se você quer ser um vencedor, lute, se esforce, tenha bom ânimo, venha fazer essa campanha conosco, onde Deus tem operado grandes maravilhas nesse lugar. Não é isso mesmo,
0: pastor Renato? É isso aí, meu querido irmão José, e também na sexta-feira, né? Sexta-feira, Guerra contra o Mal.
1: É isso mesmo, ouvinte do programa Voz da Libertação. Você que está ouvindo o programa Voz da Libertação, aonde você tem passado por várias situações nesta vida, não tem vindo aqui na igreja, não vir na igreja é perder a bênção, porque aqui, Igreja Pentecostal Deus Amor, é o verdadeiro ponto de socorro de Jesus Cristo, onde Deus tem operado grandes maravilhas, tem manifestado a sua glória, pessoas que estão possuídas por obra maligna, tem sido liberta, uma pessoa que estão com câncer, o Senhor tem queimado câncer, pessoa tem se apresentado liberto aqui da Igreja Pentecostal Deus Amor, nessa poderosa campanha Guerra contra o Mal, onde Deus tem operado grandes milagres nesse lugar. Venha, cooperador José Alves convida todos os doentes, enfermos, problemáticos, para essa grande campanha. Não perda, estamos aqui na sexta-feira às 15 horas na sede da Avenida Brasília, aqui em Porto Velho, Rondônia.
0: Que bênção de Deus, queridos ouvintes. Está aí o convite do nosso querido irmão, cooperador José Alves, onde Deus tem usado ele tremendamente em tuas mãos para libertar as pessoas. Pessoas têm sido libertas, pessoas têm vomitado obras malignas, obras satânicas, e Deus tem libertado as vidas aqui neste lugar. E você não pode ficar de fora. O endereço é Avenida Brasília, número 2145. Se você colocar também Rua Brasília, também vai chegar aqui neste endereço, tá bom? Rua Brasília, número 2145. É o endereço da tua bênção, é o endereço da tua vitória. Igreja Deus e Amor, muito mais do que igreja, uma família em Cristo Jesus.

Olá, queridos ouvintes, a paz do Senhor Jesus. Passando aqui com muita alegria para convidar e convocar todos os nossos queridos membros para a Santa Ceia, isso mesmo, a Santa Ceia do mês de agosto, né? Que vai ser realizada no dia 8 e no dia 9, sábado e domingo, no horário das 19 horas no sábado e no domingo às 9 horas da manhã. Que maravilha, hein? Você que é membro aqui da sede estadual não pode faltar na Santa Ceia, hein? Quero deixar aqui um versículo da palavra do Senhor em 1 Coríntios capítulo 11 e o verso de 26, que diz assim: porque sempre que comerem deste pão e beberem deste cálice, vocês anunciam a morte do Senhor até que ele venha. Em Lucas capítulo 22 e o verso 19 e o 20, isto é o meu corpo que é dado em favor de vocês. Façam isto em memória de mim. Este cálice é a nova aliança no meu sangue, derramado em favor de vós ou de vocês. Então você que é membro batizado da Igreja Deus e Amor, sede estadual, não pode faltar na Santa Ceia do Senhor. Dias 8 e dia 9, sábado e domingo. Deus abençoe todos vocês, recado dado, e todos estão convidados e convocados para estar conosco.

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1: Eu quero contar uma benção. 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
2: Saudações em Cristo a todos os ouvintes do programa Voz da Libertação. Eu sou seu irmão em Cristo, pastor Fernando Souza. Hoje iremos abordar um assunto bastante relevante para os dias que estamos vivendo. Aparência ou essência? O texto escolhido para a leitura é Mateus capítulo 5, versículo 20. Porque vos digo que, se a vossa justiça não exceder a dos escribas e fariseus, de modo nenhum entrareis no reino dos céus. Você acha que o exterior de uma pessoa condiz com o seu interior? Os fariseus eram referência moral, ética e religiosa para o povo de Israel à época de Jesus. Aos olhos do povo, os fariseus eram tidos por justos. Em Mateus capítulo 23, versículo 28, a Bíblia diz: assim também sois vós, exteriormente pareceis justos ao povo, mas vosso interior está repleto de falsidade e perversidade. Em nossos dias, a palavra fariseu é utilizada de modo pejorativo, sinônimo de hipocrisia. Os fariseus eram uma seita do judaísmo e seus seguidores lideravam um movimento para trazer o povo a submeter-se à lei de Deus. Eles eram extremamente legalistas, formalistas e tradicionalistas. Jesus demonstrou no Sermão do Monte que é impossível ao homem salvar-se através das suas obras. Através do Sermão da Montanha de Jesus, demonstrou que tudo que o povo de Israel fazia não era superior ao que os outros povos realizavam. Eles repousavam na lei. Contudo, os gentios também fazem naturalmente as mesmas coisas que a lei determinava. Está escrito lá em Romanos, capítulo 2, versículo 14. Diante do que Jesus propôs no Sermão da Montanha, os seus ouvintes viram a impossibilidade de se salvarem. Vejamos em Tiago, capítulo 2, versículo 10. Contudo, quem obedece a toda a lei, mas tropeça em apenas uma das suas ordenanças, torna-se culpado de quebrá-la integralmente. Tanto a multidão quanto os escribas e fariseus precisavam alcançar justiça superior. Mas qual justiça é superior à dos escribas e fariseus? Como alcançá-la? Apóstolo Paulo, que também foi fariseu, compreendeu que qualquer que busque estabelecer justiça com base em suas ações, por mais nobres que sejam, rejeitam a justiça de Deus. Em Romanos capítulo 10, versículo 3, pois, não reconhecendo a justiça que vem de Deus e buscando estabelecer a sua própria, não se submeteram à justiça de Deus? A justiça que excede a dos escribas e fariseus é somente a justiça que vem de Deus. Se não nascer de novo, o homem não entra no reino dos céus. Portanto, para obter a justiça que exceda a dos escribas e fariseus, é necessário nascer de novo. Somente após o velho homem ser crucificado com Cristo, Deus traz à existência ao novo homem, gerado em verdadeira justiça e santidade. A justiça vem por meio da fé em Cristo. Está lá em Romanos, capítulo 10, versículo 6. A essência é Cristo, o novo nascimento, a fé. Em Adão, nós estávamos condenados e nossas obras reprováveis por não serem feitas em Deus. O amor é nossa essência. O amor faz com que nós tenhamos comunhão uns para com os outros. Se a vossa justiça não exceder a dos escribas e fariseus, nunca entraremos no reino dos céus. Deus abençoe você e a sua família. Obrigado pela atenção e fiquem todos na paz.

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1: E chegou o momento de informação aqui na Rádio Deus é Amor. Psicologia puerperal, você já ouviu falar? A importância do apoio emocional no pós-parto. Esse acompanhamento depois do parto é fundamental para garantir o bem-estar da mãe e do bebê. O período após o parto costuma ser retratado como uma fase naturalmente feliz, mas a realidade pode envolver insegurança, cansaço extremo e emoções difíceis de nomear. Mudanças hormonais, nova rotina e cobranças externas se misturam de forma intensa. Nesse contexto, a psicologia puerperal surge como um campo voltado à compreensão dessas vivências emocionais, ajudando a dar sentido ao que muitas mulheres sentem logo após a chegada do bebê. O foco está na escuta, no acolhimento e na adaptação a uma fase marcada por transformações profundas. E segundo dados da Fundação Oswaldo Cruz, cerca de 26% das mulheres aqui no Brasil apresentam sintomas de depressão pós-parto, enquanto a chamada tristeza puerperal, que causa choro fácil e instabilidade emocional nos primeiros dias após o parto, afeta 80% das mães. Agora é importante diferenciar o que é uma adaptação emocional natural e o que pode ser um sinal de alerta. Se a tristeza persiste por mais de 2 semanas ou interfere nas atividades diárias, é hora de buscar ajuda profissional. Além da escuta acolhedora, o psicólogo que atua nessa área também auxilia na reconstrução da autoestima, na reorganização da rotina e na melhora do vínculo entre mãe e bebê. Muitas vezes, o simples fato da mulher poder falar sobre seus medos e sem julgamento já traz alívio. A saúde mental materna precisa ser vista de uma vez por todas como parte essencial do pré-natal e do pós-parto. Mães bem cuidadas emocionalmente cuidam melhor dos seus filhos. Hábitos. Cozinhar a própria comida ganha papel no cuidado da saúde mental. Cozinhar a própria comida tornou-se uma ferramenta terapêutica poderosa em 2026, consolidando-se como um pilar essencial do autocuidado e da saúde mental. Ao recorrer ao delivery, transfere-se todo o processo alimentar. Enquanto isso, as pessoas continuam respondendo mensagens, navegando nas redes sociais, e a comida chega embalada em plástico ou papelão impermeabilizado com substâncias químicas. Estamos cada vez mais distantes das necessidades do corpo e mais expostos a fatores ambientais invisíveis como toxinas, estresse e excesso de estímulos, é o que afirmam aí os especialistas.

0: especialistas em saúde mental. O impacto da culinária terapêutica em 2026 é um fator muito preocupante. Com o avanço das discussões sobre bem-estar, a terapia ocupacional culinária passou a ser recomendada por especialistas para combater o burnout. Então, estabelecer uma fronteira clara entre o trabalho e o descanso. Outra questão, que é a conexão social. Cozinhar para amigos ou familiares fortalece vínculos e combate a solidão. E a outra questão é o controle nutricional. A escolha, né, de ingredientes frescos impacta diretamente o eixo cérebro-intestino, melhorando a regulação do humor. Para começar a aplicar essa prática, você pode explorar receitas práticas ou simplesmente buscar orientação nutricional personalizada de nutricionistas.
1: Oito horas e seis minutos.
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A paz do Senhor Jesus. Quem tem a paz de Jesus, diga amém. Também saúdo aos nossos amigos internautas que nos acompanham pelas redes sociais. Que Deus vos abençoe. Os ouvintes do programa Voz da Libertação, rede de emissoras que transmite o programa Voz da Libertação, Deus abençoe. É mais uma transmissão aqui direto do púlpito da nossa sede mundial, a tarde do grande mover de Deus. Quem já está sentindo Deus se movendo por você, levanta suas mãos aí, dá um glória a Deus bem alto para Jesus aí, dá um glória a Deus bem alto, Jesus merece. Levanta as mãos e vamos orar mais uma vez. Todos começa da glória, glória, glória, glória. Glorioso Deus, maravilhoso e eterno Pai, Pai de nosso Senhor e Salvador Jesus Cristo, estamos na tua presença nesta tarde, estamos na tua presença nesta hora, uma vez mais, Senhor,

Glória, glória, Senhor, venha se mover em nosso favor, venha se mover em favor dos meus irmãos que estão presentes, em favor, meu Pai, daqueles que estão acompanhando em casa, aqueles que nos acompanham pelas redes sociais, se move em

Quero orar em favor da nossa diretoria deliberativa, em favor da nossa diretoria executiva. Abençoa, abençoa, Senhor. Abençoa o pastor Milton de Almeida, nosso dirigente aqui da sede mundial. Aleluia. Abençoa, Senhor, o teu servo. Abençoa todo o corpo de obreiros. Abençoa, abençoa as irmãs

para a honra e para a glória do teu bendito, santo e adorado nome. Fala conosco através da tua palavra. Revela a tua palavra aos nossos corações. Revela a tua palavra aos nossos corações. Revela, Senhor. Revela, meu Pai. Revela. Revela, Senhor. Revela. Aleluia. Aleluia. Aleluia. Aleluia. Fala, meu Deus, conosco nesta tarde. Fala com a tua igreja. Fala com teus filhos. Fala conosco, papai. Aleluia. Aleluia. Aleluia. Vai sentindo a presença de Deus aí. Vai sentindo a presença de Deus aí. Vai. Vai sentindo a presença do Espírito Santo nessa tarde. Vai sentindo a presença de Deus nessa tarde. Vai clamando. Vai orando. Ore com fé. Ore com fé. Clame, clame, clame. Clame ao Senhor. Clame ao Senhor. Clame ao Senhor. Aleluia. Aleluia. Aleluia. Aleluia, aleluia, aleluia, aleluia. Levanta as mãos aí. Tem gente que não orou com fé, né? Quem orou com fé, levanta as mãos aí. Só quem orou com fé, você vai dar três glórias a Deus bem alto de pé, porque já vamos fazer uso da palavra de Deus. Você vai dar três glórias a Deus bem alto e depois você vai bater as palmas bem forte. Vamos lá, um, dois, três e já! Agora pode aplaudir o Senhor com as palmas, pode, pode, pode, mais forte as palmas. Jesus merece, é para Jesus as palmas, ele merece, ele está aqui, ele é digno, ele é merecedor, aplausos, aplausos, aplausos, aleluia. Quando você aplaude, ele é exaltado, ele se sente exaltado, glorificado, exalta o nome dele, exalta, o nome dele é sobre todos os homens, ele está aqui, Jesus está aqui, aplausos para ele, glorifica, Jesus está aqui, aleluia, glória a Deus, todos digam amém. Vamos ler a palavra de Deus, estamos no mês de campanha, o último mês do ano, e estamos também já na penúltima quarta-feira do ano, estamos na campanha O Rei Está Voltando. Levanta sua mão e diga: O Rei está voltando. Voltando. Quem está esperando a volta do Rei aí, levanta a mão. Quem está esperando Jesus voltar, levanta sua mão. Oh, glória. Vamos abrir as nossas Bíblias no Evangelho de João, um capítulo muito conhecido, um capítulo muito populoso, conhecido de nós todos, um capítulo muito conhecido de todos nós, capítulo 14, versículo 1, aleluia. Quem dá glória a Deus aí? Agradeço uma vez mais nossa diretoria pela oportunidade de estar mais uma vez aqui pregando a palavra. Agradeço também ao meu Deus, porque sem Ele aqui eu não estaria. Se não fosse a misericórdia dEle, se não fosse a graça dEle aqui, nós não estaríamos. Agradeço toda a nossa diretoria, ao pastor Milton de Almeida, pastor Roberto Marena, pastor Marco Magro, pastor Osmar, toda a diretoria. E agradeço a todos que estão presentes. Deus abençoe. Quem já encontrou a palavra, diga amém. E tem gente que não falou, diga amém. Jesus conforta os discípulos. Leiamos. Jesus dizendo aos discípulos: não se turbe o vosso coração. Credes em Deus, crede também em mim. Na casa do meu Pai há muitas moradas. Se não fosse assim, eu vou lá teria dito, pois vou preparar-vos lugar. E quando eu for e vos preparar lugar, voltarei e vos levarei para mim mesmo, para que onde eu estiver, estejais vós também. Amém? Levanta as mãos aí.

palmas. Vocês que estão com as mãos desocupadas, vamos aplaudir o Senhor com palmas. Vamos dar glória a Deus. Vamos lá. Um, dois, três e já. Vamos lá, remidos do Senhor com palmas e glória mais forte. Mais alegre. Mais contente. Queridos, o Senhor Jesus, quando ele se reúne com os seus discípulos pela última vez, antes da sua paixão e morte e ressurreição, ele se reúne, é uma reunião mais ou menos semelhante como essa aqui nesta tarde. E ele se reúne para tratar, aleluia, assuntos da sua, aleluia, da sua separação dos seus discípulos. Na mesma semana Jesus estava chegando, no capítulo 12, no verso 12 ao 16, você vai ver ele entrando na cidade de Jerusalém, montado no jumentinho com seus discípulos. E ele foi ovacionado pela multidão, ovacionado por toda a população de Jerusalém, porque todos sabiam, todos testemunhavam que ele era o rei de Israel, o descendente de Davi. Aleluia, oh glória. E na ocasião ele se reúne para poder discursar, para um discurso com os seus discípulos. E eu imagino ele vendo, pelo seu diagnóstico, ele consegue diagnosticar que os corações dos discípulos estão turbados. Ele consegue diagnosticar que os discípulos estavam turbados. Aleluia. E ele vem e ele traz três palavras nos três versículos aos discípulos. No versículo 1, a gente vê uma palavra de consolação. No versículo 2, a gente vê uma palavra de revelação. E no versículo 3, a gente vê dele uma palavra de promessa aos discípulos. Palavra de consolação, palavra de revelação e palavra de promessa. Ele vê os discípulos turbados. Ele vê os discípulos talvez chateados, porque os discípulos talvez angustiados, abatidos, imaginavam que Jesus ia lhe abandonar ou ia abandoná-los. Talvez na minha analogia, eles talvez reunidos, talvez tenham até dito para Jesus assim: poxa, nós deixamos tudo para te seguir, e agora o Senhor vai nos abandonar, agora o Senhor vai nos deixar. Mas eu entendo e eu consigo ver o imensurável, o inexplicável e o inefável amor de Jesus para com os seus discípulos. Mesmo sabendo que iria e estava prestes a passar por momentos angustiantes, por momentos de dores, por momentos de traição, por momentos de abandono pelos seus próprios discípulos, mas ele mostra o seu inefável amor, o seu amor inexplicável, o seu amor grandioso. Ele vê eles tristes, ele consegue enxergá-los tristes, abatidos, e ele tenta os consolar. Ele diz:
não turbe o vosso, ou seja, não turbe o vosso coração. Ele tenta consolá-los, os discípulos, dizendo: não turbe o vosso coração. Ele está consolando alguém aqui nessa tarde. Pode ter alguém aqui turbado, pode ter

vosso coração. Mas como não turbar o vosso coração? Como não estar turbado nos momentos tão difíceis em que nós estamos vivendo? Como não estar turbado nos momentos tão cruéis que a igreja do Senhor está passando na terra? Momentos de crise, momentos de pandemia, momentos de dificuldades e adversidades. Não era talvez o caso dos discípulos. O momento dos discípulos era uma crise de separação, porque Jesus ia separá-los dele. Jesus ia abandoná-los, Jesus ia deixá-los. E talvez eles tenham até dito, mas como? Como não estar turbado? Como não se turbar? Aí ele dá a receita: credes em Deus. A receita é essa. A receita é essa, é só crer. Crê em Deus, credes também em mim. Aleluia. Aleluia. Credes em Deus, credes também em mim. O que que ele estava dizendo quando ele disse: credes em Deus, credes também em mim? Ele está dizendo assim: pode ficar tranquilo, que eu, meu Pai, nós temos algo maravilhoso para vocês. Oh, aleluia. Oh, aleluia. Credes em Deus, credes também em mim. Deus está mandando você crer nele nesta manhã, nesta tarde. Deus está ordenando você crer nele. Ele está dando uma ordem: credes em Deus, credes também em mim. Não duvides, não temas, basta somente crer. Basta somente acreditar, confiar. Basta somente crer. Que essa história não vai terminar assim. Essa história não vai terminar assim. Basta crer que essa história vai ter um final feliz. Levanta a sua mão e dá glória. Nessa história vai ter um final feliz. Aleluia. Depois de trazer a palavra de consolação, no verso 2 ele traz uma palavra de revelação, dizendo assim: na casa do meu Pai há muitas moradas. Oh glória! Oh glória! Na casa do meu Pai há muitas moradas. Quer dizer, na casa do meu Pai tem um lugar para vocês. Aleluia! Na casa do meu Pai há muitos cômodos, há muitas salas, há muitos quartos, há muitos lugares. Aleluia. Oh glória. Aleluia. Você pode se alegrar que Jesus está falando com você aqui nessa tarde. Ele está falando para você aqui nessa tarde. Ele está falando comigo aqui nessa tarde. Na casa, ele está revelando que na casa do Pai há muitas moradas. Glória a Deus. Eu quero te dizer, com base nessa palavra, que tem um lugarzinho preparado para você lá no céu. Ah, mas você não dá glória a Deus. Eu quero dizer para você, Jesus não está falando aqui da casa terrena. Jesus não está falando da casa terrena, da casa aqui na terra. Jesus está falando da casa lá, a casa celestial. A casa celestial. E nessa casa celestial tem um lugar reservado para você. Tem um lugarzinho guardado para você. Oh glória. Aqui você sofre, aqui você paga aluguel, aqui você mora na sua casa que é alvenaria ou de madeira, sei lá. Aqui você paga aluguel, mora numa casinha de madeira, paga aluguel, ou talvez mora de favor.
Mas lá no céu tem um lugar muito gostoso para você. Lá na casa do Pai tem um lugar gostoso preparado para você. Tem um lugar para você. Levanta a mão e diga: eu vou para lá. Diga: eu vou para lá. Aleluia. Eu vou. O próprio Jesus diz assim: eu vou preparar-vos lugar. Aleluia. Esse lugar já está preparado para você. Esse lugar já está preparado para nós, que somos discípulos e seguidores de Jesus Cristo. Oramacanta labasurianda labaia.

que ele foi preparar. Oh, aleluia! Oh, aleluia! Oh, aleluia! Oh, glória! Oh, glória, aleluia! No verso 3, ele faz uma promessa. E a promessa é essa: e quando eu for preparar-vos lugar, vos lugar. Olha quem está falando aqui é ele, hein? Quem está falando aqui é ele, ele, Jesus de Nazaré. Voltarei e vos levarei para mim mesmo. Onde eu estiver, vocês também vão estar. Oh, glória! Pode se alegrar com isso aí. Pode se alegrar lá com isso aí. Pode se alegrar. Pode se alegrar. Pode. Você que é discípulo, você que está preparado, pode. Pode, pode. É bom lembrar que lá no céu só tem lugar para aqueles que seguem a ele. Porque o que ele falou aqui foi para os discípulos, para os seus seguidores. E ele continua falando: eu voltarei. Aleluia. Eu vou vir buscar vocês. Oh, glória. Pode se alegrar com isso aí. Oh, glória. Oh, glória. Eu voltarei e vos levarei para mim mesmo. Quem quer ser levado por ele aí, levanta sua mão. Quem está preparado para ser levado por ele aí, quem está preparado? Quem está preparado, então não fica de boca fechada, tem que dar glória, tem que glorificar. Quem está preparado, vai glorificando a ele. Aleluia. Mas talvez você pode dizer: mas pastor, será que ele vai vir mesmo? O que há de vir, virá e não tardará, meu querido. O que há de vir, virá e não tardará. Eu creio que ele vai voltar. Quem acredita que ele vai voltar? Se você crê ou não crê, ele vai voltar. Se você acredita ou não acredita, ele vai voltar. Se você está esperando ou não está esperando, ele vai voltar. Se você está seguindo a ele ou não está seguindo, ele vai voltar. É só uma questão de tempo. É só uma questão de tempo, pastor Cláudio. É só uma questão de tempo. Aleluia. Ele virá. Levanta a sua mão mais uma vez e diga: ele virá. Ele virá. Ele virá pela segunda vez. Ele virá pela segunda vez, aleluia. A sua vinda, a vinda de Cristo, será a consumação da história, será a consumação de todas as coisas. Oh, glória. Eu não sei se vocês sentem, mas eu sinto uma alegria tão grande quando eu falo que Jesus vai voltar. Eu

querido, a última hora ele vai voltar. Ele vai voltar. A vinda de Jesus Cristo vai ser e será o último mais retumbante capítulo da história da humanidade. A segunda vinda de Cristo é real. É real. E ela está fartamente documentada aqui na Bíblia. Aqui na Bíblia. Fartamente documentada, documentada aqui nas Sagradas Escrituras, de Gênesis a Apocalipse. No Velho Testamento fala mais, existem muito mais profecias da segunda vinda de Cristo do que da primeira vinda de Cristo. Os profetas do passado, eles profetizaram mais sobre a segunda vinda de Cristo do que a primeira vinda. Eles falaram mais sobre a segunda vinda de Cristo do que da primeira vinda. O Novo Testamento não é diferente. Está recheado de avisos e alertas da segunda vinda de Cristo. De Mateus e Apocalipse, por 318 vezes, por 318 vezes, se não falha a memória, no Novo Testamento está registrado que Jesus virá. Jesus virá. Você não falou, levanta a mão e diga: Jesus virá. Jesus virá. E quem está preparado aí, levanta a sua mão. Há uma preocupação muito grande por parte de algumas pessoas quando a gente fala, quando a gente traz um sermão acerca da vinda de Jesus. Há uma preocupação por parte de algumas pessoas, porque elas não se acham preparadas, elas não se acham aptas, elas se sentem despreparadas para receber Jesus. Elas estão semelhantes àquelas virgens, as virgens insensatas. E elas se sentem preocupadas. Mas eu quero

coração. Jesus voltará. E como ele voltará? Ele voltará pessoalmente. Levanta a mão e diga pessoalmente. Atos dos Apóstolos, no capítulo 1, no verso 11. Discípulos, eles estavam olhando para as alturas, olhando para o alto, olhando para os céus. De repente aparece um anjo e diz para eles assim: varões galileus, o que estáis olhando? Esse mesmo Cristo que vocês estão vendo, ele subir entre as nuvens, ele voltará pessoalmente. Ele não vai mandar intermediário, ele não vai mandar anjo, ele não vai mandar Cicrano, nem Gabriel e nem Miguel. Ele voltará pessoalmente. Dá glória a Deus aí. Dá glória a Deus aí, dá glória a Deus aí. Glorifica aí, dá glória a Deus aí. Aleluia, aleluia. Diga glória a Deus. Diga: Jesus voltará pessoalmente. Voltará pessoalmente. Você já imaginou, você já refletiu, você já fez a sua analogia? Se ele chegasse aqui agora, em corpo presente, eu sei que ele está aqui, em espírito ele está aqui, mas de corpo presente, como nós estamos aqui, abençoe ele chegar aqui agora. Aleluia. Oh glória. Você está preparado para receber ele? Está? Está preparada, minha irmã? Está preparado, meu irmão? Alamaias, soramaias, ribalamacandaraba, suriamanaias. Isso é muito sério. Será que você está preparado ou preparada para receber ele? Aleluia. Só os que estão preparados vai levantar as mãos, vai dar um glória e vai dar uma salva de palmas bem bonita para ele. Vamos lá. Primeiro, ele virá pessoalmente. Segundo, ele virá visível. Visível. Apocalipse 1:7. Todo olho o verá. Todo olho o verá. Aleluia. Mesmo aqueles que estão em pecado, mesmo aqueles que não quiseram segui-lo, mesmo aqueles que não quiseram obedecer, mesmo aquele que não quiseram segui-lo, mesmo aqueles que viveram uma vida de engano, uma vida de erro, uma vida de pecado, a palavra está dizendo: todo olho o verá. Todo olho o verá. Aleluia. Não somente a igreja preparada vai vir, não somente a igreja santificada vai vir, mas aqueles que estão afastados, desviados, aqueles que são

olho o verá. Oh glória, oh glória, oh glória. Terceiro, sua vinda será audível. Audível, que isso, pastor? Todo mundo vai ouvir, todo mundo vai escutar. É o que Paulo disse nas suas cartas aos primeiros Coríntios, no capítulo 15, 52. Paulo disse: ao ressoar da última trombeta, a trombeta entoará, a trombeta soará, e todos verão, todos virão o Filho do Homem descendo nas nuvens com poder e glória, com seus anjos vindo para buscar, arrebatar, levar a sua igreja. Oh glória! Oh glória! Quem está preparado para ouvir o toque da última trombeta? Quem está preparado para ouvir o toque da trombeta? Quem está preparado? Pode ser agora, hein? Pode ser hoje a volta do rei. Pode ser nesta tarde a volta do rei. A trombeta pode tocar, aleluia. É por isso que você tem que estar preparado, porque de repente vai acontecer o toque da trombeta. Não vai dar para você levantar a mão para aceitar ele. Não vai

não fala mais com ela. Não vai dar tempo mais para você renunciar ao seu pecado, que está escondido dos olhos dos homens, porque dos olhos de Deus não fica escondido. Não vai dar tempo de você confessar e se arrepender. É por isso que você tem que estar preparado, porque a qualquer momento a trombeta soará. A qualquer momento ele virá. Oh glória. Levanta sua mão e diga: ele virá. Ele virá. Quarto, a sua vinda será repentinamente. Olha aí, o que eu acabei de falar? O que eu acabei de falar? Repentinamente. Repentinamente. O apóstolo Paulo, novamente, aleluia, oh, Paulo diz que vai ser no momento, num abrir e num fechar de olhos, aleluia, aleluia, aleluia, vai ser como o próprio Jesus, ele que vai voltar. Ele mesmo diz assim: como um relâmpago que sai do oriente mostra o ocidente, riscando aos céus como um relâmpago, assim será a vinda do Filho do Homem. Oh glória. Às vezes, quando eu vejo o temporal e eu vejo aqueles muitos relâmpagos, aquelas trovoadas, eu começo a imaginar isso. Jesus vindo, vai ser como um relâmpago. Não dá tempo nem, vai ser num relâmpago, num abrir e fechar de olho. Abre o seu olho aí e fecha ele para você ver. Vai ser mais ou menos assim. Vai ser mais ou menos assim. Num abrir e fechar de olhos. Olha só que coisa, num relâmpago. É dessa forma. Vai ser dessa maneira que ele vai vir buscar a igreja. Vai ser dessa maneira que ele vai vir buscar o seu povo. Aleluia.

Levanta a mão e dá glória por isso. Oh glória. Oh glória. Ele virá, levanta a mão e diga: ele virá. Ele virá. Oh glória. Tremendo, tremendo, tremendo. Quinto, a sua vinda vai ser inesperada. Inesperada. Muitos não vão estar esperando. Se eu perguntar aqui, todo mundo vai falar: eu estou esperando. Mas nem todos estão. Porque se todos estivessem esperando, estaria vivendo uma vida em conformidade com a tua palavra. Quem está esperando Jesus voltar? Quem está esperando Jesus voltar? A vinda dele vai ser inesperada. Quando talvez as pessoas estão aí despreocupadas, se preparando para as festividades de final de ano, pessoas se preparando para comemorar o Natal, que se diz que ele nasceu no Natal, mas a Bíblia não fala. Eu só sei que ele nasceu, nasceu na minha vida, nasceu na sua vida e continua nascendo até hoje, vai continuar nascendo. Pessoas se preparando para as festividades do Réveillon, para a passagem de ano, pessoas comprando, pessoas fazendo compra, pessoas viajando, pessoas aguardando o momento para viajar, aguardando chegar o dia, a passagem já comprada do ônibus ou do avião, mas talvez não está esperando que ele pode voltar agora, ou daqui a pouco, ou amanhã, ou semana que vem, ou ainda nesse final de ano. Oh glória, Nabaias, Xandaraias, Oramanassuri, Amanaias. Oh glória. Quantos vão estar aí na mesa de bar? Quantos vão estar nas boates? Quantos vão estar nas drogas? Na cachaça, no álcool? Quantos vão estar aí no crime? E ele vai chegar de repente. De repente. Quantos querem subir com ele, mas não está esperando a vinda dele? Quantos diz assim: eu quero ir para o céu, mas não está esperando a vinda dele? Quantos estão dizendo assim: eu vou para o céu, mas não está esperando? Aleluia. Quem está esperando? Aleluia. É fácil a gente conhecer realmente aqueles que estão esperando. É muito fácil a gente ver dentro da igreja os crentes que estão esperando a segunda vinda de Jesus. É fácil de conhecer, de enxergar e de discernir aqueles que realmente estão esperando a vinda de Jesus. Os que estão esperando a vinda de Jesus, eles vivem uma vida de oração, eles vivem uma vida de consagração, eles vivem uma vida de comunhão, não somente com o seu irmão, mas com Jesus também. Aqueles que estão esperando a vinda de Jesus são pessoas que não dão trabalho na igreja. Pelo contrário, dá trabalho para o diabo. Esses estão esperando a segunda vinda de Jesus. Os que estão esperando a vinda de Jesus.

esperando a chegada de Jesus. Vem a luta, vem a prova, vem o vento, vem a tempestade, a dificuldade, mas ele está na igreja. Ele está na igreja. Ele está na igreja, dizendo assim: Jesus vai vir me buscar. Jesus está vindo me buscar. Jesus está voltando para me buscar. Aleluia. Oh glória, quem está esperando ele? Quem está guardando a vinda dele? Diga: ele vai voltar. Diga: ele vai voltar. Ele vai voltar. Nós temos que esperar a volta dele. A volta dele vai ser inesperada, ou está sendo inesperada, ou será inesperada. É como diz a palavra do Senhor.

invadir a casa, ele fecharia tudo e ficava vigiando para o ladrão não entrar, para não assaltar, para não saquear a casa nem a família. Assim será a vinda do Filho do Homem. Ele virá como um ladrão. E se você soubesse, e se

senão Deus. Ele vai vir inesperadamente. Diga aleluia. Diga ele virá. Diga ele virá. Ele virá. A sua vinda será inescapável. Inescapável. Não vai ter como ninguém escapar nesse dia. Não vai ter escapatório. Não vai ter o jeitinho brasileiro. Não.

vinda do Filho do Homem. Assim será a vinda do Filho do Homem. Não tem, não haverá jeito de escapar. Jesus virá buscar a igreja para reinar com ela para sempre, para estar com ela para sempre, para viver com ela para sempre. Quem é a igreja de Cristo, dá um glória bem bonito para ele. Glória bem bonito para ele, aleluia. Aleluia, pode aplaudir, não tem problema. Eu estou sentindo que não está longe esse dia. Eu estou sentindo que está bem perto a vinda de Jesus. Estou sentindo que está muito perto a segunda vinda do Rei. Eu estou sentindo que pode ser agora mesmo, pode ser daqui a pouco, pode ser amanhã. Ele vai voltar.

poderosamente. Levanta a mão e diga poderosamente. Poderosamente. Ele vai vir poderoso, glorioso. Ele vai vir vitorioso. E a Bíblia diz que ele vai assentar no seu trono de glória. Ele vai assentar no seu trono para julgar as nações. Ele vai sentar no seu trono, vai sentar no seu trono para julgar as nações. Oh glória. E todos os seus inimigos serão colocados debaixo dos seus pés. Aleluia. Oh glória, oh glória. Oh glória, aleluia. Oh aleluia. Eu estou sentindo a presença dele aqui. Parece que eu estou vendo ele aqui sentado no seu trono de glória nesta tarde. Ele vai julgar todas as nações. Ele vai julgar os pretos e brancos, ricos e pobres. Ele vai julgar todos aqueles que o abandonaram. Ele vai julgar todos os habitantes da terra. Oh glória! Oh glória! Ele virá para fazer a separação. Ele virá para fazer a separação. Mateus 25, 34. Ele vai separar o bode das ovelhas, ou seja, as ovelhas dos bodes. Ele vai fazer a separação. Ele vai separar o fiel do infiel. Ele vai separar o temente daquele que é desobediente. Ele vai vir para fazer a separação. Ele mesmo diz em Mateus 25, 34. Ele dirá para aqueles que estão ou que estiver à sua direita. Ele dirá assim: vinde benditos de meu Pai. Está preparado para ouvir isso, né? Tem gente que parece que não está preparado para ouvir isso. Ele dirá para aqueles que estiveram à sua direita: vinde benditos de meu Pai. Possuí por herança o reino que eu, o reino que está preparado desde a fundação do mundo. A igreja vai ouvir isso. Os crentes fiéis ouvirão isso.

de meu pai, posso ir por herança o reino que eu vos prometi, o reino que está preparado desde a fundação do mundo. Oh glória! As ovelhas estarão à sua direita. Quem é a ovelha, levanta a mão aí. A ovelha ouve a voz do seu pastor. A ovelha vai ouvir ele dizer isso: vinde benditos de meu pai. A ovelha não ouve voz de estranhos. A ovelha ouve a voz do seu pastor. Aleluia. A ovelha não ouve voz de devorador. Não, não, não. A ovelha não ouve voz de divisor. A ovelha ouve a voz do seu pastor.

Meu Deus, hein? Isso é sério demais. É sério demais. Vale a pena você se preparar. Se você não quer, e se você não quer ouvir ele dizer isso, afastai de mim, maldito. Se prepara. Se prepara. Aceite a ele. Entregue a sua vida a ele. Abre o seu coração para ele. Seja fiel a ele. Seja crente de verdade. Seja crente de verdade. Seja crente verdadeiro. Porque vai ser duro ouvir isso. Deus me livre. Vai ser duro demais. Muitos não querão, não vão querer ouvir. Muitos talvez vão querer tampar os seus ouvidos. Mas não tem jeito. Mesmo tampando, mesmo tapando, vai ter que ouvir. Afastai de mim, malditos, para o fogo eterno. Quer estar preparado para o diabo e os teus anjos. Por isso que vale a pena a igreja se preparar. Por isso que vale a pena a igreja se santificar. Por isso que vale a pena a igreja obedecer. Por isso que vale a pena a igreja estar em comunhão com Jesus. Por isso que vale a pena a igreja estar vivendo uma vida de comunhão, uma vida de santificação. Aleluia. O rei está voltando. O rei está voltando. Aleluia. Se você acredita que ele está voltando, fica de pé. Levante a sua mão. Oh glória. O rei está voltando. O rei está voltando. Ele virá outra vez. Eu virei outra vez. E vos levarei para mim mesmo. Onde eu estiver, estejais vós também. Onde eu estiver, estejais vós também. Oh, aleluia. Está preparado para a vinda de Jesus? Está preparado? Quem está preparado? Quem está preparado? Pastor, eu realmente não estou. Mas hoje você pode se preparar, né, pastor? Hoje você pode se preparar. Pastor, eu confesso que não estou preparado. Pastor, eu confesso que a minha vida está errada e eu preciso acertar a minha vida. Então agora, olha para cá. O momento é agora. O momento é hoje. O momento é esse. O momento é esse. Eu vou parar por aqui por causa do horário. O momento é agora, o momento é esse. O momento de você tomar a decisão. O momento de você renunciar o seu pecado. O momento de você colocar a tua vida no altar. Se você quiser ouvir ele chamar pelo teu nome. Se você quiser ouvir ele dizer, vinde benditos de meu Pai. E se você ainda não aceitou, a oportunidade agora, vem para frente. Eu quero chamar todas as pessoas católicas, todas as pessoas que não são crentes, todas as pessoas que ainda não tomaram a decisão, todas as pessoas que ainda não reconciliaram, vem na frente, porque o tempo da salvação é hoje e agora. Amanhã pode ser tarde demais. Jesus está te chamando agora para você renovar a aliança, para você voltar para ele agora. Jesus está agora te chamando para você vir aqui melhorar o seu relacionamento com ele. Sai do teu lugar correndo e vem na frente. Aonde estão? Aonde estão as pessoas católicas? Só não posso demorar. Aonde estão as pessoas que não são crentes? Aonde estão as pessoas que estão afastadas, caíram na fé, pecaram? As pessoas que querem ser salvas. As pessoas que querem ir para o céu. Vem na frente porque Jesus está te chamando. Está vindo uma senhora lá, está vindo duas. Vem na frente, aproveite a oportunidade. Jesus quer te levar para o céu. Jesus quer te levar para o céu. Jesus quer te levar para o céu.

Aí na frente tem pessoas aí que estão caídas, mas Deus não abre mão de você, você é especial. Ainda que alguém quer te condenar, ainda que alguém está dizendo que para você não tem jeito, tem jeito, vem para Jesus. Ainda que tem...

aí na frente. Tem pessoas aqui que você caiu, pecou. Você mais ouviu essa palavra nessa tarde, Deus falou com você.

achei tarde demais. Jesus pode voltar daqui a pouquinho. Jesus pode voltar daqui a pouquinho. Jesus pode voltar daqui a pouquinho. Jesus pode voltar daqui a pouco, daqui a pouco, daqui a pouco. Agora mesmo, agora mesmo. Tem mais pessoas aqui que precisam voltar. Tem mais pessoas aqui que precisam reconciliar. Tem mais pessoas aqui que precisam tomar decisão. Tem mais pessoas aqui que precisam voltar para Jesus aqui agora. Aonde estão? Venha correndo. Levanta as mãos para Jesus. Eu não vou ficar demorando por causa do horário. Eu não vou ficar demorando. Vem cá, o rapaz da camiseta vermelha. Vem.

Olha para cá. Existem pessoas que às vezes elas se sentem humilhadas diante das situações que elas estão vivendo. Ainda aparece um monte de gente para ficar apontando o dedo e dando as malditas profetadas, né, pastor Levi? Ah, você vai para o inferno. Ah, não tem jeito para você. Ah, não tem jeito para você. Meu amor, meu irmão, meu amigo, meu companheiro, meu colega, olha para cá. O amor de Deus é inefável. A misericórdia de Deus não tem fim. A misericórdia de Deus é infinita. Vem na frente, vem na frente, vem na frente. Lembra da mulher adúltera que foi pega em adultério? Os camaradas acusavam, já estavam preparados para tirar a pedra. Eles achavam que ela ia morrer. Mas Jesus revogou a sentença de morte. Jesus revogou a sentença de morte. Jesus disse para ela: vai e não peques mais. Tem jeito para você, tem jeito para você. Enquanto aqui estivermos, tem jeito sim. Se humilha, reconcilia, volta para Jesus. Enquanto aqui estivermos, tem jeito para você sim. Tem jeito, reconcilia, volta, se humilha, volte, se entregue para Jesus. Só não vai ter jeito naquele dia. Aquele dia não vai ter tempo. Aquele dia não vai ter tempo. O tempo é hoje, é agora. Amanhã pode ser tarde demais. Acabamos de louvar. Amanhã vai ser tarde, o tempo é hoje. Jesus quer te levar para o céu. Levanta as suas mãos. Vocês que nos acompanham em casa e nas redes sociais, olha aí. Quero aceitar Jesus. Você está vendo aí na tela. Você pode entrar no nosso WhatsApp agora, 011-95094-4645. Mande uma mensagem no nosso WhatsApp. Mande uma mensagem. Ou então você pode acessar aí o nosso site. Quero aceitar Jesus. Aceita Jesus, meu querido ouvinte. Reconcilia com Jesus. Toma decisão com Jesus. Levanta as mãos assim. Levanta as mãos vocês aqui na frente. O rapaz está de joelhos dobrados, chorando, se humilhando. Se humilha para Deus. Você que quer congregar aqui na Deus e Amor a partir de hoje. Tem pessoas que é de outra igreja, quer congregar conosco, congrega. Vem cá congregar conosco, minha irmã. Vem, vem, vem. Vem congregar conosco, vem. Você que é de outra igreja, vem congregar conosco na Deus e Amor. Vocês, ouvintes, internautas, congregue conosco na igreja Deus e Amor. Levanta as mãos assim. Diga: Senhor Jesus. A fraco, vocês aqui na frente. Vocês aqui na frente, fala: Senhor Jesus, agora eu entrego a minha vida ao Senhor. Eu te aceito como meu Salvador, como meu libertador. Me perdoa, me salva. Escreve o meu nome lá no céu, no livro da vida, para o grande dia da salvação e da vida eterna. Está vindo mais uma alma lá, glória a Deus. É tarde de salvação, pastor Levi. É tarde de salvação, pastor Gerson. Oh, glória. Fala assim: Senhor Jesus, você está voltando agora. Fala assim: eu volto para os teus caminhos. Me perdoa. Escreve, renova o meu nome lá no céu, no livro da vida, para o grande dia da salvação e da vida eterna. Fala para ele aqui, vocês aqui diante. Fala assim: Senhor Jesus, eu te amo. E eu não vou mais sair da tua presença. Porque eu quero ir para o céu. Para o céu. Olha aqui vocês aqui diante do altar. E vocês que estão em casa, recebe um abraço do pastor Valdemar, da igreja Deus e Amor, da diretoria, dos pastores. Recebe um abraço. Sejam bem-vindos, sejam bem-vindos, sejam bem-vindos, sejam bem-vindos, sejam bem-vindos, sejam bem-vindos. Olha aqui, os meus pastores vão levar vocês lá agora. Vocês vão deixar os nomes para nós orar por vocês. Vai lá, vai lá. Pastores, quem vai levar? Quem vai lá? Quem vai levar? Quem vai levar?
Vai lá, meus irmãos, vai lá, vai lá, vai lá. Vai lá, minhas irmãs, vai lá, leva lá o Brinas, leva lá. Leva os meus irmãos para deixar os nomes lá. Leva os meus irmãos lá. Quem dá glória a Deus aí, quem dá glória a Deus aí, quem dá glória a Deus aí. Quem dá glória a Deus aí. Os ouvintes que aceitaram Jesus em casa, procure a igreja Deus e Amor aí na sua cidade, aí no seu estado, aí onde você mora. Aí tem igreja Deus e Amor, viu, ouvintes? Aí tem igreja Deus e Amor. Ou mande uma mensagem no nosso WhatsApp. Fica firme com Jesus. Prepara para o batismo. Prepara para descer as águas batismais. O próximo batismo da igreja Deus e Amor vai ser agora no mês de março. Mês de março. Está faltando apenas 3 meses. 3 meses para o grande batismo da igreja pentecostal Deus e Amor. Quem se alegra por essas almas que aceitaram Jesus? Quem se alegra? Quem se alegra? Então dá uma salva de palmas e um glória a Deus aí. Vamos lá.

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0: Olá, queridos ouvintes, a paz do Senhor Jesus, esse que vos cumprimenta, o seu irmão em Cristo, presbítero Renato Lemos, aqui da sede estadual. Olha, queridos, estamos aqui com o nosso querido irmão, cooperador José Alves, que está em duas campanhas, terça e sexta. Ele está na terça-feira na campanha dos vencedores e também na sexta-feira a campanha Guerra contra o Mal. Olha, como Deus tem usado o teu servo nas mãos de Deus. Querido irmão José Alves, a paz do Senhor Jesus, linha aberta. Fala um pouquinho aí com os nossos ouvintes o que Deus tem feito e está fazendo através dessa campanha.
1: É isso mesmo, pastor Renato Lemos. Paz do Senhor para os ouvintes também. Paz do Senhor. Quero comunicar a vocês que nessa poderosa campanha que Deus está operando grandes milagres, na terça-feira dos vencedores, venha fazer essa campanha conosco, terça-feira, onde Deus tem operado grandes maravilhas aqui na sede estadual. Venha, compareça, você que está enfermo, doente, venha em busca da tua vitória. Se você quer ser um vencedor, lute, se esforce, tenha bom ânimo, venha fazer essa campanha conosco, onde Deus tem operado grandes maravilhas nesse lugar. Não é isso mesmo,
0: pastor Renato? É isso aí, meu querido irmão José, e também na sexta-feira, né? Sexta-feira, Guerra contra o Mal.
1: É isso mesmo, ouvinte do programa Voz da Libertação. Você que está ouvindo o programa Voz da Libertação, aonde você tem passado por várias situações nesta vida, não tem vindo aqui na igreja, não vir na igreja é perder a bênção, porque aqui, Igreja Pentecostal Deus Amor, é o verdadeiro ponto de socorro de Jesus Cristo, onde Deus tem operado grandes maravilhas, tem manifestado a sua glória, pessoas que estão possuídas por obra maligna, tem sido liberta, uma pessoa que estão com câncer, o Senhor tem queimado o câncer, pessoa tem se apresentado liberto aqui da Igreja Pentecostal Deus Amor, nessa poderosa campanha Guerra contra o Mal, onde Deus tem operado grandes milagres nesse lugar. Venha, cooperador José Alves convida todos doentes, enfermos, problemáticos, para essa grande campanha. Não perda, estamos aqui nas sexta-feira às 15 horas na sede da Avenida Brasília, aqui em Porto Velho, Rondônia.
0: Que bênção de Deus, queridos ouvintes. Está aí o convite do nosso querido irmão, cooperador José Alves, onde Deus tem usado ele tremendamente em tuas mãos para libertar as pessoas. Pessoas têm sido libertas, pessoas têm vomitado obras malignas, obras satânicas, e Deus tem libertado as vidas aqui neste lugar. E você não pode ficar de fora. O endereço é Avenida Brasília, número 2145. Se você colocar também Rua Brasília, também vai chegar aqui neste endereço, tá bom? Rua Brasília, número 2145. É o endereço da tua bênção, é o endereço da tua vitória. Igreja Deus é Amor, muito mais do que igreja, uma família em Cristo Jesus.

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1: Eu quero contar uma benção. Eu sentia muita hemorragia, era um mioma hemorrágico. Eu fui no médico, ele falou que era só cirurgia no meu caso. 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
3: Olá, queridos ouvintes, a paz do Senhor Jesus. Passando aqui com muita alegria para convidar e convocar todos os nossos queridos membros para a Santa Ceia, isso mesmo, a Santa Ceia do mês de agosto, né? Que vai ser realizada no dia 8 e no dia 9, sábado e domingo, no horário das 19 horas no sábado e no domingo às 9 horas da manhã. Que maravilha, hein? Você que é membro aqui da sede estadual não pode faltar na Santa Ceia, hein? Quer deixar aqui um versículo da palavra do Senhor em 1 Coríntios capítulo 11 e o verso de 26, que diz assim: porque sempre que comerem deste pão e beberem deste cálice, vocês anunciam a morte do Senhor até que ele venha. Em Lucas capítulo 22 e o verso 19 e o 20, isto é o meu corpo que é dado em favor de vocês. Façam isto em memória de mim. Este cálice é a nova aliança no meu sangue, derramado em favor de vós ou de vocês. Então você que é membro batizado da Igreja Deus e Amor, sede estadual, não pode faltar na Santa Ceia do Senhor. Dias 8 e dia 9, sábado e domingo. Deus abençoe todos vocês, recado dado, e todos estão convidados e convocados para estar conosco.
4: 9:41.
5: O nosso Deus é santo. Quantos pode levantar as suas mãos ao céu e dizer: tu és santo, Senhor? 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
2: A paz do Senhor, todos meus irmãos ouvintes do programa A Voz da Libertação. Com vocês, seu irmão em Cristo, pastor Júlio Souza. Estamos aqui para mais um momento de reflexão na Palavra de Deus. E o tema de hoje é: o Senhor dá o escape da tentação. A leitura está na primeira epístola aos Coríntios, capítulo 10, e o versículo 13. Diz assim o texto sagrado: não veio sobre vós tentação, senão humana, mas fiel é Deus, que vos não deixará tentar acima do que podeis. Antes, com a tentação, dará também o escape, para que a possais suportar. Preste atenção na palavra de Deus. Duas palavras finais concluem esta sessão. Uma para os seguidores de si, os fortes que não pensam na consciência dos fracos. Versículo 12, onde ele se dirige: aquele, pois, que cuide estar em pé, olhe que não caia. Primeiro ele fala com os soberbos, com os orgulhosos, que se achavam acima de tudo e de todos. Paulo diz: cuidado, você pode cair. E no segundo momento, ele vai falar, no versículo 13, com aqueles que estão desanimados, que sentem que a vida cristã é difícil demais, que tentam sobreviver às suas provações, tentam sobreviver às tentações. Ele vai dizer: esta tentação que vocês passam, na verdade, é uma tentação humana. É uma tentação que todo o homem está sujeito. É interessante observar, quando Paulo diz estas palavras, que Deus não trata os crentes como anjos ou como demônios, mas como homens. Por isso Paulo destaca: não vem sobre vós tentação, senão humana. É algo que faz parte da nossa natureza. Lembrando que Tiago vai falar na sua epístola, capítulo 1, versículo 14, que a nossa tentação, ela vem da nossa concupiscência, ou seja, é o desejo, é a cobiça dos olhos, é a soberba, é o desejo ardente. Está em concordância com o que Paulo também diz aqui, que a fonte das tentações é da própria natureza humana. Por outro lado, ele traz o conforto, dizendo que Deus, o Senhor, não vai permitir que os seus santos, seus fiéis, sejam tentados acima do que podem suportar. Então olha só que interessante. Paulo é claro em dizer que a tentação, ela tem o seu surgimento da natureza humana, ela é inerente à natureza humana, mas também não deixa o homem à deriva, não deixa o crente à deriva, porque imagine se ficássemos dependendo desta natureza que nos conduz à tentação, que nos leva à tentação. Paulo vai dizer: mas Deus é fiel, e Ele vai nos livrar de que as tentações sejam mais fortes do que a gente possa suportar. Ou seja, Deus não vai permitir que o nosso limite seja excedido. Da parte de Deus, Ele assegura que irá nos proteger. Em uma cultura cheia de depravação moral e pressões, Paulo deu aos coríntios palavras de fôlego, firmes, a respeito da tentação. Ele disse, a respeito dos desejos errados e tentações: como comuns a todos, de maneira que ninguém pode pensar que é o único que está sendo tentado. Todos os irmãos, todos os crentes, passam por tentações. Um outro ponto que ele destaca é que nós podemos vencer porque outros também venceram. Se os nossos irmãos no passado venceram as tentações, nós também podemos vencer. Vemos também um destaque na palavra de Deus, que toda tentação pode ser resistida, porque Deus ajudará, Deus preparará o escape. Alguém pergunta, pastor Júlio, como Deus prepara o escape diante da tentação? Deus me livra e não permite eu ser tentado? Não, não é isso que a Bíblia está nos ensinando. Deus nos livra durante a tentação. Deus nos dá escape na tentação. Então Deus nos ajuda a reconhecer pessoas ou situações que possam ser origem do problema. Deus nos faz identificar as raízes de onde está se originando aquela tentação. Lembrando que a Bíblia nos ensina a fugir da aparência do mal. Em segundo lugar, vemos Deus ajudando-nos a nos apartar de tudo aquilo que a gente sabe que é errado. Deus nos ajuda a dizer não a estas coisas. Deus nos ajuda nos fazendo escolher aquilo que é correto. Deus nos ajuda em nossas decisões para escolhermos aquilo que lhe agrada. Como Deus nos ajuda a escapar das tentações? Deus nos ajuda a orar pedindo ajuda para Ele mesmo. Deus nos dá graça para que a gente busque, para que a gente ore e receba a força para vencermos. Deus nos ajuda a procurar a companhia daqueles que amam a Ele e que serão pessoas de ajuda em tempos de dificuldade. Deus vai preparar pessoas também para estar ao nosso lado, pessoas para a gente poder contar. Me refiro a pessoas que a gente possa ter como amigos em momentos de dificuldade. Deus dá escape, mas a decisão é nossa. Deus prepara meios, Deus abre portas para que a gente escape da tentação. Já finalizando a nossa reflexão, a nossa meditação de hoje, não podemos esquecer que a Bíblia é enfática em nos mostrar que fugir da tentação é o primeiro passo para a vitória contra ela, conforme aprendemos na segunda epístola a Timóteo, capítulo 2, versículo 22, como também tantos outros exemplos bíblicos em que Deus ensina que se deve fugir não apenas do mal, mas também de toda a aparência do mal. Primeira epístola aos Tessalonicenses, capítulo 5, versículo 22. Se queremos sair vitoriosos de toda e qualquer tentação, estejamos certos de que Deus, Ele não permitirá que esta tentação nos vença, nos dará escape. E neste ponto, a decisão será nossa. Assim, ninguém pode culpar Deus por ter fracassado em uma tentação, pelos dois motivos. Porque Deus não permitiria que a tentação fosse mais forte do que nós, e também pelo fato de o próprio Deus sempre nos dar escape. Se por algum momento algum de nós vier a cair em uma tentação, a primeira coisa que devemos fazer é nos arrepender do pecado e se humilhar diante de Deus. Que Deus abençoe. Esta foi a nossa meditação, esta foi a nossa reflexão de hoje dentro do programa A Voz da Libertação.
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0: Sem meus irmãos. Eu tenho 34 anos. E aí eu não podia ter filho. E aí eu sempre vinha. Minha sogra era obreira de Deus e Amor, né? Ela faleceu. Lá na Zona Sul, no Caladinho. Aí ela sempre me chamava. Eu não gostava da Deus e Amor. Eu falava, Deus me livre de ser dessa igreja. Aí ela falava, e eu sempre ia meio-dia, que antes tinha lá meio-dia, né? Aí eu sempre ia, e sempre Deus falava que Deus ia me dar um presente. Aí eu peguei e fiquei, né? Com 31 anos eu engravidei.
1: Meu Deus, e tá aqui o garotão.
0: O garotão, com 31 anos eu engravidei. Nem acreditei, só que Deus falou, né? Que Deus ia me dar se eu parasse de fumar.
1: E Deus deu.
0: Deus deu. Eu parei de fumar, fiz um voto com Deus. Falei, Senhor, eu vou fazer esse voto. Se Deus, se eu parar de fumar. E Deus me dá, e eu parei. Um ano que eu parei de fumar, eu engravidei dele. Eu não podia ter filho. Meu útero era de criança. Os médicos queriam tirar meu útero, eu não podia ter. E aí eu aceitei Jesus, tá com 3 anos que eu tô na igreja. Aceitei Jesus e aí Deus me deu meu filho, não tinha casa, morava de aluguel. Deus me deu minha casa, eu moro na Zona Sul, congrego na Deus e Amor, lá do Caladinho.

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3: Onze horas e 3 minutos. Sejam todos muito bem-vindos, ouvintes, a esta programação. Estamos aqui ao vivo na Central de Produção Internacional. Hoje é terça-feira e eu sou seu irmão em Cristo, Diácono Lindenberg. Na mesa de som, nosso irmão Lucas Rione. E também ao meu lado, tendo esta honra, este privilégio de compartilhar a bancada juntamente com ele, ele mesmo, pastor Rivai Silva. Seja muito bem-vindo, pastor. Nós estamos na terça-feira dos vencedores. É algo extraordinário o que Deus está fazendo em nossa igreja pentecostal Deus e Amor.
4: 11 da manhã com 4 minutos, dia 4 de agosto de 2026. Deus abençoe. Querido irmão Lindenberg, é uma honra poder estar fazendo parte do programa Voz da Libertação nesta manhã de hoje, podendo entrar na casa de muitas pessoas, levando a preciosidade do Evangelho da Salvação e da Libertação ao coração desse povo que está nos ouvindo. Queridos irmãos, como já havia informado, hoje é terça-feira e terça-feira nós temos aquele compromisso em todas as nossas igrejas Deus e Amor. Você que está nos acompanhando em outros estados, em outras localidades fora de São Paulo, busque a igreja Deus e Amor mais próxima de você e desfrute da palavra de Deus, seja agraciado e abençoado por aquilo que só Deus pode fazer sobre a vida do homem que busca a face do Senhor enquanto se pode achar. Eu não tenho dúvida que através de você outras vidas também serão agraciadas, porque você vai ser uma testemunha verídica do poder do nosso Deus através de você chegar na igreja pentecostal Deus e Amor. Daqui a pouquinho, 3 da tarde, ele mesmo, o Eren de la Lande, ministrando a palavra de Deus. E não se esqueça que no horário das 7 da noite estaremos com todos vocês na mesma fé, clamando a Deus, invocando o nome santo do nosso Deus enquanto se pode achar. Por isso, queremos convidar todo o povo paulistano, porque hoje teremos uma noite inesquecível na presença de Deus, noite favorável, noite memorável, noite que Deus preparou para mim, também para você, alcançar as grandiosas bênçãos do céu. Desperta a fé, vem para cá, o endereço é muito fácil. Qual é o endereço, Lindenberg?
3: Avenida do Estado, 4568, aqui na Liberdade, no centro da capital paulista. Entrada principal, como de costume, nós sempre anunciamos, Avenida Prefeito Passos, número 10. Vem para cá, você terá acesso ao amplo estacionamento e virá também ao Templo da Glória de Deus, onde nós estaremos aguardando por você e por toda a sua família. Vem para cá, São Paulo, vem para cá, Brasil.
4: A bênção é garantida, queridos ouvintes. Não é uma tentativa, é uma oportunidade de mudança de vida. 11 da manhã com 6 minutos. Neste momento, nós já vamos nos preparar para aquela oração. A oração, queridos ouvintes, tema da providência de Deus. Deus vai prover para ti o cordeiro, Deus vai prover para ti aquilo que você está almejando. Então o momento é esse, a hora é agora em que você vai clamar a Deus, vai

0: pedir a Deus, vai invocar o nome santo do nosso Deus, você não vai nos deixar orar sozinho, não, você vai orar juntamente conosco, porque o propósito é único, as bênçãos chegará até você por intermédio da oração. Então vamos falar com Deus, mas antes disso, vamos interagir com algumas pessoas que estão mandando seu WhatsApp. Sejam todos bem-vindos a esta programação. Sempre, sempre, queridos irmãos, que você pode, visite a Igreja Deus e Amor mais próxima de você para ser agraciado pela bênção do céu. Vamos lá, interagindo com as pessoas que mandou seus pedidos de oração, querido irmão Lindenberg.
1: É isso aí, pastor Rivai Silva. Muitas pessoas já enviando a sua mensagem, pedido de oração. Por exemplo, nossa irmã Inês está enviando a paz do Senhor. Peço orações para Gabriel por cura. Nós estaremos clamando daqui a pouquinho. Nossa irmã Melody também. Irmãos, peço ajuda em oração para que me ajude. E também pede oração pela Daniele. Também Deus abençoe a serva de Deus que está enviando a sua seu pedido de oração. Nosso irmão Vanderlan enviou aqui a sua contribuição para a Igreja Pentecostal Deus e Amor. Deus abençoe, meu irmão, pela sua contribuição. Você que é mantenedor desta obra, que Deus possa abençoar e também prosperar cada dia mais a sua vida. Temos a nossa irmã Adriana. Seja muito bem-vinda, irmã Adriana. Que Deus abençoe a sua vida grandemente. Nosso irmão Jefferson Santiago pede oração por toda a família, ele que é lá de Vitória, do Espírito Santo, que Deus abençoe, povo de Deus, capixaba, povo do Espírito Santo, é um povo de muita fé, é um povo fervoroso, que clama e pede ao Senhor, e sempre estão aqui conosco, sintonizados, é isto aí, envia sua mensagem para o nosso WhatsApp, DDD 11 98292 3392, e já mande a sua mensagem, porque agora faremos aquela oração da providência de Deus. É a providência. Providência no lar, providência na família, no casamento, nas tuas áreas sentimental, financeira, enfim. Em todas as suas áreas específicas, Deus entrará com providência. Creia nisto, porque o justo clama e o Senhor o ouve, pastor Rivaí.
0: É, o justo clama e Deus atende, a resposta vem. Então vamos já nos preparar para falar com aquele que pode atender a nossa oração e mudar o cenário que nós estamos vivendo.
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0: Ó Deus, aqui estamos mais uma vez entrando na tua presença. Sabemos que há neste momento milhares e milhares de vidas no mesmo propósito de clamar, Senhor. Alguns estão com a sua voz embargada pelo choro, pela dor, pelo desespero. Alguns estão dobrando seus joelhos e já te agradecendo por tudo que o Senhor tem feito. Meu Deus, das palavras de Abraão para Isaac, eu venho trazer como um consolo, ó Deus, aos teus servos, às tuas servas. Deus proverá para si o cordeiro. Sabemos que tu és o Deus que provê a cura. Sabemos que tu és o Deus que vê antes do ocorrido acontecer, ó Deus. Por isso teu nome é Jeová Nissi, Senhor, aqui estamos.

Senhor, que ele estava sendo dispensado. Ó Deus, eu creio que neste momento tão especial de oração, o Senhor já está estendendo as tuas mãos para acalmar a tempestade e trazer, Senhor, refrigério para a alma de milhares e milhares de vidas que parou tudo o que estava fazendo e agora, neste momento, está orando, agora, neste momento, está clamando, agora, neste momento...

Deus, vitória a milhares e milhares de vidas que estão orando, na mesma fé estão clamando, na mesma fé estão invocando, na mesma fé, Senhor, eles estão suplicando ao Deus poderoso que não perde batalha, ao Deus poderoso que não perde a guerra, ao Deus poderoso que quando entra em ação, joga o mal por terra. Senhor, o Senhor pode

0: Esperado, meu Deus, são tantas coisas que têm acontecido, são tantas coisas, ó Deus, que tem deixado até mesmo este povo, Senhor, perplexo, ó meu Deus, e até mesmo, Senhor, sem saber do que fazer, mas eu creio que agora, neste momento de oração, o Senhor vai concedendo o grande milagre.
1: Em nome de Jesus Cristo, ó Deus poderoso, Senhor, nós queremos te glorificar e te exaltar, ó Pai, na beleza da tua santidade. Ó meu Deus poderoso, o Senhor é o Deus, ó Pai, de refúgio, o Senhor é Deus que liberta, o Senhor é Deus que transforma. Por isto queremos te glorificar, te exaltar, meu Deus, na beleza da tua santidade. Tenha misericórdia, Pai, desta vida, desta pessoa que clama, desta pessoa que está orando e clamando por socorro. Quantos estão agora, meu Pai, pedindo a providência para a família, pedindo a providência para o lar, pedindo a providência nesta causa? O Senhor é o Deus das causas impossíveis. Oh, meu Deus poderoso, quantos estão agora, meu Pai, enfrentando estes vendavais, enfrentando estas tempestades, estas provações, ó Pai, na área da saúde? Senhor, cura agora, vai curando, vai salvando esta vida, esta pessoa, deste mal, desta enfermidade. Ó meu Deus poderoso, realiza a tua grande obra, abençoai esta vida, este ouvinte que te clama, que está te buscando e orando, ó Deus, ao teu Espírito agora, meu Pai. Dai o grande livramento, realiza a tua grande obra, joga por terra, meu Pai, todo mal, toda seta do inimigo, toda cilada, toda fúria do adversário contra esta pessoa que está agora enferma, que está aprisionada. Liberta, Pai, esta vida da escravidão, liberta esta pessoa. Ó, meu Deus poderoso, realiza, meu Pai, a tua grande obra, os projetos, os planos desta pessoa que está orando, porque acredita na libertação, acredita no milagre, na providência do teu Espírito Santo. Ó, meu Deus tremendo, confirma, meu Pai, também ao grande livramento para esta vida, esta pessoa que está em casa, mas está angustiada, está perturbada. Pai, tenha misericórdia, Senhor. Tenha misericórdia desta vida que está lutando para se libertar do álcool, da bebida, das drogas, da prostituição. Meu Deus, confirma, meu Pai, a tua graça, a tua bênção, a sua bondade, a sua misericórdia. Ó, meu Deus poderoso, entra com providência nesta causa, entra com providência na vida desta pessoa que está orando, meu Pai, por uma porta de emprego, por uma porta de escape. Talvez quantos agora estão aprisionados na cadeia, Senhor, penitenciária, no presídio. Senhor, tenha misericórdia, realiza a libertação, realiza a tua grande obra na vida deste irmão, ó Deus, que está, ó Deus poderoso, orando, reclamando por livramento, está buscando ao teu Espírito Santo. Deus poderoso, sai agora toda a enfermidade, toda a seta do adversário, toda a seta do mal contra esta pessoa que está afligida, que está angustiada, depressiva. Sai daí agora, caiam por terra toda a seta do inimigo, toda a enfermidade contra esta pessoa. Sai daí agora, em nome de Jesus Cristo, Salvador. Eu oro com fé, Pai, eu oro porque eu creio na multiplicação, eu creio na vitória Eu creio, ó Deus, na providência do Teu Espírito Santo. Realiza o Teu grande milagre. Realiza, Senhor, o Teu grande mover. Liberta esta vida. Liberta esta pessoa que está orando conosco para a Tua glória, para o Teu louvor, para que o nome do Senhor seja glorificado. Ó, meu Deus tremendo, confirma, meu Pai, o grande livramento para o Teu servo, para a Tua serva que está orando com fé, para a glória do Teu nome. É o que pedimos ao Senhor e Te agradecemos em nome de Jesus.

0: começar, queridos ouvintes, 11 da manhã com 18 minutos, a última lágrima Deus pode trazer para você através da sua decisão. Então decida-se agora mesmo fazer uma entrega da sua vida para Deus. Você que está me ouvindo neste momento, já desfrutou deste momento de oração, agora você vai desfrutar do momento da salvação. Levanta suas mãos e diga: Senhor Jesus, neste momento eu entrego a minha vida para o Senhor. Senhor, salva minha alma, transforma minha vida pelo poder da tua palavra. Senhor, eu não quero mais viver sem ti, eu não quero mais caminhar sem a tua presença. Seja o meu Deus, que eu serei teu servo. Diga: Senhor, perdoa os meus pecados, porque eu me reconcilio contigo. Eu faço uma aliança contigo, ó Deus. Salva, liberta-me e transforma para a tua glória. Amém. Está, queridos irmãos, você que acabou de orar juntamente comigo. Deus abençoe sua vida, Deus abençoe sua casa, Deus abençoe o seu lar. Busque a igreja Deus e Amor mais próxima de você e faça, queridos irmãos, uma aliança com Deus. Você vai ver o que Deus ele é capaz de fazer em prol da sua vida e em prol da sua querida e amada família. Você já fez uma aliança com Deus agora. Agora o próximo passo é começar a congregar, e próximo de você nós temos uma igreja pentecostal Deus e Amor, de portas abertas, homens de Deus, mulheres de Deus, esperando por você e também por toda a sua querida e amada família. Agora você é servo de Deus, agora você é serva de Deus, agora você está debaixo da proteção de Deus. E agora, o que eu devo fazer, pastor? Se preparar para o batismo, você que não é batizado, se preparar para entrar em comunhão com a igreja, você que já é batizado, e com toda certeza sua vida terá uma mudança extraordinária. 11 da manhã, com 20 minutos, lembrando a todos que hoje é terça-feira. Daqui a pouquinho, queridos irmãos, nós teremos aquele grande culto aqui no Templo da Glória de Deus, na Avenida do Estado, 4568, em todas as nossas igrejas Deus e Amor. Você que está aqui próximo da sede mundial, venha estar conosco nesta noite de hoje, porque eu tenho certeza que uma palavra do céu Deus está preparando para você e para toda a sua querida e amada família. E não se esqueça que amanhã, quarta-feira, é a quarta-feira do grande mover de Deus e prossegue neste mês de agosto. A mesma fé que nós terminamos o mês de julho, nós entraremos o mês de agosto. Mês de agosto, queridos irmãos, é o mês da sua vitória. Mês de agosto é o mês do seu milagre. Mês de agosto é o mês de você vim para a casa de Deus colocar um ponto final na tua dor, nessas superstições que está acerca de você, porque o mês de agosto para muita gente é mês de desgosto, mas para você será o mês da tua vitória. Então vem estar amanhã 9 da manhã, ele mesmo, pastor Milton de Almeida, que Deus tem usado tremendamente em suas mãos, ministrará a poderosa palavra ao coração do povo que estará presente já no primeiro horário, às 9 da manhã. Às 3 da tarde estarei com todos vocês, e junto comigo o Batalhão da Fé, o Esquadrão da Libertação, na mesma fé, se posicionando para orar em favor daqueles que necessitam muito de um milagre das mãos do nosso Deus. Desperta a sua fé e venha viver o que você nunca viveu na Igreja Pentecostal Deus e Amor. 11 da manhã, com mais 21 minutos, neste momento vamos, família, em foco, presbítero Jessé Ávila, com o tema A Importância das Refeições em Família. Olha que tema maravilhoso, hein? Que tema, meu Deus do céu, a importância das refeições em família. Vamos lá, queridos irmãos, Bíblia em Foco, logo em seguida já vamos ao bloco de notícia Cristão pelo Mundo e voltaremos com vocês logo em seguida.
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3: Olá, seja muito bem-vindo a mais um episódio do Família em Foco, um espaço dedicado a reflexões sobre relacionamentos, convivência e bem-estar familiar. Aqui falamos de temas que podem transformar o dia a dia da sua casa, sempre com base em estudos, mas de um jeito simples e prático. Você sabia que famílias que costumam fazer refeições juntas apresentam, em média, melhor comunicação, vínculos mais fortes e mais participação dos filhos nas conversas do dia a dia? Mais do que alimentar o corpo, sentar-se à mesa é uma oportunidade de fortalecer relacionamentos. E por essas razões, hoje nós vamos falar sobre a importância das refeições em família e como um hábito simples pode fortalecer os vínculos, melhorar a comunicação e aproximar pais e filhos. Pesquisas na área da psicologia familiar mostram que refeições compartilhadas fortalecem o diálogo, aumentam o sentimento de pertencimento e contribuem para o desenvolvimento emocional das crianças e adolescentes. Esses momentos permitem que a família converse sobre o dia, compartilhe experiências e fortaleça a confiança entre os seus membros. Por exemplo, imagine uma família em que cada pessoa faz a sua refeição em um horário diferente, muitas vezes olhando para telas, celular, televisão, enfim, e aos poucos as conversas diminuem e os pais passam a saber cada vez menos sobre a rotina e os sentimentos dos filhos. Agora pense em outra família, que mesmo com uma rotina corrida, procura reservar alguns dias na semana para jantar juntos, fazer algum tipo de refeição, e durante esse momento conversam sobre trabalho, escola, igreja, os desafios e as conquistas do dia. Aos poucos, a mesa deixa de ser apenas um lugar para comer e acaba se tornando um espaço de acolhimento, de partilha e de confiança. Entendemos que grandes momentos são fortalecidos por pequenos hábitos e, muitas vezes, uma simples refeição compartilhada vale mais do que horas tentando recuperar uma comunicação que foi sendo perdida ao longo do tempo. E é claro, eu trouxe aqui 5 dicas práticas que pode ajudar a sua família sobre esse tema. Número 1, reserve pelo menos uma refeição por dia ou por semana para toda a família. Nem sempre será possível reunir todos diariamente, mas escolher um momento fixo da semana já cria uma tradição que fortalece os vínculos familiares. Número 2, evite telas durante as refeições. Aproveite esse tempo para olhar nos olhos, ouvir e conversar. Alguns minutos de atenção verdadeira têm muito mais valor do que uma refeição feita em silêncio diante de uma tela. Número 3, incentive todos a participarem da conversa. Pergunte como foi o dia de cada um, quais foram os desafios e as alegrias. Até as crianças pequenas gostam de sentir que a sua opinião é importante dentro da família. Penúltimo, transforme a mesa em um ambiente seguro. Evite usar esse momento apenas para críticas ou cobranças. Afinal, a refeição deve ser um espaço de acolhimento, onde todos se sintam à vontade para conversar. E por último, valorize a presença, não a perfeição. Não é necessário preparar uma refeição sofisticada. O mais importante é estar junto. Muitas das melhores lembranças familiares nascem de momentos simples vividos com carinho. Como dizia Virginia Satir, referência mundial em terapia familiar, os sentimentos de valor só podem florescer em um ambiente onde as diferenças são apreciadas, os erros são tolerados e a comunicação é aberta. E aí fechamos aqui com esse pensamento de que fortalecer uma família nem sempre exige grandes mudanças. Muitas vezes, basta recuperar pequenos hábitos que aproximam as pessoas e criam oportunidades para o diálogo, o carinho e a convivência. Porque, no fim das contas, famílias fortes não são construídas apenas por grandes acontecimentos, mas pelos pequenos momentos compartilhados todos os dias. Mas e aí? Você gostou desse conteúdo? Então compartilhe a nossa programação com amigos e familiares e continue nos acompanhando. Fique atento porque a qualquer momento estaremos de volta com mais reflexões que podem transformar a sua vida. Um forte abraço e até breve.
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0: 11 horas e 28 minutos. Voltamos com todos vocês. Que Deus abençoe, ouvintes desta programação. Esta é a minha, é a sua, é a nossa programação. Estamos ao vivo aqui na central de produção. Muitas pessoas já enviando a sua mensagem. Você que está no Nordeste, você que está no Norte, está no Centro-Oeste, no Sul, no Sudeste, enfim. Que Deus possa abençoar todos vocês. Temos aqui a nossa irmã Antônia. Ela está pedindo oração pela nossa irmã Márcia Faria, que está internada com depressão forte. E, inclusive, até a sua loja também está fechada. Nós estaremos orando. Lembrando a todos também que a meio-dia, 12 horas, o servo de Deus estará orando, fazendo aquela oração do meio-dia, orando por todos vocês que já estão fazendo o seu pedido de oração. Nosso irmão Antônio também pedindo oração, falando lá de Francisco Morato, que Deus abençoe, está cadeirante, precisa de uma cura. Meu Deus do céu, nós faremos esta oração abençoada pela vida do nosso irmão Antônio. Também nossa irmã Maria Segunda Gomes da Silva está com nódulo na cabeça. Meu Deus do céu, nós vamos orar, tá bom, minha irmã? Nós vamos buscar a Deus. Quantas pessoas agora, meu irmão, quantas pessoas neste momento que necessita de oração, que necessita de um momento de intercessão. Nós estamos aqui para isto. Igreja Deus e Amor, mais que uma igreja, uma família. E nós temos uma equipe preparada, altamente capacitada para lhe ajudar, para lhe socorrer, para lhe ouvir, para lhe escutar. E nós estaremos orando por todos vocês aqui nesta manhã poderosa, porque é a terça-feira dos vencedores. Independente da situação que você esteja, você já é um vitorioso na presença do Senhor e Salvador Jesus Cristo. Permaneçam conosco enviando as suas mensagens, porque daqui a pouco retornaremos com todos vocês. Vamos agora, 11 horas e 30 minutos, ao bloco de notícias Cristãos pelo Mundo.
1: Eu sou a Cristine Luiz e vamos agora ao giro de notícias aqui na Rádio Deus é Amor. Panorama Global. Como é a perseguição aos cristãos na Coreia do Norte? Olha, sem dúvida alguma, a Coreia do Norte é indiscutivelmente o lugar mais perigoso do mundo para seguir a Jesus. Ser descoberto como cristão por lá resulta em punições severas, como ser preso nos campos de batalha de trabalho forçado, com pouca esperança de libertação ou até mesmo morte por execução imediata. Os membros da família podem receber o mesmo destino, apesar de existirem algumas igrejas na capital, Pyongyang, que possam sugerir algum nível de tolerância, elas têm apenas fins de propaganda. A realidade é muito diferente. Não há espaço para o cristianismo na Coreia do Norte, onde toda devoção deve ser direcionada ao regime Kim. Com vigilância constante até de vizinhos e familiares, qualquer indício de adoração a Jesus pode ter implicações devastadoras. E mesmo assim, cristãos se reúnem secretamente, correndo enormes riscos. Nos últimos anos, a situação dos cristãos secretos piorou no país. Isso se deve principalmente à lei do pensamento reacionário, que tornou ainda mais claro que ser cristão ou ter uma Bíblia é considerado um crime grave. O propósito dessas ações continua o mesmo: tornar o país mais autossuficiente e reforçar a posição estratégica no cenário global. Nesse contexto, a vida cotidiana continua extremamente difícil, agravada pela crise humanitária. Então, para o pequeno grupo de cristãos secretos na Coreia do Norte, isso significa repressão contínua e perigo extremo constante. Conversão. Ex-muçulmano se converte após ter visão de Jesus em prisão na Síria. Com a escalada dos confrontos em todo o Oriente Médio, milhões de pessoas, em sua maioria muçulmanas, enfrentam perdas profundas, vendo famílias e lares serem destruídos, enquanto encaram um futuro marcado pela incerteza. Um grupo de ex-muçulmanos curdos que se converteram ao cristianismo, onde compartilham seus testemunhos com igrejas locais e relatam como Deus tem se movido entre eles. Um dos relatos é do diretor do ministério do pastor Nihad, que afirma ter visto Jesus durante um período de prisão na Síria. De acordo com ele, a experiência aconteceu enquanto ele estava detido pelo governo sírio por motivos políticos. Em meio a condições extremamente difíceis, ele conta que decidiu clamar a Jesus ao lembrar-se dos relatos bíblicos de cura. O pastor afirma que logo depois teve uma visão que marcou profundamente a própria vida. Além do alívio físico, Nihad relata ter recebido palavras de encorajamento em um momento de profundo sofrimento emocional. De acordo com o pastor, ele reconheceu a figura da prisão como Jesus porque já havia tido o contato com a mensagem cristã antes de ser preso. 6 meses após a experiência, Nihad foi libertado da prisão. Hoje, ele compartilha seu testemunho em vários países e se une a outros ex-muçulmanos que relatam ter conhecido a fé cristã após experiências que descrevem como visões ou encontros sobrenaturais com Jesus.
2: Onze horas e 34 minutos.
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0: 11:42, queridos irmãos, já estamos de volta nesta programação especial, sejam todos bem-vindos, desse lado comunicando com vocês, seu irmão em Cristo, Ribari Silva, e também o nosso querido irmão Lindenberg. Deus abençoe, queridos ouvintes, a sua preferência, a audiência ao programa Voz da Libertação. Já estamos em cobertura total, porque amanhã, quarta-feira, já no horário das 9 da manhã, ele mesmo, pastor Milton, vai estar ministrando a palavra de Deus na quarta-feira do grande mover de Deus. E já sabemos que a quarta-feira, queridos irmãos, é um dia exclusivo para vir para a casa de Deus. Você que está me acompanhando neste momento, no vale das aflições, no meio das calamidades, de angústia, de solidão, desperta a sua fé e faça como milhares e milhares de vidas que estão fazendo, queridos irmãos, entendendo que a quarta-feira é um dia que nós não podemos deixar passar. Quarta-feira é o dia de nós nos unirmos, buscar a presença de Deus, invocar a Deus enquanto se pode achar, porque aqui não tem blá blá blá, aqui tem milagres. E olha, 9 da manhã, o pastor Mil tem santo jejum a Deus, levantando as mãos aos céus e orando em favor do povo que estará presente no templo da glória de Deus.
1: Vamos lá, pastor Kleber.
2: Pastor, esta senhora está aqui agora testemunhando que foi tocada milagrosamente. Senhora, o nome da senhora?
3: Hilda.
2: Irmã Hilda, o que a senhora tinha era uma asma que fazia queimar e doer. O que que acontecia?
3: É asma grave que o médico falou. E eu tô muito, eu fui revelada que agora que eu tomo muitas medicações.
2: Aquela revelação dos remédios que tomava e não resultava.
3: Não resolve, porque incurável o remédio.
2: E asma não tem cura, né?
3: É verdade, não tem cura.
2: E a medicina tratava, tentava, mas não resolvia.
3: Não resolvia.
2: Hoje a senhora chegou aqui sentindo o quê?
3: Dor no peito, no tórax.
2: E agora?
3: Agora, depois que o pastor orou, eu...
2: Cadê a dor?
3: Sumiu.
1: Quem dá glória a Deus, igreja?
3: Deus, fui curada, não tem nada, não estou sentindo...
2: Há quanto tempo tinha esse sofrimento do médico para casa, de casa para o médico? Quanto tempo?
3: 4 anos.
2: 4 anos de sofrimento?
3: Quatro anos.
2: Hoje o milagre chegou.
3: Chegou o milagre em nome de Jesus.
2: Está emocionada, pastor, está chorando, o milagre,
1: irmãos,
2: chegou.
1: Irmãos, eu estou falando com vocês aqui, vendo, meus irmãos, como Jesus está curando pessoas aqui agora. Irmão Levi, vamos lá.
4: Jesus continua curando, pastor Milton. Como é o nome da senhora?
5: Hilda.
4: Marilda? O que a senhora estava sentindo?
5: Estava sentindo muita dor na coluna.
4: Há quanto tempo a senhora estava com essa dor na coluna?
5: Depois do Covid que eu peguei, eu fiquei com sequela na coluna e na bexiga.
4: Muito tempo sofrendo.
5: Muito tempo.
4: E agora, na hora da oração?
5: Da oração, fui curada.
4: Peraí, a senhora chegou aqui com dor na coluna?
5: Fiquei com dor na coluna.
4: Sumiu?
5: Sumiu.
4: Tem certeza?
5: A oração sumiu.
4: É, o que a senhora não podia fazer?
5: Não podia abaixar, quase não podia andar também.
4: Fazer o teste, abaixa, abaixa, levanta, dá uma... Fala pra mim, cadê a dor?
5: Sumiu.
4: Hã?
0: Desapareceu de uma forma milagrosa, queridos ouvintes, é isso que Deus irá fazer na sua vida, já no primeiro horário, 9 da manhã, aqui no Templo da Glória de Deus, na Avenida do Estado, 4568, quarta-feira do grande mover de Deus. Olha, ouvintes, essas quartas-feiras têm sido muito importantes para muitas pessoas que têm entendido que vale a pena vir ao Templo da Glória de Deus. E quando chega nesse lugar, não precisa contar o seu problema para ninguém. Para ninguém. O Deus da revelação vai estar falando por intermédio da palavra e mudando o cenário que você está vivendo. Ficar em casa é perder aquilo que é mais importante, que é a palavra de Deus, que entrará ao seu coração através da sua chegada neste santo lugar. Então desperta, desperta e venha ver. Desperta e venha ver com seus próprios olhos a manifestação do poder de Deus. Porque no horário das 3 da tarde, eu mesmo estarei com vocês, ministrando a palavra de Deus e orando também em favor daqueles que precisam de um milagre das mãos do nosso Deus. 3 da tarde, você não pode vir às 9 da manhã, venha 3 da tarde e você vai ver com seus próprios olhos estes milagres acontecendo. Você não pode continuar no vale do sofrimento, Você não pode continuar, meu irmão, batendo de porta em porta. Não, não, não, não. Venha começar o seu mês adorando a Deus. Venha começar o seu mês glorificando a Deus. Venha começar o seu mês cantando o hino da vitória. Venha começar o seu mês e você vai ver de perto a manifestação do poder de Deus. Porque 3 da tarde eu estarei no altar de Deus orando por aqueles que necessitam de um milagre das mãos de Deus.
6: É isso aí, pastor Rivaiz Silva, certamente, ouvintes da Rádio Deus e Amor. Olha, nós estamos nesta grande expectativa e nesta cobertura já para convidar você e toda a sua família, porque certamente Deus operará milagres e maravilhas nesta quarta-feira, como já tem operado em todas as quartas-feiras. Estamos vendo que Deus usa poderosamente o pastor Milton de Almeida na sua palavra, na pregação, na oração por dons, curas e milagres, e à tarde também não é diferente. Deus, ele vai trabalhando de uma forma, meu irmão, é algo poderoso, e o povo de Deus já está chegando para testemunhar, contar bênçãos, testemunhos de que Deus, através da quarta do mover de Deus, operou milagres e maravilhas, e o povo chega com fé, eles vêm com fé, vêm com esta grande expectativa, e você que está me ouvindo, não veio ainda, meu irmão, não percam esta oportunidade. Vem para cá porque Deus quer mudar a tua história. Vem para cá porque Deus quer mudar o decreto, ele quer te curar. Você está com câncer, está desenganado, está diagnosticado, Deus vai mudar a tua história e você retornará para a sua casa curado e transformado para a glória de Deus. O endereço da tua bênção é aqui, Avenida do Estado, 4568, aqui na Grande São Paulo, na capital paulista, e entrada principal pela Avenida Prefeito Passos, número 10.
7: A paz do Senhor a todos, irmãos e ouvintes, sou Iglesias de Suzano. Quero relatar a vocês que, através da quarta do mover de Deus, Deus tem restaurado minha vida, tem me tirado do mundo e colocado nos caminhos dele. Quero dizer para os amados irmãos, ouvintes, que não deixem de participar, que se cultam a bênção. Essa igreja é uma bênção. Deus é muito bom para a gente, meus irmãos. Continue lutando, buscando, e tenha fé que Deus é bom. Deus trabalha por nós. Em nome de Jesus Cristo. Sou Iglesias de Suzano, Pai do Senhor.
8: Eu sou a Valdirene Costa, aqui de Central do Maranhão. Eu sou ouvinte da Raido, Deus é Amor. Já recebi cura sim na quarta do Movia de Deus. Uma dor no peito que eu sentia. Acompanhei o programa, o culto da quarta do Movia de Deus, da pregação de Lorival de Almeida. Orei junto com ele. Até o final, fui curada em nome de Jesus. Já recebi bênção. E eu sempre faço campanha através da Raido, na quarta do mover de Deus, a favor da minha vida espiritual. E agradeço essa oportunidade de estar mandando esse áudio. E eu agradeço, e a paz do Senhor Jesus.
9: Meu nome é Rosana Aparecida de Santana. Já recebi muitas bênçãos aí nessa igreja maravilhosa. Já recebi várias bênçãos, fui curada de pedra no rim, vi entupida no coração, coluna, muitas coisas mais, muitos livramentos, muitas bênçãos recebidas, e eu agradeço a Deus em primeiro lugar, esse Deus maravilhoso, e agradeço os irmãos que oraram por mim, que Deus abençoe vocês e a sua família, que a paz do Senhor Jesus, muito obrigada.
6: Horas e 51 minutos, que Deus abençoe, lembrando a todos que esta quarta do mover de Deus acontece em todas as igrejas pentecostal. Deus é Amor. Se você está aí na sua cidade, no seu estado, faça uma visita nesta quarta-feira. Normalmente temos cultos em 3 horários em todas as igrejas centrais, setoriais, estaduais, às 9, às 3 da tarde e às 7 da noite. Você poderá comparecer e ser abençoado através da palavra de Deus, da oração do homem de Deus. Você que está aí na Estadual de Fortaleza, Avenida, ou melhor, Rua Tereza Cristina, 950, no centro da capital cearense. Vai lá, compareça, faça uma visita. Você que mora aí no centro de Fortaleza, faça uma visita nesta quarta do Grande Mover de Deus. Vai ser uma bênção pastor James Góes está ali na responsabilidade e estará recepcionando com toda a equipe de obreiros também para recepcionar você e toda a sua família. Rio de Janeiro, Rua Senador Pompeu, número 27, no centro da cidade do Rio de Janeiro. Vai lá também. Vai lá porque está acontecendo a quarta do mover de Deus. Então é uma bênção, povo de Deus, é uma bênção, uma maravilha estarmos todos reunidos em uma só fé, em um só propósito, na Igreja Pentecostal Deus e Amor. Lembrando que daqui a pouco, agora daqui a alguns minutos, nós chegaremos ao momento da oração do meio-dia. Ele mesmo, pastor Rivai Silva, estará orando por todos vocês, através da rádio, do YouTube, dos canais de comunicação também da nossa igreja Deus e Amor. Fique com Deus, quero agradecer a minha participação, também a participação de todos vocês, nosso irmão Lucas Rione, que esteve conosco na mesa técnica. Eu me despeço. Quem comunicou com todos vocês, Diácono Lindenberg Araújo. Até mais, permaneçam sintonizados e orem juntamente com o servo de Deus. Que Deus abençoe, a paz do Senhor Jesus.
10: A paz do Senhor, aqui é nossa irmã Luciana, cidade de Boituva. Todo dia eu escuto o programa A Voz da Libertação. Deus tem falado fortemente no meu coração através desse programa. Que Deus venha abençoar cada dia mais vocês. Na paz do Senhor Jesus. Amém.
11: A paz do Senhor Jesus. Me chamo Patrícia, moro na cidade de Ibaté. Gosto muito de ouvir a Rádio Voz da Libertação. Que Deus abençoe grandemente.
12: A paz do Senhor Jesus, aqui quem fala é irmão Alas, da cidade de Itabuna, Bahia. Quero parabenizar a vocês por essa programação abençoada. Que Deus continue abençoando a vida de vocês, em nome do Senhor Jesus.
13: A paz do Senhor, irmãos, sou ouvinte da Deus e Amor, me faz muito bem essa programação, tem me ajudado, eu ouço todos os dias, sou a Iraides da cidade de Magda, irmãos, amo vocês.
14: A paz do Senhor Jesus, amém? Aqui é a irmã Mona Liane Ferreira Amaral, eu estou aqui para dizer a todos que o programa da Voz da Libertação tem me ajudado no meu lar e acrescentado a minha fé através dos testemunhos que tenho ouvido, tem me ajudado espiritualmente. E agradeço muito, muito, muito a Deus por tudo e por todos que trabalham no programa da Voz da Libertação. Fiquem com Deus, um abraço.

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1: Que Deus abençoe, queridos irmãos, sejam todos bem-vindos. Já estamos ao vivo e direto do Templo da Glória de Deus, da Avenida do Estado, 4568, aqui mesmo na Liberdade, no coração de São Paulo. É um prazer poder se comunicar com vocês mais uma vez. Nós somos a Igreja Pentecostal Deus e Amor. Chegou o momento tão esperado, que é o momento da oração, e eu quero te pedir algo. Você vai compartilhar agora, enviar o seu pedido de oração, porque nós estamos ao vivo através de áudio e vídeo, Facebook, Instagram e também no YouTube. E agora já estamos também com a rede de rádio já preparado para clamar a Deus com o Brasil, com o mundo todo. Preparado? Você daí ou daqui? Hoje é terça-feira, um dia mais do que especial, terça-feira dos vencedores. Daqui a pouquinho, 19h, nós temos um compromisso com Deus de vir para a casa de Deus, aonde eu estarei ministrando a palavra de Deus e orando por todos que precisam de um milagre aqui no Templo da Glória de Deus. Vamos falar com aquele que pode resolver os nossos problemas. Jesus de Nazaré está pronto para nos ouvir. Maravilhoso, eterno e soberano Deus, aqui estou mais uma vez, me colocando na tua presença, Senhor, como diz a tua palavra, elevo os meus olhos para os montes, de onde vem o meu socorro? O meu socorro vem do Senhor que fez os céus e a terra.

e pedindo a tua misericórdia. O Senhor sabe, ó Deus, como ajudar os teus servos a vencer. O Senhor sabe, ó Deus, como reverter o quadro que este povo está enfrentando. É o desemprego, é a dor, é a doença, é a perseguição, é a batalha diária. É somente o Senhor que pode, neste momento de oração, ó Deus, estender as tuas mãos e levantar o que está

Senhor, acompanhando esta oração, porque sabe, ó Deus, que até o término deste clamor, a doença vai desaparecer, a enfermidade vai desaparecer, o mal que estava afligindo vai desaparecer para a tua glória. Senhor, o Senhor pode blindar esta família com teu sangue, o Senhor pode blindar esta casa, este homem, ó Deus, Senhor, que está passando por um momento tão difícil e delicado na sua vida, ó Deus, que ele chegou a pedir até mesmo a morte por não suportar.

nome não feies, faz mesmo, Senhor, conforme o desejo do coração de milhares e milhares de vidas que estão orando, que estão

Vamos, o Senhor entra em ação, entra, meu Deus, agora, em ação, em prol desta vida, que perdeu parte, Senhor, oh, meu Deus, até mesmo, Senhor, daquilo que ela possuía, perdeu emprego, perdeu família, perdeu, Senhor, a fazenda, o sítio, perdeu o carro, perdeu a empresa, quantas vidas, ó Deus, que estão no caminho da falência. Da falência.

Ó Deus, diante das batalhas e das provas, o Senhor é Deus que faz, o Senhor é Deus que livra, livra mesmo aqueles que estão em tormentas, livra mesmo aqueles que estão, ó Deus, neste momento de joelhos dobrados, clamando pela tua misericórdia. O Senhor livra, ó Deus, os teus servos que estão padecendo dentro de um hospital, dentro de um presídio. Senhor, o Senhor pode neste momento estender, Senhor, o teu grande milagre para aqueles que estão desenganados pela medicina, mas não foi desenganado por ti. Senhor, são doenças, bactérias, ó Deus, que se alastrou por este corpo. Senhor, ela respira com ajuda de aparelhos. Senhor, devido um erro médico, ó Deus, hoje ela carrega sequelas e mais sequelas. O Senhor pode

Deus, Tu és o médico dos médicos, Tu és aquele que nos livra do laço do passarinheiro. Sabemos, ó Deus, que o inimigo tenta de todas as maneiras destruir

seu corpo devido, Senhor, às sequelas do AVC, mas eu creio que agora, neste momento de oração, o Senhor é o Deus da restituição. Restitui, meu Deus, agora a saúde do teu povo, a saúde do teu servo, da tua serva que está orando. Oh Deus, que coisa linda que eu já estou contemplando as tuas mãos fazendo, que graça tremenda que eu já estou recebendo neste lugar. Move as tuas mãos, que é poderosa, move as tuas mãos, que é divina, em prol da vida de milhares e milhares de vidas.

Senhor, como diz a tua palavra, que há caminhos do homem que parece ser perfeito, são caminhos que levam o homem à perdição, que levam o homem à destruição. Senhor, aqui estou neste momento, orando com teus servos, com as tuas servas, ó Deus, orando, Senhor, com aqueles que já perdeu até mesmo a fé. Senhor, estamos orando com aqueles que perdeu a esperança. Nós estamos orando com aqueles, ó Deus, Senhor, que não tem mais fé de clamar, mas eu creio, meu Deus, que agora, por intermédio da oração, o teu nome será exaltado, o teu nome será glorificado no meio desta batalha do dia a dia. Senhor, honra a fé dos teus servos, das tuas servas, ó Deus, Senhor, que estão na frente, ó Deus, dessa equipe de trabalho, ó

meu Deus, realiza o teu milagre agora, dentro desta empresa, ó Senhor, realiza o teu grandioso milagre na vida de cada um que está orando, na vida de cada um.

Creio, meu Deus, que agora, neste momento, ó Deus, o Senhor fará as tuas maravilhas acontecer da noite para o dia, Senhor.

pode fazer as tuas maravilhas acontecer por intermédio da oração. Senhor, é neste clamor que eu já posso contemplar, meu Deus, as tuas mãos estendidas. Eu creio, Senhor, eu creio que através desta oração as forças do inferno

que estão pedindo a Deus com muita fé, porque já entendeu que a resposta virá dos céus. Responde, meu Deus, a oração dos teus filhos, das tuas filhas, que estão clamando e intercedendo por alguém que está hospitalizado. Meu Deus, o Senhor pode estender as tuas mãos e garantir a resposta do céu. Garante, meu Deus, para a vida de cada um que está suplicando, para a vida de cada um que está pedindo, para a vida de cada um.

que impeça, porque o Senhor já sabe, meu Deus, que esta pessoa, ela precisa tanto da tua ajuda. Então ajuda, meu Deus, socorre mesmo, meu Deus, faz mesmo, Senhor, as tuas grandezas na vida dos teus servos, das tuas servas que estão orando, que estão clamando, que estão suplicando. Oh Deus, move as tuas mãos, que é poderosa, move as tuas mãos, que é divina, socorre, meu Deus, os teus servos, as tuas servas, ó Deus, que estão neste momento, Senhor, achando que não tem mais o que fazer. Eu creio, meu Deus, que ainda hoje a resposta chegará para ajudar este irmão, esta irmã, este jovem.

é milagres na casa, é milagres no meio da família, é milagres, ó Deus, com o Senhor, ele pede milagre, ela clama pelo milagre, ela invoca pelo milagre, Senhor, porque a tua palavra nos ensina, buscai-me eis e me achareis, quando me buscades de todo o vosso coração. Eu creio, meu Deus, que o coração está aberto para receber a sua presença. Senhor, eu creio que neste momento de oração, o Senhor já está fortalecendo a saúde dos teus servos, fortaleça as pernas, fortaleça, meu Deus, ó Senhor, o Senhor pode neste momento trazer, Senhor, uma resposta do céu, ó Deus, para aliviar o sofrimento daqueles que estão na CTI, na UTI, Senhor, nós estamos orando que seja feita a tua vontade e não a nossa, e sabemos que a tua

Venha, meu Deus, mover as tuas mãos divinas. Venha, meu Deus, socorrer, Senhor, este pai de família. Socorre, meu Deus, agora este empresário, este microempresário, esse empreendedor. Senhor, o Senhor pode mover agora, ó Deus, e trazer um milagre. É milagres que deixará muitas pessoas, ó Deus, perplexas, sem saber de onde veio e o que foi que aconteceu. Eu creio, meu Deus, eu creio, Senhor, que os nossos olhos contemplarão, Senhor, as tuas maravilhas acontecendo da noite para o dia. Senhor, eu quero, te peço neste momento de oração, Senhor, eu te peço nesta hora que o Senhor manifeste o teu poder sobre a vida dos teus servos, sobre a vida das tuas servas que estão orando. Meu Deus, o Senhor conhece, o Senhor já sabe, meu Deus, o que cada um precisa de ti. Ó Deus, ela precisa mesmo, Senhor, da tua ajuda. Então ajuda mesmo, Senhor, ajuda, Senhor, neste momento de oração. Eu te peço agora, traga, meu Deus, o socorro dos céus para a vida dos teus servos, para a vida das tuas servas, que estão suplicando, que estão clamando, ó Deus, Senhor, não suportando mas o vale que estão enfrentando, eles estão pedindo, socorre, socorre, socorre, meu Deus, agora, esta alma, Senhor, esta vida, este jovem, esta criança, Senhor, que está gemendo de dor, meu Deus, chega no período da noite, ó Deus, Senhor, o Senhor sabe, o Senhor conhece o que cada vida precisa, ó meu Deus, eu creio, Senhor, eu creio que o Senhor já está movendo as tuas mãos, que é poderosa, Senhor, atende, meu Deus, esta oração, atende, meu Deus, esse clamor. Eu te peço, ó Deus, traz o livramento.

cura, eu creio que o Senhor liberta, eu creio, ó Deus, que neste momento de oração, o Senhor está trazendo paz para a alma do que estava em aflição, o Senhor está trazendo alegria, ó Deus, para o coração do teu povo, que está clamando, que está suplicando, que está invocando. Usa nas tuas mãos, meu Deus, o preleitor deste dia, usa nas tuas mãos, Senhor, os pregadores que estão, Senhor, anunciando o evangelho da salvação. Usa, meu Deus, das tuas mãos, usa mesmo, Senhor, para pregar, para ganhar almas, para o teu reino. É isto que nós pedimos, é isso que nós desejamos. Senhor, eu creio que o Senhor já está colocando um ponto final nesta batalha. Coloca mesmo, Senhor, diante do teu povo aquela porta que abre e ninguém fecha. Coloca, Senhor, diante deste homem, diante desta mulher, diante deste jovem, diante desta jovem que está orando, Senhor, com o currículo nas mãos. Senhor, eu creio que ainda, Senhor, ainda, meu Deus, ainda chegará, ó meu Deus, ó Deus, chegará, Senhor, sobre a palma das mãos dos teus servos o grandioso milagre. Oh meu Deus, atende esse

Oh Deus, eu creio, Senhor, eu creio, meu Deus, que o Senhor pelejará pela vida de cada um que está orando. Eu creio, meu Deus, que o Senhor entrará com a salvação, entrará com a libertação, entrará, entra, meu Deus, entra mesmo, entra, Senhor. Não há mal que resista. Quando a igreja ora, a igreja chora, a igreja clama, a igreja invoca o teu nome através desta oração. É a oração, Senhor, que eu creio, meu Deus, que o Senhor já está, oh meu Deus, oh Senhor, colocando o teu grandioso milagre na vida, Senhor, de cada um, Senhor, que já está.

0: coloca tuas mãos, Senhor, neste projeto, neste plano, desta mulher que é para esse ano. Coloca, Senhor, as tuas mãos, faz, meu Deus, as tuas maravilhas acontecer da noite para o dia. Nós cremos, meu Deus, que o Senhor é poderoso para fazer o que o homem não fez. Faz neste dia, faz neste momento, Senhor, faz mesmo, Senhor, através desta oração. Que oração tremenda, que oração, Senhor, que move as tuas mãos. Nós já estamos vendo pelos olhos da fé todo o mal saindo. Sai de dentro desta casa, sai de dentro deste lar, sai do coração deste homem, do coração dos filhos. Meu Deus, o Senhor pode repreender agora e colocar, meu Deus, as tuas mãos, que é poderosa, e colocar as tuas mãos, que é divina, e colocar, Senhor, as tuas mãos, que dá vida para aquele que não tem. O Senhor me faz lembrar de Lázaro, quando estava morto, ó Deus, já cheirava mal, mas ali havia uma promessa, e quando o Senhor chega na casa de Lázaro, está todos, ó meu Deus, desesperado com o ocorrido. Eu creio que naquele momento, quando o Senhor chegou, o Senhor já disse, ó meu Deus, que o teu nome seria glorificado. Esta doença não mata, esta doença, Senhor, não deixará sequela, porque o que ela perder, ó Deus, porque, Senhor, eu creio, meu Deus, que agora, neste momento, Senhor, o Senhor já está trazendo libertação a cada um que está orando, a cada um que está clamando. Eu creio, Senhor, eu creio, meu Deus, que alguns minutos mais, esse povo vai testemunhar que o céu se moveu e as portas se abriu. Eu creio, Senhor, eu creio, meu Deus, que através deste clamor, todo mal tem que bater em retirada e o teu nome ser glorificado. Quantas vidas que não têm paz, quantas vidas, Senhor, que vive uma vida travada, uma vida destruída. Senhor, ele não consegue conquistar nada, é trabalhos e mais trabalho, Senhor, e permanecendo, morando, ó Deus, Senhor, permanecendo na mesma situação, não teve mudança, não teve conquista, mas eu creio que agora esse mal está caindo por terra e o teu povo vai se levantar e vai viver, Senhor, as tuas grandes promessas, vai se levantar como fez, ó Deus. O Senhor vai fazer também na vida deste povo que está ouvindo a tua voz, que está clamando, que está suplicando, que está necessitando, é da ajuda do Senhor, é o Senhor que faz, é o Senhor que troca, meu Deus, o coração de carne por um coração, ó Deus, Senhor, sensível à tua voz. Um coração duro ela tinha, mas agora tem um coração de carne sensível para ouvir o Senhor falar. Tira esse coração de pedra, tira mesmo, Senhor, todo impedimento do caminho deste homem. Ele está orando crendo, ela está orando crendo, ela está crendo que a resposta chegará, ele está crendo, Senhor, que a vitória tão desejada chegará até nós. Eu creio, meu Deus, que esta bênção que o Senhor está preparando para cada jovem, o Senhor honrará, meu Deus, muito mais do que já tem honrado. Eu creio, meu Deus, eu acredito, Senhor, que agora, neste momento, Senhor, o teu povo, a tua igreja, Senhor, já está recebendo as bênçãos do céu, Senhor, nesta igreja, neste templo, meu Deus, Senhor, o teu povo, ó meu Deus, estão com sede de ti, estão com sede da tua presença, estão com sede, ó Deus, de receber, Senhor, ó meu Deus, uma oração, Senhor, ó Deus, o Senhor sabe o que ela necessita, por isso aqui estamos orando. orando, de intercessão, Senhor. Intercedemos pela vida de cada um que está clamando, pela vida de cada um que está buscando. Nós intercedemos, ó Deus, por aqueles que conquistou o Senhor, ó meu Deus, uma casa, um carro, conquistou, Senhor, até mesmo um novo emprego. Nós glorificamos o teu nome, porque sabemos que tu és o Deus que prepara tudo. Move as tuas mãos, ó Deus. Move, meu Deus, o teu grandioso milagre para que esta pessoa venha ter alta dos hospitais, Senhor. Venha, meu Deus, agora tocar fortemente nesta criança. Toca fortemente, Senhor, na saúde do teu povo e traz uma vitória completa. É o que eu te peço e te agradeço em nome de Jesus. Amém e amém, Senhor Jesus. Aí está a oração que move as mãos de Deus, que graça tremenda que nós estamos sentindo. Queridos irmãos, eu quero fazer neste momento mais uma oração com você, que está decidido a entregar a sua vida a Deus. Já vamos disponibilizar no rodapé do vídeo, você que está por intermédio de YouTube, Facebook e Instagram, você já pode entrar em contato com a nossa equipe, que nós já temos obreiros e obreiras preparados para te dar todas as instruções, sanar todas as dúvidas que está dentro de você. Então levanta suas mãos e diga: Senhor Jesus, neste momento eu me reconcilio com o Senhor. Salva minha alma, perdoa os meus pecados e salva minha vida. Diga: Senhor, que o Senhor venha, Senhor, que o Senhor venha salvar a minha alma e libertar de todo mal. Guarda minha vida e me protege para a tua glória. É o que eu te peço e te agradeço em nome de Jesus. Amém? Levanta suas mãos para a reconciliação. Levanta suas mãos e diga: Senhor Jesus, eu me reconcilio contigo agora. Senhor, eu prometo ser fiel até o fim da vida. Abraça minha alma, liberta minha vida e transforma pelo poder da tua palavra. E você diz: amém. Queridos irmãos, permaneça firme na presença de Deus. Você que aceitou, você que reconciliou, peça agora mesmo o bem-vindo à vida e você vai fazer parte, queridos irmãos, de tudo aquilo que Deus já planejou para a sua vida. Vai ser um obreiro, uma obreira da casa de Deus, um ganhador de almas, tudo isso Deus preparou para cada um de nós. Então desperta a sua fé, porque a partir de agora você é servo de Deus, seu nome já está escrito no livro da vida e o seu também já está entregue nas mãos do nosso Deus, os teus projetos, os teus sonhos. Eu vou agora, queridos irmãos, neste momento dirigir mais uma palavra de oração, mas antes disso eu quero dizer, você que orou comigo, busque a Igreja de Deus, é a mão mais próxima da sua casa, informe ao pastor que você aceitou Jesus, reconciliou com Deus, agora é servo de Deus e vai congregar na Igreja de Deus e Amor. É um prazer receber você e a sua querida e amada família, tá bom? Então busque a Igreja de Deus, é a mão mais próxima de você, ou então entre em contato, queraceitajesus@pda.com.br ou DDD 11 950 94 4645. DDD 11 950 94 4645. Senhor, eu entrego essas vidas nas tuas mãos agora. Que o Senhor venha, ó Deus, fazer coisas tremendas acontecer e é da noite para o dia. Honra o teu povo que tem honrado a tua casa. Conceda a tua bênção e o teu livramento. Você diz amém. Deus abençoe São Paulo, Deus abençoe Brasil. Chegamos ao final desta oração. Não saia daí, porque vem chegando pelo rádio, programa MC, mensagens cantadas na apresentação, cantora Débora e também o pastor Lorival de Almeida. Você no canal Direto com Deus, já sendo linkado direto ao santuário da oração, onde estão os nossos irmãos já preparados para clamar a Deus e pedir o milagre das mãos de Deus para a sua vida. E não se esqueça, hein? 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Compartilhe, se inscreve no canal, ative as notificações e prepare para ser mais abençoado do que você já tem sido em nome de Jesus. Deus abençoe São Paulo, Deus abençoe Brasil. todo mundo vindo para a casa de Deus hoje, 7 da noite, ou então amanhã, quarta-feira do Grande Mover de Deus, às 9 e às 3 da tarde. Deus abençoe a todos, em nome de Jesus.
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3: 12 horas e 30 minutos.
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9: E já com vocês, o programa Mensagens Cantadas. Sou o pastor Lorival de Almeida, 90 minutos do finíssimo do rádio evangélico para o seu coração. No oferecimento da gravadora MC Music, nós estaremos aqui transmitindo palavra de Deus, palavra de esperança, reflexões, meditações do nosso quadro e os nossos hinos. Que Deus abençoe você, seja bem-vindo. E chegando nas pontinhas dos pés ali para não fazer nenhum ruído, quem?
10: E na hora certa. Olha, eu mereço aí um elogio hoje.
9: Muito bem,
10: né?
9: Só 2 minutos de atraso, vamos
10: não,
9: elogiar.
10: Não, eu estava aqui junto com você.
9: Nada brincando, vamos lá.
10: A paz do Senhor Lorival e também a todos os nossos queridos amigos e ouvintes. Todos os dias aqui estamos em mais uma programação para trazer a você o melhor da música sacra e também as mensagens, as meditações, muita dica para você, notícias do mundo cristão e também do que está acontecendo no mundo secular. Fique aqui, pois esse programa vai realmente edificar a sua vida. Vamos abrindo o nosso programa com o hino Não Deixei de Crer, Débora e Leia, ao vivo, volume 2.

0: vida dos seus filhos. Vamos meditar, Lorival?
1: Sim. Vamos falar sobre o voto do livramento. O voto do livramento é para chamar a atenção, né? Na verdade, quero falar sobre a segurança. A segurança do crente, a segurança nossa em nossos dias. Nós temos contemplado, infelizmente, né, que o quadro social que estamos vivendo, que assola nosso estado, nossa nação, nosso país, nos faz viver, todos nós, instintamente, uma sensação de constante insegurança, muito medo diante da escalada da criminalidade, da escalada da violência. Alguns dias atrás, eu comentava com a Débora que nós tivemos aqui no Ibirapuera, um dos bairros mais bem cuidados de São Paulo, a invasão de uma casa numa das ruas mais caras de São Paulo, onde uma casa em condomínio pode custar até 30 milhões, 40 milhões. Os criminosos entraram nessa casa, fizeram reféns, e o bairro do Morumbi em São Paulo também, outro bairro que é um bairro bonito, né? Mas a criminalidade fez com que os preços das casas caíssem lá embaixo, porque ninguém mais quer morar lá. Porque, infelizmente, essa escalada da criminalidade, essa intensidade da violência, tem feito as pessoas terem medo. Medo e mais medo. Para a questão dos bairros mais longe, para as comunidades. A violência hoje não é localizada. A violência hoje ela está em todo lugar. O pior, quando a violência está localizada, as pessoas. Saber de um risco enorme, enorme mesmo, para todas as pessoas. Nós atravessamos, que nós vivemos. Altar a nossa vida conforme atrás, num dos aniversários da nossa. perguntarmos ou pedirmos algum tipo de explicação. Nós não temos, às vezes, que ter tudo explicado. Existe um projeto soberano. Guardar, em vão, vigiarão as sentinelas.

0: quando ela recebeu o guarda-chuva daquela senhora. Era velho, é verdade. Pelo menos ela conseguiu o que estava querendo, não é mesmo? A rainha, quando pegou o guarda-chuva, agradeceu amavelmente e saiu com o guarda-chuva velhinho, mas concluindo a sua caminhada daquele dia. Amanheceu o dia. Dia seguinte. E de repente, vocês não imaginam o que estava acontecendo.
1: Mas não é possível de novo. Vem alguém bater na porta, deve ser aquela velhinha de novo pedindo alguma coisa. Hoje não está chovendo, está sol, mas deve estar pedindo alguma coisa, ou comida, ou roupa. Ai, eu tô cansada dessas pessoas, viu? Eu tô enjoada de ficar atendendo estas pessoas.
0: Quando a dona da casa veio atender a porta, ela ficou surpresa. Mas quem será que estava ali na porta? Vocês acham que era a Rainha Vitória? Quem será que estava ali? Ela olhou bem e notou que era um homem muito bem vestido. Estava com um uniforme, sabe, daqueles funcionários do palácio. E ela ficou então toda assustada e pensou:
1: que será que esse homem veio fazer aqui? Parece que ele é funcionário do palácio. Está aqui na porta para fazer o quê?
0: Ah, eu acho que ela ficou bem surpresa e contente, porque não era um homem pobre. Não era aquela velhinha mal vestida que havia pedido no dia anterior o guarda-chuva. Ela já ficou toda ouriçada e achando que tinha que atender bem a ele, porque, afinal de contas, ele era funcionário do palácio. Ah, crianças! Aquela velhinha, a Rainha Vitória, foi desprezada porque estava mal vestida. Jesus também foi desprezado, foi humilhado, mesmo sendo rei. E chegou a ser morto na cruz por causa de nós, por causa de mim e de você, para perdoar os nossos pecados e para nos livrar da condenação do pecado. Mas ainda bem que Jesus não ficou morto, ele ressuscitou. E a Bíblia quem diz no primeiro livro de Coríntios, capítulo 15, versículos 3 e 4. Porque Jesus morreu pelos nossos pecados e ressuscitou ao terceiro dia. E aquela senhora dona da casa ficou ali parada, olhando aquele nobre guarda, funcionário do palácio, com um pacotinho em suas mãos.
2: Ei, senhora, desculpe incomodá-la, mas eu vim trazer de volta.
0: Aí puxou da sacola um pacote embrulhado. E ele abriu o pacote.
2: Eu vim trazer o guarda-chuva que a senhora emprestou ontem. E também essas moedas. É um presente da parte da rainha, da sua majestade, a Rainha Vitória.
1: Não acredito!
0: Aquela pobre mulher quase caiu de costas. Imagina. Imaginem. Ela não tinha ideia de que aquela mulher, vestida como uma pessoa bem pobrezinha, que estava no meio da chuva, que havia batido na sua porta um dia anterior, era a Rainha Vitória e ela a maltratou tanto. Mas, peraí, eu vou explicar. Calma. Espera, eu vou explicar. Aquela mulher tinha um mau costume de atender bem e ajudar somente as pessoas que ela julgava ser pessoas ricas e de boa aparência. Mas que coisa feia! Eu também acho. E Deus também acha. E ele fica muito triste quando isso acontece. Aquela mulher estava sendo recompensada. E ela, afinal de contas, será que ela tinha feito o bem? Sim, ela até deu o guarda-chuva velho, mas com muita má vontade, não é mesmo? Deus quer que a gente trate as pessoas muito bem, não importando quem sejam elas. Seja uma rainha, seja uma cantora, seja uma pessoa pobrezinha, seja um rei, seja um médico, seja uma faxineira, seja quem for. Deus quer que a gente trate as pessoas muito bem, independente do que elas sejam, porque isso agrada muito a Deus. Como você trata as crianças, as amigas, os amigos na escola, a faxineira da escola, a professora, a inspetora da escola? Como você trata as pessoas? Todas iguais? Com bastante meiguice? Com bastante amor? Com bastante gentileza? Ou não? Pense! Aquela pobre mulher caiu quase de costas. Mas agora era muito tarde, não é, crianças? Tarde demais para corrigir a má impressão que ela deixou. Ai, meu Deus! Eu imagino que ela ficou muito envergonhada de saber que tinha tratado a rainha com tanta falta de educação, com falta de gentileza. Mas ela tinha de tratar, seja a rainha, seja o funcionário do palácio, seja quem fosse. Tinha de tratar muito bem todas as pessoas que ela encontrasse. Você não acha? Ah, crianças, a única forma de evitar essa situação de constrangimento teria sido a prática da cortesia. Ela deveria ter praticado a cortesia. Cortesia? O que é cortesia? Já explico. É a ciência de respeitar o ponto de vista de outra pessoa. É a maneira de você respeitar a manifestação, o interesse em suas ideias e desejos, de lembrar o nome das pessoas, ser bondoso, bondosa com elas, elogiando-as com sinceridade e ouvindo elas com atenção. Em outras palavras, é ser amável com todas as pessoas, independente de religião, de idade, de se é homem ou mulher, se é criança, se é adulto, se é crente, se não é crente, se é católico, se é espírita, se é de qualquer religião. É ser amável com todos em qualquer tempo. Vocês viram, crianças? Aquela mulher, ela não foi tratada como ela tratou a velhinha. Veio o funcionário lá do palácio, porque a rainha Vitória mandou para ela uma recompensa de ter dado aquele guarda-chuva para ela. Emprestado, aliás, porque ela estava devolvendo. Mas, tia Débora, ela não deu um guarda-chuva velho? Mas a rainha, mesmo assim, ela reconheceu que aquele guarda-chuva, mesmo velhinho, foi útil para ela e ela pôde voltar para o palácio sem se molhar mais do que já tinha sido molhada. Ela foi gentil com aquela mulher, com aquela senhora. Então, ela pagou o mal, entre aspas, com o bem. Mandou de volta o guarda-chuva, embrulhadinho num pacote de presente, e algumas moedas, que hoje seria, talvez, vamos supor, uns 500 reais ou 1.000 reais, como recompensa do favor que aquela senhora havia feito. Isso se chama cortesia. Ela fez o que? Ela respeitou, ela manifestou interesse naquela senhora, naquele gesto que ela havia feito para a rainha. Então veja que isso hoje em dia é muito difícil de acontecer. E você, como você faz? Aprendeu hoje, não é? Que Deus quer que você seja amável, cortês, gentil com qualquer pessoa, em qualquer tempo, independente do que elas sejam. Ok? Eu não posso terminar essa história. Vejam, crianças, você sabe o que eu me lembrei agora? Que Jesus foi muito gentil conosco. Ele foi morto numa cruz para nos dar um presente. Mesmo a gente não merecendo, porque a gente não merecia o amor de Deus. Nós não merecíamos o perdão dos nossos pecados, mas mesmo assim, Jesus foi muito gentil, foi muito amável com a gente quando ele se ofereceu. Ele morrendo, se ofereceu como presente para nós. Este é o presente que Jesus oferece para nós hoje, mesmo nós não merecendo, que é o presente da salvação. A nossa salvação está garantida quando nós aceitamos a Jesus para ser o nosso amigo e morador dentro do nosso coração. Você já fez isso? Já tem Jesus no seu coração? Não o tem? Então ore comigo esta oração. Senhor meu Deus, obrigada por tudo que o Senhor tem sido para mim. Obrigado, Senhor, porque o Senhor é o meu Salvador a partir de hoje. Perdoa os meus pecados. Escreve o meu nome no livro da vida, porque eu quero também

0: Mas eu quero saber o que, que vocês estão achando das minhas histórias, do meu programa Sessão da Criança. Vamos lá, vamos lá, vamos ouvindo as mensagens das crianças que estão ouvindo o nosso programa.
1: Oi, tia Débora, tudo bem? Eu tava ouvindo a historinha. Meu nome é Vitor e tenho 10 anos, aqui de Francisco Morato.
2: Oi, tia Débora, eu gosto muito dessa historinha. Eu sou Rebeca Carpio. Tchau, beijo.
3: De onde você mora?
2: De Porto Velho, Rondônia.
4: Oi, tia Débora, aqui é a Jéssica. Moro no Jardim Marisa, Antônio Graça, 121. Gostei muito da historinha de hoje. Gosto dos cobramas todos.
5: O que você está fazendo, Pedro?
6: Tô mandando um WhatsApp pra tia Débora.
5: Ah, eu também quero. Como faz?
6: É só adicionar o número do WhatsApp. 11 98292 3392. E mandar seu recadinho. Qualquer coisa, pede ajuda pro seu pai ou pra sua mãe.
0: Muito bem, muito bem. É o relógio bem pontual, ali certinho. É, mas também tem relógios que estão atrasados, tem relógios que estão parados. E o seu reloginho aí? Tá sempre na hora certa? Despertando você para chegar certo nas atividades? Está? Ou ele está sempre atrasado, deixando você também atrasado? Não, né? O seu relógio está sempre certinho? Para você sempre ser pontual, não é verdade? Criança feliz é aquela criança que sempre está nos horários certinhos, seja na escola, seja na igreja, seja nos compromissos em que você marcar, tá certo? Muito bem, nós vamos indo embora, porque atrás vem gente, não é verdade? E nós temos que dar o nosso espaço para outros programas. Um beijo da tia Débora, na paz do Senhor Jesus!
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0: amado ouvinte, que maravilha, mais uma terça-feira abençoada, hoje dia 4 de agosto de 2026, e estamos chegando com mais uma edição do programa Voz da Libertação, através da 96,9 FM, Rádio Deus e Amor. Quem saúda a todos com a paz do Senhor neste momento, seu irmão em Cristo, Ismael Santos, e também a nossa irmã
1: cooperadora Maria Sidneuza.
0: Pastor Eliana, na mesa de som, nesta tarde maravilhosa, que nosso Deus seja glorificado e exaltado a cada momento, e através da Rádio Deus e Amor, você seja abençoado em qualquer lugar desse país, ou até mesmo em qualquer lugar na face desta terra. Vamos lembrando que esta programação é oficial da Igreja de Deus e Amor, que tem a sede mundial em São Paulo, na Avenida do Estado, 4568, na responsabilidade de nossa irmã Eleni Miranda. E em Porto Velho, a sede estadual, localizada na Avenida Brasília, 2145, responsabilidade do pastor Renato Lemos. Mas, aproveitando esta oportunidade, nós já queremos compartilhar com todos os ouvintes a mensagem da palavra do Senhor, especialmente aqui no livro dos Salmos. Vamos ouvir esta leitura na voz da nossa querida irmã Maria Sidneuza.
1: Deus é o nosso pastor. Salmo 23. O Senhor é o meu pastor e nada me faltará. Ele me faz repousar em pastos verdejantes. Leva-me para junto das águas de descanso. Refrigera minha alma. Guia-me pelas veredas da justiça, por amor do seu nome. Ainda que eu ande pelo vale da sombra da morte, não temerei mal nenhum, porque tu estás comigo, o teu bordão e o teu cajado me consola. Graças a Deus, somente esses versículos.
0: Palavra maravilhosa da parte do Senhor através do salmista, e é a proteção de Deus para todos que nele confiam. Vamos agora um momento de oração, uma palavra de oração ao nosso Deus, pois com certeza o Senhor está atento ao clamor de cada um ouvinte nesta tarde. Ó querido Deus maravilhoso, mais um momento de oração diante do Senhor, em que mais uma vez também queremos agradecer, Papai. Agradecer por esta oportunidade, por esta tarde maravilhosa. Agradecer ao Senhor pela vida, Pai, deste amado ouvinte, que nesta tarde, mais uma vez, está acompanhando esta programação. Estão todos, ó Pai, também clamando ao Senhor agora, porque sabem que a resposta vem verdadeiramente da parte do Senhor em tudo que nós precisamos. Pai amado, Pai querido, é um momento de grande gratidão diante do Senhor pela saúde que temos, pelo livramento que recebemos, Papai, e pelo ter o nosso nome escrito no céu, no livro da vida. Assim que nesta tarde o Senhor possa abençoar todos os nossos ouvintes, os que estão enfermos, os que estão com problemas difíceis, e os que estão, nesse momento, até mesmo, Pai, a ponto do desespero, mas que haja, da parte do Senhor agora, o livramento. A tua paz maravilhosa esteja em cada coração, em cada vida. E esta programação seja para a honra e glória do nome do Senhor, para a edificação da vida espiritual de cada um daqueles que nos ouvem. Em qualquer lugar, em qualquer região, Pai, que se encontra neste momento, no trabalho, viajando, ou até mesmo no conforto do seu lar. Que o Senhor possa estar prosperando a vida de todos nós que ouvir, e seja para a glória do Pai, para a glória do Filho, e para a glória do Espírito Santo de Deus.
1: Abençoa, meu Deus, a nossa irmã Cristiane Carvalho e família, Senhor. Nossa irmã Jordana, seu esposo Davi e seus filhos. Abençoa, Deus, a Luciana e o seu esposo Célio. Abençoa a jovem Poliana, Pai. Visita nesta hora, Senhor, a Stephanie, a Suelen, a Sandra. Visita também nossa irmã Delvira, Fábia, Manuel e a nossa irmã Leide. Deus de bênção, Deus de maravilha. Quero apresentar nesta hora, meu Deus, nossa irmã Davina, Senhor, dando saúde para tua serva. Nossa irmã Chayane, que necessita de saúde. Nossa irmã Poliana, meu Pai. O Júnior, lá do Acre, Senhor. Abençoa poderosamente a Valéria, a Letícia, a Michele, a Sara. Deus de bênção, Deus de maravilha. O culto que está acontecendo aqui na sede estadual, meu Pai. Usa teu servo para orar em favor de todos, meu Pai. Vai curando, vai libertando. Os cultos que vão acontecer às 15 horas e às 19 horas, em todas as IPDAs, o culto da palavra, o culto de ensinamento, às 19 horas. Usa os pastores, usa, meu Pai, cada um, Senhor, para dar aquele ensinamento direcionado por Ti, Senhor. Usa eles, meu Pai, e que nós possamos ouvir e entender a tua palavra, papai. Graças a Deus.
0: Ó maravilhoso Deus, clamamos intensamente nesta tarde, papai, em favor de todos os nossos queridos irmãos, em qualquer congregação, em qualquer denominação, que o Senhor possa estar abençoando a vida de cada um. Abençoando os irmãos católicos, aqueles irmãos espíritas, e todos, papai, possam receber da provisão do Senhor, para o lar, para a família, no trabalho, na vida espiritual, pai. Que todos possam estar verdadeiramente tendo a disponibilidade de se entregar ao Senhor, espírito, corpo e alma. O despertamento de Deus agora, Pai. Para que também tenha o nome escrito no céu, no livro da vida, para a salvação. Pois é a maior promessa que o Senhor tem proporcionado para toda a face da terra. Assim, Senhor amado, seja a tua bênção confirmada agora. Para aquela pessoa no hospital, na clínica, nas unidades de saúde. Para que eles possam receber o milagre, Pai. Que tanto necessitam. Aquela pessoa desenganada pela medicina. Aquela pessoa que está deprimida. Que está sem paz, sem alegria. Mas que o milagre do Senhor aconteça agora. Uma mudança misteriosamente. Instantaneamente. E seja, Pai, uma nova vida. Para aquela pessoa que está cansada, aflita. Mas que possa, nesta tarde maravilhosa, receber o renovo de Deus. Através desta oração. Assim clamamos, ó Deus, e a direção desse programa seja do Senhor, através do teu Espírito Santo, em nome do Pai, em nome do Filho, e assim em nome do Espírito Santo de Deus. Amém, e graças a Deus. Aleluia. Agora, 13 horas e 17 minutos, vamos prosseguindo com o programa Voz da Libertação. Já ouvindo louvor nesta tarde, não é? Para a nossa edificação espiritual e para adorar o nosso Deus Todo-Poderoso. E este louvor tem como título Cristo te necessita. Olha que bênção o título deste louvor. E vamos então adorando a Deus com alegria nesta tarde, terça-feira. Tarde denominada Tarde da Palavra, Dia da Palavra. Onde hoje será ministrada a palavra do Senhor em todas as congregações, e assim, com certeza, será de grande edificação para todos nós.

0: Boa tarde, Pai Senhor
1: Jesus. Boa tarde, Pai Senhor.
0: Aqui é o Tony, motorista aplicativo. Estou ligado na programação de vocês.
1: Amém.
0: Deus abençoe a todos, meu pastor.
1: Glória a Deus. Nosso irmão Tony, ligado na programação nesta tarde, pilotando aí o seu veículo, trabalhando, né? É motorista de aplicativo. Deus abençoe todos que estão aí circulando neste momento, tanto aqui na área urbana, quanto na área rural, né? Nas estradas aí, do estado de Rondônia, você levando aí mantimento para os municípios, né? Viajando longos quilômetros, levando aí a bênção de Deus para o que precisa. Deus abençoe a todos e a satisfação para nós em ter a sua participação aqui nesta programação. Vamos prosseguindo aqui, enquanto em Porto Velho são precisamente 13 horas e 23 minutos. Nós vamos aqui ouvir já a chamada também para a grande e maravilhosa campanha que está em andamento aqui na sede estadual. Está sendo uma bênção e vai continuar assim, porque a promessa de Deus abençoar todos aqueles que por ele clamarem receberão com certeza a bênção do Senhor.
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0: louvado seja o nome de nosso Senhor e Salvador Jesus Cristo. Verdadeiramente, Deus está no controle de tudo, né? Então, aí está a campanha maravilhosa acontecendo aqui na sede estadual, na Avenida Brasília 2145. E também dizendo que hoje, culto abençoado já está acontecendo aqui, não é? Nesse horário de meio-dia. E também, logo mais, às 15 horas, especialmente às 19 horas, campanha em andamento, Deus operando grandemente. Vamos aqui registrando a participação da nossa irmã Maria Francisca, deixando também um pedido de oração pelo seu sobrinho, que se encontra enfermo, não é? O Jackson está enfermo, mas Jesus já está providenciando aí o livramento que ele precisa, não é? Também vamos registrando aqui o nosso irmão, a participação, nosso querido irmão João Pedro, nosso irmão Edilson, congrega aqui na sede também, está enviando aqui a sua mensagem. Deus abençoe poderosamente também nosso irmão pastor Ezequiel Cardoso, e também seguindo aqui a satisfação em ter aqui a presença, a participação do nosso irmão Feitosa, deixando também aqui uma reflexão maravilhosa. Deus abençoe poderosamente nossa irmã Márcia, que também deixa o pedido de oração em favor da sua querida família, não é? Deus vai continuar abençoando com certeza, porque é Deus fiel. E aqui a participação da nossa irmã Dalva Guimarães, deixando inclusive aqui, né, é a programação da campanha maravilhosa que estará iniciando ou prosseguindo, né? É sexta-feira, às 15 horas, ali na central de Tancredo Neves, porque a tarde da bênção verdadeiramente está uma bênção. E você pode estar participando conosco também aí na José Amador dos Reis, 3930, toda sexta-feira a partir das 19 horas e também às 15 horas, esta campanha, desse culto à tarde da bênção. Vamos prosseguindo aqui nesta tarde abençoada, ainda anunciando a congregação da Nova Porto Velho. Pastor Elian está aqui, não é? E já pode confirmar que hoje acontecerá também um grande culto, culto da palavra, acontecendo ali na Alexandre Guimarães, 4331, Templo da Igreja Deus e Amor, bem no centro do bairro Nova Porto Velho, e todos os amados ouvintes estão convidados para estar presente aí. Você que mora aí na região, que mora aí no bairro Nova Porto Velho, não pode perder esta oportunidade de estar adorando ao Senhor hoje nesta congregação aí na Nova Porto Velho. Vamos prosseguir então com mais informações aqui através da nossa irmã Maria Cidineus, e logo após também ouviremos maravilhosos testemunhos para a honra e glória do nome do Senhor.
1: Hoje na central do Tancredo Neves, que fica na rua Amador dos Reis, 3930, é o culto da palavra, né? O culto de ensinamento.
0: Glória a Deus.
1: Pastores vão estar lá, né, pregando a palavra de Deus e orando em favor de todos. Deus abençoe pastor Samuel Lopes, nossa irmã Gabriela, né, Augusta. Deus abençoe este casal. E quarta-feira é o culto das mulheres de fé. Irmã Eva, nossa irmã Keila, que está na frente do circo de oração, Deus abençoe essas irmãs. Quinta-feira é a vez das instituições reviver. Pastor Itamar, né, Leoni, juntamente com a nossa irmã Rosa Félix, estão, né, pregando a palavra de Deus e orando em favor de todos. Sexta-feira prossegue a grande campanha da tarde da bênção, né, pastor Emel?
0: Muito bem, exatamente.
1: Nossa irmã Dalva Guimarães, nossa irmã Maria Tavares, é a que estão na frente da tarde da bênção. Este culto abençoado, né? E sábado é o culto da expansão jovem e domingo é o culto da família. Deus abençoe a todos que congrega nesta IPDA de Tancredo Neves.
0: Louvado seja o nome do Senhor. E vamos anunciando, amado ouvinte, que teremos também todos os sábados ali um ensinamento para o batismo, não é? Novos convertidos convidados para estar participando ali com a presença do pastor Erismar, a partir das 19 horas também, salão número 2 ali do Tancredo Neves, o ensinamento para o batismo. Agora sim, testemunhos maravilhosos para elevo da nossa vida espiritual.
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0: Muito bem, queridos irmãos e ouvintes, nós temos aqui conosco nesta tarde a presença do nosso querido irmão Rucilane. Ele está feliz com o Senhor Jesus Cristo porque recebeu um milagre das mãos de Deus e também o desejo de contar a bênção. Irmão Rucilane, qual foi a bênção, o milagre que Jesus operou na sua vida aqui na Igreja Pentecostal Deus é Amor?
1: Bom, eu saúdo os irmãos na paz do Senhor. Eu queria contar a bênção que eu estava passando mal. Eu cheguei aqui na hora do culto aqui. Aí o Senhor me curou de uma arritmia cardíaca, de uma sequela aqui no coração. Eu estava passando mal, eu estava sentindo falta de ar. Eu estava desesperançoso da vida. Eu cheguei aqui com bastante problemas. E aquele momento foi o momento que eu cheguei. E o Senhor me deu a cura, me libertou daquela enfermidade que eu estava já sem como mais resistir, sentindo falta de ar, e fui curado.
0: Muito bem, e através da oração o Senhor recebeu o milagre de Jesus aqui mesmo na Igreja Deus é Amor.
1: Sim, eu agradeço a oportunidade e por ter recebido essa bênção, uma bênção que por milagre eu estou, né, com a vida sem a sequela que eu fui revelado, e a arritmia cardíaca que eu estava sentindo ali, naquele exato momento, uma falta de ar, estava muito desesperançoso, eu estava com a saúde muito debilitada no momento. Então, eu fui curado e estou bem.
0: Deus abençoe, irmão Rucilane, Deus abençoe, Deus honre a sua fé a cada dia e persevere na presença de Deus, que muito mais milagre Deus tem a realizar na sua vida. Deus abençoe. Muito maravilhosa, amado ouvinte, acontecendo aí bênção de Deus em todos os lugares, todas as regiões, não é? Onde você passa, você vai ouvir sempre um testemunho, alguém verdade, contando a bênção. Isto é algo muito importante, porque é a sequência aí das promessas de Deus, pois o Senhor nosso Deus tem feito promessas maravilhosas para todos nós. Lembrando também, amado ouvinte, que nós estamos no mês de agosto, o agosto verde, não é? Onde também é um momento muito importante para manifestar aí a beneficência, estender as mãos aos necessitados. Temos aqui já o convite muito especial da parte da direção aqui da central, ou seja, da sede estadual da Igreja Deus é Amor, é o convite para todos, não é? Estar ajudando durante este mês para auxiliar as pessoas carentes. Então temos aqui já um pedido especial para a região do Socialista, região aqui do Estado do Lobo também, região da Tancredo Neves e a região aqui da sede, não é? Então você, ao participar do culto, não esqueça de estar levando um alimento não perecível, 1 quilo de alimento, uma cesta básica, e auxiliando aí as pessoas que tanto precisam. Verdadeiramente, amado filho, muitas pessoas estão carentes, não é? Precisando até mesmo do pão cotidiano. Quem sabe você está com a sua vida abençoada, né? A sua despensa está cheia. Deus já preparou uma bênção muito grande aí para a sua vida financeira, para o seu lar, para a sua família. Não falta mantimento, não falta nada, não é? A bênção de Deus está aí sobre você, sobre a sua vida. Mas existem pessoas que estão passando por situações difíceis, até mesmo de provações. E é momento de estender as mãos para as pessoas que precisam. Portanto, não esqueça, no decorrer deste mês, ao ir à congregação, em qualquer um dos templos da Igreja Deus e Amor, você pode estar levando a sua contribuição para ajudar a Fundação Reviver, Fundação Beneficente, braço assistencial da Igreja Pentecostal Deus é Amor. E com certeza, Deus vai recompensar poderosamente. Deus abençoe cada vez mais ouvintes, e vamos juntos, com as mãos estendidas, ajudando aqueles que precisam. E a partir desse momento, vamos mais uma vez anunciando aqui a grande e poderosa campanha. Ninguém pode perder essa campanha, irmã Maria, não é? Ninguém pode ficar de fora dessa campanha, pastor Eliano, porque serão 7 presbíteros que estarão ungindo com azeite, todos que aqui comparecerem, aqui na sede estadual, e será no decorrer aí de 7 dias. Começou dia 1º e vai até o dia 7, sempre às 19 horas, a presença dos homens de Deus aqui orando. Aquela oração forte. Ouvinte, há uma dedicação da parte de cada obreiro, de cada pregador da palavra de Deus. É uma busca incessante, é jejum, é oração, consagração a Deus, para que esses milagres continuem acontecendo. Portanto, você não pode perder em participar da campanha de unção com azeite. A campanha de unção com azeite, eu vi, é a oração da fé, salvará o doente e o Senhor levantará. E se houver cometido pecado, serão perdoados, diz a palavra do Senhor. Então é muito forte, não é? Muito importante participar desta campanha. Acontecendo aqui na sede estadual, a partir das 19 horas, seguindo aqui até o próximo dia 7. Prosseguindo nesta tarde maravilhosa, ouvindo mais um louvor. E após este louvor, já teremos aqui uma breve reflexão da palavra de Deus. Desta vez, ouvindo Dono do Poder, com a nossa irmã Ângela Gonçalves. Louvor abençoado para todos os ouvintes e adorando ao nosso Deus através dessa linda faixa musical.

0: 13h42, na cidade de Porto Velho, capital do estado de Rondônia, onde estamos transmitindo essa programação ao vivo aqui, diretamente da sede estadual, na Avenida Brasília, 2145. E o fogo está caindo, ouvinte. Deus está abençoando e operando maravilha a presença do homem de Deus, nosso irmão Itamar Leoni, pregando a palavra de Deus, também orando em favor de todos aqui, nesta tarde de terça-feira, também tarde denominada tarde da palavra, por que não dizer terça-feira da palavra, não é? E lembrando que sempre às terça-feira pela manhã, teremos aqui a presença do homem de Deus, pastor Renato Lemos, também dando sequência à campanha, muito forte, às 9 da manhã, aqui na sede estadual, todas as terças-feiras. Portanto, prosseguindo nesta tarde, com a breve reflexão da palavra do Senhor.
1: Vamos agora à reflexão do dia.
0: Nossa Bíblia já está aberta no livro de Marcos, capítulo 4, iremos ler o versículo 39, e logo após, então, prosseguiremos com mais referências bíblicas sobre este assunto muito importante a partir deste momento.
2: E ele, despertando, repreendeu o vento e disse ao mar: acalme-se, fique quieto. O vento se aquietou e tudo ficou bem calmo. Graças a Deus.
0: Muito bem, amado ouvinte, nós vamos prosseguindo aqui, relembrando algumas maravilhas, alguns milagres que foram realizados por Jesus, que desafiaram a natureza, não é? E eram coisas impossíveis para o homem. E Jesus Cristo operou. Inclusive, vimos aqui, Jesus caminhou sobre as águas do mar da Galiléia, como estivesse andando em terra seca. Também registrado em Mateus, capítulo 14, versículo 25 ao 32. O salmista já havia falado sobre este assunto. Muito antes deste acontecimento, Deus já havia falado através do salmista, dizendo: o Senhor está sobre as muitas águas. Salmo 29, versículo 3. Jesus acalmou os ventos e a tempestade do agitado mar da Galileia, registrado em Mateus, capítulo 8, versículo 23 ao versículo 27. O mar teve de obedecer à voz de Jesus. Também no livro de Salmos, já tinha sido, então, falado sobre este assunto, através do Espírito de Deus, e o salmista falando, não é? A voz do Senhor ouve-se sobre as águas. Salmo 29, versículo 3. Ainda Jesus Cristo, ele fez uma árvore. Essa árvore se secou através da palavra do Senhor. Imediatamente, Jesus ordenou e a árvore secou, por não dar fruto. Registrado em Mateus, capítulo 21, versículo 18 ao versículo 19. O salmista também já havia descrito a autoridade do Senhor sobre as árvores, quando ele disse: a voz do Senhor quebra os cedros. Salmo 29, versículo 5. Jesus também fez com que o peixe guardasse o dinheiro na boca, né? Na ocasião em que Jesus Cristo, ele estava juntamente com Pedro, e houve ali a necessidade de pagar ali algo na sua jornada em que ele estava caminhando. E naquele momento, Jesus não tinha o dinheiro na mão. Pedro também não tinha. Mas Jesus tem o poder e a autoridade, aleluia, e ele pode realizar milagre, sinais e maravilha. Baseado aqui em Mateus capítulo 17, versículo 24 ao versículo 27. Mas o profeta Ageu também já havia falado sobre este assunto, quando ele disse verdadeiramente que o nosso Senhor Jesus Cristo, ele através das suas palavras, também diz: minha é a prata e meu é o ouro. O próprio Deus falando, não é? E assim, nós sabemos que ele pode todas as coisas. Disse o Senhor dos Exércitos, verdadeiro dono do dinheiro e todo mundo, quando ele disse: minha prata e meu é ouro. Também aqui podemos observar no livro de Jó, capítulo 9, versículo 10, a Bíblia afirma que ele é aquele que faz coisas grandes, que se não pode esquadrinhar, maravilhas tais que se não podem contar. Até porque, pastor Elian, mãe Maria Sirineuza, observando a Bíblia Sagrada, a Bíblia fala sobre os milagres que Jesus fez, que se todos fossem registrados aqui, os livros não caberiam, né? Não era capaz de deixar registrado nos livros que existem tantas maravilhas e sinais que Jesus realizou. Glória a Deus por isso. Então o salmista já havia descrito o poder da voz do Senhor sobre toda a natureza, quando ele disse: a voz do Senhor é poderosa, a voz do Senhor é cheia de majestade, a voz do Senhor quebra os cedros, sim, o Senhor quebra os cedros do Líbano, ele o faz saltar como um bezerro ao Líbano e Sirion, como novos unicórnios. A voz do Senhor separa as labaredas do fogo, a voz do Senhor faz tremer o deserto, o Senhor faz tremer o deserto, louvado seja o nosso Deus. Então, a quem se refere a autoridade de Deus? Você já ouviu a voz de Deus, ouvido? Quem sabe você tem ouvido e, porventura, não tem tido discernimento que foi Deus que falou, não é? Porque quando lemos a Bíblia Sagrada, é o próprio Deus falando com cada um de nós. E é poderosa esta palavra. A palavra do Senhor é capaz de penetrar até a divisão da alma e do espírito, pois ela é como uma espada de dois gumes, não é? E capaz de discernir os pensamentos dos corações humanos. Ele é capaz de estar discernindo verdadeiramente o que há no interior do coração do homem. Portanto, amado ouvinte, que esse Deus maravilhoso possa estar acompanhando você e que sinais e maravilhas possa estar aí como exemplo maravilhoso a ser seguido. Seguir o Senhor Jesus é seguir verdadeiramente o caminho da salvação. Portanto, Deus abençoe a todos e numa próxima oportunidade falaremos mais sobre este assunto. Vamos prosseguir aqui ouvindo o louvor e daqui a pouco teremos mais informações de campanhas abençoadas acontecendo em todos os municípios, nas chácaras, nas fazendas, nas vilas, não é? Maravilha! Quando o Evangelho do Reino for pregado em todo mundo, então virá o fim, assim diz a palavra do Senhor. Vamos ouvir o louvor abençoado, Deus me dá vitória. Canta conosco a nossa irmã Débora Miranda. Agora 13 horas e 50 minutos, daqui a pouco teremos também um momento de oração.

0: Louvado seja o nome do Senhor, é muito forte essa linda parte musical, né? Queremos enviar uma saudação neste momento para o nosso irmão Daniel, nosso Mário Rodrigues, toda a família participando do culto mais uma vez nessa tarde, não é? E por que não dizer todos os ouvintes que estão com o seu rádio ligado aí nos seus lares e a família sendo abençoada por Deus através dessa linda faixa musical. E assim vamos prosseguindo, anunciando também. E hoje, a partir das 19 horas, no Socialista, tem culto abençoado, hein? Ali na rua Rio de Janeiro, 88-85, responsabilidade do pastor Marcos Leoni e também o nosso irmão Itamar Moraes e toda a igreja do Senhor reunida ali naquele lugar, onde é uma bênção, Deus tem operado grandemente naquela congregação. Portanto, seguindo aqui ainda com mais alguns endereços aqui na voz da nossa irmã Maria.
1: Quero mandar a paz do Senhor para nossa irmã Dalila, né? Lídia, Leomar e Angélica, lá da linha Transporus, quilômetro 6, BR-319, quilômetro 13.
0: Glória a Deus.
1: Lá na comunidade Terra Nova. Deus abençoe essas irmãs, sua família, que não perde uma programação.
0: Graças a Deus.
1: Segundo as informações que me passaram, né? É 24 horas, o radinho dela ligado na sala e o outro lá na cozinha.
0: Glória a Deus.
1: Deus abençoe nossa irmã Dalila, Lídia, Leomar, Angélica e toda a sua família. Deus abençoe. E vamos aqui passar o endereço do Santana 1.
0: Jardim
1: Santana 1. Fica na rua Nápoles, 9159. Diaco Pastor Zias, né?
0: Glória a Deus.
1: Pastor desta IPDA. E hoje é o grande culto da palavra de Deus. E no Jardim Santana 2, fica na Raimundo Cantuária, 3522, Presbítero Tenório. Hoje também é o culto da palavra, nesta IPDA do Santana 2. E o Cristal da Calama fica na Rua Petalita, segunda etapa, Pastor Crescio Pedrosa. Também hoje, a partir das 19 horas, com um grande culto da palavra de Deus.
0: Candeias de Maria também não será diferente em toda a região de Candeias. Todos estão de parabéns, pois temos ali nas congregações do bairro Palheiral, não é? Também ali no centro da cidade de Candeias. Deus abençoe poderosamente nosso irmão William, nosso irmão Maxilei, nossa irmã, esposa do irmão William, não é? Nossa irmã Catiane, muito bem. E todos aí dessa região, todos os ouvintes aí da região da BR-364 e também a BR-319, onde citamos há pouco instante.
1: Sim.
0: Aquelas abençoadas, aqueles irmãos que estão ouvindo a programação. Mas uma palavra de oração, pois está se aproximando o final desta programação e queremos mais uma vez falar com o Papai do Céu, juntamente com todos os ouvintes.
2: Elevo os meus olhos para os montes, de onde me virá o socorro? O meu socorro vem do Senhor, que fez os céus e a terra. Ore com um homem de Deus, e a bênção chegará até você.
0: Ó grande e eterno Deus, maravilhoso, Deus de poder, Deus de glória. É mais um momento diante do Senhor, em que clamamos intensamente, Papai. Primeiramente, sempre declarando a nossa gratidão ao Senhor, porque o Senhor tem feito maravilhas. O Senhor tem operado grandemente em toda a face da terra. Ó Pai, nós não merecemos, mas o Senhor, pela tua misericórdia, tem alcançado a vida de cada um de nós e tem operado milagres. Meu Deus, clamamos nesta tarde maravilhosa em favor de todos os nossos ouvintes, que estão no trabalho, que estão viajando, que estão nesse momento no conforto dos seus lares, onde quer que estejam, que o Senhor possa estar abençoando e protegendo a vida de cada um. Meu Deus, oramos também, neste momento, pela família da nossa irmã Maria Francisca, que tem deixado aqui o seu pedido de oração. Seja meu Pai, com aquele jovem Pai querido, que está necessitando da tua ajuda, Pai, da tua proteção, do teu livramento, meu Deus. É o Jackson, que está ali naquele hospital, mas que a tua mão poderosa possa dar livramento a ele agora. Pai amado, e abençoe toda a família da nossa irmã Maria Francisca, seu esposo, seus filhinhos, seus netos. E assim, Papai, nós clamamos por todos, Pai querido, Quem tem deixado aqui o pedido de oração? Nosso irmão João Pedro, toda a sua família, nosso irmão Daniel também, vindo a programação nesta tarde, toda a sua família. Abençoai, papai amado, nossa irmã Edna, abençoai poderosamente, pastor Ezequiel Cardoso, abençoai pastor Samuel Lopes, abençoa, pai amado, nosso irmão pastor Samuel Ferreira e todos os pastores, papai, e as suas famílias e todos os ouvintes desta programação, o Senhor possa estar protegendo a todos. Em nome do Pai, do Filho e do Espírito Santo de Deus. Amém. Graças a Deus. Aleluia. Despedindo com a paz do Senhor nesta tarde, seu irmão em Cristo, Ismael Santos, e também a nossa irmã
1: cooperadora Maria Sidneuza.
0: E na mesa de som, o pastor Elias. Fique com Deus, ouvintes, e até amanhã, nesse mesmo horário, se Deus assim nos permitir. Não sai daí, pois a Rádio Deus é Amor é 24 horas no ar, 24 horas de bênção para todas as famílias da face da terra.

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3: E a todos vocês que estão sintonizados na Rádio Deus e Amor, aqui estamos no programa Espaço Reviver e estamos, né, já no mês de agosto, onde anualmente, aí, todos os anos, a Fundação Reviver celebra aí os anos de fundação da Fundação Reviver e também no mês de agosto, que nós consideramos aqui na Igreja Pentecostal Deus e Amor, o mês da beneficência, onde nós colocamos aí todas as nossas igrejas de todo o país já se movimentando, fazemos as arrecadações todos os meses, mas no mês de agosto, que é o mês da beneficência, nós focamos para que aí unimos as nossas forças para arrecadar o máximo possível. E também queremos aqui também no Espaço Reviver falar dos projetos. Pastor Paulo, hoje temos convidadas também.
4: Exatamente, nós temos duas irmãs convidadas conosco aqui nessa tarde e vamos falar muito sobre a beneficência nesse mês de agosto e elas vão falar um pouquinho da Fundação Reviver e da Associação Reviver Help, bem como

0: Um privilégio, é um prazer estar com todos vocês para compartilhar aí as obras da beneficência da Fundação e também da Associação Help Deus e Amor.
1: E é isso, hoje aqui com as irmãs, satisfação estar recebendo as irmãs aqui e sempre nas instituições reviver juntas e principalmente nesse mês de agosto, que é o mês da beneficência. E queremos explorar um pouquinho as irmãs aí falando dos projetos também da Associação Reviver Help Deus e Amor, dos projetos da Fundação. E nós sabemos que a Associação também, aí as irmãs estão todas unidas nesse movimento para que a festividade que nós vamos ter aqui no 22 de agosto, aqui na sede mundial, será uma festa para nós glorificarmos uma vez ao nome do Senhor, receber todos os irmãos que nesse mês vêm com toda alegria para celebrarmos, né? Será o culto, do semear, como fazemos todos os anos. E nós sabemos também que as irmãs aí estão todas envolvidas. Queremos saber das novidades, que as irmãs contem para nós aí como que será esse mês de agosto, aquilo que as irmãs estão se movimentando aí também para receber os irmãos aqui na sede mundial.
0: Pastor Nelson, nós estamos assim muito animados também, né, junto com todas as irmãs, esposas de pastores. Nós temos sempre uma comunhão à noite em oração, e eu tenho certeza que nesse dia 22 de agosto será algo inédito para a glória de Deus. Estamos aguardando aí muitas doações, estamos divulgando, né, tanto campanha do quilo, água, os irmãos que têm já feito lá uma reserva de tampinhas, têm guardado as tampinhas para quando tem a oportunidade de vir aqui à sede, trazer as tampinhas. Nós temos muitos projetos, na verdade, né? Então, trabalhamos muito unidos à Fundação Reviver, tem projetos que nós trabalhamos juntos, né? Tanto a Fundação como a Associação Help. E eu tenho certeza que neste aniversário de 32 anos da Fundação, todos nós vamos estar aí juntos, glorificando a Deus por mais um ano de existência da Fundação.
1: Irmã Rose, a irmã falou algo importante já no início, que aqui nós temos o espaço sempre falando dos projetos, e às vezes fica aquela impressão que é só um trabalho material, que às vezes também são só a questão das doações. Mas agora os irmãos estão tendo a oportunidade de ouvir que, assim, por trás, principalmente, nós temos essa união em oração. Que principalmente, né, nós precisamos de muitas orações, muita questão dos projetos, porque, como nós ouvimos ali a nossa irmã Irene falando na abertura, que o desejo no coração é você resgatar pessoas, ajudar pessoas. E nós sabemos que tudo isso, quando as pessoas estão numa situação de vulnerabilidade, até de exposição, nós sabemos que tem muito pelo lado espiritual. Então, o trabalho das instituições não está só pelo lado material. Tem esse lado espiritual, de comunhão das irmãs em oração, e muitos não sabem disso. E nós sabemos que tem muitas irmãs que estão nos ouvindo agora. Então, essa participação nas orações pelos projetos, pelas instituições, é muito importante.
0: Olha, Pastor Nelson, parece, eu, antes de estar apoiando na Associação Help, parecia que a nós pedíamos muito e não apresentávamos tantos, apesar de acompanhar sempre os resultados. Agora, estando trabalhando, assim, apoiando mais assídua, né, na assistência social, todo o trabalho é assim: nós oramos para que o Senhor use as irmãs que estão ali na linha de frente, os irmãos, né? Nós temos a casa aberta. Eu não estou lá atendendo uma pessoa que nós consideramos um morador de rua. Porém, eu preciso orar para que o pastor que está ali na casa aberta, seja aqui em São Paulo, Rio de Janeiro, em Minas Gerais, se o Senhor use esse pastor para acolher esse morador de rua. E hoje nós temos alguns desses irmãos que eles estão se preparando para o batismo. Essa pessoa, ela está já trabalhando, ela foi assistida na casa aberta, recebeu uma palavra, passou por um psicólogo que nós temos na casa aberta, voltou para Jesus. Alguns até são desviados, voltou para Jesus, e hoje nós temos um resultado. Não é de pedir só tampinhas para a gente investir na casa aberta. O resultado é a alma transformada daquela vida, ela voltar ao seio familiar, ela voltar ao trabalho. Então, pastor, falta-me palavras para glorificar a Deus o resultado que nós estamos tendo. Casa Aberta é um dos projetos, mas, por exemplo, nós temos a Fundação Reviver com outros projetos que tudo resume-se em almas vindo para Jesus. Eu acompanhei recém o Dia das Mães, foi a coisa mais linda na creche Rosa Tenório teve ali uma homenagem às mães, muitas mães.

0: jovens ali, para quem não sabe, não é membro da nossa igreja. São pessoas de pequena condição que deixam ali as crianças de manhã, tem pais que até são drogados. E ali eles ouviram a palavra de Deus. Foi lindo aquele culto, uma ministração, eles receberam homenagem às mães, os pais estavam acompanhados de suas crianças. Então, resulta assim que em uma vida transformada e abençoada pelo Senhor. Então, nós estamos, dizemos separados, Fundação Reviver e Associação Help, mas nós somos um em Cristo, em busca e resgate das almas.
1: Maravilhoso todos esses nossos projetos. E aproveitando que a irmã Patrícia está aqui, falar um pouquinho do 60+. A irmã é a liderança do 60+. Isso. Nós temos aí implantado, junto com a Fundação Reviver, em Paulistana, estamos implantando em Codó e muitos outros lugares. Conta para nós um pouquinho o que é esse 60+, esse espaço tão maravilhoso que tem mudado a vida de muitas pessoas.
2: Sim, pastor Paulo Martins e queridos ouvintes, o projeto 60+ é um projeto que tem acolhido os nossos irmãos de melhor idade, né? E Deus seja louvado por isso, porque tem mostrado que eles não estão esquecidos. Principalmente pastor Paulo Martins, irmã Rose, pastor Nelson. Aqueles irmãos que não têm mais condições de irem até a igreja, né, por conta da dificuldade até de locomoção e também pela idade. Então, a implantação desse projeto tem sido um benefício para eles, porque é levar a igreja até eles, né? Tem a nossa equipe ali que vai até a casa dos irmãos de melhor idade, faz um culto e tem que ver a alegria que eles sentem em ter ali a igreja, visitando eles. Recentemente também fizemos a comemoração do aniversário do nosso irmão Abdias, 90 aninhos. A gente via no olhar dele a alegria. É algo que vai ficar marcado para sempre. E o projeto 60+ não para só nisso, né? Também nós temos o ateliê, onde as nossas irmãs de melhor idade têm usado a sua criatividade, as suas mãos ali, como diz a palavra do Senhor, né? Que ainda na velhice darão frutos e estão ali confeccionando, pintando, bordando. E é a coisa mais linda ver a alegria delas. Elas comentam com a gente dizendo que elas contam os dias para chegar o dia de estar aqui no ateliê 60+, para a glória de Deus. E também temos a fisioterapia. Inclusive, você, querido ouvinte, que tem aí o seu pai, sua mãe, talvez que já tenha aí mais de 60 anos, ou até os seus avós. E temos a fisioterapia próximo da sua casa aí, temos já implantado na nossa estadual em Santo Amaro, que são nos dias de terça e quinta a partir das 14 horas. Temos aqui na nossa sede mundial toda segunda, quarta e sexta também a partir das 14 horas. E é um benefício, pastor Nelson, para os nossos irmãos de melhor idade, né? Para que eles possam ali se movimentar, prevenir queda, e tem sido uma benção o projeto 60+.
3: Irmã Patrícia, ouvindo as irmãs falar aqui, e aí até para quem estamos acompanhando, um pouquinho antes da irmã começar a falar, a irmã Rose citou a creche da Fundação Reviver. Nós estamos, sim, falando ali de recém-nascidos, jovens, pequenininhos, né?
2: Exato.
3: E a irmã está falando o oposto agora, que eles já são nos 60+, né? Que é a melhor idade. E a irmã falando do aniversário do irmão Abdias, eu pude ver isso no Instagram.
2: Sim,
3: né? Que tá lá.
2: Isso.
3: Então, até convidar também aqueles que estão nos acompanhando, que cada vez mais acessem as mídias das instituições Reviver, ali o Instagram da Fundação Reviver, da Associação Reviver, Help Deus e Amor, porque daquilo que vocês estão ouvindo agora, que a nossa irmã Rose, a nossa irmã Patrícia falarem, quando o pastor Paulo e nós aqui também comentamos, vocês podem ver as imagens, ouvir os testemunhos. Então, as instituições Reviver estão envolvidas nisso, em projetos que vão desde as crianças até a melhor idade. E também ouvindo, irmã Patrícia, essa questão da melhor idade, é uma característica porque, às vezes, aquela pessoa, os parentes já não estão mais ali. Ou, às vezes, tem que sair e a pessoa fica o dia todo em casa só.
2: Exatamente.
3: Hoje ela já tem mais um espaço onde ela vem, tem um centro de convivência, tem essa comunicação. Como o irmão falou, tem esse auxílio, se eventualmente está ali com a própria fisioterapeuta ajudando, sim, na sua articulação. Então, são projetos importantíssimos e nós queremos, né, temos a oportunidade aqui também, uma forma de prestar conta, de cada vez mais e mais mostrar para os nossos ouvintes, aqueles que contribuem, aqueles que façam a doação, de onde estão indo os projetos.
2: É
3: e estamos maravilhados de tudo aquilo que tem acontecido, Pastor Paulo, e nós estamos nesse mês da beneficência.
1: Exatamente, estamos nesse mês e todos nós unidos para a arrecadação e teremos aí um dia abençoado. Vamos ouvir a chamada do dia 22? Depois nós prosseguiremos aqui falando um pouco mais dos projetos e a nossa expectativa para esse culto maravilhoso.
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1: Horas e 16 minutos em São Paulo, estamos aqui ao vivo, direto da Central de Produção Internacional, aqui nos estúdios da rádio Deus é Amor em São Paulo, e estamos aqui falando das instituições Reviver. Nós estamos falando do dia 22 de agosto, ouvimos aí essa chamada especial, e conosco está aqui a irmã Patrícia Januária, a irmã Rose aqui conosco. Tenho certeza que Deus vai abençoar dia 22, irmãs. A expectativa e a alegria de vocês é grande. A Help vai estar apoiando também nesse dia, né?
2: Sim, com certeza. Pastor Paulo Martins, queridos ouvintes, estamos juntos e estamos em uma grande expectativa. Temos plena convicção de que será um dia extraordinário, onde Deus manifestará o seu poder e você, querido ouvinte, não pode perder. Venha estar conosco, será no dia 22/8. A partir das 14h, teremos presente a nossa querida irmã Ereni Miranda, a presidente da nossa Igreja Pentecostal Deus Amor, também a nossa querida irmã Débora Miranda, a nossa irmã evangelista Eliana Miranda e também a evangelista Maria Lorena, toda a diretoria da Igreja Pentecostal Deus Amor, também a diretoria da Fundação Reviver e junto a diretoria também da Associação Reviver Help Deus e Amor, cantores da gravadora MC Music, grupos de louvores e teremos muito mais, Pastor Nelson.
3: Então no dia 22, Pastor Paulo, principalmente nós estamos ali para glorificar e exaltar o nome do Senhor por tudo aquilo que Ele tem permitido. Vamos ouvir a palavra de Deus e temos certeza que Deus falará tremendamente ao coração de todos aqueles que estiverem aqui presencialmente, aqueles que vão poder assistir pelo YouTube também. Mas, Pastor Paulo, e nós temos o dia de semear, né? Mas nós também temos o quê? Aquele momento de comunhão com os irmãos, Pastor Paulo, que tradicionalmente, exato, todos os meses, o que nós temos, Pastor Paulo?
1: Todos os anos nós fazemos aqui a nossa praça de alimentação, já é tradicional. E os irmãos, que são os nossos pastores estaduais, já nos procuraram, outros já entrei em contato. Então nós teremos aí irmãos que estarão nos apoiando. Por exemplo, Itaim Paulista estará enviando caldo de abóbora. Né, eles enviam todos os ingredientes e é produzido aqui na cozinha.
3: Mas,
1: no dia
3: mas
1: do
3: esse
1: evento.
3: Ano vai dar conta, Pastor Paulo? Vai?
1: Não, eles vão trazer bastante, hein? Eles são organizados.
2: Olha, eu sou do Itaim Paulista,
1: hein? Olha lá, hein? Olhem. E os irmãos já estão preparados. A equipe do Itaim Paulista é muito forte, viu?
2: Sim,
1: é muito
2: sim.
1: Forte. Uma equipe ali realmente trabalhadora. O pastor Elias É, tem sido uma bênção para nós ali da Fundação.
2: É verdade, pastor Paulo Martins e irmão Nelson. As irmãs, inclusive, ali são muito dedicadas, né? Sobre as instituições Reviver, fazem com todo amor, todo carinho. E eu tenho certeza que esse ano não será diferente, viu, irmão Nelson? Então, vão dar conta e vão ir além ainda, viu?
3: Pastor Paulo, posso vir em jejum então, depois entregar meu jejum? O que, que vai ter? Que mais?
1: Não, vai ter muita coisa, viu, gente? Olha, vocês vêm preparados, além da cantina que vai estar aberta com salgados, café, refrigerantes e tudo mais, nós teremos também frango assado. A sede estadual de Itaquaquecetuba está doando para a festividade 130 quilos de coxa e sobrecoxa para ser assada e ser vendido já nos potes prontinho com batata. Olha, uma delícia, hein? Todos os anos nós temos, é tradicional, o frango assado. A Igreja de Campo Limpo, pastor Eliezer e todos os membros de Campo Limpo estarão doando cachorro quente. É, vamos ter o cachorro quente também. Nós teremos os irmãos de Campinas. Campinas presente nesse ano. Estarão fornecendo os ingredientes para a canjica. São Bernardo do Campo, pastor Valadares com equipe lá de São Bernardo estará doando o arroz doce. Pastor Elias lá de Mauá, junto com a equipe de Mauá, doando o caldo de feijão. De Santo André, pastor Alain Rodrigues e toda a equipe de Santo André estará doando o caldo de mandioca. Então vai ter muita coisa boa, venha preparado para ajudar. Tudo o que você adquirir nesse dia será revertido em prol às instituições Reviver, nossos trabalhos, nossos projetos, e estamos precisando muito do seu apoio, visto que nós temos aí projetos em andamento, projetos que estão já prontos para serem implantados, esperando apenas que tenhamos as condições financeiras para isso. E o mês de agosto é o mês que nós nos esforçamos para termos essas condições de poder implantar projetos em nome do Senhor e Salvador Jesus. Vai ser um dia maravilhoso. Venha para passar o dia conosco. Não venha só no horário do culto, não. Venha bem de manhã, já participe conosco. Teremos a lojinha da Help também, né? Teremos Help aqui com tudo.
2: Inclusive, queridos ouvintes, teremos a lojinha de tudo que é confeccionado no Ateliê 60 Mais, viu? Então você não pode perder, teremos panos de prato que foram pintados, que também tem ali as bordas feitas de crochê, então venha para vocês estarem aí adquirindo, né, irmã Rose?
0: Com certeza. Ai, vocês não sabem que eu me lembrei. No sábado, dia 22, nós vamos estar, né, nessa preparação toda para a tarde, né, que o pastor Jerry vai estar pregando, né, um membro da nossa diretoria. Mas pela manhã também vai estar a irmã Maria Lorena. Ela ligou para mim e falou: irmã Rosa, eu vou estar aí com vocês pela manhã.
1: Que bênção,
0: então,
1: glória.
0: O povo pode vir logo cedo e, como os irmãos já falaram, não vai faltar refeição, né? Então, os irmãos já vêm preparados, vai ter tudo com preço bem acessível, né? Participa da manhã e fica conosco até o fim da tarde. Tenho certeza que vai ser um sábado recheado de muitas novidades espirituais para a nossa vida.
3: Olha aí que bênção, você que está nos acompanhando, você que está aqui em torno da sede mundial, aqui da Grande São Paulo, você também que vem na sua caravana, ó, como a irmã Rose estava falando, venha preparado, né, já coloque aí em oração este dia, dia 22 de agosto, todos os projetos das instituições Reviver. Você, como falou, olha, presença da nossa irmã Maria Lorena, nós vamos ter a oração logo cedo. Nós temos também aqui, se você chegar um pouco antes, nós temos ali o Santuário da Oração, que fica aberto 24 horas por dia, só para você entrar ali, dobrar os seus joelhos, ter aquela intimidade com o nosso Deus, e tudo aqui é para a glória de Deus. Mas nós queremos ter esse momento de comunhão também, então, ó, venha, participe conosco, será um dia maravilhoso. Pastor Paulo, o ano passado já foi um dia maravilhoso, nós cremos que esse ano vai ser mais movimentado ainda.
1: E cremos que vai superar as nossas expectativas. Então vai ser dia 22, já chegue bem de manhã, o culto do Círculo de Oração pela manhã, presença da irmã Maria Lorena pregando a palavra de Deus, orando e o Senhor abençoando poderosamente. Vai ser um sábado de muitos milagres.
0: Pastor, domingo eu fui fazer compra para minha casa, né? Eu pegando as coisas no mercado, falei: meu Deus, esse mês é o mês da beneficência. Eu já peguei meus quilos lá para me trazer, já está no carro para me entregar aqui. E eu quero incentivar os nossos amados ouvintes trazer um quilo de alimento não perecível, se você puder trazer uma cesta básica, pacotes de água, né? Nós fornecemos muita água. Então, que você sinta-se tocado pelo Senhor para trazer a sua doação, roupas. Você emagreceu? Tem roupa larga aí que você não está usando? Está em bom estado, limpinha? Traga-se bem higienizada e essa roupa pode ser utilizada aqui no bazar, né? Como também na Casa Aberta, que muitas vezes nós pedimos roupas masculinas, né? Que é um número maior de homens que há dentro da Casa Aberta. E eu tenho certeza que você que trará a sua doação será poderosamente abençoado pelo Senhor, porque o Senhor, Ele vê a alegria do nosso coração em dar e Ele também nos abençoa muito mais.
1: Deixando também aqui uma informação muito importante para os irmãos, que toda a Igreja Pentecostal Deus e Amor, seja nos bairros, nas sedes, em todo o Brasil, ela é um ponto de arrecadação. Então, qualquer Igreja Deus e Amor, você vai, pode levar a sua doação de alimentos. E o importante, irmãos, não se preocupem. Os irmãos que estão lá no Pará, estão no Centro-Oeste, como lá no, em Campo Grande, em Cuiabá, em Brasília, irmãos que estão lá em Porto Alegre, em Florianópolis, no interior de Santa Catarina, no interior de São Paulo, em Minas Gerais, no Espírito Santo, Rio de Janeiro. Irmãos, não se preocupe. O que você doar na tua igreja será utilizado na sua própria região. Então, se você doar, são famílias aí, vizinhas tuas, amigos seus, irmãos de igreja que estão passando por um momento difícil, serão amparados pelos nossos projetos. Então, o que você levar na igreja, não tem nada de levar para a igreja tal, trazer para tal lugar, concentrar as doações num lugar só. Todas as igrejas é um ponto de doação e todas essas doações que chegarem, os pastores já sabem, serão utilizados ali naquela própria congregação.
3: E a exemplo disso, pastor Paulo, e até aproveitando que as duas irmãs estão hoje aqui, as irmãs tiveram também a possibilidade de visitar aquela comunidade Riacho do Meio, lá no Piauí, onde nós fizemos o varal solidário, as irmãs ministraram a palavra, conversaram ali com o povoado. Exatamente o que nós estamos falando, tudo que é arrecadado, às vezes as pessoas acham que é só para os membros da Igreja Deus e Amor, não, é para a comunidade. E as irmãs poderiam falar um pouquinho como que foi aquela experiência de visitar aquela comunidade no Riacho do Meio.
2: Irmão Nelson, foi uma experiência marcante, vimos ali a necessidade, né, daquelas pessoas e foi uma alegria imensa poder ali contribuir, beneficiando aquelas pessoas com o varal solidário, com cestas básicas e principalmente levando a palavra de Deus para aquelas almas. Foi assim marcante, presbítero Nelson, podemos ver a alegria das crianças, das mães, das vidas, famílias que estavam ali naquele dia marcante.
3: E irmã Rose, a irmã, como a irmã estava falando, a irmã, normalmente a gente fala back-office, né? Mundo corporativo, você fala assim, na verdade, aquele que trabalha mais interno, a irmã que faz a parte administrativa financeira, a irmã que participa da diretoria da Associação Viver Help Deus e Amor. E naquele dia a irmã foi para o campo, ao invés de estar no escritório, que na verdade é assim, a irmã vê muito gasto, né? Muito investimento. E a irmã pôde estar ali, na comunidade, vendo como é realizado o projeto estando ali.
0: Pastor, eu fiquei muito surpresa, me edificou muito a fé, porque, é como a Patrícia disse, você vê a necessidade daquele povo e a alegria, como é bom servir. A Bíblia fala que é melhor dar do que receber. Eu realmente fiquei assim maravilhada, voltei muito feliz de ver tantas vidas. Aquelas crianças ali, elas não sabiam, elas se escondiam, tipo de vergonha da gente, né? Mas você vê a necessidade deles tão grande e quando você poder deixou ali o varal solidário para eles escolherem o que eles queriam. Nossa, a alegria deles enche nosso coração, assim, é muito gostoso ir ao campo e ver o trabalho sendo, fazer o trabalho, na verdade, né? Eu voltei maravilhada, maravilhada, e oro por aquele povo para que o Senhor os abençoe muito mais.
3: Amém. Então é isso. Estamos no mês de agosto, o Agosto Verde, o mês da beneficência cristã. Estamos falando aqui das arrecadações, de todos se movimentando no Brasil, nas suas doações, e é para isso. Para nós visitarmos aquelas comunidades carentes, necessitadas, e todo esse trabalho que as instituições reviver e cada vez mais e mais avançando com projetos para alcançar essas vidas, pastor Paulo.
1: Exatamente, e nós estamos aqui incentivando você a doar, você participar dos nossos projetos, e com certeza você ouvirá de nós aqui, das instituições, a prestação de contas, onde estamos investindo, o que estamos fazendo, as pessoas que estão sendo abençoadas, pessoas que estão sendo transformadas através dos projetos. Contamos com a sua ajuda, com o seu apoio, em nome do Senhor. Eu queria, irmã Patrícia, aqui reforçar que no dia 22 teremos muitas caravanas e os irmãos podem trazer aqui para a sede mundial muitas doações, né?
2: Podem sim, pastor Paulo Martins e queridos ouvintes. Inclusive, vocês podem fazer aí, como a irmã Rose falou, a limpeza no seu guarda-roupa. Tirar aquela roupa que talvez já tenha um ano que você não usa mais, né? Está em boas condições. Possa trazer para beneficiar alguém. E também tampinhas, não esqueça, né? Os irmãos aí que aproveitam que vêm de longe, né? Pastor Paulo Martins, em sua caravana, já coloca as tampinhas aí para que possamos continuar abençoando o projeto Casa Aberta.
3: Como que é esse, direitinho esse projeto das tampinhas, irmã Patrícia?
2: Queridos ouvintes e pastor Nelson, olha, as tampinhas são qualquer tipo de tampinha plástica que você pode estar ajudando, aí contribuindo e arrecadando para esse projeto. Tampinha de caneta, de pote de manteiga, de shampoo, de maionese, de cândida, de amaciante, de pote de sorvete, de manteiga, todo tipo de tampinha. E as tampinhas são vendidas e o valor é revertido em benefício para estar aí apoiando o projeto Casa Aberta, onde temos durante o dia inteiro aproximadamente 30 assistidos, né, que visitam ali a Casa Aberta, tomam banho, trocam de roupa, a casa também é feita toda a limpeza, higienização, então tudo isso sabemos que gera custos. Então, através da arrecadação de tampinha, uma tampinha que seja, que você ajude esta obra e será revertido em valores e vai beneficiar esse grandioso projeto.
3: Irmã Rose, e da Associação Reviver Help Deus e Amor, nós temos também um projeto mais recente aí da Associação Reviver Help Deus e Amor, que é o Amparo à Mãe Reviver. Nós normalmente nós falamos um pouco aqui, cada vez incentivamos mais as pessoas a acessarem ali as nossas mídias para verem, mas a irmã que está muito próximo desse projeto, vê tudo acontecer mensalmente ali, o que, que é o Amparo à Mãe Reviver?
0: Pastor, em breves, né, lá no Pará, nós temos a Casa Mãe Reviver, que abriga jovens, adolescentes, que infelizmente, né, ou felizmente podemos dizer, elas ficam grávidas e não têm um apoio da família para receber aquela criança. Então, ali está um abrigo que elas vão estar ali sendo cuidadas pelas irmãs que estão ali, e vão ter o seu bebê com um enxoval, com dignidade, né? E nós já temos várias criancinhas que já nasceram ali e essas jovens estão sendo amparadas e, como eu volto a dizer, abraçadas por Jesus, conhecendo a palavra de Deus. Tem sido, assim, lindo esse trabalho de nós cuidarmos destas jovens que precisam do abraço, né, nosso, e receber este bebezinho que está chegando.
3: Que bênção, né? Ficamos felizes e, mais uma vez, gratos também pela participação das irmãs, falando todos os projetos, o apoio, essa convocação, como a irmã Rose falou também, na oração, que é muito importante. Então, assim, olha, o mês de agosto, o mês da beneficência, isso é feito só em agosto? Não, é durante todo o ano, mas o mês de agosto nós frisamos, porque nós fazemos o maior esforço, todas as igrejas, para cada vez mais alcançar muitas vidas, porque, como nós estávamos falando, nós fornecemos todos os meses muitas cestas básicas, muitas roupas, e o que acontece, aquilo que nós arrecadamos, e como o pastor Paulo Martins falou, vai ficar na sua localidade, é para atender as pessoas locais e também, além do que nós fornecemos mensalmente, quando surge uma questão de uma catástrofe, nós vimos mais uma vez esse ano no Rio Grande do Sul, nós tivemos no litoral de São Paulo, nós tivemos também em Santa Catarina, tivemos em Minas Gerais, as instituições Reviver, elas entram exatamente com isso, levando o alimento, levando a roupa, levando, às vezes, o pertence que a pessoa tinha na sua casa ali, se perdeu. Então, é o mês onde nós, assim, queremos comunicar cada vez mais para que todos estejam unidos em Cristo Jesus, obedecendo os mandamentos de Deus, para nós alcançarmos aqueles que são necessitados.
1: Graças a Deus. E vamos alcançar, sim, em nome do Senhor Jesus. Para encerrar, visto que as horas já estão avançadas, eu quero falar um pouquinho sobre o projeto da Fundação Reviver, que é o projeto Issacar. É uma realização da Fundação Reviver, da Igreja Deus e Amor e do IPDA Play. É um curso livre com certificado 100% gratuito. O que oferecemos nesse curso? Produção audiovisual, planejamento, estruturação, edição de vídeos, ética cristã social, roteiro, linguagem, técnicas audiovisuais. É uma oportunidade maravilhosa, você que quer crescer nessa área. Hoje todos precisam desse trabalho, que é a produção audiovisual. Hoje o mundo está girando em torno da tecnologia, e quem sai na frente, com certeza, vai estar nos melhores empregos. Então, esses cursos são gratuitos, presencialmente. As inscrições estão abertas ali na rua Alexandre Levi, número 50, esquina com a Avenida do Estado, na nossa assistência social Reviver. Você pode entrar em contato também através do telefone. Anote aí, é o DDD 11 94742-9184. Repetindo, DDD 94742-9184. Não demore, as vagas são limitadas e as aulas começarão dia 14 agora do mês de agosto e irá até o dia 14 de dezembro. As aulas são aqui no período noturno, aqui no nosso Templo 3, das 19 às 22 horas. As aulas serão segunda, quarta, quinta e sexta. Serão quatro meses de curso. Um curso intensivo que você sairá com certificado e com certeza um profissional. Dessa turma de 36 que se formaram agora, 5 já estão empregadas no próprio IPDA Play, porque já conseguiram uma vaga no próprio local em que fizeram o curso. Isso é maravilhoso, é a Fundação Reviver preparando mais essa grande oportunidade para você. Para inscrição, tem que ter no mínimo 17 anos, e você se inscreve e você vai ser abençoado por Deus.
3: E aí, pastor Paulo, 15 horas e 36 minutos, já vamos para o encerramento aqui, mas nós tivemos aí a inauguração de mais esse projeto da Help, e depois nós vamos para o encerramento, porque, irmã Rosa, irmã Patrícia, aqui nós temos uma regra. Quando o nosso irmão Medina começa a mexer naquele óculos ali, ele já está sinalizando, ó o time, ó o relógio. É, mas nós temos aí um minutinho para falar desse projeto da Help, e depois nós vamos aí para o encerramento, esse momento de oração de todos aqueles que estão nos acompanhando na Rádio Deus e Amor, participam das orações, oramos aí pela diretoria, por todos os nossos ouvintes, pela nossa presidente. Mas então vamos ouvir sobre o projeto da Help e depois vamos para o nosso encerramento.
2: Amém, pastor Nelson. Estamos muito felizes, muito alegres, porque temos aí a implantação de um novo projeto, que é o projeto Confeitaria. Isso mesmo, projeto Confeitaria, que fica aqui no estacionamento da nossa sede mundial, onde os alunos, eles vão, pastor Paulo Martins, pastor Nelson, irmã Rose, eles vão estar aprendendo a produzir bolos, biscoitos, doce, tudo aquilo que eles vão poder estar mais à frente, né? Assim que capacitados, estando podendo criar o seu próprio buffet. Olha que interessante. De forma que o curso não é só para capacitar, mas também oferece a oportunidade de adquirir uma profissão e até mesmo gerar uma fonte de renda para muitas famílias. Estamos muito alegres por esse novo projeto e tem uma novidade. Em breve também teremos a panificação também, onde eles estarão aprendendo a produzir pães. Então, Deus tem ampliado as tendas, os projetos estão aí em pleno desenvolvimento. O projeto de confeitaria é toda a segunda-feira, a partir das 9 horas da manhã até o período do meio-dia. E também temos uma turma às quartas-feiras, no horário das 18 horas até as 21 horas.
3: Que bênção, você que está nos acompanhando então aí na Rádio Deus e Amor, o programa Espaço Reviver. Quantos projetos das instituições Reviver, e sempre aquilo que nós falamos, o propósito é alcançar vidas, tanto capacitando, resgatando para que tenham novamente dignidade, para que saiam de uma condição de rua, mas principalmente que ouçam e alcancem as bênçãos do nosso Deus. E esse é o nosso propósito, pastor Paulo. Já 15 horas e 38 minutos, temos aí que encerrar, temos as irmãs aqui hoje também para orar. Estamos no propósito, então, de cada vez mais falar das instituições, reviver e falar de tudo aquilo que acontece na Igreja Pentecostal Deus e Amor em termos das obras assistenciais.
1: Então, nesse momento, nós vamos orar a Deus. A irmã Patrícia, a irmã Rose vai orar por nós e vamos apresentar todos os pedidos de oração que estão aqui na Central de Produção Internacional, na Central Reviver, que está aqui também no Templo da Glória de Deus. Estaremos apresentando todos os irmãos que com amor têm ofertado, têm levado em nossas igrejas suas doações, e os voluntários. Os voluntários são importantíssimos para os nossos projetos. Que Deus possa abençoá-los poderosamente em nome de Jesus. Nesse momento, então, vamos falar com Deus.
0: Pai, em nome de Jesus, nós queremos agradecer ao Senhor por este alto privilégio de estarmos aqui para falarmos das Tuas grandezas. Somos gratos, meu Deus, porque através das instituições Reviver, vidas têm sido socorridas pelo Teu grande amor. Pai, em nome de Jesus, eu quero apresentar nesta tarde, em especial, a nossa presidente, a irmã Irene Miranda. Visita a Tua filha com grande glória e poder. Toca-lhe, Senhor, de maneira que ela possa sentir agora o toque do Senhor. Nós oramos por todos os nossos ouvintes, aqueles que estão, Senhor, necessitados de um milagre nesta tarde. Que eles possam sentir a Tua presença aí onde eles estão e eles possam propositar contigo, Senhor, neste mês, estar aqui conosco no dia 22 e também estar trazendo a sua atuação para glorificar o teu nome. Nós te glorificamos, meu Deus, por tudo quanto o Senhor já fez. E eu sei que neste mês o Senhor fará coisas maravilhosas. Todos aqueles que se propositarem em seus corações e trazer uma doação serão alcançados poderosamente pelas tuas poderosas mãos. Pai, permaneça conosco nesta tarde. Aqueles que estão em casa, abatidos, dá-lhe ânimo, para que, Senhor, o nome do Senhor seja glorificado. Aquele que está com dor seja alcançado pela cura em nome de Jesus. Nós te damos graças, meu Deus, porque o Senhor é bom e a sua fidelidade dura para sempre.
2: Te louvamos, Senhor, e cremos que o Senhor está operando de forma extraordinária na vida de cada ouvinte que está nos acompanhando. Te apresentamos também toda a diretoria da nossa igreja, que o Senhor venha sustentar, fortalecer e encorajar a vida dos teus servos. Entregamos nas tuas mãos toda a diretoria das instituições Reviver, que o Senhor venha sustentar, que o Senhor venha, meu Pai, capacitá-los cada vez mais. Toma nas tuas mãos cada projeto, tira os impedimentos, as barreiras, e que possamos, meu Pai, continuar avançando, alcançando vidas para a Tua glória. Te entregamos nas Tuas mãos também cada voluntário, meu Pai, cada um dos nossos irmãos que tem sido patrocinadores desses grandes projetos e desta grande obra, que o Senhor venha recompensar cada um deles, suprir todas as suas necessidades. Que o Senhor continue, meu Pai, abençoando, que as tuas poderosas mãos estejam estendidas sobre a vida de cada um deles. Em nome de Jesus, nós te agradecemos e te louvamos. Amém.
5: Amém. 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
1: Que Deus abençoe você que esteve sintonizado conosco. Vamos ficando por aqui, mas voltaremos quinta-feira. Lembrando que na quinta, ao horário das 15 horas, teremos o culto em pó. É as instituições Reviver. Vai ser um dia maravilhoso de bênçãos e milagres. O Senhor estará abençoando nossas vidas grandemente. Estará pregando a palavra de Deus nossa irmã Patrícia Januário, começando a campanha no mês de agosto. Estará pregando aqui essa campanha maravilhosa relativo ao Agosto Verde. Vai ter outro tema especial também?
2: Sim, continuamos também na multiplicação e portas abertas, pastor Paulo Martins. Então, você, querido ouvinte que mora aqui perto, da nossa sede mundial, está convidado para estar conosco. E você que mora em outro estado, esteja acompanhando através do YouTube e também através da rádio. Tenho plena convicção de que o Senhor vai fazer grandes maravilhas em nosso meio, em nome de Jesus.
1: E muitos irmãos do Brasil ficam atentos à campanha aqui na sede mundial, que eles fazem a mesma campanha nas suas igrejas. Verdade. Então, multiplicação e portas abertas, é isso?
2: Verdade, é isso mesmo.
1: Olha lá, em campanha maravilhosa, hein, irmãos? Multiplicação e portas abertas. Prossegue essa campanha maravilhosa às quintas-feiras aqui na sede mundial. E nesse mês de agosto, a nossa irmã Patrícia Januário pregando a palavra de Deus, orando por nós. E quem vai operar? É o Senhor Jesus Cristo. E também em todas as nossas igrejas pentecostal, Deus é amor. Em todo o nosso querido Brasil, nós temos esses cultos maravilhosos, onde Deus tem operado de uma forma maravilhosa, de uma forma tremenda. E eu convido você a participar conosco e o nome do Senhor ser glorificado grandemente. E lembrando que amanhã é quarta-feira, dia 5. Amanhã, quarta-feira, dia 5, a equipe do IPDA Play estará na nossa igreja Deus é Amor, sede estadual de São José dos Campos. Às 10 horas da manhã, eles estarão apresentando direto de São José dos Campos os preparativos para o Agosto Verde. Então, os irmãos, no YouTube, de segunda a sexta, das 10 ao meio-dia, nós temos o Voz da Libertação, programação especial ao vivo, direto dos estúdios da IPDA Play, aqui no Templo 3 da nossa igreja pentecostal, Deus e Amor.
3: E pastor Paulo, hoje, né, devido ao tempo, não estamos conseguindo ler o nome de todos aqueles que escrevem para nós, contribuem, mas quinta-feira, Deus permitindo aqui, estamos aqui ao vivo, vamos aí agradecer a todos vocês que têm escrito para nós, têm contribuído, estão aí ouvindo o programa. Então, quinta-feira que vem, pastor Paulo, aí vamos agradecer aos irmãos.
1: Vamos atualizar esses nomes aqui. Que Deus abençoe, vamos ficando por aqui. Despede-se as suas irmãs em Cristo.
2: Patrícia Januário, fique todos com a paz do Senhor Jesus.
0: Rose Santana, Deus abençoe a todos em nome de Jesus.
3: Presbítero Nelson Santos.
1: E também o seu irmão em Cristo, pastor Paulo Martins. Na técnica de som, diácono Armando Medina, direção geral da nossa querida irmã Ereni Miranda. Fiquem todos com Deus. Deus abençoe as irmãs pela presença. Amém. Aqui na programação hoje.
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12: 15 horas e 48 minutos.
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17: A minha irmã passou por duas situações de câncer e, graças a Deus, para a honra e glória de Deus, ela está bem. Eu quero dizer que eu também tive problema com pressão alta e ela normalizou. Um voto que eu fiz com Deus de dar meu testemunho. Uma vez também apareceu um carocinho embaixo do meu braço e eu fiquei um pouco preocupada com isso. Mas graças a Deus eu fiz um voto e ele desapareceu. Então, para que todos os irmãos acreditem, faça seu voto, tenham fé que tudo vai dar certo. Meu nome é Aline Pinotti, eu sou de Bitinga, São Paulo.
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18: Ouvintes do programa Voz da Libertação, quarta-feira, 9 horas da manhã, teremos aquele culto, transmissão através das emissoras de rádio. E convido vocês aqui da Grande São Paulo, região central, para estar conosco. Eu, pastor Milton, vou estar com todos vocês a partir das 9 horas da manhã, naquele culto de consagração, culto de jejum, culto da busca da presença de Deus. Você que está enfermo, você que está desempregado, você que precisa de Deus, um milagre, vem estar conosco. O endereço, coloque no seu Waze aí, você que vem com o seu carro, Avenida Prefeito Pereira Passos, número 10, é a entrada principal aqui do nosso Templo da Glória de Deus. Espero todos vocês logo mais às 9 horas da manhã aqui na Sede Mundial.
19: Ótima tarde, povo de Deus. Nesse exato momento, 3 horas e 53 minutos.
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19: Neste exato momento, na cidade de São Paulo, marcam 27 graus. Na capital paulista, nesta terça-feira, 4 de agosto, temperatura hoje é firme, com sol, entre nuvens, sem previsão de chuva, com a temperatura irá variar entre a mínima de 15 e a máxima de 26 graus. Pela manhã, amanheceu o céu encoberto, nublado, pouco mais frio, mais fresco, como diz alguns paulistanos, com a temperatura atual na faixa de 16 graus. Nessa tarde, elevação aumenta, atingindo o pico aproximadamente entre 26 a 27 graus. Terá sol. E à noite, durante a noite, terá um declínio na temperatura e vai marcar em torno de 20 a 22 graus. Então, sem previsão de chuva, clima favorável. Este é o clima atual nessa tarde de hoje, de terça-feira, aqui na cidade de São Paulo.

0: E é isso aí, ouvintes. Seguimos com a nossa programação. Que Deus abençoe. Agora nós ficaremos com esta linda canção, Baú, da gravadora MC Music, que você ouvirá e acompanhará e será abençoado.
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0: 4 horas em ponto aqui na Capital Paulista. Hoje é terça-feira abençoada. Eu sou seu irmão em Cristo, Diácono Lindenberg Araújo. Nosso irmão Armando Medina, Diácono Armando Medina, na nossa mesa de comunicação também. Nós estamos aqui juntos para este propósito, glorificar e exaltar o nosso Deus na beleza da sua santidade. Ouvintes, sejam todos bem-vindos, uma ótima tarde. Bom, estamos aqui ao vivo na Central de Produção Internacional. E lembrando que estamos localizados na Avenida do Estado, 4568, aqui na Liberdade. Entrada principal, já anota no Waze, no GPS, e coloca aí para você não perder as informações e não ficar por fora das concentrações aqui na nossa sede mundial. Avenida Prefeito Passos, número 10. Nós também já estamos na grande expectativa para esta quarta do grande mover de Deus, que acontecerá aqui no Templo da Glória de Deus e em todas as igrejas Deus e Amor do nosso Brasil. E você é o nosso convidado a unir-se conosco neste propósito. Vamos agora para a identificação das emissoras e já já retornaremos com todos vocês.
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2: Por uma tarde abençoada. Boa tarde.
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Deus.

Lembre-se do seu Criador enquanto você ainda é jovem, antes que venham os dias maus e cheguem os anos em que você dirá: não tenho mais prazer na vida. Lembre-se dele antes que chegue o tempo em que você achará que a luz do sol, da lua e das estrelas perdeu o seu brilho e que as nuvens de chuva nunca vão embora. Então os seus braços, que sempre o defenderam, começarão a tremer, e as suas pernas, que agora são fortes, ficarão fracas, e os seus dentes cairão, e sobrarão tão poucos que você não conseguirá mastigar a sua comida. A sua vista ficará tão fraca que você não poderá mais ver as coisas claramente. Você ficará surdo e não poderá ouvir o barulho da rua. Você quase não conseguirá ouvir o moinho moendo ou a música tocando, e levantará cedo quando os passarinhos começam a cantar. Então você terá medo de lugares altos e até caminhar será perigoso. Os seus cabelos ficarão brancos e você perderá o gosto pelas coisas. Nós estaremos caminhando para o nosso último descanso, e quando isso acontecer, haverá gente chorando por nossa causa nas ruas. A vida vai acabar como a lamparina de ouro cai e quebra quando a sua corrente de prata se arrebenta, ou como um pote de barro se despedaça quando a corda do poço se parte. Então o nosso corpo voltará para o pó da terra de onde veio, e o nosso espírito voltará para Deus que o deu. O fim de todas as coisas é: teme a Deus e obedeça a sua palavra, porque este é o dever de todo ser humano. Enquanto você tem oportunidade, compareça na Igreja Pentecostal Deus de Amor e entregue a sua vida ao Senhor Jesus, e passe a andar na presença de Deus.

0: Olá, queridos ouvintes, a paz do Senhor Jesus, esse que vos cumprimenta, o seu irmão em Cristo, presbítero Renato Lemos, aqui da sede estadual. Olha, queridos, estamos aqui com o nosso querido irmão, cooperador José Alves, que está em duas campanhas, terça e sexta. Ele está na terça-feira na campanha dos vencedores e também na sexta-feira a campanha Guerra contra o Mal. Olha, como Deus tem usado o teu servo nas mãos de Deus. Querido irmão José Alves, a paz do Senhor Jesus, linha aberta. Fala um pouquinho aí com os nossos ouvintes o que Deus tem feito e está fazendo através dessa campanha.
1: É isso mesmo, pastor Renato Leme. Paz do Senhor para os ouvintes também. Paz do Senhor. Quero comunicar a vocês que nessa poderosa campanha que Deus está operando grandes milagres, na terça-feira dos vencedores, venha fazer essa campanha conosco, terça-feira, onde Deus tem operado grandes maravilhas aqui na sede estadual. Venha, compareça, você que está enfermo, doente, venha em busca da tua vitória. Se você quer ser um vencedor, lute, se esforce, tenha bom ânimo, venha fazer essa campanha conosco, onde Deus tem operado grandes maravilhas nesse lugar. Não é isso mesmo,
0: pastor Renato? É isso aí, meu querido irmão José, e também na sexta-feira, né? Sexta-feira, Guerra contra o Mal.
1: É isso mesmo, ouvinte do programa Voz da Libertação. Você que está ouvindo o programa Voz da Libertação, aonde você tem passado por várias situações nesta vida, não tem vindo aqui na igreja, não vir na igreja é perder a bênção, porque aqui... Igreja Pentecostal Deus Amor é o verdadeiro ponto de socorro de Jesus Cristo, onde Deus tem operado grandes maravilhas, tem manifestado a sua glória. Pessoas que estão possuídas por obra maligna têm sido libertas. Uma pessoa que estão com câncer, o Senhor tem queimado câncer. Pessoa tem se apresentado liberto aqui da Igreja Pentecostal Deus Amor, nessa poderosa campanha Guerra contra o Mal, onde Deus tem operado grandes milagres nesse lugar. Venha, cooperador José Alves convida todos doentes, enfermos, problemáticos, para essa grande campanha. Não perda, estamos aqui nas sexta-feira às 15 horas na sede da Avenida Brasília, aqui em Porto Velho, Rondônia.
0: Que bênção de Deus, queridos ouvintes. Está aí o convite do nosso querido irmão, cooperador José Alves, onde Deus tem usado ele tremendamente em tuas mãos para libertar as pessoas. Pessoas têm sido libertas, pessoas têm vomitado obras malignas, obras satânicas, e Deus tem libertado as vidas aqui neste lugar. E você não pode ficar de fora. O endereço é Avenida Brasília, número 2145. Se você colocar também Rua Brasília, também vai chegar aqui neste endereço, tá bom? Rua Brasília, número 2145. É o endereço da tua bênção, é o endereço da tua vitória. Igreja Deus é Amor, muito mais do que igreja, uma família em Cristo Jesus.

0: graças a Deus.
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2: Amados ouvintes, saúdo a todos com a paz do Senhor Jesus. Eu queria falar sobre o meu testemunho. Meu nome é Nitael de Lima Nardi, vim do município de Jaru. Quando eu cheguei aqui no Porto Velho, Deus trabalhou na minha vida de uma forma maravilhosa. Me libertou dos vícios, né, que o Satanás me prisionava, do mundo da droga, da bebida, da prostituição, da mentira, de tantas coisas. E hoje eu estou aqui para falar um pouquinho sobre isso. Aleluia, glórias a Deus. Eu usava crack, cheirava cocaína, fumava maconha, bebia, fumava cigarro, fazia muitas coisas que não era apropriada para o nosso Senhor. Mas hoje eu posso contemplar a grandeza que Ele fez sobre a minha vida. Ele me livrou, né, me libertou, e hoje eu estou aqui para falar, né, que eu era um homem vicioso, totalmente vicioso, mas hoje, pela honra e a glória do Senhor, eu estou aqui falando das maravilhas que Ele me fez. Vai para 2 anos, já que eu estou liberto, sem beber, sem fumar, sem usar droga. Você jovem, glórias a Deus, que está ainda no mundo perdido, no mundo da bebida, das drogas, da prostituição, não perca mais tempo, venha para a casa do Senhor, porque aqui você vai encontrar a solução para tudo que te aconteceu e está acontecendo. Venha, venha para a casa do Senhor, porque aqui você vai receber o teu milagre, a tua cura. Aleluia, aquilo que você acha que não é possível para você, mas para o nosso Pai, aleluia, é possível. E Ele transforma a vida ainda. Como Ele transformou a minha vida, Ele pode transformar a vida de cada um de vocês. Então não fique aí nas tuas casas com os braços cruzados. Venha para a Igreja Deus é Amor, que aqui está a cura, aqui está o milagre. Venha, nós contamos com cada um de vocês, em nome de Jesus.
3: Como é que é o nome da senhora?
4: Irmã Geni. Eu falei pro meu Deus, Senhor, será que eu tô com... Eu não consigo, é muita dor nas articulações, no sangue. Eu digo, será que eu tô com leucemia? Eu de madrugada pensando, viro para lá e para cá. Muitas dores mesmo, até eu reclamo pra minha...
3: Muitas dores,
4: no
3: minha irmã.
4: No corpo, elas juntas, oh, no
3: glória.
4: Sangue.
3: Abaixa a tua máscara pra minha irmã falar mais alto aos ouvintes. Ouvintes, ela disse que tava com muitas dores. E ela falou, meu Deus, será que eu tô com leucemia? Hã? Será que eu estou com leucemia?
4: Muitas dores mesmo, forte, que eu não consigo nem dormir. Quero ficar só deitada, assim, tipo no sangue mesmo,
3: sabe? Meu Deus do céu. Então, crê no milagre, minha irmã?
4: Eu creio.
3: Jesus já te curou.
4: Amém, glória a Deus.
3: Porque quando Ele revela, Ele já cura instantaneamente. Louvado seja Deus. Ô, minha irmã. Aleluia. O que, que a senhora não podia fazer? A senhora podia pegar coisa pesada?
4: Nada, eu fazia uma coisinha e já queria deitar. Eu falava para minha filha, eu falei, ai, eu já estou mais morta do que viva. Ela, ai mãe, o que, que é isso? É porque muito cansada mesmo, muito.
3: Tá vendo, igreja? Aleluia, e agora, minha irmã? Jesus já te curou. Olha aí, amados ouvintes. A nossa irmã, ela veio para a igreja. E ela falou para a filha dela, aleluia, minha filha, você dá vontade de deitar, muitas dores. A filha dela está aqui junto, né? Louvado seja Deus, está aqui com a irmã. A filha, acompanha a mãe. Aleluia, glória a Jesus. E hoje ela está aqui em lágrimas. É, amados ouvintes, em lágrimas, porque recebeu o milagre das mãos de Deus.
0: Graças a Deus, amados ouvintes, estamos aqui com a nossa irmã e quer contar um milagre que Jesus operou na vida dela, através da oração, aqui na igreja pentecostal, Deus e Amor. Conte a bênção que a irmã recebeu, o milagre que Jesus operou na sua vida, minha irmã.
5: O milagre que eu recebi do Senhor foi que eu levei uma queda, e essa queda me agravou muito no meu lado esquerdo. Eu orei a Deus e falei para o Senhor que se Ele me curasse, eu ia contar, gravar meu testemunho no rádio. E eu estou aqui para contar esse testemunho. que eu tinha uma dor muito forte no meu peito, que respondia na minha costa. E eu ficava sem respiração, eu não conseguia dormir, e eu orava, orava e não passava. Aí, aqui na Igreja Pentecostal Deus e Amor, eu fui revelada, o Senhor usando o pastor Renato Lemos, que eu estava com meu coração crescido. E ali eu vim entender que era devido à queda, que foi muito forte, que eu bati meu lado esquerdo, que era aquela falta de respiração, e eu pensando que era pulmão, e não era, era coração. E ali eu recebi meu milagre, naquele mesmo dia eu recebi, eu senti que aquilo que estava inchado, murchou, e eu estou aqui pagando esse voto que eu recebi das mãos do Senhor Jesus, esse grande milagre, e também livramento, porque dali poderia ser outra coisa pior, e o Senhor me curou e me livrou de todo o mal. Eu estou aqui muito agradecida ao Senhor, contando que Jesus cura, liberta, transforma e salva. Basta somente nós crermos, e com certeza, operando Deus, quem impedirá?
0: Muito bem, queridos ouvintes, aí está o testemunho da nossa irmã, não é? Através do voto, fez um voto com Deus, e Deus então atendeu, não é? O clamor da sua serva e realizou o milagre que ela tanto precisava, pois ela estava ali sentindo aquela enfermidade há alguns dias, e Deus então operou o milagre através, também através da revelação do Espírito Santo, né, irmã?
5: É.
0: Deus revelou e a senhora foi então curada misteriosamente. Nossa irmã, fale o seu nome e o seu endereço para todos os amados irmãos ouvir.
5: Eu sou a cooperadora Carmen, congrego aqui na Igreja Deus e Amor, aqui do centro. O meu endereço é Rua Recife, 399, Nova Floresta.
0: Deus abençoe minha irmã, e com certeza muitos mais bênçãos Deus vai operar na sua vida e na vida da sua família. Deus abençoe.

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1: Eu quero contar uma benção. 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Na hora da oração, senti o milagre de Deus na minha vida. Meu nome é Ellen, moro no Nacional, sou de Porto Velho. Estou muito grata a Deus por esse milagre e eu convido você que se encontra enfermo, desenganado da medicina, você que se encontra com as portas fechadas, você que tem um problema para resolver na sua vida, venha para a Igreja Pentecostal Deus e Amor, no centro de Porto Velho. Deus.

Como a humildade se manifesta na vida do cristão? O pastor, filósofo Rafael Oswaldo Emerson afirmou: o grande homem está sempre disposto a ser pequeno. Quando Jesus tomou a toalha e a bacia com água e passou a lavar os pés dos discípulos, lá em João 13, estava lhe ensinando como a humildade deve se manifestar no viver diário. Assim que vejamos por que a humildade é fundamental. O cristão humilde tem um coração de servo. Há um pensamento que diz: quem não vive para servir, não serve para viver. Talvez por essa razão Jesus tenha afirmado: porque o Filho do Homem também não veio para ser servido, mas para servir e dar a sua vida em resgate de muitos. Está lá em Marcos capítulo 10, 45. O cristão humilde aceita um lugar inferior àquele que merece. Ao lavar os pés dos discípulos, Jesus assumiu o lugar do escravo menor da casa. Tarefa obrigatória do escravo mais inferior. Humilde e também significa... Humilde também significa transferir honra e assumir o lugar inferior para ser honrado por Deus. O cristão humilde, amados ouvintes, considera o próximo como sendo o primeiro em relação a si mesmo na fila da história e tem a coragem de servir aos iguais. Amados ouvintes, não é difícil servir aos superiores, pois estes podem recompensar as pessoas e promovê-las. Não é difícil servir aos inferiores. Isso dá uma sensação de domínio e superioridade sobre eles. Difícil é servir aos iguais pelo simples prazer de servi-los. O cristão humilde está livre do orgulho, porque nele reina o amor. A humildade ou mansidão é a expressão do amor. Só ele é livre quem sabe amar sacrificamente ao próximo. A acessibilidade é incompatível com orgulho. Só os que praticam a humildade são capazes de sentir a dor do próximo e agir de forma solidária. O bom samaritano se colocou no lugar do homem caído para sentir o que este estava sentindo. Por isso, socorreu. Então veja bem, amados ouvintes, ali o samaritano mostrou ali a humildade, né, em socorrer o teu próximo, em socorrer aquele que estava precisando. Nós vemos aqui também sobre Jesus lavar os pés dos discípulos e enxugar com a toalha. Jesus estava dizendo: eu também sou servo. Servo quer dizer pessoa humilde, né? Pessoa que serve. É? E Jesus, ele mostrou que ele veio para servir e também ele veio para ser servo. Louvado seja Deus por isso, né? Oh, glória. O primeiro diácono que tem na história, amados ouvintes, é o próprio Jesus. Jesus, ele mostrou ali que ele é servo, ele tem essa humildade, ele demonstrou para nós esse amor, né? mostrou para nós a mansidão, né? Que é a expressão do amor, né? Então, nós que também servimos a Deus, nós precisamos ser humildes, né? Ter empatia, não ser pessoas cheia de orgulho, né?
estou falando daquele orgulho, o orgulho de Namã, não é verdade? É, não o orgulho por você ser uma pessoa orgulhosa por você ter recebido, e você ficou orgulhoso aí, né? Às vezes seu filho passou na prova, você ficou orgulhoso, né, de ver o teu filho ali. Não, não é esse orgulho que nós estamos falando. Nós estamos falando de um orgulho que não tem humildade, não é verdade? Louvado seja Deus, como Namã, para ele receber a vitória dele, ele teve que quebrar ali o orgulho, ele teve que ser humilde, né? É, e ser servo, né? E mergulhar nas águas para receber ali, né, a tua cura, para receber o teu milagre. Ele teve que usar ali a humildade. Oh, glória! O cristão humilde vive na dependência da graça divina. Quando a Bíblia fala dos humildes de espírito, refere aos que, mesmo tendo não se deixado possuir pelo que possuem, sabendo que tudo vem de Deus e que são apenas mordomos, os orgulhosos buscam segurança na sua autossuficiência, mas os humildes descansam debaixo da soberania de Deus. Olha aí, está lá em Provérbios, né? Provérbios 29, 23 e também em Tiago, capítulo 4 e versículo 6. Amados ouvintes, o cristão humilde não é impercessível, nem se ofende com facilidade, né? Olha aí, o cristão humilde, ele não se ofende com facilidade. Uma das evidências de que o orgulho ainda domina o coração de uma pessoa é a impercibilidade. Costuma-se afirmar que o cristão precisa ter pele grossa, suporta pedradas, né? Mente expandida, pensa grande e o coração mole, pronto para perdoar. Pessoas muito sensíveis que facilmente se ofendem têm dificuldade de se relacionar com os demais. Não param em igreja nenhuma, nem constrói amizades duradouras. Tá vendo? Então aí, amados ouvintes, está lá em Efésios capítulo 4, versículo 2, e também 31, 32, né? Do mesmo versículo. No mesmo capítulo, né? É o 4, 22, depois o 31 e o 32, né? Nós temos que ser humildes, né? Tem pessoas que ela acha que não tá bom ali para ela, ela fica ali, como se diz, né, Samuel? Pulando de galho em galho, indo de igreja em igreja, e para ela nada tá bom, e nós somos servos, né? Nós somos servos, nós estamos aqui para suportar, né, as lutas, suportar as provações, suportar uns aos outros, né, ser humildes como Jesus foi humilde, né? O cristão humilde enfrenta a crítica com tranquilidade e afabilidade. Tá vendo? Tem aquele cristão que não consegue, né, aceitar uma crítica, na verdade, é uma crítica para ele, é o fim do mundo, né? E muitas das vezes, amados ouvintes, as críticas, elas são construtivas, né? Ela nos ajuda a melhorar, na verdade. Eu tenho isso comigo, né? Se alguém chegou e criticou, é porque eu preciso melhorar, né? Eu tenho que ter a humildade de ouvir, escutar ali aquela crítica e melhorar, né, no meu dia a dia, né, nos meus assuntos. É muito importante aí o cristão que enfrenta a crítica com tranquilidade, né, como uma melhoria para a sua vida. Se a crítica é construtiva, ele ouve e trata de melhorar a fim de crescer. Aquilo que nós falamos agora, né? A crítica nos ajuda a melhorar e ajuda nós
a crescer, né? Se for destrutiva, ele ouve, filtra-se e prossegue o seu trabalho sem ficar amargurado, né? O crente deve se lembrar de que sua vida fala mais alto do que qualquer crítica destrutiva. Tem aquela construtiva e tem aquela destrutiva, né? Mas se ela for destrutiva, ela vai entrar no seu ouvido e sair no outro. E você vai sair com a cabeça erguida, sem guardar mágoa, né? Sem guardar mágoa no teu coração. Mas se ela é construtiva, pega esta crítica aí, porque você é humilde e você é uma pessoa inteligente, né? E vai, com certeza, amados ouvintes, ter aí bênçãos na sua vida, né? Coisas boas, com certeza, vai acontecer na sua vida. O segredo é viver de tal forma que os críticos passem por mentirosos. O cristão humilde mede a si mesmo pela real medida da graça divina e não se põe acima nem abaixo do que realmente é. O apóstolo Paulo tinha essa consciência quando escreveu por causa do dom que Deus, na sua bondade, me deu. E isso digo a todos vocês, não se julguem melhores do que realmente são. Ao contrário, sejam modestos nos seus pensamentos e cada um julgue a si mesmo conforme a fé que Deus lhe deu. Louvado seja Deus por isso, né? O cristão humilde tolera desfeitas, insultos e acusações falsas por causa de um propósito superior. Jesus diz: felizes são vocês quando os insultam, perseguem, diz, todo tipo de calúnia contra vocês por serem meus seguidores. Fiquem alegres e contentes, porque está guardada para vocês uma grande recompensa no céu, pois foi assim mesmo que perseguiram os profetas que vieram antes de vocês. Olha aí, meus queridos amados ouvintes, Deus, o Espírito Santo é tão tremendo, né? Deus é tão tremendo, Jesus é tão humilde, que aqui ele oferece o céu para os humildes. Ele oferece uma recompensa muito grande aqui, e só os humildes herdarão, né? O cristão humilde sabe reconhecer o sucesso de Deus na sua vida e também do outro. Aquele que reconhece o sucesso de Deus na vida do outro, ele é humilde, e na vida dele também, né? Onde reina a humildade, a inveja não encontra espaço. Olha aí. Aonde reina, olha que frase bonita aí, amados ouvintes, olha que frase maravilhosa, né? Onde reina a humildade, a inveja não encontra espaço. Louvado seja Deus, né? Que coisa linda. Se você é humilde, meu querido, se a humildade reina em você, a inveja não encontra espaço para destruir, né? Porque a inveja, ela é a podridão dos ossos, né? Mas o humilde não deixa espaço para a inveja, né? O humilde não guarda rancor, o humilde não é invejoso, o humilde é uma pessoa amorosa, não é verdade? E ali o próprio Deus vai trabalhando que as invejas não entram, porque Deus, o próprio Deus, ajuda o humilde a fechar ali o espaço para a inveja. Pode-se perceber que muitas pessoas têm uma facilidade enorme de chorar com os que choram, mas muito difícil, mas muita dificuldade de alegrar com o sucesso do outro. É verdade, né? É outra frase que é para os humildes, não é verdade? Às vezes, amados ouvintes, as pessoas choram quando a pessoa está chorando ali, né?
com ela. Mas quando ela tem sucesso na vida, recebe o sucesso em meio a tantas dificuldades na vida, às vezes as pessoas não se alegram com aquele que tem um sucesso na vida, né? E isso se torna uma inveja, né? Isso se torna inveja. Sobre a inveja, leia em Provérbios 4:30. Você pode ler em Provérbios 4:30, né? 23:17. Também em Provérbios 23:17. Provérbios 14:30. Você pode ler também em Gálatas. Gálatas 5:26. O cristão humilde aceita a ajuda dos outros. É. Quantas pessoas que não aceitam a ajuda do outro, né? Ele acha que aquilo para ele não tá bom, né? Ele é muito orgulhoso, né? Ele não quer aceitar ajuda, não quer aceitar a ajuda do irmão, do próximo, não é verdade? E o cristão humilde, ele aceita a ajuda dos outros, né? O próprio Jesus aceitou ser patrocinado por algumas pessoas. Nas epístolas de Paulo, pode-se ler com frequência como ele agradece a ajuda solidária de seus amigos em favor do seu ministério. Louvado seja Deus. Olha aí, né? Jesus, Paulo. Os irmãos foram humildes no passado, né, meus irmãos? E isso é muito bom. O cristão deve ser humilde, né? O crente deve ser humilde. O crente não pode ter falsidade com o crente, não é verdade? Louvado seja Deus por isso. Então seja humilde, seja servo, né? Quem é servo é humilde. Quem é servo cresce. Quem é servo, tudo que ele faz tem crescimento. Ele ajuda também as outras pessoas a crescer. Louvado seja Deus. Que Deus abençoe vocês.

0: Olá, queridos ouvintes, a paz do Senhor Jesus, esse que vos cumprimenta é o seu irmão em Cristo, presbítero Renato Lemos, aqui da sede estadual. Olha, queridos, estamos aqui com o nosso querido irmão, cooperador José Alves, que está em duas campanhas, terça e sexta. Ele está na terça-feira na campanha dos vencedores e também na sexta-feira a campanha Guerra contra o Mal. Olha, como Deus tem usado o teu servo nas mãos de Deus. Querido irmão José Alves, a paz do Senhor Jesus, linha aberta. Fala um pouquinho aí com os nossos ouvintes o que Deus tem feito e está fazendo através dessa campanha.
1: É isso mesmo, pastor Renato Lemos. Paz do Senhor para os ouvintes também. Paz do Senhor. Quero comunicar a vocês que nessa poderosa campanha que Deus está operando grandes milagres, na terça-feira dos vencedores, venha fazer essa campanha conosco, terça-feira, onde Deus tem operado grandes maravilhas aqui na sede estadual. Venha, compareça, você que está enfermo, doente, venha em busca da tua vitória. Se você quer ser um vencedor, lute, se esforce, tenha bom ânimo, venha fazer essa campanha conosco, onde Deus tem operado grandes maravilhas nesse lugar. Não é isso mesmo,
0: pastor Renato? É isso aí, meu querido irmão José, e também na sexta-feira, né? Sexta-feira, Guerra contra o Mal.
1: É isso mesmo, ouvinte do programa Voz da Libertação. Você que está ouvindo o programa Voz da Libertação, aonde você tem passado por várias situações nesta vida, não tem vindo aqui na igreja, não vir na igreja é perder a bênção, porque aqui... Igreja Pentecostal Deus Amor é o verdadeiro ponto de socorro de Jesus Cristo, onde Deus tem operado grandes maravilhas, tem manifestado a sua glória, pessoas que estão possuídas por obra maligna, tem sido libertas, uma pessoa que estão com câncer, o Senhor tem queimado o câncer, a pessoa tem se apresentado liberto aqui da Igreja Pentecostal Deus Amor, nessa poderosa campanha Guerra contra o Mal, onde

0: libertar das vidas aqui nesse lugar. E você não pode ficar de fora. O endereço é Avenida Brasília, número 2145. 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

0: 16 horas e 12 minutos.
1: 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Boa tarde.
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3: Ei, cuidado, o mundo está entrando dentro da igreja. Quem nunca ouviu essas palavras de alerta, essa frase tão comum no meio evangélico, que a gente ouve desde criancinha? Hoje a gente vai entrar no mérito do que a Bíblia diz sobre o mundo e sobre nós sermos diferentes desse mundo. Fique comigo nos próximos minutos, a gente vai ver o que a Palavra de Deus tem a dizer para a sua igreja de nós sermos diferentes desse mundo e não permitir ser contaminado por esse mundo. Lá em Tiago 4, a Palavra de Deus nos diz que aquele que tem amizade com esse mundo tem inimizade com Deus. A gente tem que escolher de ter amizade com o mundo ou amizade com Deus. E de fato, a Bíblia também nos diz, lá em Efésios 2, para que a gente não ande segundo o curso deste mundo. Então a Bíblia, em diversos lugares, em diversas passagens, ela de fato nos fala que a gente tem que ser diferente do mundo, que a gente é um povo separado. Aliás, isso é uma das significâncias da palavra de santo, né? Ser separado. É isso que a palavra santo quer dizer, aquele que é separado para Deus. E nós somos chamados para a santidade, sim. Então a palavra de Deus, ela nos orienta a ser diferente desse mundo, ela nos mostra que nós somos peregrinos aqui na terra, estamos aqui num tempo limitado e não vamos viver aqui para sempre. A nossa cidadania é do céu, nós pertencemos a Deus e lá e voltaremos a Deus quando nós passarmos essa terra e formos para a nossa vida eterna. Mas o que a Bíblia quer dizer quando ela fala mundo? O que essa palavra, à luz da Bíblia, mundo, quer dizer? Porque quando a gente começa a analisar dentro do nosso contexto, dentro do meio evangélico, muitas vezes essa palavra é mal compreendida, ou tirada de contexto, ou simplesmente mal interpretada. Quando a gente olha para o mérito da questão, o mesmo microfone que nós usamos dentro dos nossos cultos, das nossas reuniões de oração, ou o que for que seja, pode ser usado num show secular, num show que não está adorando a Deus. A gente pode olhar também para a mesma caneta que a gente pode recitar versículos bíblicos, pode ser algo que vai ser usado para escrever algo que não tem absolutamente nada correlacionado com Deus. Pode até muitas vezes estar exaltando o próprio Satanás diante de uma escrita, diante de algum autor que está escrevendo algo que não tem absolutamente nada a ver para glorificar o nome de Deus. A mesma faca que a gente usa para passar manteiga no pão pode ser usada para cometer um assassinato, esfaquear alguém. Nós podemos também ter o celular como exemplo, o mesmo celular que nós podemos usar para ler a Bíblia de uma forma digital, em tantos aplicativos, até mesmo na própria internet, a gente pode ler a Bíblia no nosso celular, fazendo algo que agrada a Deus, para que a gente conheça melhor a Deus. Esse mesmo celular pode ser usado por alguém para assistir pornografia, um pecado explícito de imoralidade sexual. Isso está em nossas mãos, a mesma ferramenta, como o celular, pode ser usado para o bem ou para o mal. Então, o que quer dizer de fato o mundo e a igreja? O que torna algo profano ou sagrado? A palavra de Deus também nos diz que Deus amou o mundo de tal maneira que deu seu Filho unigênito para morrer e todo aquele que nele crê não vai perecer, vai ter vida eterna. Então, a gente tem que entender de fato o que a Bíblia está falando sobre mundo. A gente tem que entender o que a Bíblia nos diz quando ela se refere a essa palavra mundo. Lá em 1 João 2, a Bíblia começa entrar no mérito da questão e a gente consegue entender um pouco melhor o que ela se refere a quando ela diz mundo, né? E eu leio para vocês: não ameis o mundo nem as coisas que há no mundo. Se alguém amar o mundo, o amor do Pai não está nele. Porque tudo que há no mundo, a concupiscência da carne, a concupiscência do olho e a soberba da vida, não procede do Pai, mas procede do mundo. Ora, o mundo passa, bem como a sua concupiscência. Aquele, porém, que faz a vontade de Deus, permanece eternamente. Então, quando a gente começa a analisar que quando a Bíblia fala mundo, ela está se referindo ao pecado, a gente tem que entender o que é pecado. A Bíblia diz que tudo aquilo que transgride a lei de Deus, seja os 10 mandamentos, a lei moral de Deus, é pecado. Mas a gente tem um pouco mais de especificidades lá em Gálatas 5, quando a palavra de Deus nos fala sobre as obras da carne e o fruto do Espírito. Todo aquele que vive pelo Espírito Santo de Deus é levado a se santificar cada vez mais e é santificado pelo Espírito Santo de Deus, e aquele que vive pela carne só vai produzir pecado, só vai produzir aquilo que a nossa natureza corrompida produz. E é isso que a Bíblia diz quando ela fala mundo. Ela fala sobre as obras da carne, aquilo que transgride a lei de Deus, aquilo que é imoralidade, aquilo que vai contrário à natureza santa de Deus. Se nós não entrarmos no mérito da questão, a gente começa a abrir mão de coisas que são completamente lícitas, né, e completamente utilizáveis para dar honra e glória a Deus. Se a gente deixar de usar só porque uma pessoa não cristã usa, não quer dizer que a gente está abrindo mão de algo que é pecado necessariamente. A gente tem que ver se aquilo é de fato pecado ou não, segundo a palavra de Deus. Eu dei alguns exemplos aqui de coisas que nós cristãos usamos, que pessoas que não são cristãs também usam. E a gente tem que continuar essa lista e começar a entender o que de fato transgride a lei de Deus, o que de fato vem da nossa carne ou do nosso espírito. Tudo aquilo que vem da carne, bebedeiras, glutonarias, imoralidade sexual, brigas, dissensões, a gente vê tudo isso lá em Gálatas 5, tudo isso é pecado, tudo aquilo que não vem do Espírito Santo de Deus. Agora, quando nós temos o Espírito Santo de Deus, ele purifica as coisas, ele santifica, né? A palavra de Deus nos diz que o fruto do Espírito é amor, paz, benignidade, bondade, fé, enfim, tantas outras coisas que a gente sente quando o Espírito Santo está dentro de nós. Ele vai nos santificar e nos moldar segundo o reino de Deus. Então, quando nós estamos falando sobre o mundo, nós estamos falando sobre pecado versus aquilo que não é pecado, que vem somente do Espírito Santo. Tudo que vem de nós, da nossa carne, vai nos contaminar e vai nos levar ao pecado e à perdição. Quando nós olhamos para Jesus, Jesus não se absteve de estar entre os pecadores, muito pelo contrário, ele estava no meio dos pecadores, jantava com eles, conversava com até mesmo prostitutas e fariseus e hipócritas e escribas e coletor de impostos. Jesus estava no meio das pessoas que estavam imundas e Jesus nunca se contaminou, ele nunca teve pecado. Quando a gente olha para Jesus, ele andava em pessoas que estavam leprosas, que é uma doença física que claramente simboliza a lepra da nossa alma, que é o pecado. E quando Jesus encostava nessas pessoas, não era Jesus que se tornava leproso, era Jesus que as curava. Não era Jesus que se contaminava, ele as purificava. Esse é o nosso papel como igreja. Quando nós ouvimos pessoas dentro da igreja falando, estamos permitindo o mundo entrar dentro da igreja, isso dá uma ideia completamente contrária ao que Jesus disse a Pedro quando Jesus perguntou, quem vocês dizem que sou? E Pedro respondeu, tu és o Cristo, Filho de Deus. E Jesus respondeu, sobre esta pedra edificarei a minha igreja e as portas do inferno não prevalecerão contra ela. Então Jesus disse, quando ele estabeleceu a sua igreja, a sua eclésia para fora dos templos, que nós estamos na ofensiva, as portas do inferno não vão prevalecer contra a igreja. Não é a igreja que tem que estar com medo do mundo, é a igreja que tem que estar indo lá no mundo, no meio dos pecadores, no meio dos leprosos de alma, no meio de toda essa sujeira que a gente vê hoje na nossa sociedade, trazendo luz para este mundo. A palavra de Deus nos diz que nós somos luz neste mundo e sal nessa terra, luz para iluminar a escuridão e sal para prevenir que o mundo continue se apodrecendo. Nós não podemos cair no erro de ser uma igreja enclausurada dentro dos templos. Aliás, nós somos o templo do Espírito Santo e nós somos encarregados pelo Espírito Santo de Deus de ir para este mundo e trazer luz para um ambiente escuro e ser sal da terra. Nós temos que ter a ofensiva, nós estamos atacando o reino das trevas pelo reino da luz. Nós somos o reino de Deus com o Espírito Santo que habita dentro de nós. E quando nós olhamos para mundo, nós começamos a entender que essa palavra usada na Bíblia não se refere a nem pessoas e nem objetos, porque objetos, tanto como pessoas, podem ser usados tanto pelo Espírito Santo de Deus, quanto para praticar pecado, muitas vezes até por espíritos imundos, espíritos malignos. Tanto objetos quanto pessoas podem ser usados para a glória de Deus ou para não glorificar a Deus. Nós estamos falando de pecado, daquilo que a Bíblia nos diz que é pecado, tudo aquilo que transgride a santidade de Deus. Então que a gente deixe de professar essa frase tão antibíblica de nós estamos deixando o mundo entrar dentro da igreja. Pode ficar tranquilo que Deus cuida da sua igreja. Nós somos a igreja de Cristo. Jesus disse, ide a todo o mundo e pregai o evangelho. O nosso trabalho é ir ao mundo, o nosso trabalho ir em direção aos pecadores e lutar contra o pecado, e não contra pessoas e nem contra objetos. A nossa luta não é nem contra carne nem contra sangue, mas contra espíritos malignos, potestades e principados. Nós temos a autoridade que Cristo nos concedeu quando ele venceu a cruz, venceu a morte, venceu o inferno e todas as legiões satânicas. Jesus já é vitorioso e nós temos essa vitória em nós. Então, que nós lutemos sim contra o mundo, mas nós temos que entender que o mundo é o pecado e tudo aquilo que assola a humanidade, que é a iniquidade, a concupiscência, as obras da carne. Contra tudo isso sim, lutemos com todas as nossas forças, mas não tenhamos medo de ficar enclausurado dentro da igreja, mas que nós saiamos da igreja para lutar contra toda essa escuridão, sendo luz no mundo e sal na terra. Eu quero deixar vocês com esse último versículo que Paulo nos escreveu: quer seja comer ou beber, faça tudo para a glória de Deus. Então, seja qual objeto você esteja com dúvida, se é do mundo ou é de Deus, se for para glorificar a Deus, pode ter certeza que ele já foi santificado. Se for para dar glória a outras coisas ou para vanglória nossa própria, então talvez não use esse objeto dessa forma. Mas não são objetos nem pessoas que são o mundo. O mundo é o pecado pelo qual nós temos que lutar contra sim, mas Deus já nos deu a vitória sobre o pecado pela autoridade de Cristo.
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4: por isso não tema, pois estou com você. Não tenha medo, pois sou seu Deus. Eu fortalecerei e o ajudarei, e o segurarei com a minha mão direita vitoriosa. Isaías 41:10.
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1: A paz do Senhor, boa tarde a todos. Eu me chamo Giana, sou mãe do John Eric. E tem 2 semanas que meu filho tem pedido, né? Ele falou assim, mãe, eu quero aceitar Jesus. Meu Deus, como que eu vou fazer isso, Jesus? Quem eu conheço para ir lá na igreja? Ou pedir para alguém, né? Ir lá com ele lá, Senhor. Quem é, Senhor? Me dá uma direção, me dá um caminho, me mostra alguém, Senhor. Aí vinha na minha mente, no meu coração, Deus é amor, Deus é amor. Eu falei, mas não conheço ninguém, né? Deus é amor. O único que conheço é o cooperador Jonathan. Mas tinha outras pessoas, né, que estavam indo lá, né, que meu filho falou, outro ministério. Aí eu falei assim, não, da igreja não. Aí eu vim da igreja, não. Mas Senhor, quem? De novo, Deus é amor, Deus é amor. Aí quando foi na quarta noite, encontrei sem querer o irmão Jonathan indo sentido cristal da calama. Aí eu falei para ele, irmão, preciso de alguém que vá lá com meu filho, meu filho quer aceitar Jesus, mas não sei quem chamar. Aí ele falou assim, irmão, eu vou te passar um contato de uma irmã. Era uma mulher de Deus, uma mulher muito usada por Deus. Depois passo, que é a irmã Vilma, né? Aí eu peguei e logo mandei mensagem para ela. E aquele negócio, aí eu fui orar, né, Senhor? Se é o Senhor mesmo, se é da tua vontade, se é o que prepara tudo, repreenda da barreira, todo impedimento. Pai, leva ela, Senhor. É o Senhor que vai levar ela. Eu não tô lá, mas o Senhor tá do lado dela. Ainda falei desse jeito, olha só. Aí quando eu tenho que contar com a irmã Vima, eu falei pra ela, né? Ó, meu filho quer aceitar Jesus, isso. Tem que começar a ir lá, meu filho quer aceitar Jesus. E para o lado do Senhor, quando fui sexta-feira visitar meu filho, ele falou que depois que quando aceitou Jesus, ele falou, mãe, eu não me sinto diferente. Mãe, eu sinto uma paz que eu não tenho como explicar, mas paz, eu tô dormindo tranquilo, tô tranquilo, mãe. Eu acho que se eu morrer hoje, eu vou pro céu. Aí ele falou, mãe, na hora que eu tava aceitando Jesus, a juíza e o promotor tava, me viram, eu de joelho. Foi sério, filho? Sim. Mãe, é uma coisa que eu não sei como explicar o que tá aqui dentro de mim. Eu falei, eu acredito, filho, eu acredito, porque tudo isso daí, Eric, tudo daí, meu filho, tudo foi preparado pro próprio Deus. Quando tu falou pra mim que queria aceitar Jesus, eu não sabia o que fazer, como fazer, chamar quem, se não conhecia ninguém. Chamei outras igrejas, eu ia chamar outras igrejas, mas Deus falava que não, e não, e não. Mas Senhor, aí aquela palavra, Deus é amor, Deus é amor. Aí ele me olhou, mãe, eu aceitei Jesus, na Deus é amor, né? Eu falei, sim, filho, falei, Deus é amor, porque Deus quer, e Deus quis, e Deus, ele quer, filho. Aí ele falou, mãe, eu tô diferente, mãe. Eu tô muito diferente, eu sei que agora, eu sei que quer paz, eu sei que quer tranquilidade. Eu não sei como lhe explicar, filho, mas eu entendo, filho. E hoje, ele falou, quando sai de lá, falou que vai servir a Deus e vai lá na igreja. Eu comecei para a igreja. Ele falou que vai lá na igreja, vai a irmã Vima congrega, né? Que vai dar um abraço nela. E vai continuar indo lá. Eu falei, amém. Eu falei, filho, tudo é para honra e glória do Senhor. Não somos nada diante de Deus. Somos pó, somos cinzas, filho. E Deus, ele é Deus. Você sabe, Eric, que o único caminho é Jesus. Não existe outro caminho. Ele mesmo fala, eu sou o caminho, filho. Jesus não fala, filho, que eu sou um dos caminhos, não. O Senhor Jesus fala que eu sou o caminho, a verdade e a vida. Ninguém vem ao Pai senão por mim, que é pelo nosso Senhor Jesus Cristo, Filho de Deus. Aí ele falou assim, mãe. Ele falou que tá muito. E eu vi o brilho dele. Eu falei, filho, eu falei, Eric, até tu dá diferente. O brilho do teu rosto tá mais brilhoso. Ele falou, é, mãe, eu falei, sim, eu tô vendo. Eu falei, eu tô vendo. É, mãe, agora eu tô tranquilo. Eu falei, eu sei. E eu tô sozinho, mãe, na cela, eu tô sozinho. E eu tô orando mais, buscando mais, lendo a Bíblia. Eu falei, que bênção. E sabe o que tu faz, filho? Fala assim, Deus, eu quero te conhecer mais ainda. Eu quero ter o verdadeiro encontro contigo aqui dentro, se preciso, contra a tua vontade. E eu agradeço primeiramente a Deus por tudo. Eu agradeço a Deus por tudo. E a irmã Vilma, que vem com Deus, continua grandemente usando a irmã Vilma nessa obra que Deus. E quando a irmã Vilma me ligou, nossa, eu chorei, fui lá atrás no meu trabalho, lá na lavanderia, me ajoelhei e agradeci a Deus. Senhor, tudo foi preparado por ti, Deus. Tudo foi preparado por ti, Senhor. Eu chorei, eu sou muito grata a Deus. Amém. Eu sou mãe do John Eric. Me chamo Geana.
2: E quem recebeu a bênção de Deus aí? Quem recebeu a bênção?
3: Glória a Deus.
2: Pastor Samuel Lopes está com o microfone.
3: Sim,
2: aí.
3: Estou aqui, pastor.
2: Glória a Deus. Conte a bênção, pastor Samuel.
3: Pai do Senhor, pastor Renato, pai do Senhor, todos os irmãos. Como é que é seu nome, jovem?
4: Thaís Vitória.
3: Thaís Vitória. Você chegou aqui como, Thaís Vitória? Sentindo o quê?
4: Uma angústia.
3: Uma angústia?
4: Sim.
3: Uma angústia muito forte. Começou agora, já faz alguns dias.
4: Faz uns dias já.
3: Já faz uns dias com essa angústia, eu não sabia o que era. E agora, depois da oração com o pastor Renato?
4: Eu senti uma liberdade muito forte dentro de mim.
3: Sentiu uma liberdade?
4: Sim, eu me sentia muito presa, eu não conseguia...
3: Estava sentindo presa, aquela coisa ruim. Vira aqui para os irmãos aqui, aquela angústia. E agora?
4: Agora eu me sinto uma liberdade, graças a Deus.
3: Sentindo mais leve?
4: Sim. Não...
3: Aquele peso que estava sobre o seu corpo foi embora.
4: Foi embora.
3: Que tremendo, pastor Renato.
2: Glória a Deus. Jesus curou.
5: Meu nome é Eliana de Oliveira Teixeira, moro no bairro Três Marias, na cidade de Porto Velho, Rondônia. Quero dizer aos irmãos que em 2019 fui diagnosticada com câncer linfoma não Hodgkin de células T. Então é um tipo de câncer que ele é raro e ele atinge uma pequena porcentagem de pessoas. E eu quero dizer aos irmãos que eu fiz a coleta da biópsia em junho de 2019 e tinha ali 20 a 30 dias para esperar o resultado, e eu estava na cidade de Presidente Prudente quando eu fiz a biópsia. E ali em Presidente Prudente, interior de São Paulo, eu coletei a biópsia e fui para outra cidade chamada Pereira Barreto, também no interior de São Paulo. Então eu estava em Pereira Barreto ali aguardando ansioso o resultado, e durante esses dias que eu fiquei ali, eu à noite procurei uma igreja e não encontrava nenhuma igreja aberta. E até que eu achei um ponto de culto da igreja Deus é Amor, numa garagem de uma casa. E Deus me levou ali, porque eu não conhecia ali. Então ali, quando eu me sentei, a moça foi lá e me deu um envelope e disse assim: faça o voto do livramento. O Senhor manda você fazer o voto do livramento. E ali eu peguei e fiz o voto do livramento. Falei: Senhor, eu faço um voto do livramento com o Senhor. E aonde eu for, eu darei meu testemunho, honrarei o meu voto e darei meu testemunho por onde eu andar. Então, eu quero dizer que depois dali, eu esperei alguns dias, chegou o resultado, né, positivo para câncer. E a minha família ficou muito abalada, meus filhos que moravam aqui em Porto Velho, minha mãe, meus irmãos, ficaram muito abalados, né? Porque todo mundo sabe que câncer é só para Deus. Então eu peguei, e quando eu abri o resultado da biópsia, eu peguei aquele papel e eu falei: Senhor, me ajoelhei e falei: minha vida está nas tuas mãos, né? Faça conforme a tua vontade, Senhor Deus, na minha vida, porque o Senhor é o dono dela. Só não me deixa perecer, meu Deus, e nem ficar dando trabalho para ninguém, Senhor Deus. Mas a minha vida é tua, Senhor. Se o Senhor quiser me recolher com esse câncer, me prepara, me recolhe, meu Deus, mas não me deixa ficar perecendo, nem dando trabalho para minha família. Mas se o Senhor puder me livrar, me livra, Senhor. Faça conforme tua vontade. E ali, em agosto, final de agosto, eu tive que voltar para Porto Velho para começar o tratamento aqui no Hospital de Amor da Amazônia com a doutora Elisete Negreiros, hematologista. E em 2020 eu fui encaminhada para Barretos, desenganada, para fazer um transplante de medula. Ficamos ali 2 meses e meio, quando eu fiz o último exame para internar, para receber a medula, o médico chamou eu e minha filha no hospital, e ele disse assim: a senhora não vai mais fazer o transplante de medula. Aí eu comecei a chorar, falei assim: doutor, mas por quê? O câncer se espalhou, deu metástase? Ele falou assim: não. A senhora acredita em Deus? Eu falei: acredito. Mas aí na minha pequenez eu achava que ele ia dizer assim: então se pegue com Deus. E ele falou assim: se a senhora acredita em Deus, agradeça ao seu Deus, porque a senhora não tem nem vestígio de quem tem câncer. A senhora está curada. Está curada, não encontramos nada. Por isso a senhora não vai fazer o transplante de medula. E a senhora vai voltar para a sua cidade de Alta para fazer acompanhamento de início 2 anos e 4 meses. Então, irmãos, eu glorifiquei a Deus, eu gritei glórias a Deus, louvado seja Deus. E então eu vim embora para Porto Velho. E assim que cheguei aqui, com algum tempo que resolveu o negócio da pandemia, eu já fui na igreja Deus é Amor, aqui do bairro Três Marias, ali na rua Benedito Inocêncio, e dei o meu testemunho. Mostrei minhas fotos durante o tratamento e como eu estava, e dei meu testemunho para a honra e glória do Senhor Jesus. Eu fiz o voto do livramento e o Senhor ainda colocou uma bênção na minha mão, a qual eu pude honrar o voto. E para a glória de Deus eu estou aqui testemunhando. Vale a pena confiar no Senhor e fazer votos, votos de livramento, votos daquilo que o Senhor colocar no seu coração para fazer. Amém, irmãos? Fica com Deus, a paz do Senhor Jesus.
6: Conte a bênção recebida.
7: Irmão Samuel, eu quero contar uma grande bênção. Foi um ano que eu passei, foi um ano que não comentei a situação que eu estava passando na vida para ninguém, somente para Deus. Eu passei um ano e dois meses sofrendo do problema do coração, onde tenho todos os laudos, todos consulta com médico, melhor médico aqui de Rondônia do coração. E estava observando o irmão Paulo de Tarso cantando uma grande bênção, uma grande vitória também. Aleluia, me deparei igualmente o caso dele, não tem? Então, onde eu passei um ano e dois meses sofrendo com muito problema, não tinha como eu andar, me desenvolver mais, ali pensando, qualquer hora podia chegar a hora, e preocupado com aquela situação, mas aí sempre confiando no poder de Deus. E aí vim caminhando, fazendo as campanhas da tarde aqui, eu passei um ano e dois meses sofrendo do problema no coração. É onde Deus, aleluia, solucionou o meu grande problema, me devolveu a minha saúde. Eu estava numa situação muito difícil, que eu não tinha nem prazer de cuidar das minhas coisas, né, meus irmãos? Estava numa situação, como diz o outro, num avexame tão grande que não sabia o que fazer. Mas aqui na Igreja Pentecostal Deus Amor, esse ano, na campanha da tarde, junto com meus irmãos, com as minhas irmãs, aleluia, confiando no poder de Deus, esses problemas, o Senhor, aleluia, resolveu todos esses problemas do coração. Hoje estou aqui, aleluia, não senti mais nada, estou liberto, estou curado e creio na vitória do nosso Senhor e Salvador Jesus Cristo. Então esse é um grande milagre que Deus operou na minha vida. Hoje estou contando, ninguém sabia, mas só Deus sabia o que eu sofria. Mas hoje estou contando a grande vitória que Deus operou na minha vida. Estou liberto, meu irmão, hoje estou com a vitória, eu creio já, porque não aconteceu mais nada.
6: Sendo grato a Deus então, irmão José.
7: Muito grato a Deus.
6: Quem é que faz esses milagres acontecer?
7: Só Jesus mesmo.
6: Deus abençoe então, irmão José.
8: Meus testemunhos que foi curado, que saiu uma grande pedra do meu rim, que eu já lutei muito, eu sou natural de Manicoré, e vim a Porto Velho a tratamento, e passei muito mal mesmo, que cheguei a ir para a UPA, e a dor não passava a dor, demais. Mandei o médico dar duas vezes na veia, tramol nem passava do nada, nem coçava. Eu falei, pelo amor de Deus, tem alguma morfina aí? Lá na minha cidade só a morfina já controlava a dor da pedra, que aqui não passava. O médico disse assim, não tem morfina aqui, eu não vou te dar morfina, senão eu vou te matar. Que tanta dor que eu estava sentindo ali naquele momento, ali na UPA. Aí eu falei, meu Deus, só o Senhor mesmo para acalmar essa dor. Fui para minha casa e cheguei lá e clamei a Deus, oh Deus, tira essa dor que eu não aguento mais. Preciso cuidar dos meus filhos no Amazonas. E eu vim para tirar essa pedra e não estão conseguindo. Fez dois procedimentos de ligotrestepsia, de choque. E as pedras, a maioria bagaçou muito dentro de mim, a maioria bagaçou. Mas tinha uma que não conseguiu, ela é muito dura. Dura demais. E ela estava me prejudicando muito, quase vou a óbito mesmo. Engatou, aí eu cheguei a clamar a Deus naquele dia, meu Deus, tira essa pedra de dentro de mim que eu não aguento. E minha tia também, do mesmo jeito, orando, para que essa monstra pedra saia de mim. Parece que essa aqui é 8 ou é 9 milímetros, de grande ela. Quando ela saiu dentro de mim, meu Deus do céu, que saiu aquele tubo assim, jogando assim de mim. Era uma pedra muito grande mesmo, e muita areia ainda está saindo. Graças a Deus, Deus está limpando meu rim, fazendo uma limpeza total dentro de mim, porque eu não aguentava mais de tanta dor. E isso aqui, ó, ainda é pouco. A outra que eu colocava era minha, que sou vidro pilado. Eu esqueci até meu celular de trazer aqui para ele mostrar, mas tinha muito. Meu nome é Raildo Torres Marques. Sou natural de Manicoré, realmente eu tô no JK, JK1, morando com meu irmão, que mora aqui. E rua Clóvis Machado, 3141. Graças a Deus, eu subi essa bênção.

0: Uma palavra para você. 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
2: Que Deus abençoe a sua vida. Chegou o momento tão especial de meditarmos na boa, genuína e poderosa palavra de Deus para a nossa vida. A minha Bíblia está aberta no livro de São Marcos, capítulo de número 14, versículo de número 8. E diz a palavra de Deus: esta fez o que podia, antecipou-se a ungir o meu corpo para a sepultura. Todos conhecem esta passagem, quando a Bíblia diz que Jesus é ungido em Betânia, e quando lemos também no livro de São João, no capítulo de número 12, e também no versículo de número 7, Jesus responde a todos aqueles que criticaram a decisão de Maria, que havia se antecipado. Jesus, ele estava com os seus discípulos assentado, era uma ceia, e a Bíblia diz que Marta servia, Lázaro era um dos que estavam à mesa com ele, mas Maria tomou uma decisão diferente de todos aqueles que estavam com Jesus. Ela tomou uma libra de bálsamo de nardo puro e de grande preço, diz a Bíblia, ungiu os pés de Jesus e o enxugou com os seus cabelos e encheu-se a casa do cheiro do bálsamo. É claro que todos que ali estavam, quando contemplaram esta decisão de Maria, se revoltaram. A Bíblia diz que primeiro que se levantou foi Judas e apontou o desperdício, dizendo: Senhor, poderia-se vender este bálsamo por 300 denários e se dar aos pobres? Então Jesus, na sua atitude, ele diz: não, esta fez o que podia. Ela antecipou-se a ungir-me o corpo para a sepultura. Maria fez o que nenhum deles havia feito. Maria viu o que nenhum deles estava vendo, e Maria aplicou o que o próprio Deus colocou no seu coração com respeito a Jesus. Ela antecipou-se. Você sabe que estar à frente não significa meramente ser um visionário. Antecipar é muito mais do que estar no primeiro lugar, desejar o primeiro lugar, é muito mais do que ser um convicto de si mesmo. Antecipar-se significa estar um passo à frente, mas segundo a visão que Deus nos dá. Você sabe que na vida espiritual nunca haverá surpresas que você possa dizer: eu não sabia. Meu Deus, como pôde acontecer? Por que Deus não me avisou? Aqueles que estão em discernimento, aqueles que receberam de Deus, através de Cristo, a divina revelação do que eles devem fazer da sua vida, do seu viver, através das suas atitudes, eles sempre estarão um passo à frente. Você sabe que estar um passo à frente no mundo garante estabilidade? Estar um passo à frente, ou seja, ser um visionário com relação a todas as situações que a vida nos impõe, nos garantirá muito mais possibilidade de chegar, de alcançar ou de conquistar. E melhor, de estar à frente de muitos. Agora, quando nós espiritualmente entendemos o que estamos para enfrentar ou viver, é nesta parte que você precisa entender a grande necessidade de antecipar-se. Não espere que venha o reino de Deus com a sua glória para que você possa fazer o que você devia fazer. Maria fez o que podia. O poder que estava em suas mãos, o que ela possuía, ela disse: a ele eu vou oferecer. Não importa se isso vai gerar ou trazer desconforto para aqueles que estão agora nesta sala, não importa se a minha família, ela irá concordar ou discordar, não importa qual será a negativa ou as críticas que eu terei que enfrentar, eu devo fazer aquilo que posso fazer. Quando você faz aquilo que você pode, automaticamente você está se antecipando. Na dimensão espiritual, você está provocando de Deus uma resposta, o agir de Deus em sua decisão. Quando Jesus se levanta para dar testemunho de Maria, dizendo, deixai-a, porque esta fez o que podia. Ele está trazendo uma lição para todos aqueles, os seus discípulos, apóstolos, que ali estavam à mesa, também para Marta, para aqueles que estavam com ela naquela casa, de que eles poderiam ter feito, mas não fizeram. Eles poderiam ter enxergado o que estava para vir, mas eles não aceitavam, ainda que Jesus buscava prepará-los antecipadamente para a sua morte. Jesus sempre preparou os seus discípulos, e não era surpresa nenhuma, em todos os sermões que Jesus ministrou, ele sempre diz, o Filho do Homem será entregue aos pecadores. A Bíblia diz no capítulo de número 14 do livro de São João, que se entristecia o coração dos discípulos, porque eles sabiam que ele seria tirado. Jesus sempre antecipou os seus discípulos, o que viria, o que aconteceria, o que aconteceria com eles no futuro próximo. Porém, nem todos os discípulos aceitaram, nem todos os discípulos concordaram com o que Jesus estava dizendo a eles. E se você quiser fazer o que você tem que fazer, você precisa aceitar a visão de Deus para a sua vida. Deus deixou claro nas Escrituras o que está por vir. Deus deixou claro nas Escrituras qual a decisão que nós devemos tomar para que o seu Evangelho possa nos preparar tanto para a vida eterna como para a morte que virá. Quando Jesus disse, antecipou-se a ungir o meu corpo para a sepultura, Jesus estava vivendo, mas ele estava tendo consciência perfeita da morte que tão próximo lhe aguardava. E isso lhe preparava cada vez mais para enfrentar a morte e para vencer a morte. Aqueles que se antecipam com Deus, eles não estão sendo apressurados, eles não estão sofrendo por antecedência, não, mas eles estão tomando uma decisão de preparar a sua alma, de entrar no caminho para alcançar salvação e não serem surpreendidos. Quantas pessoas, ao invés de se antecipar, eles deixam para a última hora as decisões espirituais a tomar. E aquilo que podiam fazer para viver com Deus, eles não fazem. Aquilo que eles podiam ter escolhido para viver com Deus, eles não escolhem. Então você pode hoje fazer a diferença, mas não é no mundo. Quantas pessoas que têm solução para o mundo todo, mas não tem solução para si mesma, tem salvação para a humanidade, mas não tem a salvação revelada na sua alma. Quantas pessoas que têm conselhos, que têm vidas e que têm até uma visão de revelação para com a vida dos demais e chegam até a aconselhar dizendo, olha, cuidado, aí está o perigo, o abismo, o fim se acerca, cuidado que você não poderá entrar. Mas eu te pergunto, você que tem esta visão totalitária do mundo, você já tem revelado no seu coração a salvação de Deus? Antecipe-se hoje, porque viver o futuro não é programar o amanhã. O amanhã não nos pertence, nós não temos controle sobre ele, mas é usar o presente, é fazer o que você pode, é executar o que Deus te pôs as mãos para realizar, e fazendo isso, você estará guardando, dando passos seguros em Cristo Jesus, que está te esperando. Logo ali, depois da morte. Logo ali, depois de tudo o que está por vir. Porque a Bíblia diz que o que tiver de vir, virá e não tardará. Mas a Bíblia também nos diz que o justo, ele viverá da fé em Cristo Jesus. E se ele recuar, o Senhor não terá prazer nele. Se o Senhor tocou e ele falou ao seu coração que agora é hora de deixar o mundo, deixar o pecado, deixar as suas concupiscências e contaminação, tome esta decisão. Você pode até dizer, pastor, mas o que vai ser de mim no futuro? Não se preocupe com o futuro. Se preocupe de cuidar e tomar as devidas decisões para a sua alma neste presente, para que no futuro próximo ela possa desfrutar da salvação em Deus. Você será criticado? Todos apontaram Maria dizendo, é um desperdício. Ela está jogando fora a sua riqueza, o seu dinheiro, as suas posses, os seus bens. Muitos vão olhar para você e irá dizer, você está comprometendo a sua vida. Você vai se arrepender. Você está jogando fora a sua felicidade. Muitos terão a ousadia de antecipadamente, sem conhecer o propósito do seu coração, eles dirão a você, por que você fez isso? Você vai se arrepender. Você jogou fora o seu direito de viver, de gozar a vida, de desfrutar. Mas a Bíblia diz ao contrário. Você tomou a decisão de guardar a sua vida para a salvação. Porque aquele que perder a sua vida, achá-la-á. E todos aqueles que por mim deram a sua vida, salvação, irão desfrutar. É palavra de Jesus. Antecipe-se. Não importa o que você deva fazer, não deixe para amanhã. Pare de postergar. Tome a decisão que hoje te levará à vida com Deus. Receba esta palavra e que o Senhor te abençoe. E outra coisa, seja como Maria. Faça o que você pode fazer. E não olhe, e não ouça o que os demais vão dizer. Olhe para Jesus, o autor e consumador.
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3: 17 horas.
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nosso Pai não possa realizar através do clamor. Vamos falar com Deus. Elevo os meus olhos para os montes, e de onde me virá o socorro? O meu socorro vem do Senhor que fez os céus e a terra. Porque é o Senhor, ó Pai, que não deixará vacilar, ó Deus, os nossos pés. Aquele que nos guarda não tosquenejará. Eis que não dormitará nem tosquenejará o guarda de Israel. O Senhor é quem nos guarda, meu Pai. Aleluia. O Senhor é a nossa sombra, a nossa direita. O sol não pode nos molestar durante o dia, nem a lua durante a noite, Pai. Porque é o Senhor que nos guardará de todo mal. É o Senhor que guarda a nossa entrada e a nossa saída, desde agora e para sempre. Oh, meu Deus, é o momento, Senhor, que com as forças que o Teu Espírito nos dá, nós levantamos os nossos olhos aos céus para contemplar da onde vem o socorro. Senhor, porque diz a Tua palavra, aleluia, que o nosso socorro não vem dos guardas que esperam, ó Pai, o alvorecer da manhã. Senhor, o nosso socorro não vem dos carros, dos cavalos, dos exércitos que eles lideram. O nosso socorro vem do Senhor que fez os céus e a terra. Guarda os nossos pés, anamantiori mikalamai. Anakalamasturianda lamaia. Guarda os nossos pés.

sua água, porque eles estão em aflição diante de ti, meu Deus. Eles estão vivendo e fazendo o que fez Jó dentro das campinas de Sodoma e Gomorra.

céus e da terra. Chegou a hora, Pai, desta perfeita, divina e tremenda vitória que tanto, Senhor, necessitamos, que tanto, Senhor, aguardamos, que é o efeito divino do Teu Espírito bendito atuando, operando, trabalhando com poder no nosso espírito, ó Pai. Meu Deus, queimai todas as forças hostigadoras do pecado, desfaz agora, Pai, ó Deus, os tentáculos do inferno, Senhor, os grilhões do diabo, para que aquelas vidas que estão atormentadas, oprimidas, recebam agora força, graça e unção.

da glória. Entra com o teu poder absoluto, soberano e divino, dentro, Pai querido, de todas estas casas, estes lares, aonde, Pai, as vidas estão, Senhor, com aplicativo, telefone, o computador, o rádio ligado, e agora o teu Espírito Santo, ele é

Maia, ele anda lá basuri me clamaia, pepa lá bacanda lá baia, Senhor de toda glória.

estão sendo instrumento para levar a oração dos santos, o clamor dos teus servos, junto com as nossas humildes orações, para promover, Deus de poder, transformações, para promover libertações tremendas e gloriosas, ó Rei da Glória. Nós

Nós oramos, agora Rei Eterno, nós clamamos, apacenta o nosso espírito, oh bendito e soberano Deus, derrama

Senhor, olha quanta promiscuidade governando a mente, o coração deste homem, governando, dominando a mente, o ser desta mulher, e agora, Pai, começou a atingir a vida dos filhos, Senhor, com toda classe de imoralidade, com toda classe de pornografia.

tarde, meu Deus, os projetos alamastecando alamaia, o projeto, Senhor, avassalador, o projeto destruidor do nosso inimigo. Oh, Pai querido, agora nós oramos a Ti pedindo socorro, nós oramos, ó Deus glorioso.

coração, alamás, tecão da labaia. Ah, papai, venha operar. Ah, rei da glória, Deus santo, venha manifestar a glória maravilhosa, a glória sublime e poderosa é do teu Espírito Santo. Pai eterno, necessitamos é da tua ajuda única, da tua ajuda poderosa, maravilhosa. Senhor da glória, Senhor Deus de poder, venha nos valer, meu Pai, neste momento de clamor, venha nos livrar.

coração, contra a mente, a vontade do coração, daqueles que oram a Ti para resistir todo mal, daqueles que clamam ao Senhor, porque crê na providência celestial, Espírito Santo. Obrigado, Pai, porque agora o Senhor está alcançando lá no presente.

Pai, é psicológico já, esperando, ó Deus, o teu milagre acontecer. Ó Deus de poder, não tem presença melhor do que a tua, não tem lugar melhor do que estar na tua presença. Ó Pai Santo, ó Deus da glória, ó Deus de poder, ó Deus de vitória, nós cremos, ó Pai, nós entendemos o teu chamado, nós reconhecemos a obra perfeita que o Senhor tem preparado.

passando, e é neste momento, Pai, a tua igreja está se organizando para receber as multidões, a tua igreja está se organizando para receber as

Ó Pai Santo, ó Rei da Glória, nós entregamos, Pai, este mês de agosto nas Tuas mãos e pedimos, ó Pai, a multiplicação dos víveres. Nós pedimos a multiplicação do pão e também das ajudas sociais. Ó, meu Pai, que precisa tanto, Senhor, a Tua obra. Ó, Pai, da Fundação Reviver, da Associação Help Deus e Amor. Ó,

para que aqueles que estão nesta oração desta noite possam desfrutar da completa paz no seu sono, da completa paz na sua finança, da completa paz da canta lá mastei erianda labaia, o rei da glória. Agora, Pai, é o momento para arrancar, Pai, extirpar todos os males que governava, que dominava sobre o peito, sobre o coração, sobre as articulações, as pernas. Meu Deus, venha queimar toda a interrupção maligna. Alamai de cantara basúria. Rebaste candamanchori alamá. Ei, meu Pai, olha o livramento que agora o Senhor está concedendo desta traição terrível, desta traição insuperável, que seria, Pai, motivo que o inimigo usaria para atormentar para sempre a mente desta mulher casada, para sopar, Pai, para atormentar e acusar para sempre, ó Deus, a mente dos filhos, da esposa, do esposo, dos amigos, porque assim é que atua, Pai, o inimigo, colocando culpa de dissensão entre uns e os outros. Mas agora, da canta labaia, orianta lamasteia, livra Deus de poder este jovem de ter que usar o seu corpo na prostituição para chegar aonde ele quer. Livra, Senhor, esta moça de ter que se render, ó Pai, ao poder opressor do crime. Sai, Satanás! Sai, espírito de crime! Sai, espírito da destruição! Você não pode mais ameaçar a vida desta moça, a vida deste rapaz, porque eles estão recorrendo ao Deus soberano, ao Deus poderoso, que está agora desde os altos e maravilhosos céus, contemplando o gemer das vidas.

Meu Deus, olha o estado deste jovem, Pai amado, Senhor, todo tomado, Pai, pela vaidade do seu próprio ser, e agora, Pai, não consegue mais viver, porque os efeitos destes asteroides, Senhor, destes anabolizantes, destes corticoides, meu Pai, Senhor, de todas estas químicas no corpo, ó Deus poderoso, está levando este homem, Pai, a se tornar irreconhecível, meu Deus, mas nós

Mando Pai Santo, e vai contemplando a calamasturianda, alamastecandarabassúria, a obra maravilhosa, a obra poderosa do teu amor, a obra perfeita do teu espírito. Oh Pai querido, oh Deus de amor, orianda labacanda labaia. Meu Deus, nós queremos clamar, Senhor, nós queremos colocar, ó Pai, nas tuas mãos poderosas.

Agora é hora de clamarmos pelas aberturas de porta. Abre, Senhor, a porta na vida, no lar e na família. Ah, Senhor, nos filhos e nas finanças, Pai, daqueles que não cessam de orar. Alamadorimicandalabaia. Tepalabacandalabaia. Sim, Senhor, abre, abre, abre. Abre esta porta de provisão. Abre esta porta de socorro. Abre esta porta que fará prosperar. Abre esta porta, meu Pai, que ele necessita para cuidar do seu lar, da sua família, para pagar as suas dívidas, para prosperar em meio do caos, para prosperar em meio das necessidades. Alamai de Candaraia, oh glória, oh Pai, prospera a vida financeira de toda a igreja pentecostal, Deus e amor. Prospera, meu Salvador, a vida financeira da Fundação Reviver neste agosto verde. Prospera, Pai, a vida da Associação Help Deus e Amor. Vai provendo. Alá,

Agora nós clamamos a ti, traz a solução perfeita, traz o milagre glorioso, oh meu Deus e meu Pai. Eu já sinto o teu Espírito, Senhor, operando, oh Deus, na diretoria da nossa igreja, oh Pai, trabalhando pela vida, oh Deus, dando agora, Senhor, sustentação, livramento, oh Pai, guarida aqueles que estão em aflição. Visita agora, Pai, a vida, Senhor, a saúde, a estrutura, os ossos da nossa presidente mundial. Venha com teu socorro, Pai. Alamaste candalabaia, Pai. Guarda a tua serva, meu Deus, guarda a tua filha, guarda a saúde, Senhor, renova, é nesta hora, Pai, a saúde da tua filha, Pai, que toda complicação, Senhor, ó Deus, seja ela, Pai, cardíaca, óssea, seja complicação, Senhor, ó Deus, nas partes hepáticas, na circulação, Pai, seja nos rins, no pulmão, na garganta, na pele, no osso, no nervo, que agora o teu Espírito Santo venha conceder a presidência.

Pai, a nossa irmã Débora, reveste a tua filha para liderar, reveste a tua filha, meu Pai, para ajudar, ó Deus, ao lado do seu esposo, o presbítero Davi Miranda Neto. Senhor, vai operando, Pai da glória, vai realizando o grande milagre do teu poder. Nós cremos, Pai da glória, que é o Senhor que irá socorrer todos.

cargos e postos, que o Senhor venha abençoar a cada um deles. Meu Deus, eu entrego nas tuas mãos a diretoria da Fundação Reviver, que neste dia 22, meu Pai, há de celebrar, Senhor, Rei da Glória. Ó, meu Deus, mais um momento único, ó Pai, na vida desta igreja, porque, Pai, da tua igreja saiu a Fundação Reviver. Abençoa, Deus de poder, a Associação Help Deus e Amor. Abençoa toda a diretoria, Pai, da Associação Help Deus e Amor. Abençoa, meu Salvador. Abençoa, Rei Eterno, todas as frentes de trabalho que têm se levantado. Abençoa a equipe interna da sede mundial, presbíteros, pastores que têm lutado ao nosso lado. Tamanai candalabaia, tecandalabassurialabaia, tecalamacandalabaia. Ah, Pai, opera, ajuda, socorre, protege, Espírito Santo. Agora, Pai, nós entregamos, é nas tuas mãos de poder. Venha mover, meu Pai, venha fazer uma obra perfeita, gloriosa, porque está tudo nas tuas mãos, e nós cremos, ó Pai, na múltipla

0: Teto total e genuíno, Pai querido, agora, Senhor, nós te agradecemos, porque já recebemos a tua prosperidade, já recebemos o teu socorro maravilhoso. Não deixa faltar, ó Pai, temor naqueles corações que hão de voltar para a tua presença. Meu Deus, vem abençoar a equipe que vai continuar ali no direto com Deus na oração. Vem abençoar a transmissão, meu Pai, ó Deus, é desta tarde tão especial, através do informativo Reviver. Sim, meu Pai, obrigado, Deus de poder, pela tua ajuda, em nome de Jesus. Querido ouvinte, senhor, senhora, que está nos acompanhando agora, chegou um momento importantíssimo, é aquele momento da decisão. Você levantou os seus olhos para muitos lugares, mas de nenhum deles provém salvação. E a Bíblia diz que é em Jesus Cristo, o Filho de Deus, que a salvação nos alcança. Levante as tuas mãos, diga comigo: Senhor Jesus, perdoa todos os meus pecados, purifica todo o meu ser, me envolve com o teu manto de amor e me sela no sangue bendito do teu favor para a vida eterna na tua presença. Aleluia. 18 horas e 29 minutos deste dia 4 de agosto. Seja bem-vindo à vida, Senhor. Seja bem-vindo à vida, Senhora. Olha o nosso telefone para contato agora, da rede de apoio que está aqui para atendê-los. Prefixo 11, número 9, 5094-4645. 5094-4645. Você que está chegando agora, seja muito bem-vindo. Pelo Direto com Deus, vamos prosseguir em oração. Hoje é noite de culto na sede mundial, tá? Pelas emissoras, nós vamos ao espaço informativo Reviver, eu fico por aqui. Eu sou o seu irmão em Cristo, Kleber de Oliveira. Ore por nós, ore pela nossa casa, ore pela nossa diretoria, ore pela equipe interna aqui da sede mundial. Deus abençoe São Paulo, Deus abençoe a todos os moradores da terra.
1: Escrito está na palavra de Deus:
2: eu asseguro, quem ouve a minha palavra e crê naquele que me enviou tem a vida eterna e não será condenado, mas já passou da morte para a vida. João 5:24.
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3: A paz do Senhor Jesus, família Reviver, que alegria imensa mais uma vez estarmos aqui juntinhos nesse dia de hoje, dia que o Senhor nos abençoou para vivermos as suas promessas. E esse é o nosso informativo Reviver, esse programa de todos os dias. Muitíssimo obrigado, que Deus abençoe a sua vida por me receber na sua casa, por me deixar entrar, fazer companhia, ficar aí pertinho da sua família, dos seus entes queridos, das pessoas que você ama. Eu sei que tem gente que coloca, inclusive, pro bairro todo ouvindo, não é? Então, muito obrigado por esse carinho todo e vamos seguindo junto no nosso programa de todos os dias.
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3: Você já parou para pensar no quanto Deus tem sido bom para você? O quanto Ele tem cuidado da sua vida, da sua família? E quantas vezes, até sem você saber, Ele deu livramento? Quantas vezes Ele guardou de situações em que você nem esperava? E às vezes as coisas parecem no acaso, não é? Às vezes parece coincidência, como dizem por aí. Mas para aquele que vive o amor de Jesus Cristo na sua vida, com a sua vida na presença de Deus, não existe acaso. Não existe. A nossa vida, ela é projetada por Deus. Ele planeja para nós uma vida diferenciada. E nós procuramos entender essa vida que Ele nos planejou já desde antes de existirmos, de nascermos, né? Aí, através das Escrituras, através da Palavra de Deus, Ele vai definindo ali, de acordo com as instruções que Ele vai dando para os profetas, para os sacerdotes, não é? Para os libertadores que vieram, né? Até em Jesus Cristo, Ele vai dando orientações de qual é o desejo dEle para nós, qual é a estratégia de vida dEle para nós. Cabe a nós, é claro, decidir se queremos viver a vontade de Deus ou não. Eu sei que tem muita gente que diz assim, as coisas são do jeito que são porque era a vontade de Deus. Já ouvi isso, inclusive de crentes, tá? Na verdade, é assim, a palavra de Deus, ela nos ensina o seguinte, que os planos são nossos, mas a aprovação ou não é de Deus. Então, não é porque você está vivendo no errado, estou vivendo no errado porque esse era o plano de Deus para a minha vida. Estou vivendo o pecado porque esse era o plano de Deus para a minha vida. Não, o plano de Deus nunca foi o pecado, o plano de Deus nunca foi o erro, o plano de Deus nunca foi dor, nunca foi sofrimento. Tanto que a Bíblia nos fala que Ele fez um jardim, e nesse jardim reinava a paz de tal forma que a presença do Senhor estava ali constantemente. Mas os atos errados do homem, né, a falta de obediência do homem, fez com que tudo viesse a ruínas, de tal forma que chegou até nós a morte. Não tínhamos a morte antes. Ela veio com o pecado. E o Senhor, Ele nos ensina que obedecer a Deus não é uma opção. Tem que ser pontual, obedecer a Deus, fazer a vontade de Deus. Uma vez uma pessoa falou assim para mim, eu ainda não sei qual a vontade de Deus para minha vida. Deus ainda não falou para mim qual a vontade dele para minha vida. Falei, como assim? A vontade de Deus para a nossa vida, ela é traçada para nós, né? Desde que nós nascemos, e a vontade de Deus, ela é perfeita. A vontade de Deus é que sejamos obedientes, que vivamos aquilo que Ele traçou para nós. E o viver aquilo que Ele traçou para nós é construir em nós um caráter diferenciado, um caráter grato, um caráter que sabe dividir o que tem, que não se torna uma pessoa usurpadora, né? Que vai usurpar por causa de um cargo, por causa de um nível social, por causa de uma classe social, usurpar de ser melhor do que os outros, não é? A vontade deles é que vivamos como pessoas que têm humildade, que foi criado por um Criador que vive o bem. Então, a vontade dele é que nós vivamos o bem. Sempre foi essa a vontade de Deus. Então, nunca se questione qual a vontade de Deus. A vontade dele é que você seja obediente, que você aprenda a viver uma vida diferenciada, mesmo com tantas atrocidades que acontecem nesse mundo. E é por isso que nós, das instituições Reviver, diariamente procuramos, né, inclusive através deste programa, trazer esta consciência para as pessoas. Viver a vontade de Deus não é só mudar as suas vestes, né, o seu corte de cabelo, né, sua maneira de se vestir, a sua maneira de se portar. É uma mudança que ela acontece de dentro para fora. É trazer para fora, é externar aquilo que o seu interior sente. E o seu interior, ele tem que ser um interior grato. Então, Jesus morreu na cruz do Calvário por mim. Como eu posso ser grato? Você pode ser grato amando a Deus sobre todas as coisas e ajudando a quem precisa. Você pode ser grato a Deus dizendo para Ele: muito obrigado pelo pão que o Senhor me dá diariamente, né? Existe aí uma oração de gratidão, que é a oração do Pai Nosso, que o Senhor nos ensinou. E o Senhor nos ensina a sermos gratos em palavras e em atitudes. Atitudes. Então, não adianta nada eu vir aqui e dizer: Senhor, eu amo meu irmão, eu amo a minha irmã como a mim mesmo. Mas está sabendo que ele está passando fome lá e não fazer nada por ele. Está sabendo que a situação dele está precária, está enfermo, não tem dinheiro para comprar o remédio, não tem nada que... A situação está cada vez pior e ninguém se move em favor daquela pessoa. Então, como que eu vou ser uma pessoa grata se eu só de lábios digo: ah, obrigado pelo meu pão de cada dia, obrigado pela providência do Senhor, eu estou grata ao Senhor, mas eu não tomo uma atitude. Então, é uma gratidão de palavras. E muitas vezes, preste bem atenção, na nossa casa, inclusive com quem é pai sabe muito bem, que as nossas atitudes falam muito mais do que as nossas palavras. Às vezes nós falamos, não é por muito falar, diz a palavra de Deus, que nós seremos ouvidos, não é? Não é por muito falar, mas se nós temos a atitude certa, que se encaixa com aquilo que nós queremos, o objetivo que nós queremos alcançar, pode ter certeza, nós podemos mudar uma sociedade, nós podemos mudar uma família, nós podemos mudar uma igreja, nós podemos mudar qualquer situação, desde que alguém tenha aí esta atitude diferenciada que faça com que aconteça ali uma revolução, né? Eu tenho um exemplo tremendo, maravilhoso, que eu gosto muito de usar, que é o exemplo do rei Davi. Então, estava ali de um lado, né, num morro, num monte, o exército inimigo, no outro monte, o exército de Israel. Os soldados todos, no meio tinha um vale. Os soldados todos acamparam daquele lado e ninguém viu de longe, né? Os gigantes, né? Que não era um gigante, haviam gigantes, havia mais gigantes ali. Dizem, não tem comprovação histórica, mas existem aí alguns traços arqueológicos que hoje já estão surgindo, que afirmam que na época eram quatro gigantes, né? O maior de todos foi o que afrontou Davi, mas haviam outros ali no meio. E o gigante está lá afrontando. E ali, então, um exército de homens, e homens de porte mesmo, de guerra, e aquele exército, ninguém tem ali uma atitude de ir. Mas Davi vem lá, que nem menininho, né? Cheio de coragem, cheio de fé, porque ele tinha mais fé do que qualquer coisa, a palavra de Deus diz que, de acordo que ele ia ali andando, ele foi tirando a armadura que ele estava, porque era grande demais para ele. E ele estava no alto, ele foi encontrar seus irmãos no alto, e ele tinha que, para encontrar o gigante, ele tinha que descer. Então, até imagina a cena, ele descendo e soltando aquelas armaduras. Mas a arma que ele precisava, ele não deixou vacilar. Aquela crença, confiando em Deus. E aí, resultado final, bastou um homem de coragem para mudar a história de Israel. Tanto que a palavra de Deus deu tanta honra a ele ali, que o próprio Deus disse, o próprio Deus deu tanta honra pela sua atitude de coragem, que ele diz: esta guerra não será de Israel, mas será tua. E ali foi quando, então, Davi foi aclamado ali pelos seus, porque existe até um salmo que diz o seguinte, que Saul conquistou batalhas, mas que Davi conquistou milhares e outras tantas coisas. Por quê? Porque a honra foi dada a Davi. Então é a mesma coisa, basta uma pessoa de atitude para poder mudar a história de uma comunidade, de uma família, uma história diferenciada. Esta pessoa pode ser você. Você pode hoje começar a mudar a história de vida de alguém que precisa da sua ajuda. Você pode começar a mudar a história de vida de uma criança. Você pode começar a mudar a história de vida de um idoso. Você pode começar a mudar a história de vida de uma comunidade, porque nós estamos lá no sertão do Nordeste, furando poços e levando água para esta comunidade. Nós estamos lá levando kits escolares para estas crianças serem alfabetizadas, levando dignidade para aquele povo. E você pode hoje, aí, da sua casa mesmo, começar a mudar a sua história e a história de alguém. Preste atenção como você faz.
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3: E como este programa é um programa que espalha amor, espalha alegria, não é? Espalha paz, felicidade. Eu convido vocês mesmos, venham juntar-se a nós, venham fazer parte desse povo feliz. Mas que povo feliz é esse, mãe Eliana? É um povo que tem um coração solidário, que aprendeu que dividir o que tem é prazeroso. Olha, isso não fica só em palavras, não. É comprovado cientificamente que ajudar ao próximo libera os hormônios da felicidade. Endorfina, dopamina. E esses hormônios da felicidade vão te dar uma satisfação. Outro dia, inclusive, vendo lá uns vídeos na internet, eu vi um comentário que achei interessante de certa forma, que foi aí, né, da crença espírita, uma líder falando o seguinte, apareceu esse vídeo para mim e ela falava o seguinte, que não tem nada, ela dizia isso, não tem nada que eles trabalhem mais do que a beneficência, tá? Não tem nada que eles trabalhem mais do que a beneficência. Porque a beneficência que eles trabalham ali é uma forma, inclusive, de uni-los. E eu pensando justamente isso, porque o nosso povo da Igreja Pentecostal Deus e Amor se tornou mais unido com as instituições Reviver. Se tornou um povo mais de uma linguagem única, posso assim dizer. Porque quando nós chegamos nas nossas igrejas, né, e vemos lá os cartazes, as irmãs de verde, tem criança e tem adulto, ou com a camiseta da fundação, e tem. Eu já vi até lá na África, tem pessoas que os filhos vêm fazer o seminário aqui, compra as camisetas e leva lá para os seus familiares lá na África. Então é uma linguagem de amor. E é isso, as instituições Reviver se tornaram essa linguagem de amor do nosso povo. Então, é aquela coisa, sabe? Não preciso sequer, né, conversar com aquela pessoa para saber que aquela pessoa é uma pessoa beneficente. Basta eu ver ela com uma camiseta. Não precisa. preciso conversar com o pastor para saber que ele é um pastor que realmente abraça a beneficência. Eu chego na igreja dele, já tem lá, se tem lá uma faixa, um cartazinho, alguma coisa lá, eu já sei que ele é um pastor que realmente abraça a causa. E a linguagem muda. A linguagem muda, porque aí eu já começo a conversar sobre a beneficência. Eles querem mostrar o que eles estão fazendo, o que eles têm lá, né, para poder preparar cestas básicas. E aquilo se torna um ambiente tão gostoso. É um ambiente onde nós começamos a dar risada. Existe ali um algo espiritual muito forte que move essa área da beneficência juntamente com a igreja. É muito forte mesmo. Por isso que eu entendo vários livros da Bíblia aqui em que realmente essa parte é tão importante. Inclusive, né, nós temos aqui, né, o Velho Testamento, um exemplo total aqui dos judeus. Os judeus têm isso muito forte entre eles, né, de ajudar uns aos outros. Então, isso faz com que nós tenhamos aí esta visão realmente de que realmente compartilhar, né, dividir o que nós temos traz alegria para o nosso coração, com toda certeza. Se você ainda não está fazendo isso, ó, está perdendo de ser uma pessoa feliz. Está perdendo de sentir essa alegria do Espírito, de sentir essa alegria de saber que você fez alguém feliz hoje no seu dia. Então venha juntar-se a nós, venha fazer parte, se ofereça na sua igreja, em todas as cidades que tem Igreja Pentecostal Deus e Amor, tem trabalho também das instituições Reviver. Faça a sua parte, porque as demais coisas o Senhor fará por você. Vamos seguindo, e agora é hora de lermos a palavra. Palavra de sabedoria, naquele nosso momentinho aqui, em que usamos a palavra de Deus. Estamos num período de salmos aqui, de meditarmos nos salmos. Usamos para que essas palavras sejam reflexivas na nossa vida. Eu já comuniquei, então, até inclusive aqui, que os salmos acontece o seguinte: os judeus, eles têm a prática de orar os salmos, eles veem os salmos como oração. E quando nós também criamos esse hábito, né, nós temos inclusive Salmo 91, alguns salmos, que Salmo 23, né, isso nós trazemos dessa tradição judaica, porque são orações realmente. Então vamos lá? E hoje vamos ler o Salmo 1º, que diz o seguinte: bem-aventurado o homem que não anda segundo o conselho dos ímpios, nem se detém no caminho dos pecadores, nem se assenta na roda dos escarnecedores. Antes tem o seu prazer na lei do Senhor, e a sua lei medita de dia e de noite. Pois será como árvore plantada junto a ribeiros de água, a qual dá o seu fruto no seu tempo. As suas folhas não cairão, e tudo quanto fizer prosperará. Não são assim os ímpios, mas são como a moinha que o vento espalha. Por isso, os ímpios não subsistirão no juízo, nem os pecadores na congregação dos justos, porque o Senhor conhece o caminho dos justos. Porém, o caminho dos ímpios perecerá. Esse salmo é um salmo muito belo, porque ele fala sobre a vida daquele que tem a sua confiança no Senhor, né? Os salmos geralmente falam sobre isso, sobre confiar no Senhor, sobre entregar os seus caminhos no Senhor, sobre o prazer de servir a Deus. Isso para mim é muito forte. Isso eu consigo ver em cada salmo que eu leio, o prazer de servir a Deus, mesmo em momentos difíceis, mesmo em momentos adversos, mas esse prazer de estar na presença do Senhor e saber que o Senhor é aquele que cuida, é aquele que vai nos valer, isso não tem, às vezes me falta até palavra para conseguir, né, explicar, porque não tem preço, não tem preço. Quando nós, em alguns momentos, estamos, né, passando aí por situações que são muito difíceis para nós, e preste bem atenção aqui no versículo 4, por exemplo, ó. Não são assim os ímpios, mas são como a moinha que o vento espalha. Ou seja, os ímpios, no momento da adversidade, no momento da dor, do aborrecimento, eles não conseguem sentir paz, eles não conseguem sentir o cuidado de Deus, eles não conseguem manter a sua confiança, eles se perdem, são como a moinha que o vento espalha. Exatamente por isso, porque eles não conseguem manter aquele propósito, eles não conseguem manter os seus objetivos. Eles se perdem nas suas dores, nos seus medos, eles se perdem nas suas angústias e não olham para o alto. Então, tudo se torna o quê? Vento, né? E aqui já vem seguida, aqui no versículo 5, que diz o seguinte: por isso os ímpios não subsistirão no juízo, nem os pecadores na congregação dos justos. Por quê? Porque aquele que não tem a sua confiança no Senhor não consegue permanecer. Quando vem a aflição, quando vem a luta, ele se desespera e ele se perde no meio do caminho. Mas aquele que confia no Senhor, ele permanece fiel, ele permanece na posição em que Deus lhe escolheu para ficar. E ele vai cumprindo o desígnio de Deus para a sua vida, até que venha o juízo de Deus e seja validada a sua salvação em Jesus Cristo. Viver neste mundo não é fácil. Viver as atrocidades dessa vida é muito difícil. Cada dia nós precisamos, como Davi, matar também um urso, um leão e até gigantes. Mas se nós confiarmos no Senhor, assim como ele confiou, nós vamos conquistar na coragem que o Senhor nos dá aquilo que Davi conquistou: a vitória, a honra e a glória para o nome do Senhor Jesus, que será lembrado enquanto a nossa história for contada nesta vida. Testemunharemos da nossa bênção nas mãos do Senhor. Este é mais um finalzinho do nosso informativo Reviver. Muitíssimo obrigado mais uma vez. Que a bênção do Senhor esteja sobre a tua vida e a tua casa esteja guardada nas mãos do Senhor. E os filhos dos teus filhos colherão os frutos da bênção de Deus que você está plantando hoje. Até a próxima, se Deus quiser, em nome do Senhor Jesus.
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0: 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Boa noite.

0: 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Direto dos estúdios da Empresa Brasil de Comunicação, em Brasília, vem aí a Voz do Brasil. Em Brasília, 19 horas. Está no ar a Voz do Brasil. As notícias do governo federal que movimentaram o país no dia de hoje.
1: Olá, boa noite.
0: Boa noite para você que nos acompanha em todo o país.
1: Terça-feira, 4 de agosto de 2026.
0: Vamos aos destaques do dia.
1: Saúde mental e BETS.
0: SUS vai oferecer 100 mil teleatendimentos por mês a pessoas com dificuldades relacionadas a jogos e apostas. Thaís Araújo.
2: O serviço funciona como porta de entrada para a rede de atenção psicossocial e disponibiliza orientação, acompanhamento profissional e apoio também aos familiares.
1: E a propaganda e publicidade de BETS deve trazer alertas ao consumidor.
0: Quem conversa com a gente sobre isso é a secretária de Prêmios e Apostas do Ministério da Fazenda, Daniele Correia.
3: Você tem, aposta não é investimento. A outra é, apostar pode causar dependência. E uma questão de que apostar faz você perder dinheiro. Então é justamente nessa perspectiva, seja da saúde mental, seja da saúde financeira.
1: Crimes no ambiente digital.
0: Operações identificam grupos envolvidos em crime de ódio e incentivo à violência. Márcia Fernandes.
4: O Laboratório de Operações Cibernéticas atuou na análise de evidências digitais e na articulação entre as forças de segurança envolvidas.
1: Hoje, na apresentação da Voz do Brasil, Luciana Vasconcelos e Luciano Seixas.
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1: Foram realizadas duas operações para desarticular grupos criminosos que utilizam plataformas digitais para disseminar violência e propagar discursos de ódio.
0: As operações foram executadas em conjunto com as polícias civis de diferentes unidades da federação.
1: E os resultados foram apresentados hoje. Os detalhes você vai ouvir agora na reportagem de Márcia Fernandes.
4: A operação Rede Interrompida da Polícia Civil do Distrito Federal apura a existência de uma organização extremista que utilizava comunidades do aplicativo Telegram para planejar atos violentos e disseminar conteúdos preconceituosos contra determinadas raças, religiões e também contra mulheres. O diretor de Operações Integradas e de Inteligência do Ministério da Justiça e Segurança Pública, Anchieta Neri, destacou algumas das medidas adotadas.
5: A partir dessa a gente teve medidas de busca cumpridas em 8 estados da federação. A gente cumpriu algumas medidas de internação provisória e um mandado de prisão. O que se investiga ou o que se apurou não diz respeito meramente a opiniões, mas sim à própria intolerância e planejamento de atos severos de violência. Por isso, havia a necessidade de uma atuação rápida para que a gente não tivesse a possibilidade de ocorrer qualquer sinistro.
4: Já a Operação Lívia investigou uma rede criminosa que utilizava de plataformas virtuais para atrair adolescentes e incentivá-los à prática de violência. A investigação foi conduzida pela Polícia Civil de Mato Grosso do Sul, após a morte de uma menina de 13 anos. A Secretária Nacional de Acesso à Justiça, Sheila de Carvalho, comentou que a operação conseguiu impedir outros crimes.
6: A operação permitiu evitar que mais uma menina fosse vítima, que já estava mapeada para isso acontecer nos próximos dias. Então, esse esforço integrado que a gente tem realizado é para manter as nossas mulheres vivas.
4: Nas duas operações, o Laboratório de Operações Cibernéticas atuou na análise de evidências digitais, na identificação de conexões entre investigados e na articulação entre as forças de segurança envolvidas. O ministro da Justiça e Segurança Pública, Wellington César Lima e Silva, destacou a importância do trabalho integrado.
7: Nós temos um fluxo de cooperação permanente com a Polícia Federal, com as polícias civis dos diversos estados, com os

análise do material apreendido, a identificação de outros envolvidos e a responsabilização dos investigados, conforme o avanço dos respectivos inquéritos policiais. Lembrando que os casos de violência contra mulheres podem ser denunciados pelo Ligue 180, que funciona 24 horas por dia, gratuitamente. Reportagem Márcia Fernandes.

0: próprios municípios e estados. Para se inscrever, acesse gestorasemrede.com.br. Claudimário Carvalho, para a Voz do Brasil.
1: As propagandas e publicidades sobre apostas de cota fixa, as chamadas bets, passaram a ter novas regras voltadas à proteção aos consumidores.
2: Elas estabelecem, entre outras coisas, limites sobre o que pode ser dito nessas propagandas, responsabilização solidária de quem veicula as publicidades e proteção às crianças e aos adolescentes.
1: Além disso, as propagandas de bets terão também que exibir mensagens de alerta sobre os riscos envolvidos nas apostas.
2: Sobre tudo isso, nós conversamos com a secretária de Prêmios e Apostas do Ministério da Fazenda, Daniele Correia.
1: Eu e Mariana Jungmann também falamos com ela sobre saúde e bets. Acompanhe.
3: Secretária Daniele Correia, muito bem-vinda à Voz do Brasil. Vamos falar um pouco sobre essas duas portarias que regulam a publicidade sobre as apostas de cota fixa. A gente pode traduzir que é uma regulamentação sobre as propagandas de bets, assim, para ficar mais claro para o nosso público. E o que estabelecem essas portarias?
4: Bom, obrigada. Para a gente é sempre importante aqui na Secretaria de Prêmios e Apostas ter a oportunidade de tratar sobre o tema. E, de fato, quando a gente está falando dessas duas portarias, as portarias mais recentes aqui, a gente está falando desse universo de publicidade, propaganda e ações de marketing nesse mercado de aposta de cota fixa. Acho que é sempre importante dizer que esse mercado de aposta de cota fixa é um serviço público, né? E a lei, a 14.790, é a lei que traz ali a regulamentação e traz ali diretrizes legais na implementação não só desse tema de publicidade, mas diversos outros temas. E a nova portaria interministerial ali, a 73, ela traz ali, reforça alguns conceitos, acho que amplia ali a questão da proteção ao consumidor apostador. Mas também traz ali a distribuição da responsabilidade solidária em todo esse veículo de comunicação, de divulgação, seja pessoas físicas e jurídicas, nesse mercado de apostas. E a gente tem uma outra portaria que altera a portaria que trata de jogo responsável, que trata dessas obrigações também legais que os agentes operadores precisam cumprir entre publicidade, ações de marketing e propaganda, que é justamente as frases de advertência, né? O 18+, e foi importante para a gente ali trazer e clarificar sobre o tema.
1: Essas frases de advertência, né, que vão ter que conter nas publicidades, elas devem dizer o quê? E que tipo? E por que que esse tipo de mensagem é importante, secretária?
4: Bom, as frases é: o Ministério da Fazenda adverte. E aí você tem: aposta não é investimento. Essa é uma das frases. A outra é: apostar pode causar dependência. Né? E uma questão de que apostar faz você perder dinheiro. Então é justamente nessa perspectiva, seja da saúde mental, seja da saúde financeira, do endividamento.
1: Ainda falando das mensagens, ela tem um tamanho mínimo, né? Ou seja, tem que estar num formato legível, facilmente visível, né, para o consumidor.
4: Exatamente. A gente traz ali, e aí de novo, né, a necessidade de que eles estejam ali num tamanho mínimo de 10%, e a gente reforça, inclusive, nessa nova portaria, que eles precisam estar de uma maneira horizontal, né? Porque muitas vezes, né, tornar essa frase de uma maneira muito mínima e verticalizada dificulta até a leitura por parte, né, da sociedade.
3: Praticamente escondendo a frase.
4: Exatamente.
3: Né?
4: Então, a necessidade de se ter isso de maneira legível, né, num contraste visual ali também, né, você ter um fundo ali que a pessoa consiga ler. E eu acho que são todas essas informações que são importantes.
3: Agora, um outro ponto importante dessa nova regulamentação sobre a publicidade de jogos é que ela passa a responsabilizar também quem faz a propaganda, né? Quem veicula a propaganda. E aqui a gente está falando, inclusive, dos influenciadores digitais, secretária, dos veículos de comunicação, e aí enxergando os influenciadores digitais também como uma espécie de veículo de comunicação, é isso? O que está previsto nessa responsabilização?
4: Sim, a ideia é a portaria, ela traz isso tanto voltado para pessoas físicas quanto para pessoas jurídicas, né, que veiculem, que distribuem, que impulsionem, né, que propaguem, não só a questão das bets ilegais, aí eu acho que é importante também, né, você ter essa responsabilização, porque quando você está falando de um ambiente ilegal, você não tem essas ferramentas à disposição daquele consumidor, daquele apostador, então, né, você fica muito mais frágil no desenvolvimento de riscos e de transtorno de jogo e do endividamento, então elas não precisam cumprir as regras e também no processo, né, de junto com os operadores.

0: Trabalhadoras legalizadas, mas no processo de cumprir o que está dizendo ali a lei, né? No sentido, e das portarias, reforçado agora pela portaria interministerial, no sentido de que o jogo, ele tem restrições na sua publicidade, né? Você não pode dizer que o jogo, ele substitui a renda, você vai ficar socialmente aceito, né? Você é mais bonito porque você joga, então... A própria proteção que a gente comentou aqui, né, da criança e do adolescente, então você não pode veicular a publicidade para a criança, né? A criança não pode ser alvo da publicidade, ela não pode estar na publicidade, então eu acho que a distribuição da responsabilidade aí, eu acho que é importante, né, nesse mercado.
1: Secretária, esse tipo de regulação sobre a publicidade deve ter efeito para reduzir a quantidade de apostas, né, especialmente nos casos de compulsão, não é isso?
0: A ideia é justamente isso, né, se você está num ambiente ou num mercado onde você está falando de entretenimento, né? E quando isso passa, isso não é mais um entretenimento, isso não, você está colocando aquela pessoa em risco, né? Então, de novo, essa é uma série de mecanismos que eu acho que é importante, né, colocar à disposição. E aí eu queria ter a oportunidade aqui para dizer que a gente lançou no final, obviamente, o Ministério da Fazenda, junto com a SPA, isso já estava na agenda regulatória, a gente lançou a plataforma centralizada de autoexclusão. Então, hoje, se um cidadão, ele não quiser apostar, ou ele não quiser estar nessa atividade, ou, enfim, estar nesse mercado, ele pode utilizar essa plataforma, onde você fica autoexcluído de todas as plataformas autorizadas pela SPA em âmbito nacional. E aí você pode dizer se é por um prazo determinado ou por um prazo indeterminado. Então, você pode se auto-excluir por um mês, por 3 meses, por 6 meses, por 9 meses, por 12 meses, ou indeterminado. E lá, você pode dizer o motivo também. E a gente percebe que um dos principais motivos é justamente a perda de saúde, de controle mental, né? Então, acho que, de novo, essa é uma outra ferramenta também à disposição de qualquer pessoa da sociedade, obviamente, né, que queira utilizar. E a gente traz ali uma série também de outras questões, como ferramenta de autoteste da saúde, autoteste financeiro. Enfim, são todos os mecanismos e ferramentas nessa questão do jogo responsável.
2: É importante aqui a gente lembrar também que quem estiver identificando que tem problemas de saúde mental relacionados à questão do jogo deve procurar ajuda,
0: sim,
2: né, secretária?
0: Exatamente.
2: E aí dentro do SUS a gente tem possibilidades,
0: sim,
2: de acompanhamento e de tratamento, né?
0: Exatamente. A gente tem um acordo de cooperação técnica com o Ministério da Saúde, que é um grande parceiro. A gente, ano passado, começamos com um grupo de trabalho interministerial, junto com o Ministério da Saúde, o Ministério do Esporte, a Secretaria de Comunicação Social, justamente nesse trabalho de se pensar, né, quais são as ferramentas. Porque quando você tem identificação de que você tem um risco, né, ou desenvolvimento de um potencial risco ali, você também precisa procurar caminhos. Então, o SUS, ele desenvolveu ali, ele fez um trabalho junto com toda a rede de colaboradores, não só da Unidade Básica de Saúde, mas também do próprio CAPS, né, na formação, né, no desenvolvimento da capacitação dessas pessoas, no recebimento dessas pessoas, na identificação dessas pessoas. Também fez ali um teleatendimento, então eles construíram, desenvolveram um teleatendimento voltado para essa parte de transtorno do jogo, de identificação, e o desenvolvimento ali de capacitação junto às unidades do CAPS, né, mais próximo da localidade da pessoa. Então, a gente também, na página da plataforma centralizada de autoexclusão, a gente fornece todos esses telefones, esses endereços, a página do DataSUS, se a pessoa também quiser fazer o seu autoteste da saúde, né, porque você se identifica, mas você precisa também achar um caminho ali.
2: Muito bem, nós conversamos com Daniele Correia, secretária de Prêmios e Apostas do Ministério da Fazenda. Secretária, muito obrigada pela sua entrevista à Voz do Brasil.
0: Obrigada a vocês.
3: Como nós ouvimos, o Sistema Único de Saúde oferece ajuda para quem enfrenta problemas relacionados a jogos e apostas.
1: O serviço de teleatendimento em saúde mental teve início em março e, a partir de hoje, oferece 100 mil acompanhamentos por mês.
3: O atendimento é remoto, sigiloso e pode ser o primeiro passo para o acesso à rede pública de cuidados.
0: Segundo o Ministério da Saúde, mais de 25 milhões de pessoas fizeram apostas em 2025. Desse total, cerca de 4,4% apresentam dependência de jogos, condição que pode causar prejuízos à saúde mental, às finanças e às relações pessoais. Alguns sinais podem indicar a necessidade de buscar ajuda, como o aumento do tempo ou do dinheiro gastos com apostas, preocupação constante com jogos e mudanças no sono, no humor, na rotina ou nos relacionamentos. O Sistema Único de Saúde oferece atendimento sigiloso para pessoas que enfrentam esse problema. O serviço funciona como porta de entrada para a rede de atenção psicossocial e disponibiliza orientação, acompanhamento profissional e apoio também aos familiares, como explica o ministro da Saúde, Alexandre Padilha.
4: Então, além de abrir a porta do cuidado individual, de quem sofre com vício e dos seus familiares, a gente está abrindo uma outra porta, que é ter um diagnóstico cada vez melhor do problema, para ter ações cada vez mais preventivas, regulatórias.
0: Para acessar o atendimento remoto, basta entrar no aplicativo ou na versão web do Meu SUS Digital, fazer login com a conta gov.br, acessar a área de mini-apps e selecionar a opção Problemas com Jogos de Apostas. Em seguida, o usuário responde a um autoteste que auxilia na identificação do tipo de cuidado mais adequado. Quando o resultado indica risco moderado ou elevado, o encaminhamento para o teleatendimento é feito pela própria plataforma. Nos demais casos, são apresentadas orientações sobre os serviços disponíveis na rede de atenção psicossocial. De acordo com o Ministério da Saúde, o serviço remoto teve início em março e passa a oferecer 100 mil atendimentos mensais. Explica o diretor do Departamento de Saúde Mental, Marcelo Quimatti Dias.
5: Então, nessa primeira ação, nós tínhamos uma média de mais ou menos uns 600 atendimentos por mês. Tivemos uma procura muito grande e, a partir de agora, a gente vai passar a oferecer até 100 mil atendimentos por mês.
0: Quem preferir, também pode procurar atendimento presencial em uma unidade básica de saúde. No local, a pessoa e seus familiares recebem acolhimento, orientação e avaliação inicial. Quando necessário, a equipe pode encaminhar o paciente para o Centro de Atenção Psicossocial, o CAPS, onde é oferecido atendimento multiprofissional. Reportagem Thaís de Araújo.
1: E relembrando, pela plataforma de autoexclusão é possível solicitar o bloqueio do acesso às plataformas de apostas.
3: Para isso, basta acessar a página da ferramenta e entrar com a conta gov.br.
1: Doadores de sangue que colocaram piercing, fizeram tatuagens ou cirurgias não precisam mais esperar 12 meses para voltar a doar.
3: Pois é, as regras para doação foram atualizadas e devem estar implantadas nos hemocentros do país até setembro.
1: O objetivo é aumentar os estoques de sangue, garantindo a qualidade e a segurança do material.
6: Doar sangue salva vidas. Para se ter uma ideia, uma única doação pode ajudar até 4 pessoas. A funcionária pública Axa Cruz, que mora em Brasília, já doa sangue há 16 anos.
7: Um ato tão simples, rápido e que pode salvar vidas. Então eu me sinto muito honrada. 3 vezes por ano, inclusive uma delas é no dia do meu aniversário. Para mim já virou uma tradição.
6: E quem recebe esse sangue pode ficar tranquilo. Todo o material coletado passa por um rigoroso controle de qualidade e por testes que garantem a segurança das transfusões. Para reforçar ainda mais esse controle e ampliar a segurança de doadores e pacientes, o Ministério da Saúde atualizou os regulamentos técnicos que orientam os serviços de hemoterapia em todo o país, como explica a gerente de captação de doadores do Hemocentro de Brasília, Kelly Barbie.
8: Cada vez mais no sentido de aprimorar, de melhorar os exames para testar uma qualidade cada vez maior desse sangue coletado. Então, você não vai precisar esperar mais 12 meses para muitos impedimentos. A maioria agora é de 4 meses. Como eu falei do piercing, da tatuagem, de medicamentos, de cirurgia, enfim, a novidade é muito boa e muito bem-vinda.
6: O Felipe, que doa sangue há 30 anos, sabe da importância desse ato de amor.
9: Me traz um sentimento muito bom, né? Um sentimento de solidariedade com o próximo. E, além disso, a gente nunca sabe quando vai precisar, um familiar também, né? Então, é muito importante. Eu saio com o coração aquecido.
6: E para você que nunca doou sangue, É muito simples. Basta procurar um hemocentro mais próximo, ter entre 16 e 69 anos, pesar no mínimo 50 quilos e estar em boas condições de saúde. Não apresentar sintomas de gripe, resfriado ou febre. Não precisa estar em jejum, mas nas 4 horas que antecedem a doação, deve evitar a ingestão de comidas gordurosas. Reportagem Cleide Lopes.
3: Se você é responsável por crianças ou adolescentes com menos de 15 anos, fique atento.
1: A campanha nacional de multivacinação já começou em todos os postos de saúde do país.
3: Essa é a chance de proteger o público infanto-juvenil contra doenças como poliomielite, influenza e hepatites.
1: O dia D da campanha vai ser em 22 de agosto e a mobilização vai até 1º de setembro.
10: A campanha nacional de multivacinação teve início nesta segunda-feira e vai até 1º de setembro. Crianças e adolescentes menores de 15 anos são o foco principal para atualizar a caderneta de vacinação. Pela campanha, são ofertados os imunizantes previstos no Calendário Nacional de Vacinação do Ministério da Saúde, como poliomielite, tríplice viral, hepatites A e B, febre amarela, HPV, influenza, Covid-19 e dengue. Para receber a vacina, basta comparecer à unidade básica de saúde mais próxima da sua residência e levar documento de identificação, cartão do SUS, se tiver, e a caderneta de vacinação. Já o dia D da mobilização será em 22 de agosto. Para informações sobre horários de atendimento e disponibilidade das vacinas, basta consultar a unidade de saúde do seu município.
3: Priscila Machado, para a Voz do Brasil. Contribuintes que têm pendências com a Receita Federal, começou a valer hoje mudanças no atendimento presencial relativas ao imposto de renda.
1: A portaria proíbe o fornecimento de cópia de declaração do imposto e recibo de entrega nas unidades de atendimento.
3: Saiba o que muda no atendimento com Daniele Popov.
11: Portaria publicada nesta segunda-feira traz mudanças como a proibição do fornecimento de cópia da declaração do imposto sobre a renda da pessoa física. A entrega do recibo relativo à declaração também foi proibida nas unidades de atendimento da Receita. As mudanças foram adotadas para reduzir os riscos de acesso indevido a informações protegidas por sigilo fiscal, já que documentos como a declaração do imposto de renda contêm dados pessoais sigilosos e que podem ser usados indevidamente. A partir de agora, a cópia da declaração e o recibo de entrega passam a ser disponibilizados exclusivamente por canais que utilizam mecanismos de autenticação e controle de acesso. Outras alterações que a portaria traz são ajustes relacionados ao atendimento presencial, ao atendimento orientado e à recepção de documentos em processos de atendimento digital. Daniele Popov para a Voz do Brasil.
1: Curso Nacional de Escrita Criativa tem inscrição aberta até quarta-feira, dia 5 de agosto.
3: Com ele, o participante vai aprender a produzir textos que buscam envolver, emocionar ou prender a atenção do leitor ou ouvinte por meio da criatividade na linguagem, na estrutura e na narrativa.
1: A chamada pública vai selecionar 1.000 participantes.
3: Os selecionados vão receber de forma gratuita formação em escrita criativa em todas as regiões do país.
1: Mais informações no site da Universidade Federal do Rio Grande do Sul, em ufrgs.br/territórios da escrita.
3: E essas foram as notícias do governo federal.
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1: Fique agora com as notícias do Poder Judiciário e do Congresso Nacional. Boa noite.
3: Boa noite para você e até amanhã.

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1: Você vai ouvir agora notícias do Poder Judiciário.
2: CNJ aprova perda do cargo de juiz e extingue a aposentadoria compulsória como punição máxima.
3: Para o STJ, olheiro que atua durante venda de drogas responde por tráfico, não por colaboração.
2: Eletricista terá plano de saúde mantido, mesmo após ter sido demitido.
3: Boa noite, eu sou Marcela Luiza.
2: E eu sou Marta Ferreira.
3: O Conselho Nacional de Justiça aprovou nesta terça-feira a perda do cargo de juiz e acabou com a aposentadoria compulsória como punição máxima a magistrados que cometerem infrações graves.
2: Pelas novas regras, nos casos mais graves, o juiz poderá ser colocado em disponibilidade com proposta de perda do cargo.
3: Nessa hipótese, o magistrado será imediatamente afastado das funções e passará a receber remuneração proporcional ao tempo de contribuição até a decisão definitiva do Supremo Tribunal Federal.
2: Com isso, o CNJ adequa as normas ao entendimento firmado em maio pela primeira turma do STF, segundo o qual a aposentadoria compulsória deixou de ter fundamento constitucional como sanção disciplinar após a reforma da Previdência.
3: Em 10 meses, gestão do ministro Edson Fachin responde por 10% das aposentadorias compulsórias do Conselho Nacional de Justiça.
2: Hoje, o plenário do CNJ extinguiu a aposentadoria compulsória como punição máxima a juízes que cometerem infrações graves. Pablo Lemos.
4: No início da sessão desta terça-feira, o presidente do STF e do Conselho Nacional de Justiça, ministro Edson Fachin, destacou alguns dados sobre os processos disciplinares julgados pelo Conselho.
5: Do final de setembro a julho deste ano, esse plenário concluiu o julgamento de 24 processos administrativos disciplinares, aplicando 11 penas de aposentadorias compulsórias, 8 disponibilidades, 4 censuras e 1 advertência. Ainda em sede de revisão disciplinar, foram aplicadas outras 2 penas de aposentadoria compulsória e mais 2 de disponibilidade. Assim, 14 juízes que cometeram faltas gravíssimas foram afastados dos quadros da magistratura. Trata-se de 10% do total de aposentadorias compulsórias até hoje aplicadas pelo CNJ, sendo essa penalidade administrativa mais grave até então vigente.
4: Fachin destacou que a atuação disciplinar é uma das competências constitucionais mais relevantes do CNJ para a preservação da confiança da sociedade no judiciário.
3: Quem atua como olheiro ou vigilante de forma integrada e indispensável à comercialização de drogas responde pelo crime de tráfico e não por colaboração como informante.
2: Essa conclusão é do STJ, Fátima Uchoa.
6: Moradores de Goiânia enviaram um vídeo a policiais militares com 2 homens comercializando drogas. Um vendia entorpecentes enquanto o outro permanecia ao lado observando a movimentação. Os policiais os abordaram e concluíram que o segundo homem era um vigilante durante a negociação. A Justiça de Goiás considerou que ambos atuavam na comercialização das drogas, cada um com papel específico no crime. A 5ª turma do STJ negou o provimento ao recurso da Defensoria Pública que buscava desclassificar a condenação por tráfico de drogas para o delito de informante. Segundo o relator ministro Ribeiro Dantas, quem permanece ao lado do vendedor e ajuda a garantir a segurança da negociação participa diretamente da prática do crime.
3: Eletricista terá plano de saúde mantido mesmo após ter sido demitido.
2: Para o TST, por se tratar de contrato de trabalho, a Justiça Trabalhista tem competência para julgar o caso. Larissa Batista.
7: O eletricista foi demitido após 37 anos de trabalho e foi informado que poderia continuar com o plano de saúde da empresa. Porém, a única opção oferecida pela companhia de energia representava um aumento de mais de 5 mil na mensalidade. No TST, ficou decidido que a empresa deve garantir, tanto para o eletricista quanto para os dependentes dele, o mesmo plano de saúde dos trabalhadores ativos. Ainda cabe recurso da decisão.
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3: Uma boa noite.
2: Boa noite.
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9: Eu sou Paula Groba.
10: E eu sou Humberto Pinheiro.
9: E estes são os destaques de hoje do Jornal do Senado, que começa agora.
10: Botão do pânico para corridas por aplicativo avança no Senado.
9: Incentivo à violência contra a mulher pode virar crime específico.
10: Leis ambientais aprovadas pelo Congresso serão analisadas pelo STF.
9: Boa noite.
10: Boa noite.
9: Mais segurança para motoristas e passageiros de aplicativos de transporte. Um projeto em análise no Senado prevê a criação de um botão do pânico para ser acionado em situações de violência durante as corridas.
10: A proposta já foi aprovada pela Comissão de Ciência e Tecnologia e agora será discutida pela Comissão de Transparência e Defesa do Consumidor. A reportagem é de Herman Kulitz.
11: O botão do pânico tem por objetivo aumentar a segurança, tanto dos passageiros quanto dos motoristas de transporte por aplicativo, como Uber e 99, e deve ser acionado em casos de violência. O texto original do senador Carlos Viana, do PSD de Minas Gerais, determinava um cadastro prévio com foto do titular da conta e do cliente que irá embarcar, e reconhecimento facial antes de cada viagem. Mas, na Comissão de Ciência e Tecnologia, o relator, senador Carlos Portinho, do PL do Rio de Janeiro, conseguiu aprovar duas alterações. Eliminou a exigência de reconhecimento facial e exigiu identificação visível nos veículos usados para o transporte pago privado de passageiros. Portinho falou sobre a importância da regulamentação.
12: O motorista também vai estar seguro, porque ele sabendo quem é o usuário, se amanhã ele sofrer algum crime, ele fica muito vulnerável e ele poder identificar, não só com os dados na plataforma, mas reconhecimento da foto, né, ou de um documento com foto.
11: O projeto aguarda a análise da Comissão de Transparência e Defesa do Consumidor. Se aprovado, segue para a Câmara dos.
13: Estamos muito felizes em tê-los de volta, não mais como cozinheiros amadores, mas como profissionais.
9: Na última vez que estiveram aqui, vocês. Do governo a produtores e importadores de combustíveis.
10: O objetivo é evitar que a elevação de preços por causa da guerra no Oriente Médio gere aumento da inflação nos custos de transporte, com efeito em cascata nos demais setores da economia. Repórter Alexandre Campos.
14: São 3.473 milhões de reais que serão usados para compensar o aumento do valor de compra desses insumos no mercado internacional em decorrência dos conflitos no Oriente Médio. O senador Jax Wagner, do PT da Bahia, lembrou que se nada for feito, a elevação do preço dos combustíveis poderá prejudicar toda a economia.
15: Aí o presidente tem que reagir para evitar que, inclusive, se comprometa a economia nacional, provocando uma inflação acima daquilo que a gente já tem da meta que está colocada.
14: Líder da oposição no Congresso Nacional, o senador Isalci Lucas, do PL do Distrito Federal, cobrou fiscalização.
16: Tem que ver agora o controle disso, né? Tem que controlar para ver se realmente, na bomba, se o consumidor vai sentir isso, né? E corre o risco de você dar isenção, fazer tudo isso e o preço continuar do mesmo jeito.
14: Como a medida provisória tem força de lei, a Agência Nacional do Petróleo já pode repassar aos produtores e importadores de combustíveis e óleo diesel os valores do apoio financeiro nessas operações, desde que comprovadas as importações.
9: Já está em vigor a lei que destina parte do dinheiro das BETs para o Fundo da Polícia Federal.
10: O FUNAPOL foi criado em 1997 para financiar e estruturar as operações do órgão. Repórter Pedro Pincer.
17: A lei determina que o Fundo para Aparelhamento e Operacionalização das Atividades FIM da Polícia Federal, o FUNAPOL, deverá receber até 3% dos recursos obtidos pelo governo com apostas de cota fixa, conhecidas como BETs. Esses recursos, antes montantes direcionados à Seguridade Social vão cobrir gastos com a saúde dos servidores da PF, além de retribuição por atividade extraordinária. O repasse dos recursos das apostas está previsto para ocorrer de forma gradual, 1% em 2026, 2% em 2027 e 3% a partir de 2028. O senador Randolfe Rodrigues, do PT do Amapá, ressaltou a importância desse dinheiro para a Polícia Federal.
18: O morador dos morros cariocas, o morador das favelas desse país, são igualmente vítimas do crime organizado quanto o cidadão que mora nos locais nobres. Para combater, precisa de polícia estruturada e precisa de fortalecimento, sobretudo, das instituições federais que têm a função precípua, com inteligência, de investigar o crime e de desarticular o crime. Sem recurso e sem estruturação, não se faz o combate adequado ao crime.
17: Além dessa receita, o FUNAPOL conta com transferências voluntárias de entes federativos ou de organismos internacionais vinculadas a programas de enfrentamento ao crime organizado, doações de pessoas físicas ou jurídicas, nacionais ou estrangeiras, e outras receitas legalmente previstas.
9: Quem incentivar, instigar ou ameaçar outra pessoa para que pratique violência doméstica e familiar contra a mulher poderá ser condenado até 2 anos de reclusão, além do pagamento de multa. É o que prevê um projeto de lei em análise na Comissão de Segurança Pública.
10: A proposta também estabelece aumento de pena quando o crime for cometido durante a vigência de medida protetiva de urgência, utilizar anonimato e envolver compartilhamento ou ameaça de divulgação de dados pessoais, imagens ou informações sensíveis da vítima. O autor do projeto, senador Efraim Filho, do PL da Paraíba, ressalta que a medida é necessária porque a instigação de terceiros, inclusive por meios digitais, contribui para aumentar o ciclo de violência contra a mulher.
19: As medidas protetivas que hoje a lei permita que sejam tomadas contra o agressor possam ser também tomadas contra terceiros que porventura venham a também infligir a ameaça no sentido de desestabilizar a vítima, intimidá-la a ponto de retirar a denúncia ou algo desse tipo.
9: E uma série de ações que questionam decisões do Congresso Nacional com impacto no meio ambiente serão julgadas neste mês no Supremo Tribunal Federal.
10: Os pedidos à Justiça tratam da Lei Geral do Licenciamento Ambiental e do Marco Temporal das Terras Indígenas. Quem explica é o repórter César Mendes.
20: Aprovada em maio do ano passado no Congresso, a Lei Geral do Licenciamento foi criticada pela senadora Elisiane Gama, do Maranhão, por flexibilizar as licenças.
21: Quanto mais flexível, mais possibilidade de desastres.
20: O presidente da República vetou a mudança, mas a derrubada do veto no Congresso, em novembro, foi elogiada pelo senador Marcos Rogério, do PL de Rondônia.
22: Não somos poderes subalternos, somos poderes iguais.
20: Agora, a Lei Geral do Licenciamento vai passar pelo crivo do STF no julgamento de ações movidas pela Rede, o PSOL e o Partido Verde, questionando a flexibilização das licenças para Sueli Araújo, do Observatório do Clima, inconstitucional.
23: São dispositivos que afrontam a nossa Constituição e é dever do Supremo afastar essas inconstitucionalidades.
20: O STF julga ainda neste mês ações contrárias ao marco temporal das terras indígenas e à suspensão da moratória da soja.
9: Nas eleições de outubro, o eleitor vai precisar escolher 2 candidatos ao Senado, mas não vale repetir o mesmo nome.
10: Se isso acontecer, o segundo voto será anulado. Saiba mais na reportagem de Marcela Cunha.
24: 2 votos, 2 nomes e 2 vagas. Essa é a conta que o eleitor precisa guardar nas eleições de 2026 para o Senado Federal. Na urna eletrônica, o cargo de senador vai aparecer 2 vezes. Primeiro, o eleitor digita o número de um candidato, confere a foto e confirma. Em seguida, uma nova tela será aberta para a escolha do segundo candidato. Mas não adianta repetir o número para reforçar o voto no candidato preferido. Os votos precisam ser dados a pessoas diferentes. Se o eleitor escolher o mesmo candidato nas 2 vezes, apenas o primeiro voto será válido e o segundo será anulado. A votação em dois nomes ocorre porque, neste ano, cada estado e o Distrito Federal vão preencher duas vagas no Senado. O eleitor só poderá escolher candidatos que disputem a eleição na unidade da federação onde ele vota. Mas, segundo o consultor legislativo do Senado, Gilberto Guerzoni, muitos eleitores podem chegar ao dia da votação sem saber que tem direito a duas escolhas.
0: O eleitor, na hora que ele responde à pesquisa, muitas vezes ele até desconhece que tem dois votos, ele desconhece a lista de candidatos e ele não escolheu, né, o seu senador, especialmente o seu segundo senador.
24: A dificuldade aumenta porque o voto para senador divide a atenção do eleitor com as escolhas para presidente, governador e deputados. Para não esquecer nenhuma das escolhas, a recomendação da Justiça Eleitoral é levar uma colinha de papel com o número dos candidatos.
10: Com edição de Paula Grova e trabalhos técnicos de João Lira, o Jornal do Senado fica por aqui. Acompanhe agora as notícias da Câmara dos Deputados. Boa noite.
24: Boa noite e até amanhã.
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5: O plenário pode votar medidas provisórias e projetos ligados ao agronegócio.
6: Câmara aprova a regulamentação da atividade profissional do salva-vidas.
5: Vítima de violência poderá usar recursos de conta conjunta com o marido.
6: Boa noite. A Comissão de Constituição e Justiça da Câmara aprovou proposta que autoriza a mulher em situação de violência doméstica a utilizar recursos depositados em conta conjunta com o marido para se reacomodar em local seguro.
5: A repórter Maria Neves traz mais detalhes sobre o projeto que foi encaminhado para análise dos senadores.
7: Pela proposta da deputada Laura Carneiro, do PSD do Rio de Janeiro, a medida protetiva deverá ser autorizada pelo juiz e a utilização do dinheiro pode ocorrer em qualquer regime de bens adotado pelo casal. Laura Carneiro lembra que a Lei Maria da Penha assegura que mulheres em situação de violência sejam afastadas do lar e acolhidas em abrigo ou local seguro quando houver risco de vida. Entretanto, segundo afirma, levantamento do Instituto Brasileiro de Geografia e Estatística de 2018 mostrou que somente 2,4% dos municípios mantinham casas-abrigo. Os estados gerenciavam outras 43 unidades. Diante disso, a parlamentar ressalta que muitas vezes a vítima de violência é obrigada a permanecer na mesma casa que o agressor e continuar submetida a maus tratos, situação que a proposta busca evitar.
25: Ação de separação demora muito, divórcio demora muito. Durante esse período, ela vai viver como? E como ela não tem como viver, ela acaba não se afastando do lar e continua sofrendo as agressões. Vai chegar um ponto que ela vai acabar o feminicídio. Então o objetivo é que quando ela peça a medida protetiva, quando ela começa a sofrer a violência doméstica, ela tenha uma oportunidade de ter essa violação patrimonial e essa violação econômica minimamente resolvida.
7: Laura Carneiro ressalta ainda que contas conjuntas podem ser livremente movimentadas pelos seus titulares, o que poderia tornar a medida proposta desnecessária. No entanto, recorda que não são raros os relatos de violência patrimonial nos quais o agressor impede ou dificulta o acesso da mulher à gestão do patrimônio ou desvia recursos financeiros do casal. Permitir que a mulher disponha dos bens conjuntos, portanto, seria uma forma de contornar esse problema e permitir que a mulher reconstrua a própria vida longe do agressor. Da Rádio Câmara de Brasília, Maria Neves.
4: Segurança Pública.
6: Da Vitória, do PP do Espírito Santo, apresentou projeto que determina a suspensão imediata da posse e do porte de arma de investigados por violência doméstica. O texto prevê a apreensão da arma em até 24 horas, sem necessidade de decisão judicial específica.
5: Da Vitória explica que o objetivo é diminuir o risco de agressões fatais enquanto houver investigação, processo ou medida protetiva. A matéria está sendo analisada em conjunto junto com outros projetos semelhantes e, caso seja aprovada nas comissões, pode seguir direto para o Senado.
6: Avança na Câmara projeto de Félix Mendonça Júnior, do PDT da Bahia, que bane das redes sociais condenados por crimes contra mulheres quando as plataformas forem usadas na prática do delito. Pelo texto, as empresas de tecnologia têm 48 horas para excluir as contas.
5: Félix Mendonça Júnior lamenta o fenômeno de monetização e espetacularização da violência de gênero nas redes sociais e que o Brasil figure entre os 5 países com maior número de feminicídios. Por estas razões e para proteger a dignidade humana, ele pede a aprovação da matéria.
4: Justiça.
6: Rodrigo Hollenberg, do PSB do Distrito Federal, questiona o sigilo imposto sobre o registro das visitas ao empresário Daniel Vorcaro na prisão. Ele afirma que a população tem o direito de conhecer eventuais vínculos e relações que possam ser relevantes para o caso do Banco Master.
1: Me causou uma grande surpresa a notícia de que a Polícia Federal teria pedido o sigilo sobre as visitas a Daniel Vorcaro na prisão. É muito estranho, porque a população quer saber exatamente quem são as pessoas, as autoridades, eventualmente as autoridades, que realizaram negócios com Daniel Vorcaro. Portanto, no meu entendimento, não se justifica absolutamente qualquer tipo de sigilo em relação às visitas realizadas a Daniel Vorcaro na prisão.
5: Rodrigo Hollenberg defende ainda a continuidade das investigações sobre o Banco Master e cobra a instalação de uma CPI para apurar as responsabilidades e recuperar recursos. Ele reitera que a apuração é fundamental para garantir transparência e esclarecer os fatos.
4: Saúde.
6: Beto Preto, do PSD do Paraná, é autor do projeto que torna obrigatória a realização de pelo menos uma ultrassonografia morfológica durante o pré-natal oferecido pelo SUS. O deputado explica que a medida busca ampliar a qualidade da assistência prestada às gestantes.
5: Ele lembra que a experiência já foi adotada no Paraná e defende a ampliação da iniciativa para todo o Brasil. Beto Preto afirma que o exame realizado entre a 20ª e a 24ª semana de gestação é importante para avaliar o desenvolvimento fetal e identificar situações que demandem acompanhamento especializado.
2: Por que entre a 20ª e a 24ª semana, que é o momento que ainda é possível você evoluir para um tratamento cirúrgico intrauterino? Então, esse é um momento importante. O Brasil vai dar um passo gigante no sentido de garantir mais ainda pré-natal correto para as mulheres brasileiras e dizer que no Paraná nós já instituímos essa ultrassonografia morfológica já, e isso vem dando muito certo. Queremos expandir para todo o Brasil através desta lei.
4: Homenagem.
6: Raimundo Santos, do PSD do Pará, destaca a criação do Dia Nacional da Música Gospel, celebrado em 9 de junho. O deputado afirma que a lei reconhece a presença do gênero musical em espaços religiosos, plataformas digitais, praças e emissoras de televisão.
3: Qual a importância desse reconhecimento, dessa homenagem à música gospel? A música gospel, na verdade, é o gênero musical que durante, por exemplo, a pandemia do novo coronavírus, foi o gênero mais ouvido e que serviu de alento para tantas pessoas consumidas pelo estresse, pela ansiedade, porque as mensagens da música gospel, elas são mensagens de paz, de amor, de esperança, mensagem também de fé.
5: Raimundo Santos explica que a escolha de 9 de junho faz referência ao nascimento de Frida Wingren, enfermeira, musicista e compositora de hinos cristãos. Ele reforça a relevância da data nacional para a valorização da música gospel e para a cultura brasileira.
6: Josenildo, do PDT do Amapá, apresentou o projeto que institui 29 de junho como Dia Nacional do Pescador Artesanal. O deputado propõe incluir esses trabalhadores na data, que atualmente homenageia apenas os praticantes da pesca amadora.
5: Josenildo observa que a medida reconhece a contribuição da pesca artesanal para a economia das comunidades costeiras e ribeirinhas. O parlamentar ressalta que a atividade preserva conhecimentos tradicionais ligados à cultura popular e ao uso sustentável dos recursos naturais.
4: Trabalho.
6: Os deputados aprovaram um projeto que regulamenta a profissão do salva-vidas. Saiba mais sobre o assunto na reportagem de Paula Bittar.
8: A Comissão de Constituição e Justiça da Câmara aprovou uma proposta que regulamenta o exercício da profissão de salva-vidas no Brasil. Pela proposta, para exercer a atividade, o profissional deve ter mais de 18 anos, estar em bom estado de saúde, possuir ensino médio completo e passar em uma avaliação prática de corrida e natação. Também é necessário completar um curso profissionalizante de 160 horas em uma instituição reconhecida e manter a formação atualizada a cada 2 anos. Os salva-vidas terão como atribuições a realização de técnicas de prevenção, resgate e primeiros socorros em situações de emergência e ações educacionais sobre os riscos de acidentes aquáticos. A proposta obriga os estabelecimentos que oferecem acesso a ambientes aquáticos a contratar profissionais salva-vidas que terão como direitos o uso de uniformes e equipamentos de proteção, jornada de trabalho de até 40 horas semanais, seguro de vida e aposentadoria especial para aqueles expostos a condições de risco durante as atividades. A relatora na comissão, deputada Ana Paula Lima, do PT de Santa Catarina, explicou que os profissionais lutam há mais de 15 anos por reconhecimento.
11: Houve projeto já arquivado sobre o tema, mas a categoria nunca desistiu porque sabe o que representa esta profissão no nosso país. No Brasil, morrem em média 16 pessoas afogadas por dia e pelo menos 4 delas são as nossas crianças. Reconhecemos que restringir o exercício dessa profissão é constitucional, porque está diretamente ligada à proteção da saúde, da segurança de quem depende desses profissionais no mar, nos nossos rios, nos lagos e piscinas.
8: O projeto aprovado também estabelece que o piso salarial da categoria seja definido em lei específica. A proposta que regulamenta o exercício da profissão de salva-vidas já pode seguir ao Senado, a menos que haja recurso para votação pelo plenário da Câmara. Da Rádio Câmara de Brasília, Paula Bittar.
12: Agricultura.
5: Padre João, do PT de Minas Gerais, celebra os 20 anos de criação do Sistema Nacional de Segurança Alimentar e Nutricional, o SISAM. O parlamentar exalta a política de combate à fome no país e defende que, após consolidar o acesso básico à comida, o foco central deve ser a qualidade do alimento.
13: Ao virar essas 2 décadas do SISAM, temos que, além de garantir comida de verdade para todas as brasileiras e brasileiros, nós temos que avançar na qualidade do alimento. Porque é assustador o crescimento da obesidade e do sobrepeso, sobretudo em crianças e adolescentes. Isso significa uma degradação de fato da qualidade de vida dessas pessoas.
6: Padre João manifesta preocupação com o aumento do consumo de produtos nocivos à saúde e defende o uso de mecanismos fiscais para desestimular esses hábitos. Ele sugere que alimentos ultraprocessados e refrigerantes tenham alíquotas mais altas.
12: Desenvolvimento regional.
5: Hildo Rocha, do MDB do Maranhão, propõe isentar estados autossuficientes e superavitários de energia das cobranças extras das bandeiras tarifárias amarela e vermelha. O parlamentar explica que a ideia é criar uma diferenciação para estados que produzem mais energia do que consomem.
15: Atualmente, o sistema de bandeiras tarifárias é aplicado de forma uniforme em todo o território nacional, sem considerar disparidades regionais quanto à capacidade de geração. Tal situação penaliza consumidor de estados que são autossuficientes em energia, que acaba pagando tarifas adicionais, mesmo não contribuindo para a necessidade de acionamento de termoelétricas ou compra de energia mais cara no mercado. Então, é essa a motivação para me apresentar esse projeto de lei, no sentido de fazer com que haja justiça.
6: Hildo Rocha argumenta que o atual modelo pune estados como Maranhão, que tem grande geração hidrelétrica, eólica, solar e a gás, mas pagam as mesmas tarifas adicionais cobradas de estados deficitários. Ele afirma que a proposta torna a cobrança mais compatível com a realidade energética de cada região.
5: Projeto de Dilvanda Faro, do PT do Pará, cria a Política Nacional de Proteção às Mulheres Ribeirinhas, com foco na inclusão social, na justiça territorial e no desenvolvimento sustentável. O texto promove também a autonomia econômica e a defesa dessas mulheres contra a violência.
6: A proposta de Dilvanda Faro amplia o acesso das ribeirinhas a políticas públicas e valoriza os saberes tradicionais, indicando a relevância da incorporação deles em ações de combate às mudanças climáticas.
14: Votação.
5: A retomada dos trabalhos na Câmara pode ter votações de medidas provisórias e projetos ligados ao agronegócio. As votações serão ajustadas conforme o calendário eleitoral. O repórter Antônio Vital tem as informações.
16: A Câmara dos Deputados retoma os trabalhos depois do recesso parlamentar de julho com o calendário de votações ajustado em função do período eleitoral. Até o primeiro turno das eleições, em 4 de outubro, deputados e senadores têm que conciliar a atividade legislativa com o calendário eleitoral. Agosto é um mês em que os partidos têm que realizar as convenções, definir e registrar as candidaturas e dar início às campanhas nas ruas. Por isso, Câmara e Senado reservaram 2 semanas de esforço concentrado para votações. A primeira na semana entre 10 e 14 de agosto. A segunda entre 31 de agosto e 3 de setembro. Entre as propostas que devem ser votadas estão 7 medidas provisórias editadas no início do ano e que perdem a validade se não forem analisadas pela Câmara e pelo Senado até o final de agosto. Uma delas institui o Programa Extraordinário de Reequilíbrio Financeiro das Famílias, também chamado de Novo Desenrola Brasil. O programa tem o objetivo de ajudar famílias a renegociar dívidas com instituições financeiras com condições mais favoráveis. Outra medida provisória que precisa ser votada cria ajuda financeira para importadores de óleo diesel e gás de cozinha, como maneira de evitar desabastecimento em função da guerra no Oriente Médio. Ela também prevê apoio financeiro ao setor aéreo. Ainda em relação a combustíveis, pode ser votado o projeto do governo que cria subsídios e ajuda financeira para empresas do setor, como maneira de reduzir o impacto da guerra entre os Estados Unidos e Irã nos preços do óleo diesel, biodiesel, gasolina, etanol e querosene de aviação. Outras propostas que podem ser votadas foram apresentadas como prioridade no primeiro semestre pela Frente Parlamentar da Agropecuária. Um dos projetos suspende por 2 anos sanções e embargos ambientais a pequenos produtores rurais. A medida não tem apoio do governo, que argumenta que, na Amazônia legal, isso pode significar a suspensão de sanções a quem possui propriedades de até 400 hectares. Como disse o deputado Helder Salomão, do PT do Espírito Santo.
17: Pode criar, sim, problemas que reduzam a efetividade das sanções, cuja finalidade é interromper imediatamente o dano ambiental. O projeto de lei prevê 24 meses para que os proprietários adotem medida de recuperação ambiental.
16: Também pode vir a ser votado na Câmara projeto que reduz a jornada normal de trabalho para 40 horas semanais e garante 2 dias de repouso semanal remunerado, sem redução de salário. O projeto apresentado pelo governo regulamenta a proposta de emenda à Constituição aprovada pelos deputados no primeiro semestre e que aguarda análise pelo Senado. Outras propostas prontas para a pauta ainda não têm consenso entre os diversos partidos políticos. É o caso do projeto que inclui um incentivo à violência contra a mulher como crime inafiançável, como o racismo. Da Rádio Câmara, de Brasília, Antônio Vital.
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14: Economia.
6: Reginaldo Lopes, do PT de Minas Gerais, afirma que a reforma tributária sobre o consumo vai simplificar o sistema de impostos a partir de 2027. O deputado observa que o novo modelo cria mecanismos de devolução de tributos para ampliar a justiça social.
19: Nós vamos devolver parte dos impostos pagos por 73 milhões de brasileiros e brasileiras de renda per capita até meio salário. O cidadão vai comprar, pagar e receber de volta parte dos seus impostos. Um modelo transparente, onde o cidadão brasileiro, a cidadã brasileira, vai saber o preço de um produto e o preço do imposto. Com justiça tributária, para justiça social, para combater as desigualdades. Nós vamos devolver 100% dos impostos para 73 milhões de brasileiros.
5: Reginaldo Lopes ressalta que o cashback alcança despesas essenciais, como energia, água, gás, internet, telefonia e esgoto. Ele também menciona a ampliação da faixa de isenção do imposto de renda como parte de uma agenda voltada à redução da carga tributária sobre os trabalhadores.
6: Feirantes de todo o país poderão ter isenção do imposto sobre produtos industrializados, o IPI, na compra de veículos utilitários novos. A medida proposta por Adriano do Baldi, do PP de Goiás, visa beneficiar mais de 2 milhões de profissionais cadastrados.
5: O projeto reconhece o automóvel como ferramenta indispensável ao trabalho da categoria, o que justifica a isenção do tributo. Adriano do Baldi diz que a compra de um veículo será permitida a cada 5 anos, comprovada a inscrição regular do feirante por pelo menos 24 meses.
6: Termina agora o Jornal Câmara dos Deputados, produzido pela Rádio Câmara, com trabalhos técnicos de Wellington Teles e apresentação de Val Monteiro e Luciana Vieira. Uma boa noite para você.
5: A Voz do Brasil volta amanhã. Boa noite.
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Muito boa noite, a paz do Senhor Jesus, a todos os nossos queridos irmãos ouvintes do programa Voz da Libertação. Estamos agora ao vivo na Rádio Deus e Amor, na 96,9 FM. A paz do Senhor Jesus, esse que vos cumprimenta é seu irmão em Cristo, presbítero Renato Lemos, é isso mesmo, aqui da sede estadual de Porto Velho, Rondônia. Queridos ouvintes, estamos ao vivo na Rádio Deus e Amor, que bênção de Deus, hein? É, estamos na grande campanha com 7 presbíteros, hein? 7 presbíteros orando em favor da igreja, orando em favor do povo de Deus, 7 presbíteros ungindo a igreja do Senhor, né? E

0: Comperador Juan, modelando os botões para que o som chegue até você, chegue aí até na tua casa, tá bom? Olha, eu quero neste momento orar junto com você, quero fazer uma oração com você, mas não fique de fora das bênçãos, venha para cá, neste endereço, que daqui a pouquinho, depois da oração, nós vamos estar passando para você e para a tua família. Maravilhoso Deus, eterno Pai, Deus poderoso, Deus altíssimo, meu Deus, aqui estamos na tua presença, meu Pai, aqui estamos diante de ti, Senhor, diante do teu Espírito Santo, orando ao Senhor agora, meu Pai. Sim, meu Deus, eu apresento ao Senhor, ó meu Pai querido, sim, Senhor, os ouvintes, meu Pai do programa, a voz da libertação, Senhor, meu Deus querido que está sintonizado na rádio Deus e Amor, a 96,9 FM, Senhor, eu apresento a ti também, meu Pai querido, sim, meu Deus, os nossos irmãos que já estão vindo para a campanha, Senhor, a campanha, meu Deus, aleluia, oh glória a Deus, a medicina do céu, Deus glorioso, Deus poderoso, eu creio, meu Pai querido, que através desta campanha, o Senhor tem feito grandes milagres aqui neste lugar, meu Pai, sim, meu Deus, eu creio que o Senhor nesta noite falará conosco também através da tua palavra, Senhor, Deus Santo, Deus tremendo, Deus de maravilha, Senhor, abençoa, meu Pai, os teus servos, abençoa as tuas servas que já estão a caminho, sim, meu Deus, envia os enfermos, meu Pai, os problemáticos, meu Deus, envia, Senhor, os imaculados, meu Pai, sim, Pai querido, eu creio, Senhor, na vitória das mãos de ti, Senhor, no nome do Senhor Jesus Cristo, meu Deus, no nome do Senhor Jesus. Que maravilha, queridos ouvintes, que bênção de Deus, hein? Estamos felizes e contentes pelas bênçãos recebidas das mãos do Senhor. Que maravilha, já estamos aqui com a irmã, né? Que já está aqui na igreja, na casa do Senhor, adorando a Deus. A paz do Senhor, minha irmã.
1: Pai, senhor, pastor Renato Lemos.
0: Como é que é o seu nome?
1: Irmã Josilene.
0: Irmã Josilene, como é que está a sua fé e sua expectativa para a campanha A Medicina do Céu e também a campanha com sete presbíteros com unção de Deus?
1: Vai ser só bênção, só vitória. Já recebi bênção e vitória. E quem vier vai receber também sua bênção e sua vitória aqui na sede setorial, na Nova Brasília.
0: É isso aí, conte uma bênção aí que a senhora recebeu das mãos de Deus aqui na igreja Deus e Amor.
1: Recebi a cura do meu joelho, que estava com uma bolha no meu joelho, e eu recebi a cura em nome de Jesus. Jesus me curou, para a honra e glória do Senhor.
0: Nessa campanha, A Medicina do Céu.
1: Sim, na campanha Medicina do Céu.
0: A senhora sentia dor, essa enfermidade estava no joelho da senhora, tipo uma bolha de água?
1: Sim, era uma bolha de água no meu joelho e eu já estava preocupada. E para a honra e glória do Senhor, para que o nome de Deus venha ser honrado e glorificado aqui, recebi a bênção e a vitória.
0: Que bênção de Deus, que maravilha, hein? Glória a Deus por isso. A nossa irmã Josi, deixa o convite para essa pessoa agora vir também receber o teu milagre, porque a campanha hoje é o quarto dia, ainda tem mais dias, né? Tem mais aí 3 dias de campanha para nós estar junto recebendo as bênçãos do Senhor.
1: Sim, venham vocês também para receber a bênção e a vitória, que Deus tem muitas bênçãos e vitórias, muitas curas na campanha da Medicina do Céu. Venham aqui à noite para receber a bênção e a vitória de Deus.
0: Glória a Deus, que maravilha. É a nossa irmã Josi feliz, recebeu a bênção aí do teu joelho, né? Estava com a bolha de água no joelho e na campanha, recebendo a unção, recebendo a oração, foi curada pelo poder do nosso Senhor e Salvador Jesus Cristo. É o povo na fé ouvindo, é o povo de Deus, vindo para receber as bênçãos do nosso Deus Todo-Poderoso. A Igreja de Deus e Amor está aberta todos os dias em quatro horários, de manhã, à tarde, à noite, no horário das 9, meio-dia, 15 e às 19 horas. E hoje, às 19 horas, é a campanha Medicina do Céu. É isso mesmo, é o mesmo presbítero Renato Lemos vai estar junto com vocês, orando pelo povo do

0: Senhor, e os presbíteros da igreja, e Deus operando, maravilha, Deus entregando vitórias para o povo do nosso Deus Todo-Poderoso. Está aqui também a nossa irmã Fabiana, a paz do Senhor Jesus.
1: A paz do Senhor Jesus, pastor Renato, só vitória, em nome de Jesus.
0: Deixa o convite aí para os nossos irmãos, ouvintes, né, do programa Voz da Libertação, para estar aqui hoje, recebendo as bênçãos do Senhor.
1: Então, você que está em casa, não fique em casa, vem aqui, está conosco aqui, juntamente, na Medicina de Deus, essa poderosa campanha aqui, onde estão todos os presbíteros ungindo cada um de você. Não fique em casa, venha para cá. O endereço da bênção é Avenida Brasília, 2145, sede estadual, dirigente estadual, presbítero, pastor Renato Lemos. Não fique em casa, venha aqui, traga o seu esposo, traga a sua família, traga a sua criança, traga toda a sua família para estar juntamente conosco nesta poderosa campanha, A Medicina de Deus. Amém?
0: Que maravilha, que maravilha. E principalmente você que está enfermo, hein? Você que está aí sofrendo, meu Deus do céu. Fica de fora não, meu querido. Não fica de fora não, minha querida irmã. Venha buscar um milagre. Deus tem um milagre para você. Aqui hoje, na Igreja Deus e Amor, na Rua Brasília, número 2145. Só aqui também com o nosso irmão Manuel. A paz do Senhor Jesus, irmão Manuel.
2: A paz do Senhor Jesus, pastor. Você que quer vir ganhar sua bênção, receber seu milagre, venha para a casa de Deus. Hoje é a doutrina, a campanha de sete unção, sete presbíteros ungindo o povo de Deus, ganhando, recebendo milagres, bênçãos divinas. Venha para a casa de Deus, receber suas bênçãos.
0: Glória a Deus. Olha, irmão Manuel, deixando um convite para você, meu querido irmão. Olha, irmão Manuel, conte aí uma bênção que Deus já te entregou aqui na Igreja Deus e Amor para aumentar a fé dos nossos irmãos ouvintes.
2: Deus me deu tanta bênção, eu vou contar, eu já estou indo, não termino de contar. Livramento do coração, derrame, queda, acidente. E Deus me deu tanto livramento que eu não sei nem explicar tanto livramento que Deus tem me dado.
0: Meu Deus, Deus tem te dado grandes livramentos aqui na casa do Senhor. E está feliz por estar na casa de Deus.
2: Glória a Deus, muito feliz. É para a glória de Deus, tudo isso que Deus faz comigo. Eu já estou por 80 anos e Deus mantém sempre em pé na casa de Deus. Estou aqui feliz, agradecendo a Deus por tudo que Ele faz comigo.
0: Glória a Deus, olha aí, irmão Manuel, feliz ouvintes, né? É, que bênção do Senhor por estar na casa do nosso Deus Todo-Poderoso, do nosso Deus Glorioso. Nosso irmão Abimael também está aqui e ele vai fazer um convite para você, hein? Para estar aqui na casa do Senhor. Chama esse povo para receber as bênçãos, né? Porque o povo tem recebido as bênçãos aqui na igreja. Ele está com vergonha, não quer falar. Meu Deus, ô glória. É isso aí, ouvintes, que bênção de Deus. Que maravilha. É a Rádio Deus e Amor, é 96,9 FM. É isso mesmo, você está ao vivo agora, junto conosco, hein? É, que bênção do nosso Deus Todo-Poderoso. 19 horas e 14 minutos. Estou aqui também com a nossa irmã Maura, na fé, né, irmã Maura? A paz do Senhor Jesus, deixa um convite para os nossos irmãos ouvintes, para estar aqui conosco, recebendo as bênçãos de Deus.
3: É, você que está em casa, você que está doente, problemático, com problema que não tem cura da medicina, vem aqui, que aqui Jesus opera maravilha aqui na igreja Deus é Amor. Eu mesmo sou uma mulher que Deus me libertou das drogas, Deus me curou do câncer, Deus está fazendo uma grande obra no meio da minha família. E eu quero falar para você que está aí passando dificuldade financeira, dificuldade de saúde. Quero falar para você que aqui na igreja Deus e Amor, Deus continua operando, fazendo milagres, curas, sinais e prodígios. Não fica em casa. Vem buscar as bênçãos do nosso Senhor Jesus Cristo.
0: Irmã Maura, conta aí uma bênção que a senhora recebeu aqui na igreja Deus e Amor, né? Através das campanhas que a senhora tem feito aqui na casa do Senhor.
3: Eu tenho recebido muitas vitórias de Deus. Aqui eu fui curada do câncer. Eu era uma mulher oprimida pelas drogas. Há mais de 16 anos jogada nas drogas. E Jesus me libertou. para a glória de Deus, e Deus também libertou a minha filha do vício da cocaína, e também a minha filha já está na presença de Deus, e aqui eu tenho recebido muita cura, muitos milagres, muitos livramentos da parte do nosso Senhor Jesus Cristo.
0: Que maravilha, irmã Maura, que bênção de Deus. Olha aí a serva de Deus contando a libertação que ela recebeu, cura do câncer. A filha dela também, que estava enferma, né? Recebeu a bênção do Senhor. Glória a Deus por isso. Irmã Maura, como é que está a expectativa da senhora nessa campanha? Que nós estamos nela, no 7 presbítero, ungindo a igreja.
3: Eu quero falar para você que teu filho que está oprimido nas drogas, teu esposo na bebida, que a tua filha está também jogada na prostituição, Jesus tem a solução. Não fica em casa. Vem buscar as bênçãos de Deus. Você que está com as portas fechadas, não consegue emprego, já colocou o currículo. Vem para a igreja, Deus é bom. Essa campanha é poderosa. Muita gente contando milagre de cura, de câncer, e Deus operando maravilha.
0: Que bênção de Deus. É o povo na fé, ouvintes. É o povo recebendo a bênção do Senhor. Minha irmã, qual o seu nome?
4: Meu nome é Fátima.
0: Irmã Fátima, conta aí uma bênção que a senhora recebeu aqui na igreja. Deus e amor.
4: Ah, eu recebi muita bênção aqui. Aqui é o pronto-socorro do Senhor. Agora, nessa campanha que eu estou fazendo de unção, a medicina de Deus, eu fui liberta, porque já fizeram uma cumba para mim, e o Senhor usou o servo dele e disse que eu estava com obra de macumbaria, e eu fui liberta, liberta pelo, no nome do Senhor Jesus. E eu falo para quem quiser, quem tiver, só vim aqui se libertar, porque aqui a gente recebe a libertação do Senhor Jesus. Aqui eu agradeço em nome do Senhor Jesus.
0: Que bênção, que bênção. Olha aí, a serva de Deus recebeu a bênção. As obras malignas caíram por terra. As obras do adversário caíram por terra. E Deus concedeu a vitória. Deus concedeu a bênção, né, aqui na Igreja Deus e Amor. Tem mais uma serva de Deus aqui. A paz do Senhor, serva de Deus. Qual o seu nome?
5: Joselita.
0: Mas Joselita, conta aí as bênçãos que Deus tem entregado para a senhora aqui na igreja pentecostal Deus e Amor.
5: Muitas bênçãos, mas eu vou contar uma cura que o Senhor me deu. A médica enviou, fez, ela passou a ultrassom da minha tireoide e aí deu uns tumores, deu um cisto, né? E aí ela disse que me enviar para o outro médico, mas o médico não ia fazer nada, só ia me acompanhar. E eu entendi, aí eu apresentei o Senhor orando, e aí o Senhor me curou, e graças a Deus a minha garganta agora está curada, para a honra e glória do Senhor. E eu estou muito grata ao Senhor Jesus.
0: Os caroços sumiu da garganta?
5: Sumiu, sumiu todos. O cisto sumiu. Glória a Deus.
0: Sumiu o cisto da garganta. Olha aí, meus irmãos, ouvintes, que bênção do Senhor. Faça convite para essa pessoa que está aí com caroço, essa pessoa que está aí sofrendo com enfermidade. Faça convite para ela, estar aqui na casa do Senhor.
5: Você que está com a enfermidade, não importa que seja a enfermidade, creia no Senhor Jesus, venha para a igreja e entrega nas mãos do Senhor, que o Senhor vai curar, o Senhor vai fazer a obra, porque Ele fez na minha vida e vai fazer na vida da sua vida. Em nome de Jesus.
0: Que bênção de Deus. Olha aí a serva de Deus feliz, porque recebeu as bênçãos do Senhor, né? Que recebeu as vitórias das mãos do Senhor Jesus aqui na igreja Deus é Amor. Só que também com o nosso irmão Gilmar, que já está preparando o violão, porque daqui a pouquinho, hein? Daqui a pouquinho o servo de Deus vai estar adorando a Deus, louvando o Senhor Jesus. Vamos, Gilmar, a paz do Senhor Jesus. Como é que está a sua fé, a sua expectativa para o culto de hoje?
6: Pode ser o pastor Renato Lemos, está em alta aqui, toda terça-feira, Deus operando, que sinais e prodígios, e eu creio que hoje não vai ser diferente. Você que está aí ouvindo, não fique só ouvindo, venha também receber a tua cura, teu milagre aqui, na sede estadual, na rua Brasília, 2145, bem no centro de Porto Velho. Venha!
0: Oh, maravilha, aí venha pra cá, corre pra cá, hein? Tem culto todos os dias, tem culto de manhã, tem culto à noite, tem culto, né? Aleluia, é campanha. Na quinta-feira, irmã Maura, na quinta-feira, nós temos a campanha também, né? Na quinta-feira a senhora está na campanha com nossos irmãos. Qual é a campanha que a senhora está? E já deixa o convite para os nossos ouvintes.
3: É as sete unções, são sete presbíteros ungindo e Jesus garante o milagre. Aqui todos os dias tem campanha na Igreja Deus e Amor, tem quatro cultos pelo dia, mas agora estamos nessa campanha poderosa. Não fique em casa, venha buscar o milagre da parte de Deus. Você que está canceroso, desenganado pela medicina, você que está com teu filho nas drogas, você que está passando problema financeiro, vem porque Jesus orimianda, labassurianda é... garante o teu milagre nessa noite. São sete dias, mas hoje já é o quarto dia e Jesus garante o teu milagre.
0: E a campanha da quinta-feira, que a senhora está nela, pregando a palavra de Deus, faça um convite aí para os irmãos, está aqui nessa campanha poderosa, às 15 horas, na quinta-feira.
3: É uma campanha poderosa, tem muita cura, tem muitos testemunhos dessa campanha, agindo Deus, quem impedirá? Todas as quinta-feiras, a partir das 15 horas, eu estou aqui pregando e Deus revelando, operando milagres, sinais e prodígios, muita cura de câncer, muita pessoa contando bênção de portas abertas, não fica em casa. Venha buscar o milagre a partir das 15 horas, aqui na Igreja Deus e Amor, na Rua Brasília, centro de Porto Velho. Não fica em casa, vem buscar o milagre do Senhor Jesus.
0: Que maravilha, que maravilha, que maravilha, hein? Ô, glória! É o povo de Deus com fé, o povo de Deus adorando, exaltando ao Senhor Jesus Cristo. A nossa irmã Maura aí deixando o convite para você. Agindo Deus, quem impedirá? Nada, nada e nem ninguém pode impedir o trabalhar do nosso Deus. Nada e nem ninguém pode impedir o trabalhar do Deus, nosso Deus Todo-Poderoso. Maravilha, está chegando aqui outro Gilmar, hein? Meu Deus do céu. Glória a Deus, como está a sua expectativa, como está a sua fé nessa campanha, a medicina do céu, com sete presbíteros orando e o povo recebendo as bênçãos do Senhor, irmão Gilmar. Conte aí para nós como é que está a sua expectativa.
7: Graças a Deus, estamos com muita esperança que Deus desceu na casa para fazer grandes maravilhas naqueles que comparecerem na casa de oração. Em nome de Jesus, venham para buscar a sua bênção.
0: E a sua expectativa, já recebeu bênção nessa campanha, a medicina do céu?
7: Graças a Deus, já tenho recebido muita bênção, que Jesus ele não falha. Toda vez que nós viemos com fé nessa unção, na campanha dos sete dias, Deus tem agido na vida de todos aqueles que têm buscado com fé.
0: Olha aí, o povo de Deus recebendo a bênção de Deus. Glória a Deus por isso, hein? Que maravilha. Irmão Juan, você que está aí modelando os botões, prepara aí o fogo na seara, hein? Fogo na seara do inimigo. Com nosso irmão cantor Ivan Luiz. É, e Deus abençoando, irmão Juan. Que bênção do Senhor. Hein, ouvinte? O cooperador Juan está lá na mesa de som, isso no estúdio, já preparando o hino para você adorar a Deus, para você glorificar o Senhor. Agora são 19 horas e 23 minutinhos. É o povo de Deus chegando para receber as bênçãos de Deus. Mão Juan, solte o fole da sofona.

0: Que maravilha, que maravilha.
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0: Esse belíssimo hino, né? É, do cantor Evan Luiz. Que maravilha. Toca fogo na seara do inimigo. Que Deus abençoe você que está aí na sintonia. Você que está aí ligado. Você que está ligadinho. Ligadão aí na rádio. Deus e amor no programa Voz da Libertação. Olha, queridos, neste mês agora também é o mês da beneficência cristã, é o mês do agosto verde, né? É, faça um propósito com Deus, venha para a casa do Senhor, mas não venha com a mão vazia também não, tá bom? Venha, traga um quilo de alimento, você que pode trazer um quilo de alimento, você que pode trazer também uma cesta básica, né? Para ajudar as pessoas necessitadas, as pessoas que estão necessitando, né? É, da ajuda espiritual e também ajuda na alimentação. E Deus há de te abençoar de uma forma poderosa, de uma forma gloriosa. Então, o mês de agosto, nós temos aí a festa de 32 anos da Fundação Reviver, que vai ser no final agora de agosto, dia 22, né? Dia 22 e 23. É isso mesmo, até aquela festa poderosa, hein? Aquela festa gloriosa. E você não pode, de maneira nenhuma, ficar de fora. Não, não, não. Venha para cá adorar o nome do Senhor nesta festa, no horário das 19 horas, no dia 22 e no dia 23. Né? É a festa do Agosto Verde, 32 anos da Fundação Reviver. Que bênção de Deus. E você que tem ajudado aí a Fundação Reviver, que Deus abençoe. E você, né? Tem ajudado a Associação Reviver Help, Deus é Amor também, que Deus abençoe a sua vida, tá bom? É, e você que tem contribuído também para com esta obra, você tem contribuído para manter a obra do Senhor, que Deus abençoe, né? Sua vida, você que tem ajudado a manter o programa Voz da Libertação no ar, com as suas ofertas, com os teus dízimos, né? Que Deus abençoe você. O nosso irmão Juan vai preparar as contas da igreja para você agora, as contas bancárias, né? Da Igreja Deus e Amor, para você ofertar, para você dizimar, né? E o Senhor com certeza repreenderá o devorador, né? O Senhor jogará por terra o devorador contra a sua vida, né? Oh, que maravilha! Nosso irmão Juan já está preparando para você aí as contas bancárias da Igreja Deus e Amor. E não esqueça, hein? Você pode trazer o comprovante aqui na igreja, você pode trazer o comprovante aqui na sede, para que o seu comprovante venha entrar nos relatórios, né, da igreja. Tudo é contabilizado, né? Glória a Deus por isso, que maravilha. Então, irmão Juan, em nome de Jesus, modela o botão aí, manda aí para os ouvintes a conta bancária das igrejas, da Igreja Deus e Amor.
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0: É isso aí, está as contas da Fundação Reviver e também da Igreja Deus e Amor. É, Deus abençoe você que tem contribuído para o crescimento da obra do Senhor, contribuído com a obra de Deus, né? É, que bênção do Senhor. Eu vi que você também pode contribuir trazendo a sua reciclagem também. É, você pode trazer, né, a sua garrafa, a tampinha, né? Você vai estar ajudando a Associação Revive Health, Deus e Amor. Logo, logo aqui em Porto Velho vai estar sendo aberto, né, a Casa Aberta Reviver. Meu Deus, a Casa Aberta vai ser logo, logo aqui em nome de Jesus. Tenho fé que Deus vai fazer esse grande milagre acontecer aqui na Igreja Deus e Amor aqui de Porto Velho, que já está nos planos, né? Já está nos projetos da igreja. E você pode contribuir, pode ajudar. Não tenho dinheiro, mas eu posso ajudar com a reciclagem, né? É isso mesmo, pode trazer a garrafinha, pode trazer a tampinha, a latinha, pode trazer. Nós temos espaço aqui para guardar, tá bom? É, e vai juntando, nós somos as formiguinhas de Jesus, né, meus queridos? Então, que bênção de Deus, que maravilha estar na presença deste Deus maravilhoso, né? Agora são 19 horas e 37 minutinhos aqui na Grande Porto Velho, é o povo de Deus chegando, é o povo de Deus glorificando a Deus neste lugar, é uma... Deus tem bênção para o povo do Senhor Jesus. Marceciano está aqui já também. Marceciano, qual a sua expectativa, a sua fé para hoje, o culto, a medicina do céu?
4: A nossa expectativa é muito grande, porque quando nós fazemos um propósito diante da presença do Senhor, nós temos a certeza do nosso milagre. Então você, amado ouvinte, você é o nosso convidado especial. Você que precisa do teu milagre, da cura, a medicina do céu é aqui na Igreja Pentecostal Deus e Amor. Nosso pastor vai estar aqui juntamente com os presbíteros, ungindo a todos. E a minha expectativa é que as curas divinas aconteçam, os milagres de Deus aconteçam no nome de Jesus.
0: Meu Deus, e ontem, irmã Ceciane, ontem a irmã contou um milagre que um parente delas, que foi o tio dela, né, recebeu um milagre da ressurreição. Ele tomou veneno, meu Deus, tomou veneno, e no dia da campanha. Então ela correu para cá, começou a campanha, ele foi para a UTI, né, ele foi para a UTI, meu Deus, e estava já morto, e Jesus ressuscitou, e ontem no terceiro dia, ela estava aqui contando o milagre que Deus fez, que Deus realizou na vida do homem, né, que ali tomou ali veneno, misericórdia, meu Deus do céu. É, ouvintes, que maravilha, é Deus operando, é Deus entregando a vitória, é Deus fazendo o milagre. Olha, daqui a pouquinho nosso irmão pastor, presbítero Jocelino, vai entrar conosco, hein, daqui a pouquinho já vai entrar conosco na programação, estamos juntos nesta programação, e Deus abençoando de uma forma tremenda, de uma forma poderosa, de uma forma gloriosa. É a Rádio Deus e Amor, é a Igreja Deus e Amor. Estamos aqui na Rua Brasília, número 2145. Tem culto todos os dias. Tem culto de manhã, tem culto à tarde, tem culto à noite, né? E Deus operando através dos servos do Senhor. Os servos do Senhor que têm consagrado a sua vida, que têm consagrado diante de Deus, orado ao Senhor, orado pelas madrugadas, orado de manhã, à tarde, à noite, tem dobrado o joelho, né, para buscar o Senhor. Meu Deus, é tempo de buscar, é tempo de estar na presença de Deus, é tempo de receber a bênção do Senhor. Que maravilha, hein? Vem orar por aquela pessoa que está enferma no hospital. Às vezes você, ela está lá enferma, mas você tem condições de vir para a igreja, pedir para esta pessoa, clamar para esta pessoa, pedir para a medicina do céu, que é o nosso Senhor Jesus, né? É porque, meus irmãos, o que o médico da terra não pode fazer, a medicina do céu faz. Jesus também deixou a medicina da terra, sim, ele deixou a medicina da terra, mas a medicina da terra, ela é limitada, ela não pode fazer tudo, mas nós cremos um Deus que pode fazer tudo. Nós cremos um Deus que é a medicina do céu. Está conosco aqui o nosso irmão Francisco Fagner, que também está nessa campanha conosco. Irmão Francisco, qual o seu convite para aqueles irmãos que estão em casa, enfermos? Convida aí, qual o seu convite para estas pessoas para estar aqui na casa do Senhor?
5: A paz do Senhor, pastor Renato Lemos, a paz do Senhor a todos os nossos irmãos ouvintes do programa de rádio A Voz da Libertação. O meu convite especial é que os irmãos que estão nos ouvindo, não fiquem em casa. Venha para a Santa Igreja Pentecostal Deus e Amor, porque todos os dias aqui tem milagres, libertações, curas divinas. Sim, aqui é conhecido mundialmente, a Igreja Deus e Amor é conhecida mundialmente como o pronto socorro espiritual de Jesus Cristo. E você, meu amado ouvinte, não fique em casa. Você ficando em casa não está ganhando nada, mas vindo para a casa de Deus, você estará recebendo muitas bênçãos, tanto espirituais quanto materiais, bênçãos financeiras, porque Deus é o maior interessado em te abençoar. Jesus Cristo, ele é o maior interessado em te abençoar e abençoar a tua família. Não fique em casa, venha para a Santa Igreja Deus e Amor aqui da Avenida Brasília, 2145, e o pastor Renato Lemos, juntamente com toda a equipe de obreiros, presbíteros, homens consagrados ao Senhor, estarão orando em teu favor e em favor da sua querida e amada família. Amém? Este é meu convite especial, pastor Renato, para todos os nossos irmãos ouvintes do programa de rádio A Voz da Libertação.
0: Deus abençoe, irmão pastor Francisco, meu Deus, que bênção do Senhor, hein? É a medicina do céu, sete presbíteros ungindo a igreja, meu Deus. Olha, ouvintes, a palavra de Deus fala lá no Salmo 23, hein? O salmista Davi glorificando a Deus, e ele disse, hein? Ele passou pelo vale da sombra da morte, mas ele não temeu mal algum, porque o Senhor estava com ele, não é? E ele disse, olha, o meu unge a minha cabeça com óleo e o meu cálice transborda. Que maravilha, hein? É, meu Deus, esta campanha é de Deus. É a campanha da sete unção, sete presbíteros orando pelo povo de Deus. É o batalhão da fé aqui na Igreja Deus é Amor. Olha, essa campanha vai terminar na sexta-feira. Sábado nós temos a Santa Ceia e no domingo nós temos o Dia dos Pais com as festas aqui com jovens, né? O jovem adorando a Deus, o expansão, Deus entregando vitória, muita uma noite de louvor, de adoração, de palavra. E venha pra cá, corre pra cá, pra receber as bênçãos de Deus. Olha, Vinícius, vamos direto agora com o estúdio, é isso mesmo, direto com o nosso querido presbítero Juscelino. A paz do Senhor Jesus, presbítero, Deus abençoe, linha aberta.
6: A paz do Senhor Jesus, pastor Renato Lemos, a paz do Senhor Jesus a todos os ouvintes do programa Voz da Libertação. É isso aí, pastor, a grande campanha Medicina do Céu, e hoje o quarto dia deste propósito, logo mais às 8 horas, pastor Renato Lemos, pastor estadual, ministrando a palavra de Deus e orando pelos excelentes dons do Espírito Santo, nosso Deus mais uma vez operando de forma maravilhosa. Vem para cá, ouvintes, participe, ainda dá tempo, vem correndo para receber também a unção. Sete presbíteros, homens de Deus consagrados, ministrando da parte do Senhor, fazendo a unção com o azeite ungido diante da presença do Senhor. E o mal não resiste, as obras malignas caem por terra, os espíritos malignos, as trevas caem por terra. A milagre, a cura, e pastor Renato Lemos, não somente cura, né, no físico, mas também espiritualmente. Muitas pessoas que necessitam ser curados, e o nosso Deus, ele opera, pois a palavra do Senhor diz que ele é o Senhor que nos sara. Maravilha de Deus. Estamos aqui na expectativa já para ouvir da palavra de Deus aquilo que o Senhor tem a ministrar através dos dons, a operação divina do Espírito Santo. Agora 19h45 e logo mais, já a partir das 8 horas, né, às 20 horas, o pastor Renato Lemos já estará no Santo Altar do Senhor na ministração. Você que não pode vir também aqui na sede estadual, permaneça ligado. A partir das 8 horas já será o momento da ministração da palavra de Deus, e você terá esta oportunidade, o privilégio de ouvir a palavra de Deus e receber também a oração do homem de Deus. É isso aí, pastor Renato Lemos.
0: É isso aí, pastor presbítero Juscelino, que bênção de Deus, hein? Olha, ouvintes, agora são 19h45, é o povo de Deus chegando na casa do Senhor, né? Chegando para receber as bênçãos de Deus, né? É, que maravilha, é as crianças, é os jovens, é os adolescentes, é o povo chegando para receber a bênção do Senhor Jesus Cristo aqui hoje, né? O templo já está, já quase superando já, presbítero Juscelino, né? Com a presença do povo do Senhor, né? Hoje é culto de doutrina, mas também a campanha é com sete presbíteros adorando a Deus, sete presbíteros glorificando o nome do Senhor e ungindo a igreja do Senhor, né? Eita, que maravilha! Todo dia tem bênção, todos os dias tem bênção, todo dia tem vitória, todo dia tem palavra do Senhor. Deus está usando o servo do Senhor de uma forma tremenda, na palavra, nos dons do Espírito Santo do Senhor, e Deus fazendo maravilha neste lugar. Estamos sentindo a presença de Deus, pastor Juscelino, sentindo a presença do Senhor. E olha, quem vem ainda tem aqui, ó, tem aqui hoje na porta, né? Tem até um bolinho consagrado aqui, ó. Tem um bolo consagrado, abençoado por Jesus. É, mas esse ano já tá comendo um bolinho aqui, ó, consagrado, né? Meu Deus do céu, que maravilha! Glória a Jesus, é o povo de Deus feliz com Jesus, presbítero Juscelino.
6: É maravilha de Deus, glória a Jesus, estamos em posicionamento de fé, em campanha, em propósito, na presença do Senhor, e Ele nos vê, o Senhor nos contempla, e Ele que examina e conhece aquilo que nós necessitamos, mais do que nós mesmos. Ele tem o socorro para a sua vida, Ele tem a providência para você, ouvinte do programa Voz da Libertação. Fica ligado juntamente conosco e com seu propósito de fé aí diante da presença de Deus, apresentando o seu pedido, se colocando diante do Senhor com toda fé, com expectativa, com a certeza e convicção de que o Senhor estará lhe abençoando através da ministração da palavra, é a ministração pelos dons do Espírito Santo, oração poderosa no nome de Jesus Cristo. E não é somente hoje, são 7 dias, né? Hoje é o 4º dia e nós temos até sexta-feira, né? Esse propósito aí da campanha da unção, você pode vir também participar deste propósito, recebendo a unção, recebendo aí oração dos homens de Deus, e com certeza o Senhor, ele vai contemplar aí o seu pedido, o seu propósito diante da presença dele, e o Senhor honrará a sua fé, o Senhor honrará a sua atitude de fé diante da presença do Senhor. Vem buscar a Deus, vem com fé, porque o milagre é certo. A palavra do Senhor diz que os sinais seguirão aos que crerem, pastor Renato. Os sinais de Deus têm sido real aqui na Igreja Pentecostal Deus e Amor, sede estadual na Rua Brasília, 2145.
0: Verdade, pastor Juscelino, né? Os milagres têm sido notórios aqui neste lugar, né? A presença de Deus tem sido notória. Pessoas, né, que chegam enfermas e curadas, chega aqui e liberto, né? Pelo poder do nosso Senhor Jesus. Olha, pastor Juscelino, tá chegando aqui o Gustavo, hein? Olha aí o Gustavo chegando naquela fé, trazendo um filho dele, trazendo a esposa para a casa do Senhor, para ouvir a palavra, né? Que bênção de Deus. Então, Gustavo, qual a sua expectativa, né? De estar aqui na casa do Senhor, hoje, principalmente, para receber a unção de Deus, né? 7 unções com os presbíteros.
7: Glória a Deus. A paz do Senhor Jesus a todos os amados irmãos. É uma bênção, né? Estamos aqui na casa do Senhor, trazendo na nossa família para receber a unção, uma palavra abençoada, e cremos que será uma noite abençoada, uma noite de poder de Deus, curas, libertação, né? A qual o Senhor fará coisas grandes e firmes, a qual nós estaremos aqui reunidos, né? Em uma só fé e um só propósito. Vem você também, toda a sua família, não perca esta poderosa campanha. Deus fará coisas grandes e você não pode ficar de fora. Que Deus abençoe, pastor Renato.
0: Que bênção, Gustavo, que maravilha, hein? Olha, ouvintes, estamos felizes. Olha, pastor, presbítero Juscelino, né? É, a fé do povo está grande. A fé do povo está grande aqui neste lugar. O povo chegando alegre na casa do Senhor. Né? É isso aí. Que bênção de Deus. Pastor presbítero Juscelino, vou deixar contigo aí agora com o nosso irmão Juan no estúdio. E daqui a pouco, né? É, às 20 horas. É, 20 horas. É, perdão, 21 horas, né? 21 horas. É, já estou com os irmãos no púlpito, né? É, 20 horas, né? 20 horas, meu Deus. Eu estou no horário de Brasília. Misericórdia. Glória a Deus por isso. Então, Deus abençoe. Linha aberta, continue aí com nossos queridos ouvintes.
6: É isso aí, pastor Renato Lemos. É isso aí, bênção de Deus. O povo de Deus já chegando. O povo de Deus se preparando aí na adoração. Estamos no momento aí da intercessão, os louvores na presença de Deus. E logo mais o pastor Renato Lemos já estará ministrando a palavra de Deus, orando, né, debaixo do poder e virtude do Espírito Santo, transmitindo, ministrando da parte do Senhor sobre a vida de todos os irmãos que aqui comparecem da sede estadual, e também você que nos acompanha através do programa Voz da Libertação. Povo de Deus, na expectativa, o pastor estará ministrando e os presbíteros fazendo a unção com óleo, né, logo após a oração, né, final, a ministração da palavra, terá unção com azeite e ungido. E temos também, né, não somente os presbíteros, não só o pastor, orando, todo um corpo de obreiros, obreiras preparados na oração, né, na santidade da presença de Deus, que estarão na intercessão, que estará também apresentando a sua vida diante da presença de Deus. Com certeza nós veremos aqui os milagres, nós veremos a operação divina através das divinas revelações, através da mensagem que será ministrada, através dos dons de cura, dons de milagres. São as maravilhas do nosso Deus. É a campanha, a medicina do céu, e é um propósito maravilhoso, um propósito de cura. É, e o Senhor, ele opera também nas diversidades de operações, porque o nosso Deus, ele faz diversos tipos de milagres e maravilhas, e as bênçãos do Senhor, ela alcança todas as áreas da nossa vida. Vem com fé, com expectativa, para receber o seu milagre. Todo o povo de Deus aqui unido em oração diante da presença do Altíssimo. E você tem a oportunidade de participar também os outros dias deste propósito, desta campanha. É, coloque diante de Deus aí o seu propósito de estar participando e recebendo as bênçãos do Senhor Jesus Cristo. É o momento em que nós estaremos diante da presença de Deus, apresentando aquilo que nós necessitamos, apresentando os nossos projetos de vida. Apresente ao Senhor o seu lar, sua família, sua saúde. O nosso Deus, ele pode fazer o impossível acontecer, e nós já temos visto o Senhor operar, e já tem irmãos que já receberam bênção no decorrer da campanha e ainda vai receber ainda até o término da campanha. E posteriormente à campanha, o Senhor com certeza continuará realizando as suas obras prometidas, bênçãos ministradas, hão de acontecer com certeza. E você pode também ser um participante das bênçãos que o Senhor ele tem a derramar. Haverá com certeza um derramar do poder de Deus, a unção do Espírito Santo. E nada melhor do que estar aqui presente na sede estadual, nada melhor do que estar no ambiente físico aqui buscando a Deus junto com o povo de Deus, unidos em uma só fé, se alegrando com o povo de Deus, a multidão diante da presença do Senhor, diante do altar do nosso Deus, recebendo aqui a imposição de mãos, recebendo a unção com o azeite, e o Senhor confirmando cura, o Senhor confirmando milagre. É o poder de Jesus, é o poder do nosso Deus. Na Igreja Pentecostal, Deus é amor. Está aqui na Rua Brasília, 2145, entre a 7 de setembro e Afonso Pena. Você pode estar aqui encontrando com muita facilidade o templo da Igreja Pentecostal Deus é Amor, onde a glória de Deus é manifestada, os milagres acontecem, é real, há testemunho de bênção, há testemunho de vitória diante da presença do nosso Deus. Clame com fé, clame na presença do Senhor Jesus. Você pode estar também acompanhando a mensagem que estará sendo ministrada a partir das 8 horas às 20 horas, né? Às 8 horas da noite, será ministrada. Já falta 5 minutinhos. Logo mais o pastor vai estar já assumindo o altar, o santo altar do Senhor, para ministrar sobre as nossas vidas. E com certeza Deus, o Senhor, confirmará a resposta deste propósito que temos colocado diante do Senhor. E com certeza a campanha revelada, a medicina do céu, porque é o nosso Deus que faz. Ele é médico dos médicos, ele é todo poderoso. Aquilo que o homem não consegue, não alcança, para nós é impossível. Para o nosso Deus não há impossível. Ele pode te tocar, e não somente aqui também. Com certeza você que está ouvindo o programa Voz da Libertação, nosso Deus é o Deus de perto e é o Deus de longe. Ele pode te tocar aí onde você está. Você pode estar acompanhando a mensagem agora, também que será ministrada, a oração que será ministrada. E acompanhe com muita fé aí. Acompanhe com a certeza de que o Senhor ele está te vendo, com a certeza de que o Senhor trará a resposta do pedido que você apresentar diante do Senhor, seja alimentado através da palavra, seja edificado através do ensino da palavra do Senhor que será ministrado também. Com certeza o Senhor tem uma palavra especial, ele tem um direcionamento para as nossas vidas por meio da sua palavra. Nosso Deus é o Deus que conhece os nossos caminhos, ele sabe o que é melhor para nós. E se tem alguém que está preocupado em nos ver bem, é o nosso Senhor Jesus. Ele com certeza estará ministrando bênção sobre a sua vida, pois esta é a vontade do Senhor. Mas a palavra de Deus diz: pedi e dar-se-vos-á, buscai e encontrareis, batei e abrir-se-vos-á. O que pede recebe, o que busca encontra, e ao que bate a este se abre. Então você tem também que ter aí a sua atitude de fé, não somente estar ouvindo, mas fazer aí o seu propósito de fé para receber a bênção de Deus. Faz seu voto, faz seu propósito com o Senhor, e se possível amanhã, nos demais dias da campanha, participe presencial aqui para receber a imposição de mãos, a unção com azeite. E com certeza o Senhor estará operando na sua vida de uma forma poderosa. é o poder de Deus manifestado através da vida dos homens de Deus. Nós cremos os dons do Espírito Santo e temos buscado, e o nosso Deus, ele tem derramado essa graça maravilhosa, tem entregado os dons espirituais, né? E o Senhor, ele tem confirmado milagres, tem confirmado maravilhas aqui na Igreja Pentecostal Deus e Amor. É o templo estadual aqui da Igreja Deus e Amor em Porto Velho. Este propósito na presença do Senhor Jesus Cristo, é na presença do Senhor, é o melhor lugar para se estar, na presença do Eterno, na santidade do Senhor. Com certeza o Senhor estará confirmando maravilhas, usando o pastor Renato Lemos. São muitos milagres, são muitas maravilhas. É a medicina do céu com a unção dos sete presbíteros na presença do Senhor. São homens consagrados, preparados no ministério para ministrar da parte do Senhor, debaixo da autoridade do nome de Jesus Cristo. E com certeza o Senhor, ele pode atender aí o seu pedido, conceder a cura milagrosa sobre a sua vida. São curas instantâneas, são curas tremendas que o Senhor, ele faz. Nós vamos para o prefixo agora, e logo mais o pastor Renato Lemos estará ministrando a palavra de Deus.

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Maravilha, glória a Deus, é isso aí, agora é 21, e nós já estamos acompanhando ali direto do altar, é ao vivo aqui.